0: agora,
1: Pai.
0: Jesus.
1: Oh, faça a tua vontade, Jesus, Senhor. Tu tens poder para fazer todas as coisas. Visita ela agora. Assim como o Senhor mandou um anjo naquela prisão, manda um anjo no hospital. Aquele que está precisando, Pai, de um socorro. Aquele que precisa das tuas mãos poderosas. Vai curando, vai restaurando. Aquele que ora comigo, com o pastor Rogério, Pai, que está colocando os pedidos diante de ti. Socorre, abre portas, ó Pai. Traga resposta. Coloca ferramentas espirituais nas mãos de seus filhos, Pai. Abençoa a mãe da Ana Paula, Senhor Deus, e todos aqueles que não escreveram um pedido de oração, mas que precisa de algo de ti nesta noite. Deus, nós cremos, Senhor, no teu poder. Nós sabemos que tu és o Deus do impossível, Pai. Traz tranquilidade aos teus filhos, Senhor. Traz calmaria à alma, Senhor, que está desesperada. Que eles possam confiar, ó Pai, que o Senhor vai entrar. E o Senhor está no controle de todas as coisas. E que o Senhor vai socorrer, ó Pai. Nós te pedimos, nós te agradecemos. Em nome de Jesus. Amém e amém.
0: Amém. Glória a Deus. Está aí, né, o momento da oração. Eu creio que Jesus alcançou vocês, né? Que orou conosco. Que Deus possa continuar abençoando vocês. Não posso deixar de esquecer aqui, mandar um abraço pro Valdecir Ferreira.
1: Amém.
0: Joe Fernandes, Joe, Jesus é lindão, né? Joe Fernandes, parceirão nosso, né? E a pastora Rose Sorato também está conosco. Pastora, obrigado mais uma vez. Sexta-feira nós estamos lá, pastora. Reúne as irmãs e vamos lá, né?
1: Adorar
0: na nossa...
1: conosco.
0: Congregar conosco lá nesse
1: culto
0: de mulheres, né? E o pastor Cosmo. Pastor Cosmo, obrigado, tá?
1: Por Deus abençoe.
0: Ele tá conosco aí também, em nome de Jesus. Francisca Mariano, um abraço, Francisca.
1: Amém.
0: Daí da cidade de Americana, amém?
1: Amém.
0: Bom, são
1: amém.
0: Muitas pessoas, né, Camila? Muitas pessoas gente. Mesmo. Não tem, olha, só no momento, agora estamos com 28 pessoas aqui ao vivo ainda, né?
1: Amém.
0: Então não tem como a gente... Se a gente ficar aqui, vai até meia-noite, né?
1: Fora o rádio.
0: Fora o rádio, né? Fora o pessoal do radinho aí, né, Ivo?
1: E eu senti, pastor Rogério, que vai ter testemunho desta noite.
0: Amém.
1: Amém.
0: Terça-feira, irmão, você que participou conosco, você que está nos ouvindo, manda aqui o testemunho, né? Fala, pastor, aquela oração, Deus entrou com a providência, né? Naquela
1: confiou
0: causa,
1: na palavra,
0: né? Confiei na palavra.
1: Como Deus mandou o anjo para livrar Pedro, também está chegando livramento, provisão para casa, para vida e para família. Em nome de Jesus.
0: Amém. Bruna Amém. Caixa, apareceu agora,
1: ô, Bruna!
0: A Bruna
1: acorda,
0: Caixa.
1: Bruna!
0: Tchau, Bruna! Acabou a programação, né? Will! Camila, obrigado, tá?
1: Amém.
0: Dá seus cumprimentos finais pro povo aí, né?
2: Eu que agradeço a participação, foi maravilhoso escutar de pertinho a palavra aqui, né? Deus abençoe todos os irmãos, recebemos muitos abraços, muitas mensagens.
1: Amém.
2: Que Deus abençoe, continue compartilhando, acompanhando a programação. Esteja conosco lá na Agnus Dei, na Vila Pisa, no encontro de mulheres. Se vocês quiserem conversar comigo, eu vou estar lá, né? Tanto como dentista, como diaconisa Amém. Na igreja. Estejam conosco. É maravilhoso sentir a presença de Jesus e lá tem cura. Então, se você precisa de cura, lá é o lugar. Tá? Espero vocês lá.
0: Amém. Obrigado,
1: Camila.
0: Podia
1: passar o telefone bem devagar,
0: Camila,
1: né?
0: Passa seu telefone, porque aí fica gravado aí.
1: Tá,
0: telefone
1: vamos.
0: Do consultório seu?
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1: Amém.
0: Tá aí, ó. Se o Will captou aí, procura aí a doutora Camila. Ela vai atender você com um sorrisão no rosto,
1: Amém.
0: Né? E outra coisa, né? Quer nos conhecer? Vai lá na Rua General Rondon, né? 472 Vila Pisa, né? Quarta-feira
1: Amém.
0: Nós temos culto lá amanhã, né, pastora? Temos culto
1: Sim.
0: quarta-feira lá. Temos culto na sexta-feira, que é o culto das mulheres. Vocês são todas as convidadas aqui da cidade de Limeira. E também no sábado, nosso bispo Celso Rabesco vai estar ministrando lá no templo, né?
1: Vai ser forte.
0: É aí lá, Camila. Aquele lá, doutora Camila, ó, confirma lá, Camila.
2: Isso.
0: Ó. Tá lá, olha que bonito, ó. Jesus.
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2: Amém.
0: Amém?
2: Em nome de Jesus.
0: Pastora Regiane, mais uma vez, né?
2: Amém.
0: Nós vamos embora, né? Sim. Com dor no coração, Will. Sim. Vontade de ficar mais, Will.
2: Falando para as mulheres.
0: Oh, meu Deus.
2: Ah. Esteja conosco sexta-feira, né? Que vai ser uma bênção.
3: Vai ser bênção.
2: Vem celebrar com a gente. Vai ser lindo demais. E você não pode ficar de fora. Sexta-feira, às 19h30, na Rua General Rondon, 472 Vila Pisa. E no sábado, a nossa campanha, né? Essa campanha aí tem sido, assim, sobrenatural. A presença do Espírito Santo. A igreja não tem como viver sem o Espírito Santo. Porque o Espírito Santo é que nos impulsiona, é o que nos orienta. Uma igreja sem o Espírito Santo não avança. Então, nós precisamos do Espírito Santo de Deus. Vem estar conosco. Esperamos por você.
0: Amém. Amém. Irmãos, muita gente mesmo participou pelo Facebook, muitas pessoas pelo YouTube e também você pela rádio, tá? Um beijo no seu coração.
2: E a irmã Antônia de Americana.
0: Irmã Antônia, um beijão no coração da senhora. A Polônia. Tô devendo uma visita aí pra vocês em Americana. Logo, eu tô correndo aí pra Americana. Dá aquele abraço, tomar aquele cafezinho com pão de queijo, né?
2: Fazer
0: um culto, né? Um culto de adoração à vida da irmã Polônia. Will, obrigado mais uma vez. Terça-feira, irmão. Terça-feira, às 20 horas, né? Às 20 horas estaremos aqui novamente em nome de Jesus, com a programação Jesus em Seu Lar. E Jesus é lindão! É isso aí. Tchau, um grande abraço para todos os ouvintes em nome de Jesus.

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0: Está no ar a Voz do Brasil. As notícias do governo federal que movimentaram o país no dia de hoje.
1: Olá, boa noite.
2: Boa noite para você que nos acompanha em todo o país.
1: Terça-feira, 28 de julho de 2026.
2: Vamos aos destaques na Voz do Brasil.
1: Saúde e bets.
2: Campanha orienta sobre riscos das apostas online e atendimento em saúde mental no SUS.
1: Em entrevista, Marcelo Chimatti, do Ministério da Saúde, comenta sobre o impacto das bets e o apoio para quem quer parar de jogar.
3: Uma incidência muito maior de transtornos de humor, como transtornos depressivos, transtornos de ansiedade, entre pessoas que jogam e principalmente aquelas que desenvolvem algum tipo de jogo patológico. E se trata de fato de um fenômeno novo que ele tem que ter uma atenção no campo da saúde mental.
2: Tecnologia na palma da mão. Mais de 177 milhões de pessoas usam o GovBR.
1: Hoje vamos falar sobre os níveis da conta e como ter mais segurança e acesso a todos os serviços. Carlos Oliveira.
4: Aumentar o nível da conta GovBR amplia a segurança e a quantidade de serviços que podem ser acessados na plataforma.
2: Do campo ao laboratório, cientistas da Amazônia sequenciaram pela primeira vez o genoma do açaí.
1: A descoberta abre caminho para melhorar a produtividade, garantir mais resistência, além da geração de novos produtos. Gabriela Noronha.
5: O trabalho é resultado de uma parceria entre a Embrapa e pesquisadores da Universidade Federal do Pará.
2: Hoje, na apresentação da Voz do Brasil, eu, Luciana Vasconcelos e Luciano Seixas.
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2: O Brasil apresentou o pedido formal de consulta aos Estados Unidos no sistema de solução de controvérsias na Organização Mundial do Comércio, a OMC.
1: A iniciativa do Ministério das Relações Exteriores contesta o aumento das tarifas imposto pelo governo norte-americano sobre as exportações brasileiras.
2: O Brasil questiona a tarifa adicional de 25% aplicada a produtos brasileiros e a taxação de 12,5% a um grupo de 60 países.
1: O pedido considera que as medidas norte-americanas são injustificadas e incompatíveis com obrigações dos Estados Unidos.
2: E está amparado no Acordo Geral sobre Tarifas e Comércio do Entendimento Relativo às Normas e Procedimentos sobre Solução de Controvérsias da OMC.
1: A solicitação é a primeira etapa para tentar um acordo direto entre os países junto ao órgão internacional.
2: E Brasil e Coreia participaram hoje em São Paulo de um fórum empresarial.
1: Promovido pela APEX, a Agência Brasileira de Promoção das Exportações e Atração de Investimentos, o encontro ocorreu no contexto da visita oficial do presidente sul-coreano Lee Jae-myung ao Brasil esta semana.
2: No encontro foram discutidas oportunidades para aumentar a relação bilateral de comércio, principalmente em setores do agronegócio, mineração, defesa e tecnologia.
1: O presidente da APEX, Laudemir Miller, destacou que, embora a movimentação comercial entre os dois países tenha chegado a 11 bilhões de dólares em 2025, a participação do Brasil nas importações da Coreia do Sul ainda é pequena.
6: O Brasil participa com 1% do comércio da importação da Coreia. Nós temos interesse e estamos crescendo o nosso mercado de frutas, café, especialmente a área de aeronáutica, defesa, mineração, minerais críticos, que é tão importante para nossos países, farmacêutico, biocombustíveis, que eu já comentei, química, a parte de tecnologia, e são esses empresários que estão aqui nesse encontro tão importante.
2: E o acordo de livre comércio entre o Mercosul e Singapura entra em vigor no próximo dia 1º de agosto.
1: O decreto que promulga o tratado foi publicado nesta terça-feira no Diário Oficial da União.
2: Para apoiar a implementação do acordo, o Ministério do Desenvolvimento, Indústria, Comércio e Serviços disponibilizou manuais com orientações para exportadores, importadores e operadores de comércio exterior.
1: Os documentos estão no portal Siscomex na internet.
2: O Ministério da Saúde lançou uma campanha de utilidade pública de prevenção aos danos das apostas online.
1: A iniciativa alerta a população sobre os riscos associados ao uso abusivo das bets e divulga serviços de saúde mental oferecidos pelo SUS para acolhimento e tratamento de apostadores afetados.
2: A campanha é veiculada na televisão, no rádio e nas redes sociais. Vamos ouvir?
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1: Para falar sobre as bets e o impacto na saúde de quem joga, conversamos com Marcelo Quimatti, diretor do Departamento de Saúde Mental, Álcool e Outras Drogas do Ministério da Saúde. Vamos ouvir.
2: A gente conversa agora com Marcelo Quimatti, diretor de Saúde Mental, Álcool e Outras Drogas do Ministério da Saúde, para falar sobre saúde e apostas eletrônicas, as famosas bets. Muito obrigada, Marcelo, pela sua presença aqui na Voz do Brasil.
3: É um grande prazer e muito obrigado pelo convite.
2: Marcelo, para começar, o fato de uma pessoa realizar apostas já é considerado um vício ou existem etapas? Quando é que passa a ser realmente um problema?
3: Não, o fato de jogar, ele não é propriamente um problema, e muito menos um problema de saúde mental. A questão é que não existe um limite em que a gente pode dizer esta forma de jogar ela é absolutamente segura. E a pessoa ela migra muito rápido de um jogo que ele acontece por lazer exclusivamente para um jogo que ele acontece de uma forma compulsiva e que traz vários problemas associados tanto à saúde mental quanto à saúde financeira.
9: Agora, uma pessoa viciada em bets, Marcelo, ela consegue reconhecer o próprio vício? E como você disse aí, existe uma forma segura de se apostar em bet?
3: Não existe uma forma segura. Existe todo um processo que dá a relação da pessoa com uma plataforma ou com um jogo, que ela se modifica muito rápido. Normalmente, quando uma pessoa ela começa a jogar, ela começa a fazer isso por lazer, ainda que existam pessoas que elas começam a jogar como uma forma de aumentar os ganhos mensais. Esta forma, essa segunda forma, ela é particularmente muito perigosa e é muito difícil que uma pessoa que ela entre numa plataforma de jogos com essa intenção, ela não desenvolva problemas. Quando uma pessoa começa a jogar, tanto mesmo que seja uma situação de lazer, ela num primeiro momento em que ela joga, ela começa a ganhar. Ela ganha porque existe um mecanismo dentro de uma plataforma que ela estipula a partir de um algoritmo que ela tem que ter pequenos ganhos para que ela se mantenha dentro daquela plataforma jogando. Porque do ponto de vista neurobiológico, um pequeno ganho que a pessoa tem dentro de uma plataforma tem um efeito cerebral muito parecido com um grande ganho. Então a pessoa ela tem uma sensação de que ela está no controle, que ela está ganhando com aquilo, e quando ela coloca dentro de uma planilha ou vê depois de uma hora, duas horas de jogo, quanto que ela ganhou e perdeu, ela realmente perdeu. Então, e daí neste momento ela continua jogando de uma forma compulsiva. Por um lado, porque aqueles ganhos elas trouxeram prazer para ela, mas por outro lado, porque ela começa a correr atrás de um prejuízo do que ela teve. Aí, quando esse processo está desencadeado, é muito perigoso e a pessoa ela tende a ter impactos muito importantes dentro tanto da saúde mental quanto da saúde financeira.
2: O senhor falou saúde financeira, né? E a saúde mental, quais são os impactos mais comuns que a gente vê dentro da para a pessoa, para a vida familiar, no trabalho, como é que acontece?
3: Então, do ponto de vista da saúde mental especificamente, do ponto de vista epidemiológico, existe uma associação que não é uma associação só que é feita em estudos no Brasil, mas na literatura internacional, que eles apontam que existe uma incidência muito maior de transtornos de humor, como transtornos depressivos, transtornos de ansiedade, entre pessoas que jogam e principalmente aquelas que desenvolvem algum tipo de jogo patológico. Nós temos também várias outras dependências a álcool e outras drogas que eles também estão associados ao jogo compulsivo. E existe, por exemplo, uma taxa de suicídio que ela é 5 vezes maior do que a população em geral entre pessoas que desenvolvem problemas com jogos e apostas.
9: Agora, qual deve ser o primeiro passo para a pessoa que reconhece esse vício em bets? E existe essa ajuda no Sistema Único de Saúde?
3: Sim, como você havia perguntado, existe uma dificuldade de identificação de quando isso se torna um problema. Dentro, em saúde mental, a gente tem dois parâmetros que eles são bastante importantes para definir algum tipo de dependência, que é o primeiro, quando uma pessoa ela deixa de fazer outras coisas ou quando aquilo tem um impacto no cotidiano dela. Aquilo tem um impacto no cotidiano da pessoa, normalmente é difícil de mensurar, principalmente quando alguma coisa ela não é criminalizada. Então, ela tende a naturalizar aquela prática que ela desenvolve. Dentro de saúde mental, é muito importante que a pessoa ela ouça as pessoas que estão ao redor, que elas normalmente têm uma sensibilidade muito maior e muito mais apurada para identificar diferenças e mudanças no padrão do cotidiano. Então, se, por exemplo, a pessoa é casada e o cônjuge fala assim, olha, você está jogando demais, você está com um problema. Escute essa pessoa, porque muito provavelmente você está com um problema assim. E aí, o Sistema Único de Saúde, ele está passando por um processo de qualificação em relação a cuidado de pessoas com problemas com jogos e apostas, e é uma qualificação necessária, porque esse é um fenômeno novo e que, do ponto de vista epidemiológico, cresceu muito rápido ao longo dos últimos anos. E existe um desenvolvimento de uma plataforma de acesso a cuidado com um acesso digital, através do Meu SUS Digital, para pessoas que têm problemas com jogos e apostas, e que funciona. Foi muito importante a gente desenvolver esse tipo de estratégia, na medida em que as problemas com jogos e apostas, muito frequentemente elas estão dentro do cotidiano delas, num ambiente digital, e que tem muito mais sentido para elas acessar o cuidado através de uma plataforma digital.
2: E nessa plataforma digital que existe, é possível ver se você tem problema, se você não tem. Se alguém falou, olha, eu acho que você está com problema. Aí você pode, nessa plataforma, dentro do Meu SUS Digital, para poder ver, identificar, né?
3: Sim, existe uma testagem que ela tem uma sensibilidade e uma especificidade acima de 90%. A partir dessa testagem, a pessoa ela é encaminhada para uma outra plataforma com qual ela vai receber atendimento, e aí ela vai ter um processo de acolhimento, de avaliação, e a partir daí é desenvolvendo um plano terapêutico para ela.
9: Agora, existe uma plataforma de autoexclusão para as pessoas que não querem mais jogar. Como é que funciona essa plataforma e para quem ela é direcionada?
3: Não, ela é fundamental. É fundamental porque, como se trata de um problema e que, uma vez instalado, a pessoa ela continua utilizando plataformas de uma forma compulsiva, a plataforma de autoexclusão é uma estratégia na qual ela para de receber propaganda, ela para de não tem acesso às plataformas de jogos através de um acesso que dá pelo GovBR e que ela se cadastra dentro dessa plataforma de autoexclusão. Dentro dessa plataforma de autoexclusão existe já orientações em relação a como ela procura cuidado na área de saúde mental. E nós temos identificado que mais de 30% das pessoas que se autoexcluem identificam que já apresentam algum tipo de problema de saúde mental relacionado a jogos e apostas.
2: Quando você se autoexclui, o que acontece?
3: Você não consegue acessar plataformas de jogos, e você não recebe propagandas relacionadas a jogos e apostas a essas plataformas.
2: E só eu posso fazer? Um parente, alguém que vê que eu tenho problemas, pode fazer isso pela pessoa?
3: Sim, o acesso é através do CPF e através do SouGov.
2: Ah, então se eu ver que um familiar precisa disso, eu posso ir lá colocar o CPF dele e auto-excluí-lo dessas plataformas?
3: Sim, mas de qualquer forma, a intervenção da família é muito importante que ela se dê de uma forma pactuada junto com o usuário. Porque é muito importante que a família seja próxima no sentido de apoiar qualquer tipo de intervenção na área de saúde. E a plataforma de autoexclusão é bastante importante, mas quando ela está associada a um problema relacionado à saúde mental, é muito importante que a isso se some uma procura de cuidado.
9: Então, e uma vez feita essa autoexclusão, não tem como sair.
3: Existem algumas modalidades em que a pessoa é excluída por um mês, dois meses, seis meses ou por um tempo indeterminado. Então isso vai variar de acordo com a modalidade que a pessoa escolhe ela ser autoexcluída.
2: Então, só para destacar que esse vício é um problema, sim, de saúde mental, para as pessoas estarem de olho, a família sabe, olha, não é uma brincadeira. É um vício, é um problema de saúde pública.
3: Não, e é um problema de saúde pública bastante importante. Ao longo desses últimos anos, a gente teve um aumento de procura na área da rede de atenção psicossocial de quase 150%, um aumento ao longo desses últimos anos, e com alguns meses, né, do desenvolvimento de ações de acesso digital ao cuidado, a gente teve uma procura gigantesca ao longo dos últimos meses. Então, de fato, é um problema de saúde pública, é um problema que ele teve um crescimento bastante importante durante os últimos anos. Ele se acentua muito durante o período da pandemia e se trata, de fato, de um fenômeno novo que ele tem que ter uma atenção no campo da saúde mental.
9: Tá certo, então. Nós conversamos com o Marcelo Chimatti, que é diretor de saúde mental, álcool e outras drogas do Ministério da Saúde. Marcelo, muito obrigado pela presença aqui na Voz do Brasil.
3: Muito obrigado, o convite, foi um prazer estar aqui.
2: Você que é usuário do gov.br, sabia que já pode aumentar os níveis da sua conta para ter mais segurança e acesso a serviços?
1: A conta gov.br possui os níveis bronze, prata e ouro. Cada um deles determina os tipos de serviços disponíveis e o grau de proteção.
2: E com alguns passos, você pode avançar para o nível ouro, o mais completo e seguro. Saiba como fazer na reportagem de Carlos Oliveira.
4: Aumentar o nível da conta GovBR amplia a segurança e a quantidade de serviços que podem ser acessados na plataforma. O nível mais completo é o ouro, o segundo é o prata e o bronze é o mais básico. Se sua conta GovBR for bronze ou prata, você pode subir para o nível ouro. Isso leva alguns minutos e deixa sua conta bem mais protegida contra fraudes e golpes. O diretor do Departamento de Identidade Digital da Secretaria de Governo Digital do Ministério da Gestão, Hudson Mesquita, detalha um dos caminhos para aumentar o nível de sua conta GovBR.
10: Uma das opções para fazer isso é pelo aplicativo GovBR. Para baixar, é só ir na sua loja de aplicativos, por exemplo, a Play Store ou App Store, fazer o download e instalar o aplicativo. Na verdade, com o app GovBR, a navegação na plataforma GovBR como um todo fica muito mais fácil.
4: Aí, logo na parte de cima do aplicativo GovBR, tem o botão Ver Nível. Quando você clicar nesse botão, vai aparecer o nível de sua conta e a opção Aumentar Nível da Conta. Se o seu nível não for ouro, você clica e vai seguindo o passo a passo. Uma das tarefas é o reconhecimento facial. Ao final do processo, você passa a ter a conta ouro. Um jeito ainda mais fácil é usar a Carteira de Identidade Nacional, a SIM. Se você já tirou a sua, quando abrir o aplicativo GovBR para aumentar o nível, selecione a opção de fazer isso por meio da SIM. Você usa o aplicativo GovBR para ler o código QR que fica na sua carteira de identidade nacional. Depois, é só seguir o passo a passo até concluir tudo. Com o nível ouro, é possível habilitar a autenticação da sua conta GovBR em duas etapas. Isso deixa a sua conta ainda mais protegida. E para assinar os seus documentos no GovBR, só é possível se você tiver o nível prata ou ouro. Para saber mais sobre os níveis da conta GovBR, acesse o site gov.br/conta. Reportagem Carlos Oliveira.
1: O início do inverno, marcado por tempo seco na maior parte do país, contribuiu para o desenvolvimento da safra no Brasil.
2: Por outro lado, o excesso de chuvas que atinge o Rio Grande do Sul pode trazer prejuízos para as plantações. A análise é da Conab.
11: O clima favoreceu o desenvolvimento das lavouras e o avanço da colheita na maior parte do país em julho. Mas o excesso de chuvas no sul e a falta de umidade em algumas áreas do Nordeste e do Centro-Oeste mostram que os efeitos sobre as plantações variam conforme a região e a cultura. É o que mostra o boletim divulgado pela Companhia Nacional de Abastecimento. A diretora de Política Agrícola e Informações da Conab, Nayara Andrioli Bittencourt, destaca os principais pontos do levantamento.
12: Entre 1º e 21 de julho, os maiores volumes de chuva ficaram concentrados em parte das regiões norte e sul e também no leste e no nordeste. Na maior parte do país predominou o tempo seco. Isso foi favorável porque ajudou a maturação e a colheita do algodão e também do milho na segunda safra.
11: A diretora da Conab, Nayara Bittencourt, também explica que no sul a umidade ajudou as lavouras de inverno, mas as chuvas mais intensas trouxeram pontos de atenção no Rio Grande do Sul. Já no Nordeste, a falta de água no solo afetou áreas de feijão e de milho, cultivado na terceira safra.
12: No Rio Grande do Sul, as chuvas intensas do final do período podem ter causado danos localizados por enxurrada, alagamento e também lixiviação de nutrientes. A lixiviação é quando o excesso de água leva embora o nutriente do solo e reduz a fertilidade.
11: Já o algodão e o milho foram beneficiados pela falta de chuvas nas regiões Centro-Oeste e Sudeste, diferente do que ocorreu no Mato Grosso do Sul. O tempo firme prejudicou o desenvolvimento das lavouras de trigo. Para acompanhar essas mudanças, a Conab também analisa índices de vegetação obtidos por imagens de satélite. Eles ajudam a identificar o vigor das plantas e comparar o desenvolvimento das lavouras ao longo do tempo. Reportagem Pablo Mundim.
1: Pela primeira vez, pesquisadores da Amazônia sequenciaram o genoma do açaí, um dos frutos mais representativos da economia da região norte.
2: Essa técnica fornece um mapa genético do fruto, permitindo identificar os genes responsáveis por características como produtividade e resistência a doenças.
1: Isso contribui para o desenvolvimento de espécies mais adaptáveis, produtivas e resistentes.
2: Além de abrir novas oportunidades para a indústria e a pesquisa científica.
13: Todos os dias, em uma fábrica na Flórida, toneladas de polpa do açaí amazônico são transformadas em alimentos energéticos prontos para o consumo. A produção é resultado de um trabalho que começou há mais de 10 anos, quando Débora Saraiva e o marido resolveram levar o sabor original do Brasil para o mercado norte-americano. Segundo a empresária, o açaí é reconhecido lá fora como um superalimento.
14: Existe uma infinidade de possibilidades no uso do açaí, não só no mercado alimentício, mas também na parte cosmética. Então, cada vez mais eu percebo que as pessoas têm conhecimento do fruto. Sabem que é um fruto poderoso, um fruto rico em nutrientes.
13: O fruto da Amazônia ultrapassou as fronteiras geográficas e também da ciência. Pesquisadores sequenciaram pela primeira vez o genoma do açaí. O trabalho é resultado de uma parceria entre a Embrapa e pesquisadores da Universidade Federal do Pará. O professor Rafael Baraúna, do Instituto de Ciências Biológicas da UFPA, explica quais as contribuições que esse estudo vai trazer.
15: A gente passa a conhecer todo o funcionamento fisiológico daquela planta e aí entra, por exemplo, o melhoramento genético. Cada variante daquela do açaí podem ter características específicas, como, por exemplo, melhor produtividade, maior polpa do fruto, maior resistência à seca, maior resistência à praga, maior altura e, enfim, diversas outras possibilidades.
13: A coautora do estudo e pesquisadora da Embrapa Amazônia Oriental, Elisa Moura, avalia que o conhecimento do genoma é um importante ponto de partida para identificar os genes relacionados a características desejáveis da planta.
16: Tem várias aplicações agora que a gente vai poder utilizar com o genoma e poder avançar em pesquisas variadas. Eu vou poder, ainda na fase de muda, identificar plantas que produzem frutos menores, que produzem mais rápido.
13: O estudo reuniu uma equipe de 14 cientistas brasileiros e contou com financiamento da Fundação Amazônia de Amparo e Estudos e Pesquisas e do Conselho Nacional de Desenvolvimento Científico e Tecnológico. Reportagem Gabriela Noronha.
1: Instalação de sistemas de bombeamento, compra de ração, de motor para embarcação, gelo, combustível.
2: São muitos os gastos e investimentos necessários para viver da pesca no país.
1: Uma ferramenta de cálculo pode ajudar esses profissionais a encontrar crédito para negócio.
17: Por meio do preenchimento de algumas informações básicas, pescadores e aquicultores podem fazer simulações para encontrar linhas de crédito compatíveis com seu perfil. É para isso que foi criada a ferramenta de cálculo do crédito do Programa Nacional de Fortalecimento da Agricultura Familiar, PRONAF Azul. Significa mais renda para quem tira o sustento das águas e mais alimento de qualidade para os brasileiros, como destacou Clécio Nerbi, coordenador-geral de infraestrutura e fomento do Ministério da Pesca e Aquicultura.
18: Uma iniciativa que conecta pescadores artesanais e aquicultores familiares ao crédito rural.
17: Além de atender aos produtores, a ferramenta também pode ser utilizada por técnicos de assistência técnica, extensão rural e pesqueira, cooperativas, colônias de pescadores, associações e outras organizações que prestam orientação sobre o acesso ao crédito rural. São 3 linhas disponíveis, voltadas para diferentes objetivos e faixas de renda, como exemplificou Clécio Nerbi, do Ministério da Pesca e Aquicultura.
18: Ele funciona como uma ponte inteligente, direcionando o pescador ou aquicultor para a linha de crédito que melhor se encaixa na sua necessidade.
17: Vale lembrar que a simulação tem caráter informativo e não substitui a análise realizada pelas instituições financeiras, nem representa aprovação ou garantia de contratação do crédito. O endereço para acessar a ferramenta é simuladorpronaf.mda.gov.br. Reportagem Natália Kozlik.
2: essas foram as notícias do Governo Federal.
1: Uma realização da Secretaria de Comunicação Social da Presidência da República.
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1: Fique agora com as notícias do Poder Judiciário e do Congresso Nacional. Boa noite.
2: Boa noite para você e até amanhã.
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20: STF autoriza a plataforma Buser a operar fretamento de ônibus por aplicativo no Paraná. STJ nega seguimento a recurso que pretendia levar discussão sobre caso do ex-jogador Robinho ao Supremo. Empresa de call center é condenada por não impedir atos obscenos no ambiente de trabalho. Boa noite, eu sou Marcela Luiza. O Supremo Tribunal Federal liberou os serviços da Buser no Paraná. A decisão liminar do ministro Nunes Marques derruba a proibição imposta pela Justiça Federal no sul do país, até que o Supremo julgue o recurso do caso. Carolina Chaves.
21: No STF, a Buser alegou que é apenas uma plataforma digital que conecta passageiros a empresas autorizadas e que a proibição fere o entendimento do Supremo sobre o uso de tecnologia no mercado. Para o relator, proibir a atuação da plataforma prejudicaria usuários e empresas parceiras. A liminar concede a liberação imediata das atividades no Paraná, mas a decisão, que já está valendo, deve passar por referendo do plenário do STF.
20: Vice-presidente do STJ, ministro Luiz Felipe Salomão, nega seguimento a recurso extraordinário do ex-jogador Robinho. O objetivo era levar ao Supremo Tribunal Federal a discussão sobre a decisão que reconheceu a validade no Brasil da sentença italiana que condenou o atleta por estupro coletivo. Fátima Uchoa.
22: Segundo o ministro Salomão, os argumentos da defesa tratam da interpretação de leis federais e não da violação direta à Constituição, o que impede a análise do recurso pelo STF. Dessa decisão ainda cabe agravo interno que, se apresentado, será analisado pela Corte Especial do STJ. Se o colegiado mantiver o entendimento do vice-presidente, o recurso extraordinário não será remetido ao STF. Robinho está preso desde março de 2024, quando a Corte Especial, por maioria, homologou a sentença da Justiça italiana que o condenou a 9 anos de prisão por estupro coletivo cometido naquele país em 2013 e aceitou a transferência da execução da pena ao Brasil com o cumprimento imediato.
20: Empresa de call center é condenada por não impedir atos obscenos no ambiente de trabalho. A vítima já havia formalizado 14 denúncias. Marla Lacerda.
23: A atendente de call center deve receber indenização de R$5.000 por assédio sexual. O TST manteve a decisão que havia condenado a empresa por entender que ficou comprovada a omissão diante das situações vividas pela trabalhadora. O relator do caso na terceira turma, o ministro Maurício Godinho Delgado, observou que apenas um episódio já é suficiente para caracterizar o assédio, quando ele gera constrangimento ou abalo psicológico à vítima.
20: De 3 a 9 de agosto, o TSE promove a Semana Nacional do Sistema Eletrônico de Votação. Juliana Cariri.
24: A semana vai ter eixos temáticos para aproximar a justiça eleitoral de cidadãs e cidadãos. O primeiro tema é o sistema eletrônico por dentro, com a abertura da urna eletrônica em uma escola de Brasília. 2 dias vão ser dedicados ao combate à desinformação, com o eixo Viralizou, fatos e boatos sobre a urna. Há ainda os eixos Avanço no Sistema Eletrônico de Votação, Caminho do Voto e Como Votar. Cada tema vai ter uma ação específica, como uma exposição no Senado Federal e visitas de estudantes ao Museu do Voto, na sede do TSE.
20: Justiça Federal recebe denúncia do MPF contra 4 acusados de garimpo ilegal em Parque Nacional no Amazonas. Vanessa Pereira.
5: Segundo a denúncia, a extração clandestina de cassiterita destruiu ao menos 39 hectares de floresta e atingiu 4.800 quilômetros de cursos d'água no Parque Nacional Mapinguari, em Lábrea, no Amazonas. A cassiterita é a principal fonte de estanho, metal usado na fabricação de latas de comida, telas de celular, peças de carro e ligas metálicas. Os réus vão responder pelos crimes de usurpação de bem da União, extração ilegal de recursos minerais e dano direto à unidade de conservação.
20: 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Uma boa noite e até amanhã.
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7: Eu sou Paula Groba.
8: E eu sou Ricardo Nakaoka.
7: E estes são os destaques de hoje do Jornal do Senado, que começa agora.
8: Fim da taxa das blusinhas divide parlamentares e depende de votação do Congresso.
7: Participação das mulheres na política mobiliza iniciativas no Senado.
8: Governo veta a inclusão de zootecnistas na lei do piso salarial.
7: Boa noite.
8: Boa noite.
7: A decisão do governo de acabar com a chamada taxa das blusinhas ainda precisa do aval do Congresso. A medida provisória que elimina o imposto de importação sobre compras internacionais de até 50 dólares deve ser votada até o dia 22 de setembro para continuar em vigor.
8: O texto, que ainda divide opiniões no Congresso, está entre as 32 medidas provisórias que aguardam a análise dos parlamentares. Os detalhes com a repórter Marcela Diniz.
9: Entre os parlamentares, a medida provisória que permite zerar o imposto de importação para compras internacionais de até 50 dólares divide opiniões. Com o argumento de que a MP cria concorrência desleal com a produção nacional, o senador Isalci Lucas, do PL do Distrito Federal, apresentou emenda para restabelecer a isonomia tributária. Para o líder da oposição no Congresso, o fim da taxa das blusinhas prejudica a geração de emprego e renda no Brasil.
25: É como se o Brasil estivesse financiando a produção e a geração de emprego em outros países, enquanto a nossa indústria, o nosso varejo, perde espaço.
9: O senador Fernando Dueire, do PSD de Pernambuco, também defende a manutenção da taxa das blusinhas. Ele apresentou emendas com esse objetivo e para definir prazo mínimo de 90 dias para entrada em vigor de mudanças nas alíquotas do imposto de importação em remessas internacionais. O objetivo, segundo ele, é dar tempo de adaptação aos setores da economia impactados por essas alterações.
26: Promove previsibilidade, segurança jurídica e estabilidade regulatória. Empresas, produtores, comerciantes, plataformas digitais e consumidores precisam de regras claras e tempo razoável para adaptação.
9: A chamada taxa das blusinhas foi criada pelo governo Lula e aprovada pelo Congresso em 2024. Na época, a tributação de 20% nas compras em sites internacionais foi defendida tanto para dar um up na arrecadação quanto para proteger o varejo nacional. O senador Jax Wagner, do PT da Bahia, que defende a medida provisória, diz que o governo reavaliou o cenário.
27: No caso das blusinhas, desde a criação dela, proposta na época pelo Ministério da Fazenda, houve uma controvérsia muito grande dentro do próprio governo. E aí se limitou até esses 50 dólares. Na minha opinião, pela avaliação que o governo fez, a arrecadação não foi tão significativa quanto se imaginava. E prejuízo, principalmente para as famílias mais humildes do ponto de vista financeiro, ou seja, que não tem tanto poder aquisitivo, foi muito grande.
9: Além do fim da taxa das blusinhas, o Congresso tem em pauta outras 31 medidas provisórias, como a do novo Desenrola Brasil, programa de renegociação de dívidas populares, as que reforçam as ações de proteção aos setores da economia brasileira prejudicados pelo tarifaço imposto pelos Estados Unidos e as MPs editadas pelo governo para regular o mercado de combustíveis afetado por conflitos no Oriente Médio.
7: E o Brasil pode ganhar uma política nacional para fortalecer a indústria de motores.
8: A proposta, que está pronta para a votação final no Senado, prevê incentivos à fabricação no país, à inovação tecnológica, à qualificação de mão de obra e à instalação de fábricas em regiões menos industrializadas. Mais informações com o repórter Márcio Maturana.
3: Com o fim do recesso parlamentar, a Comissão de Infraestrutura pode votar a criação da Política Nacional de Incentivo à Fabricação de Motores. A análise do projeto foi iniciada antes do recesso, mas a energia elétrica caiu no momento em que o resultado ia ser revelado no painel eletrônico. O objetivo da proposta é estimular a inovação tecnológica, qualificar trabalhadores e incentivar a instalação de fábricas em regiões menos industrializadas. O texto foi elogiado pelo relator Laércio Oliveira, do PP de Sergipe.
4: O projeto acerta ao incentivar investimentos em pesquisa, desenvolvimento, inovação voltados a motores mais sustentáveis, especialmente aqueles compatíveis com biocombustíveis, hidrogênio e outras alternativas energéticas nas quais o Brasil possui vantagens comparativas relevantes.
3: Se for aprovado pela Comissão de Infraestrutura, o projeto segue direto para a Câmara dos Deputados.
7: O projeto que estendia o piso salarial aos zootecnistas foi vetado integralmente pela Presidência da República.
8: O governo alega que a proposta descumpre as regras da responsabilidade fiscal. Agora o veto será analisado pelo Congresso Nacional. Repórter Douglas Castilho.
10: O Poder Executivo justificou a decisão apontando que o texto criaria novas despesas obrigatórias para órgãos públicos federais, estaduais e municipais que empregam esses profissionais, sem apresentar os estudos de impacto financeiro exigidos por lei. Além disso, a Constituição Federal prevê que a criação de despesas obrigatórias não pode ser realizada sem a indicação da origem dos recursos para pagar os novos gastos. O autor do projeto, o senador Zequinha Marinho, do Podemos do Pará, falou da importância da iniciativa no momento de sua aprovação pela Comissão de Assuntos Sociais.
11: O zootecnista é responsável pela questão do manejo animal, pela questão da nutrição animal, pela questão ambiental. Então é uma profissão extremamente importante para um país como o Brasil, que tem um rebanho aí de mais ou menos de 234 milhões de cabeças de gado, sem falar em outras espécies que também não são pequenas.
10: Agora, o Congresso Nacional deverá avaliar a decisão do Executivo em sessão conjunta da Câmara dos Deputados e do Senado. Para um veto do presidente da República ser derrubado, é preciso o voto de, no mínimo, 257 deputados federais e 41 senadores.
7: Faltam pouco mais de 2 meses para as eleições e as mulheres continuam sendo a maioria do eleitorado brasileiro. Segundo o Tribunal Superior Eleitoral, elas representam 52,8% das pessoas aptas a votar nas eleições de outubro.
8: Mas embora sejam maioria nas urnas, as mulheres ainda ocupam poucos espaços nos cargos eletivos. Para mudar esse cenário, o Senado tem debatido e apresentado iniciativas para ampliar a participação feminina na política. Ouça mais na reportagem de Yasmin Rodrigues.
5: De acordo com o TSE, mais de 83 milhões de eleitoras estão aptas a irem às urnas em outubro deste ano, número que representa 52,8% do total de votantes. Apesar dessa predominância, elas ainda ocupam uma parcela reduzida dos cargos eletivos no país. No Senado, por exemplo, das 81 cadeiras, apenas 15 são ocupadas por mulheres. Para mudar essa realidade, nos últimos anos, o Senado tem discutido e aprovado medidas voltadas ao fortalecimento da participação política feminina e ao enfrentamento da violência política de gênero. Apesar das discussões, a senadora Leila Barros, do PDT do Distrito Federal, destaca que a presença das mulheres nos espaços de decisão ainda precisa avançar.
12: Você começa a entender que muitas vezes esse espaço muitas vezes é negado pelo próprio corporativismo do ambiente. Então, assim, nós sabemos que esses desafios eles não serão superados numa legislatura ou em 2 ou 3 legislaturas. É um trabalho diário.
5: Na avaliação da senadora Zenaide Maia, do PSD do Rio Grande do Norte, ampliar a participação feminina nos mandatos eletivos é um passo importante.
14: Por isso que precisamos de mais mulheres, para poder estarmos presentes em todo
1: todas essas comissões. Porque eu digo sempre para mulheres, por que vir para a política? Porque se faz necessário, que porque é nesse Congresso Nacional que é quem decide o seu salário. Aqui decide com quantas horas homens e mulheres desse país vão trabalhar.
5: No Senado, o tema tem recebido atenção por meio da atuação da Procuradoria Especial da Mulher, de sessões temáticas e da análise de propostas voltadas ao aumento da representação feminina. Entre as iniciativas debatidas estão medidas para ampliar a participação das mulheres nos espaços de liderança do parlamento, fortalecer o financiamento de campanhas e combater a violência política de gênero, considerado um dos principais obstáculos para a permanência das mulheres na vida pública.
7: E a tecnologia também tem ajudado os eleitores. O e-Título, aplicativo gratuito da Justiça Eleitoral, permite consultar o local de votação, emitir certidões, justificar a ausência às urnas e, para quem tem biometria cadastrada, substitui o documento de identificação no momento do voto.
8: Além do e-Título, são aceitos para votar nas eleições gerais de 2026 documentos com foto, como carteira de identidade ou identidade social, carteira nacional de habilitação, passaporte, carteira de trabalho, certificado de reservista e carteira de categoria profissional reconhecida por lei. Com edição de Paula Groba e trabalhos técnicos de Eliseu Caires, o Jornal do Senado fica por aqui. Acompanhe agora as notícias da Câmara dos Deputados. Boa noite.
7: Boa noite e até amanhã.

0: ações, campanhas e outras iniciativas voltadas à prevenção, combate, responsabilização e reparação de danos decorrentes de práticas lesivas ao patrimônio de maiores de 60 anos. Atualmente, a lei que criou o fundo diz apenas que o Conselho Nacional dos Direitos da Pessoa Idosa deve dar prioridade a projetos que, entre outras medidas, promovam a educação financeira de pessoas idosas. O texto aprovado também prevê penas para quem cometer crimes financeiros contra idosos. Pela proposta, o infrator ficará sujeito à reclusão de 4 a 8 anos e multa. Se quem cometeu a fraude tiver com o idoso relação contratual, familiar ou profissional que envolva confiança, a punição será maior. Sobe para a reclusão de 5 a 10 anos mais multa. Na opinião da relatora, a deputada Flávia Moraes, do PDT de Goiás, prever punição severa é mais uma forma de proteger o idoso que muitas vezes é vítima da própria família.
1: Quando você fala do endividamento geral da população, a gente sabe que essa ocorrência ela vai estourar muitas vezes ali, é na aposentadoria do idoso da família, é ali que vai muitas vezes ser buscado ali o pagamento dessas dívidas da família, né? Então é preciso preservar isso, trazer aí uma proteção do Estado para que esse nosso idoso possa garantir a sua alimentação, a sua dignidade, seus medicamentos, para que ele não possa passar privações.
0: Ao apresentar o projeto original, o deputado Marcos Tavares, do PDT do Rio de Janeiro, ressaltou que a violência patrimonial e financeira está entre as três formas mais comuns de agressões contra idosos. O Serviço Nacional de Denúncias de Violações de Direitos Humanos, o Disque-100, registrou em 2024 mais de 72 mil fraudes financeiras contra pessoas acima de 60 anos. Pela proposta aprovada, todas as instituições financeiras ficam proibidas de conceder empréstimos a idosos somente por meio virtual. Maiores de 60 anos só poderão contrair financiamento com assinatura de contrato em papel. A deputada Flávia Moraes explica que o Estatuto da Pessoa Idosa prevê que pessoa acima de 60 anos pode comprometer, no máximo, 30% da renda com dívidas. No entanto, segundo ressalta, as instituições financeiras não respeitam esse limite com a concessão de empréstimos e mais empréstimos que deixam o idoso sem recursos sequer para subsistência. O texto determina também que o Fundo Nacional da Pessoa Idosa deve financiar o desenvolvimento de tecnologias assistidas voltadas a pessoas idosas. Na opinião de Flávia Moraes, essa medida é importante porque hoje as plataformas podem identificar as fraudes e alertar as pessoas idosas, que, com conhecimento adequado das tecnologias, são capazes de se defender dos golpes. O projeto será votado pelo plenário, mas antes precisa passar pela análise das comissões de Finanças e Tributação e de Constituição e Justiça. Da Rádio Câmara de Brasília, Maria Neves.
2: Segurança Pública. Baleia Rossi, do MDB de São Paulo, apresentou o projeto que aumenta as penas para crimes contra a paz pública, como incitação ao crime, apologia ao crime e associação criminosa quando forem cometidos pela internet.
3: A proposta também prevê punições mais severas quando os crimes tiverem como alvo mulheres. De acordo com o deputado, o objetivo é adequar a legislação ao ambiente digital e reforçar o combate à violência de gênero.
2: Relações Exteriores. A Comissão de Educação da Câmara aprovou a criação do Dia Nacional da Retratação aos Imigrantes Japoneses, devido à perseguição e discriminação ocorrida no Brasil durante e após a Segunda Guerra Mundial. O repórter Luiz Cláudio Canuto explica o contexto da proposta.
4: A Comissão de Educação da Câmara aprovou o projeto que institui o Dia Nacional da Retratação aos Imigrantes Japoneses. Os deputados seguiram a recomendação do relator, deputado Ismael, do PL de Santa Catarina, e aprovou o projeto do deputado Luiz Nishimori, do PSD do Paraná. O Dia da Retratação deve ser celebrado

0: anualmente em 25 de julho. A proposta também inclui a data no calendário escolar brasileiro para que haja atividades educativas com reflexão sobre a xenofobia e a valorização da cultura japonesa. Segundo Nishimori, além do reconhecimento histórico, a proposta representa um passo relevante na promoção de uma educação que valorize a diversidade cultural.
1: Além disso, fortalece a educação ao incluir o tema no calendário escolar, incentivando a reflexão, a memória histórica e a formação de cidadãos mais conscientes e respeitosos com a diversidade. Durante e após a Segunda Guerra Mundial, houve forte perseguição, discriminação e violação dos direitos. A criação da data tem justamente o objetivo de combater preconceitos e estereótipos ainda existentes, reforçando a importância da conscientização.
0: A imigração japonesa no Brasil teve início em 1908, quando famílias chegaram ao país em busca de prosperidade nas lavouras de café em São Paulo e no Paraná. Atualmente, cerca de 2,5 milhões de japoneses e descendentes vivem no Brasil e compõem a maior população de origem japonesa fora do Japão. O projeto que cria o Dia Nacional da Retratação aos Imigrantes Japoneses está na Comissão de Direitos Humanos e precisa passar também pela Comissão de Constituição e Justiça antes de seguir para o Senado Federal. Da Rádio Câmara de Brasília, Luiz Cláudio Canuto.
2: Esporte. Rodrigo Gambale, do Podemos de São Paulo, apresentou o projeto que cria o programa Atleta Nota 10 para ampliar o acesso de estudantes atletas da rede pública ao ensino superior privado. A proposta prevê bolsas de estudo em instituições que aderirem à iniciativa.
3: O texto de Rodrigo Gambale exige bom desempenho acadêmico, frequência escolar e participação em competições para a concessão e manutenção do benefício. A proposta também cria um selo de reconhecimento para as universidades que incentivarem o esporte.
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2: Eleições.
5: Seminário na Câmara defende reserva de cadeiras para consolidar presença feminina na política brasileira. A repórter Noelle Nobre acompanhou o debate.
6: A Secretaria da Mulher da Câmara dos Deputados realizou um seminário para debater os 30 anos da Lei de Cotas de Gênero na política no Brasil, marco da primeira eleição com reserva de gênero em 1996. O consenso entre as participantes foi de que, embora a legislação atual de pelo menos 30% para candidaturas femininas tenha sido um avanço, o país precisa transitar para um modelo de reserva de cadeiras para garantir que as mulheres deixem de ser apenas convidadas nos espaços de poder. A deputada Isa Arruda, do MDB de Pernambuco, do Observatório Nacional da Mulher na Política, destacou que a legislação atual é apenas o começo.
7: As cotas foram os nossos primeiros passos, mas ela não pode ser o nosso teto. Ela precisa ser o nosso piso para continuarmos avançando.
6: Reforçando a visão, a deputada Laura Carneiro, do PSD do Rio de Janeiro, uma das coordenadoras da bancada feminina na Câmara, defendeu que o Brasil siga exemplos como o do México, que adota a paridade como regra.
8: Não queremos estar na foto apenas. Queremos estar na mesa de decisão,
6: Laura Carneiro lembrou que a dificuldade de captação de recursos e a ausência de reserva de assentos impedem que os 30% de candidaturas se convertam em 30% de eleitas. Hoje, as mulheres ocupam apenas 18% da Câmara. A deputada Érica Hilton, do PSOL de São Paulo, presidente da Comissão de Defesa dos Direitos da Mulher, classificou a atual política de cotas como insuficiente diante dos desafios. Ela denunciou o uso de mulheres como candidaturas laranja para desvio de recursos e criticou as anistias dadas a partidos que descumprem a lei.
8: Isso é um escárnio, isso é um deboche. O que eles estão dizendo é que não existe legislação que dará conta de tapar o buraco da exclusão.
6: A conclusão das palestrantes é que o fortalecimento da democracia brasileira depende de mecanismos que garantam não apenas o direito de disputar, mas o direito de exercer o poder com segurança e autonomia. Da Rádio Câmara de Brasília, Noelle Nobre.
9: Consumidor.
10: Felipe Francischini, do Podemos do Paraná, defende a uniformização da atuação dos PROCONs em todo o país. De acordo com o deputado, a ideia é determinar diretrizes nacionais para padronizar procedimentos e estabelecer prazos comuns de atendimento.
11: Felipe Francischini argumenta que a medida busca reduzir diferenças entre os órgãos de defesa do consumidor nos estados e municípios. O objetivo, segundo ele, é garantir mais previsibilidade, eficiência e tratamento igualitário para consumidores e fornecedores.
9: Desenvolvimento regional.
10: Comissão aprova projeto que altera a Política Nacional de Mobilidade Urbana.
11: A repórter Júlia Lopes nos conta quais as novas medidas propostas.
12: A Comissão de Desenvolvimento Urbano da Câmara dos Deputados aprovou um projeto de lei que altera a Política Nacional de Mobilidade Urbana. A proposta tem como objetivo incentivar os municípios a elaborarem seus planos de mobilidade. A Política Nacional, criada em 2012, estabelece diretrizes para o planejamento e a gestão do transporte nas cidades brasileiras. Pela lei, municípios com mais de 20 mil habitantes devem elaborar seus planos com prioridade para o transporte público e os meios não motorizados. Segundo o autor do projeto, o deputado Rafael Brito, do MDB de Alagoas, apenas 20% das cidades que têm essa obrigação já concluiu o plano de mobilidade, apesar da exigência legal. A proposta prevê medidas como assistência financeira da União para a elaboração dos planos, possibilidade de contrapartida administrativa dos municípios e alinhamento com o Plano Nacional de Redução de Mortes e Lesões no Trânsito. O texto também determina que o repasse de recursos federais fique condicionado à análise dos planos pela Secretaria Nacional de Mobilidade Urbana e à verificação do cumprimento dos requisitos legais. Para o relator da proposta, deputado Hildo Rocha, do MDB do Maranhão, é fundamental a elaboração de planos de mobilidade para o funcionamento das cidades, mas que essa elaboração pode custar caro para muitos municípios.
13: Grande parte das cidades brasileiras que já deveriam ter seu plano municipal de mobilidade não tem. E isso ocasiona engarrafamento, a falta de um plano de mobilidade, ocasiona muitos acidentes, muitos desastres, muitas mortes. E esse plano municipal ele não é barato. É um plano que custa uma certa quantia, em que muitas das vezes o município não tem, porque o município está endividado, o município tem dificuldade e não tem como fazer. O que nós estamos aqui é de que a União priorize o investimento, pagamento desses planos através de recursos federais e leva-se em consideração vários fatores.
12: Além disso, ele também ressaltou que os planos precisam ser atualizados com frequência. As cidades estão em constante mudança e, por isso, o planejamento também deve acompanhar essa evolução. Há casos de municípios grandes com planos de mobilidade defasados há mais de 30 anos. A proposta também autoriza o governo federal a credenciar profissionais e empresas para elaborar os planos de mobilidade urbana desde que cumpram as exigências previstas em lei. O projeto que altera a Política Nacional de Mobilidade Urbana, incluindo novas medidas para auxiliar em planos municipais de mobilidade, segue em análise na Comissão de Constituição e Justiça. Da Rádio Câmara de Brasília, Júlia Lopes.
9: Saúde.
10: Projeto de Luiz Erundina, do PSOL de São Paulo, institui o Dia Nacional de Conscientização sobre o vírus linfotrópico de células T humanas, o HTLV. A proposta prevê campanhas públicas para alertar a população sobre as formas de transmissão, prevenção e a importância do tratamento.
2: O texto de Luiz Erundina também incentiva o combate ao estigma social e a divulgação de centros de atendimento especializado no SUS. A deputada considera que a medida é urgente para enfrentar a desinformação sobre o vírus.
9: Direitos humanos.
10: Projeto que garante mais autonomia a pacientes em fase terminal avança na Câmara. Os detalhes com a repórter Sofia Peçanha.
14: A Comissão de Saúde da Câmara dos Deputados aprovou o projeto que estabelece os direitos de pessoas com doenças graves e em fase final de vida. O texto aprovado cria regras para garantir que esses pacientes possam escolher como querem ser tratados e evitar sofrimento desnecessário com o apoio à família. A proposta garante que pacientes com doenças incuráveis em estágio avançado, com expectativa de vida reduzida, tenham mais autonomia sobre o próprio tratamento. Entre os pontos previstos estão o direito à informação clara sobre a condição de saúde, a participação nas decisões médicas e a possibilidade de recusar procedimentos que apenas prolonguem o sofrimento. O projeto também reforça o acesso aos cuidados paliativos, com foco no alívio da dor, no conforto físico e emocional e no respeito à vontade do paciente, seja no hospital ou em casa. A relatora da proposta na Comissão de Saúde, a deputada Flávia Moraes, destacou que o objetivo é assegurar a dignidade e o princípio da autonomia da vontade.
15: Permite que as pessoas vivam o período final de suas vidas com conforto e autonomia, evitando obstinação terapêutica e promovendo cuidado integral em ambiente hospitalar ou domiciliar, conforme a vontade do paciente.
14: A medida também trata da segurança jurídica para médicos, pacientes e familiares na tomada de decisões delicadas no fim da vida, como a limitação de tratamentos desproporcionais e uso de sedação paliativa em casos de sofrimento intenso. Segundo a relatora, a proposta pode reduzir conflitos e trazer mais clareza nesses casos.
15: Contribuirá para garantir segurança jurídica aos pacientes, famílias e profissionais de saúde. Reduzirá conflitos éticos e emocionais no final da vida e fortalecerá uma cultura de cuidado centrada na pessoa e no respeito às suas escolhas.
14: O texto deixa claro que a prática da eutanásia, que é o ato de abreviar a vida de alguém para aliviar sofrimento, continua proibida no Brasil. A proposta permite que o paciente recuse tratamentos e garante o uso de cuidados paliativos, mas sem provocar a morte de forma intencional. O projeto que estabelece os direitos das pessoas em estágio de doença avançada será analisado a seguir pela Comissão de Finanças e Tributação. Da Rádio Câmara de Brasília, Sofia Peçanha.
9: Ciência e tecnologia.
2: Mário Frias, do PL de São Paulo, propõe mudanças no Estatuto Digital da Criança e do Adolescente para proibir mecanismos de censura prévia e garantir a liberdade de expressão. O texto também estabelece que conteúdos considerados lícitos só poderão ser removidos por decisão judicial.
10: Para Mário Frias, o projeto preserva a proteção de crianças e adolescentes contra a exploração sexual e pornografia infantil. Ele disse que a proposta também mantém as regras de combate a crimes na internet e busca garantir mais segurança jurídica para usuários e plataformas digitais.
2: Termina agora o Jornal Câmara dos Deputados, produzido pela Rádio Câmara, com trabalhos técnicos de Wellington Teles e apresentação de Val Monteiro e Márcio Aquilissardi. Uma boa noite para você.
10: A Voz do Brasil volta amanhã. Boa noite.
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4: 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Dia caboclada, quarta-feira, bom dia, um novo dia. Surpresas, muitas surpresas.

Bom dia! Quarto, turma! Quarta-feira, gente, aí, tá tudo bem com você? Tá tudo certo? Olha, eu sou o Fontenelle, eu tô chegando, a partir de agora nós estamos juntos, tá? Aqui no rádio e também na internet, juntos durante 2 horas, tocando o fino da música sertaneja no começo de mais um dia. Estamos vivendo a quarta-feira, né? 29, né, gente? 29 de julho do ano 2026, Dia Mundial do Tigre, Dia Nacional da Lasanha, olha que legal! E também hoje é dia da identificação civil. E hoje também é o seu dia, você está completando mais um ano de vida! Parabéns pra você, saúde, paz, tudo de bom. Bora acordando, gente, bora despertando pra mais um dia. Estica o corpo, bora levantar, tira o corpo da cama. Bora nessa, acorda aí, bora jogar uma água nesse rosto. Bora tirar o povo da cama, desamassa essa cara. Tá na hora, é quarta-feira.

Quarto, gente, sai cachorro, tá na hora, vamos que vamos, o rei do terreiro já tá dando o ar da graça, bora acordar, gente, bora despertar, acorda aí, desperta aí, gente, mais um dia, trio Parada Dura, tá chegando, Praias da Solidão, de 1975, essa moda faz parte do álbum Castelo de Amor. O álbum Castelo de Amor, gente, é o álbum daquela formação clássica, né? É, com Creone, Barrerito e também o Mangabinha. Ê, maravilha, trio Parada Dura, ê, saudoso Barrerito.

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2: No começo de mais um dia gostoso, obrigado pela audiência. Alô, você de Araguari, Triângulo Mineiro. Alô, Brasil, bom dia, pessoal de São José do Rio Preto. Boa

0: Quarta caprichada, Ronaldo Viola e Praiano, proposta boa quarta.
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2: Alô?
3: Alô?
1: Alô? Alô, bom dia.
0: Bom dia, bom dia, com muita alegria, bora acordando e despertando, bora as primeiras participações, alô?
4: Bom dia, Fontenari, Tanilda, aqui de Juruti, no Pará.
0: Ô, meu irmãozão.
4: Queria que você tocasse uma música pra mim. Ela é meio romântica, ela, da Kátia.
0: Legal.
4: Saiu do mundo afora à procura de você.
0: Boa.
4: Tá, um bom dia pra você, um bom trabalho aí, irmão.
0: Obrigado, irmãozão. Vou ver se eu tenho essa daqui, viu? Na agulha e eu coloco pra você. Alô, bom dia.
5: Bom dia, bom dia, bom dia, bom dia, meu amigo Serginho Fontenelle. Como é que tá você? Tudo em paz?
0: Tudo
5: tá bom, graças a Deus. Minha vida na luta. Como sempre, ouvindo o seu programa.
0: Obrigado, irmãozão.
5: Beleza? Manda aí um Renan Raí aí, coração.
0: Opa.
5: É amor proibido?
0: Agora.
5: Bacana.
0: Deixa com nós, uma quarta-feira abençoada pra você, tá, nego, velho? Vamos lá, alô, bom dia.
6: Bom dia, bom dia, bom dia, bom dia, meu amigo. Manda um alô pra nós, que em Costa Rica MS.
0: Opa.
6: Manda aquela menina da aldeia, que nós tá aqui por cá, aqui garrada, aqui,
0: ó. Aí é moda, hein?
6: Já fabricando aquele preto passado no saco mais forte que café do norte.
0: Aí
6: chama, acabou a forga, hein?
0: Bora trabalhar, gente. Lourenço e Lourival, 1978, a menina da aldeia, aqui no Alô, bom dia, gente, bora acordar, bora despertar, turma.
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8: Alô, bom dia.

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Renan e Raí, Amor Proibido, no Alô Bom Dia, o caprichadão número 1 do seu rádio. Ah, gente, vai despertando você para mais um dia, né? Para mais uma manhã super gostosa, uma manhã abençoadona para você e para toda a sua família. Uma quarta-feira diferenciada para todo mundo, tá? Mandar alusão aqui pro Valcir Cruz, que está com a gente no estado do Amazonas. O Carlos está no Parazão, né? A cidade é Paragominas. A Ana Helena está em Paqueri, é Minas Gerais. Aquele abraço também para Ingrid Souza, em Juiz de Fora, acompanhando o Fontenelle. Muito obrigado. A Valéria Barros está em Três Rios, está no Rio de Janeiro. A Joana e o Edgar tá com nós em Uberlândia. Alô, Triângulo Mineiro, pessoal também de Araguari por aqui, ó, o Edmilson. Bom dia, Edmilson. Tamo juntos no rádio.

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3: Há mais de 100 anos, as suspensões independentes são usadas nos carros. Garantem um nível de conforto e segurança muito maior. Entre os veículos pesados, os eixos rígidos ainda dominam. Mas não será por muito tempo. A mudança já começou e está avançando rápido. Nos ônibus europeus, as suspensões dianteiras independentes são oferecidas pela Iveco, MAN, Mercedes-Benz, Scania e Volvo. Por lá, até o estradeiro FH pode ser comprado com esse opcional. A tecnologia também está presente nos novos caminhões militares. Aqui no Brasil, as suspensões independentes estão equipando alguns implementos incríveis, como as carretas de dois andares da Labor. A fábrica paulista aproveitou a ausência dos eixos centrais para ampliar a capacidade de carga em até 50%, além de melhorar a estabilidade. Os modelos contam com uma porta traseira do tipo plataforma móvel e são feitos em várias versões: baú, sider, frigorífico, carga mista ou especial. E num futuro próximo, é certo que veremos muitos caminhões elétricos com suspensões independentes, até utilizando um motor por roda. O modelo P7 da empresa israelense RI é um exemplo. Usa vários módulos que agrupam tudo: suspensão, freio, direção, motor e semi-eixo. 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
0: Agora tem Chitãozinho e Chororó aqui no Alô Bom Dia. O cowboy do asfalto. Essa é de 1990, né, gente? Essa moda é lindona demais da conta, hein? Bom dia! Bora despertando, turma. Bora acordando pra mais um dia.

0: Tião Carreiro e Pardinho, Boi Veludo.
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2: Alô?
1: Alô? Alô, bom dia.
0: Bom dia, alegria. Bora pro WhatsApp, bora falar com o Brasil. O pessoal acorda cedinho, ligado aqui com o Fontenelle. Alô, bom dia.
3: Bom dia, Fontenelle.
0: Bom dia.
3: Uma ótima quarta-feira pra você, viu? Abençoa a sua família.
0: Oh, Elza, obrigado.
3: Ou melhor, Deus abençoa todos nós,
0: amém,
3: né? Um abraço pra você, fica com Deus e até amanhã, se Deus
0: até
3: quiser.
0: Até amanhã, boa quarta-feira pra você, viu, minha amiga? Alô, bom dia.
4: Ô, Fontenelle, bom dia, Dimas aqui da cidade de Salto,
0: muito
4: obrigado por lembrar da gente sempre, a gente tá sempre com você também.
0: Que legal, hein?
4: Eu queria ouvir o negão da Arapu com o trio Parada Dura. Ô, meu amigo, forte abraço, forte, pra dar sorte,
0: forte.
4: Ótima quarta-feira pra nós.
0: Valeu, boa quarta pra você, irmãozão. Tamo juntos. Alô, bom dia.
5: Ô, Fontenelle, bom dia. É Valdir Grifo, Nova Olímpia, Paraná.
0: Oi, irmão.
5: Toca pra nós aí a música.
0: Qual?
5: É A Pé na Estrada, Milionário. Legal. José Rico. Bom dia.
0: Bom dia com muita alegria, trio Parada Dura. Tá chegando aqui, ó, Arapuca. Bora acordando, gente. Estamos na quarta-feira, meiuca de semana.

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1: Deixa eu mandar alusão aqui pro Edson. Ô Edson, bom dia! Tá com nós no litoral norte. O Dimas tá em Salto, né, Dimas? Sempre com o Fontenelle. Alô, meu amigo Amelinho Vendrame, Jaguariúna. Tá aqui, ó, tá na quarta-feira gostosa.
2: Alô!

Moda bonita, as gargantas de ouro do Brasil, aqui no Alô Bom Dia, o caprichadão número um do seu rádio, o Celso Baiano tá em Lajinhas, Minas Gerais. Ô Celso, você tá bem, meninão? Meu amigo Dejanir está em Presidente Prudente. Alô, interior paulista, obrigado. Juca Romão em Belo Vale, Minas Gerais. O Zé Vicente em Araçoiaba da Serra, no interior paulista, também está por cá. E você que acompanha o Fontenelle diariamente aqui no rádio, eu gostaria de falar para você, gente, do pendrive de modão sertanejão do Fontenelle, o cabeceira do seu rádio, viu, gente? 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Bom dia!

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0: muita música e alegria no começão do seu dia. Bora juntos nesta quarta-feira, acordando, despertando para mais uma manhã, para mais um dia. Bom dia!
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3: Fala, companheiros e companheiras, ouvinte do Alô Bom Dia e do amigo Sérgio Fontenelle. Aqui quem fala com vocês é o Dinei Sertanejo, quarta-feira, e esse é o Essência Sertaneja. E onde você estiver, que Deus abençoe o seu dia.
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3: E se eu te dissesse que algum dos maiores sucessos da música sertaneja quase não foram gravados? Pois é. Músicas que hoje são clássicos, um dia foram consideradas fracas pelos próprios artistas. Todo mundo conhece a moda Pinga em Mim, não é mesmo? Mas o que muita gente não sabe é que o próprio Sérgio Reis já revelou que na época não queria gravar essa música porque a considerava fraca. E pode parecer estranho hoje, mas isso acontece mais do que a gente imagina. A história da música está cheia de sucessos que quase ficaram no meio do caminho. O exemplo famoso, né, que é um lado mais jovem aí, é Balada Boa, do Gustavo Lima. Durante a gravação do DVD, depois de várias tentativas, Gustavo quase desistiu da canção. Por muito pouco, ela não ficou fora do repertório. Mas o maestro Pinóquio insistiu, acreditou no potencial da música e convenceu o cantor a gravá-la. O resultado foi: a canção virou um dos maiores hits da carreira do Gustavo. Outro caso interessante foi Pensa em Mim. Inicialmente, a música enfrentou resistência pelo amigo César Augusto, mas Leonardo acreditava desde o começo que aquela canção tinha algo especial. Foi só ouvir a voz guia gravada pelo Léo, que mostrou pro César que a moda era boa, para que ele mudasse de ideia e colocasse ela no projeto. Essas histórias mostram que a música não é uma ciência exata. O que parece simples ou sem força em primeiro momento pode emocionar milhões de pessoas, atravessar gerações. Por isso, eu acredito que a relação entre artista e produtor precisa ser considerada com diálogo, respeito e equilíbrio. Afinal, grandes sucessos muitas vezes nascem justamente da divergência de opiniões. E existe uma curiosidade interessante. Antigamente, algumas músicas consideradas fracas acabavam se transformando em clássicos eternos. Já hoje, não se diz muito sobre as canções que são feitas. Grandes apostas desaparecem com o passar do tempo, graças a Deus, né? E assim seguimos, porque a música que dá a palavra final é sempre a do coração do público. Então é isso, companheiros. Uma ótima quarta-feira para vocês. E vamos ouvir Pinga em Mim, a moda que o Serjão não gostou e que acabou sendo um grande sucesso aí da carreira dele. Tamo junto, até amanhã. Tchau!

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2: Bom dia, flor do dia! Boa quarta-feira pra todo mundo! Serjão da Nutrição tá com nós, né, Serjão? Em Ilhéquer, Pará. Tá com nós o Anderson Bisoli, em Oswaldo Cruz. Aquele abraço, Juras, em Parapuã. Milson Moreira, em Nortelândia, no Mato

0: João Renes e Renir. Ausência 1984. Que moda bonita, que moda cabeceira, gente.
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3: Alô?
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0: Bora zapear, bora lá pro WhatsApp. Ah, bora falar com o Brasil. O pessoal tá por aqui. Alô, bom dia.
4: Tudo bem com você, Fontenelle?
0: Tudo.
4: Fontenelle, toca pra nós aí com Pedro Bente Zé da Estrada.
0: É.
4: Sete Léguas.
0: Boa.
4: Um abraço pra você.
0: Outro irmão.
4: José Vicente, do Lão, que era sua Évora Serra, Legando Vicente. Fique com Deus.
0: Amém,
4: tchau,
0: irmão.
4: Tchau, tchau. Até a próxima.
0: Deus te abençoe.
4: Deus quiser.
0: Amém. Estamos juntos aqui na quarta-feira. Alô, bom dia, alegria.
5: Peço aí uma música de Zezé de Camargo e Luciano.
0: Olha aí.
5: Aqui na Bahia. Serrinha.
0: Ô, Serrinha.
5: Próximo à Feira de Santana.
0: Que legal.
5: Jair.
0: Alô, Jairzão. Alô, povo baiano querido. Aquele abraço pra vocês, tá? Alô.
6: Meu nome é Trindade, moro em São João del Rei.
0: Opa.
6: E gostaria de ouvir a música dos Gênios Gêmeos.
0: Ah.
6: Tentei te esquecer.
0: Ê, moda bonita, viu, minha amiga? Obrigado pela audiência, viu, Trindade? Ó, Gênios Gêmeos. Preciso te esquecer. Tá chegando aqui no Alô Bom Dia, no Caprichadão número 1 do seu rádio, o programa sertanejo número 1 do Brasil.

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1: Olha, pode ir mandando sua mensagem aqui pra mim, tá? Eu tô aguardando você mandar o seu WhatsApp com o seu pedido musical. Bom dia pra você, uma quarta-feira abençoada, caboclada, querida. Bora juntos, meio.

0: milionário e José Rico Tropeiro, 1979. 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

0: Estamos no ar em todo lugar, bora juntos aqui no rádio e na internet em mais uma hora gostosa. Boa quarta! 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
2: Deus abençoe você e toda a sua família. Uma excelente quarta-feira para você que sintoniza o Sérgio Fontenelle no Alô, Bom Dia. Eu tenho certeza de que Deus vai falar muito ao seu coração através deste programa.
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2: Mateus capítulo 13, versículo de 18 a 23. Naquele tempo disse Jesus a seus discípulos: ouvi a parábola do semeador. Todo aquele que ouve a palavra do reino e não a compreende, vem o maligno e rouba o que foi semeado em seu coração. Este é o que foi semeado à beira do caminho. A semente que caiu em terreno pedregoso é aquele que ouve a palavra e logo recebe com alegria, mas ele não tem raiz em si mesmo. É de momento, quando chega o sofrimento ou a perseguição por causa da palavra,

0: ele desiste logo. A semente que caiu no meio dos espinhos é aquele que ouve a palavra, mas as preocupações do mundo e a ilusão da riqueza sufocam a palavra e ele não dá fruto. A semente que caiu em boa terra é aquele que ouve a palavra e a compreende. Esse produz fruto. Um dá 100, o outro 60 e o outro 30. Palavra da salvação. Eu quero hoje me utilizar de São João Crisóstomo, grande padre da igreja, nasceu em 347, morreu em 407, então bem pertinho de Jesus. Ele diz assim: que razão haverá para semear entre espinhos, sob pedras e nos caminhos? Então essa pergunta é interessante, né? Se o semeador é Deus, por que que Deus semeia na beira do caminho? Por que que Deus semeia nas pedras? Por que que Deus semeia nos espinhos? Se ele já sabe qual é a terra boa, qual bom semeador ia semear em terra ruim? Não há razão nisso se considerarmos as sementes e a terra do ponto de vista material. Claro, se você olhar do ponto de vista material, é um mau semeador. Ninguém vai colocar semente boa em pedras, em espinhos. Porque a pedra não tem o poder de se mudar em terra, do ponto de vista material. A terra, a pedra, não tem poder de se mudar em terra, nem o caminho de ser, de não ser caminho, nem o espinho de não ser espinho. Mas nas almas e nas doutrinas isso tem uma louvável aplicação. É possível que a pedra se torne fértil, que o caminho não seja mais pisado e que os espinhos sejam destruídos. Olha que coisa linda. Do ponto de vista material, não é possível que pedra vire um bom terreno. Mas do ponto de vista espiritual, é possível que um coração de pedra se torne um coração aberto para Deus. É por isso que o semeador então vai colocar semente no terreno pedregoso. Você está entendendo que coisa linda? Deus acredita que o terreno pedregoso pode se tornar um coração aberto. Deus acredita que entre espinhos ali ainda pode frutificar a sua palavra. Ou seja, os espinhos são aqueles que se apegam às riquezas. Deus acredita que essa pessoa pode se desapegar do mundo, pode se desapegar das riquezas e começar a ouvir sua palavra. Abra sua Bíblia em Tito, capítulo 2, versículo 11. Manifestou-se com efeito a graça de Deus, fonte de salvação para todos os homens. A graça foi dada para todos os homens. Muito bonito isso. Deus quer sempre me salvar. Deus quer sempre me salvar. Pai, Filho e Espírito Santo. Amém.
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0: Eu quero clamar agora por você, quero clamar pela sua família. Vem, Espírito Santo, enche todos os que estão acompanhando este programa agora. Libera, Senhor, para esta pessoa o que ela mais precisa, para o corpo e para a alma. Libera, Senhor, curas e libertações em nome de Jesus para esta pessoa que escuta e para toda a sua família. Eu clamo a tua poderosa bênção. Visita agora com bênção de proteção, a bênção que só o Senhor pode dar. Abençoe-vos o Deus Todo-Poderoso, Pai e Filho e Espírito Santo. Amém.
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0: E eu quero lembrar você, se você quiser ouvir mais pregações, mais meditação da palavra, basta você me acompanhar no meu canal do YouTube, Frei Gilson / Som do Monte, no meu Instagram, no meu Facebook, no meu TikTok, e lá você vai encontrar muito mais palavra de Deus para você.
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2: De volta amanhã no Alô Bom Dia. Agora tem Chico Rei Paraná, Alma Transparente, pra você que vai acordando na quarta-feira. Vandésio tá em Buritizeiro, Nortão de Minas. Alô Irã Teixeira, tá em Ilha Bela, São Paulo. Alô Elza Maria, Buritizeiro. Washington de Souza, em Nortelândia. Bom dia.

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2: Alô, gente querida de Minas Gerais, abraço ao Roberto em Araguari, Fontenelle, tô te acompanhando aqui, tá? Obrigado. Alô, Simone, tá com nós em São José do Rio Preto.

0: Zezé de Camargo e Luciano, Pra Sempre. Ah, moda bonita, hein? Boa quarta!
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2: Alô?
3: Alô?
1: Alô, bom dia!
0: Zap, zap no ar, bora falar com o Brasil. O pessoal tá acordando nesta quarta-feira. Quem fala?
4: Sanfoneiro, alô, bom dia, pula.
0: Bom dia!
4: Pula, pula, cara amassada, vamos?
0: Oh, bora desamassar essa cara.
5: E caboclo, bom dia.
0: Bom dia, menino.
5: A vambora do João Carreiro pra nós aí, rapaz, bruto, rosto e sustentável.
0: É igual nós aqui no pé do eito, hein?
6: Bom dia, Fontenelle. Aqui é Sônia Leles, da Zona Mata Mineira.
0: Ô, Sônia!
6: Gostaria de pedir a música Olha Onde Eu Tô, de Ana Castela.
0: Ah, bonita! Eu vou ver se eu tenho essa aqui, tá? Se não, eu toco outra pra você. Eu vou tocar uma da Ana Castela com Gino e Geno, bem bonitona aqui, tá bom, minha amiga? Ó, João Carreiro e Capataz, bruto, rústico e sistemático.

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2: É muita música gostosa no começo da sua quarta-feira, gente. Bora acordar, bora despertar, bora, tamo juntos.

você. Paula Fernandes, mentiras. No Alô, bom dia, o caprichadão número um do seu rádio. Gente, eu tava na internet estes dias, eu vi uma notícia aí, gente. Será que procede? Eu acho que sim, né? Diz que a Paula Fernandes se separou. É isso mesmo? É, o marido dela é piloto, é isso? É piloto de aviação ou não? Ou eu estou enganado? Eu sei que eu acho que ela tá solteira, hein? Tá na pista. A mãe tá on, não é mesmo? Hã? Rapaz do céu, a mulher... É tanta gente separando, né? Rapaz, os artistas gostam de separar. Você sabe que às vezes eu acho que isso é marketing? Eu às vezes vou falar, ah, isso aí é conversa. Diz que separou só pra poder ganhar o hype, né? Que o pessoal fala hoje. 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Fala comigo, cabocrão!

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2: Bom dia, Sérgio Fontinelli e ouvintes do Alô Bom Dia. Uma ótima quarta-feira para você. Vamos a mais um capítulo da história da música sertaneja. Mas antes, me siga nas redes sociais, @CésarGalonesTV. Me siga para acompanhar mais histórias da música sertaneja. Vamos então ao terceiro capítulo da história de Jacó e Jacozinho. Muito além das apresentações, Jacó e Jacozinho também ficaram conhecidos pelo profissionalismo dentro dos estúdios. Na época das gravações analógicas, qualquer erro significava recomeçar praticamente toda a música. Por isso, a preparação era intensa, exigindo concentração, afinação e muita sintonia entre as duas vozes. Olha essa curiosidade. Produtores daquela época contavam que Jacó e Jacozinho raramente precisavam repetir muitas tomadas de voz. O entrosamento da dupla era tão grande que as gravações aconteciam com enorme naturalidade. É, meu amigo, isso era o resultado de anos cantando juntos nos palcos do Brasil. Essa qualidade chamou a atenção de músicos e produtores, consolidando ainda mais o nome da dupla. O sucesso crescia a cada novo lançamento, mas quais músicas fizeram Jacó e Jacozinho entrarem definitivamente para a história da música sertaneja? Amanhã eu conto mais um capítulo dessa história. Bom dia, Sérgio Fontinelli e ouvintes do Alô Bom Dia. Até mais.

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2: Olha, eu estou do seu lado. Nesta quarta-feira gostosa. Alô, Lopes. Alô, Garate. Alô, Triângulo Mineiro. Alô, Uberaba. Eles estão chegando aqui, ó, pra não te perder.

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2: Olha, já anota aí o dia e o horário, tá? Que você tá ouvindo essa moda, você manda aqui no WhatsApp 0800-558-0057 pra mim cadastrar você, manda pra cá, eu estou te aguardando. Bom dia!

0: João Torres, ela bateu asas. Bom dia, caboclada.
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2: Alô?
1: Alô? Alô? Alô, bom dia.
0: Bora zapear, bora falar com o Brasil. Alô?
3: Bom dia, bom dia, bom dia. Tô querido Irineu, cachorro amigo pra nós aí.
0: Aí é moda cabeceira, bom dia.
4: É Silvan, da cidade de Condeúba, na Bahia. Ô, toca pra nós aí. Tião Carreiro, oh. E Pardinho, Canoeiro.
0: Deixa com nós, vou caprichar pra você, caboclinho.
5: Ô, meu amigo. Amigo Fontinelli, bom dia. É Valdir Grifo aqui de Nova Olímpia, região noroeste paranaense.
0: Ô, Valdizão.
5: Toca pra nós aí a música Semente do Amor, irmão Freitas.
0: Ô, rapaz, a moda é bonita, hein? Agora tem um clássico da nossa música, Trio Parada Dura, Avião das Nove. É bonita demais, hein? É pra você despertar ao som.

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2: Ah, o meu compromisso é trazer alegria para você começar o dia diferente, né? Daquele jeito, daquele

0: Zé Moreno e Morenito, Bico Doce no Alô Bandinho, caprichadão número 1 do seu rádio. Bico Doce é o que você era no passado, né, Caboclão? Ah, chegava junto, era ativo, era operante, rapaz do céu, era pau pra toda obra, hein? Meu amigo, não perdia tempo não, Fontenelle, já chegava chegando, mas agora a bateria anda descarregada, né? 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
2: Alô, ouvintes do Alô, bom dia, ouvintes do Grande Fontenelle. Uma excelente quarta-feira para todos vocês. Meio de semana, todo mundo aí firme e forte na lida, não é mesmo? Eu sou a Marina Geller e esse é mais um quadro do Mulheres do Agro. Hoje nós vamos falar sobre produção de frutas vermelhas. Morangos, amoras, framboesas, mirtilhos conquistam cada vez mais espaço nas propriedades rurais. As chamadas frutas vermelhas têm alto valor de mercado e grande procura pelos consumidores, sabia, gente? São frutas assim extremamente importantes também para a saúde, né? Com o planejamento, manejo correto e dedicação, essa atividade pode gerar boa rentabilidade, principalmente para pequenos produtores e para a agricultura familiar. Mais do que produzir alimentos, é uma oportunidade de agregar valor e diversificar a renda no campo. Afinal, tem tanta terra aí, vamos aproveitar e fazer uma renda extra, não é mesmo? Bom, esse foi mais um quadro Mulheres do Agro. Eu sou a Marina Geller, um abraço pra você, pro Fontenelle, pra todos os ouvintes, e vai de budina que dê certo, não combina, vai de bota que sapato não orna, pomarada. Até amanhã!
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0: Agora tem Gino e Geno, Garrei Bebê. Bom dia, boa quarta!

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2: Bom dia, flor do dia! Fala, Jerimum! Tá com nós em Colômbia. Obrigado pela audiência.

0: Fernando Moreno com Rio Negro e Solimões. É o Chapeludo. Bom dia.
1: Ela gosta demais do Chapeludo.
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3: Alô?
2: Alô? Alô? Alô, bom dia.
0: Bora zapear as últimas participações desta quarta-feira. Meiuca de semana chegou, né, gente? Tá tomando seu cafezinho, né? Bom dia.
4: Fala, meu amigo Fontenelle. Aqui quem fala é o Sivaldo. Falo da cidade Dores de Campos.
0: Ô, Sivaldo.
4: A capital estadual da selaria.
0: Que legal.
4: Peço a música de Tunico e Tinoco.
0: Ah.
4: Acabou.
0: É moda, hein?
4: Manda esse modão pra nós, obrigado.
0: Deixa com nós, boa quarta pra você. Alô, bom dia.
5: Bom dia, Sérgio Fontenelle. Aqui é Edmeia Mato, Jurandir, Bahia.
0: Ô, amiga.
5: Gostaria de ouvir Daniel, do outro lado do rádio.
0: Essa é linda.
5: Obrigada.
0: Abraço aí pro povo baiano que tá sempre ligado aqui com nós no Alô, bom dia. Tem mais gente aqui. Alô, bom dia.
6: Bom dia pra vocês. Estou ouvindo aqui a rádio de vocês aqui.
0: Que legal.
6: Todo dia.
0: Continua com nós.
6: Trabalhando e ouvindo.
0: Aí sim.
6: Quero pedir uma música de vocês aí, Milionário César Rico.
0: Legal.
6: Pode ser qualquer um aí, gosto de todas.
0: Ah, então essa daqui é uma escolha do Fontenelle pra você, Cabocrão. Águas Passadas, Milionário José Rico. No Alô, bom dia.

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1: Bom dia, com muita alegria, bora juntos, na quarta-feira mais gostosa, abraçando os ouvintes de todo o Brasil. João Barbeiro está em Várzea da Palma, né, João? Aquele abraço.

Mato Grosso e Matias. Ê, moda, eu e a madrugada para colocar um ponto final na edição gostosona desta quarta-feira. Fontenelle vai ficando por cá, vai agradecendo você, tá? Ó, amanhã nós estamos de volta na quinta-feira mais gostosa, gente. Tamo junto!

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Agora são 6:03, 6:03 da manhã desta hoje, uma quarta-feira, gente. Hoje é quarta-feira, dia 29 do mês de julho do ano de 2026. 6:03 é hora de eu falar bom dia melhor. Bom dia melhor para você que está no novo ou velho. E bom Radinho FM de faixa estendida, cravado aí nos 82.9, que é para ficar de boa. Bom dia melhor para você que está conectado conosco pela Rede Mundial de Computadores, pela internet, nos acompanhando com áudio e vídeo pela internet, né? Podendo ver este estúdio, nós estamos nesse momento aqui na Avenida Lauro Correia da Silva. Avenida Lauro Correia da Silva, 3240 é o nosso endereço. Pode bater na porta aí e será atendido por nós aqui. Quem chegar será bem-vindo sempre. 6:04 agora, bom dia melhor para todo mundo, para quem está no velho ou novo e bom radinho, para quem está na Rede Mundial de Computadores. Nós estamos entrando no ar na manhã desta quarta-feira com mais uma edição do Bom Dia Melhor. Vamos trazer informação, notícias, informação, utilidade pública, prestação de serviço e, acima de tudo, participação popular, porque este é um programa que prima e preza pela participação popular. Aqui o ouvinte não é mero ouvinte, o ouvinte e o espectador não é mero espectador. Aqui todos podem participar pelo WhatsApp 19-3404-4000, WhatsApp da Melhor FM. Recomendo que você adicione aí nos seus contatos, no seu celular, e a partir daí use e abuse do WhatsApp da Melhor FM. Quer dar a sua opinião sobre qualquer assunto aqui? A favor, contra, muito pelo contrário, não importa. Quer dar a sua opinião? Mande a sua opinião para cá. Mensagem de texto eu leio, de áudio ou vídeo a gente coloca no ar. Quer reclamar de algum problema aí na cidade? Mande, faça, seja um repórter cidadão. Mande um vídeo para a gente aqui, para a gente mostrar. Vamos debater o assunto que você quiser ver tratado aqui no programa. Do povo para o povo, pelo povo. O programa mais democrático do interior do Brasil, Bom Dia Melhor, está entrando no ar na manhã dessa quarta-feira. Pode, inclusive, falar mal do apresentador, não tem problema não. A gente já formou uma carapaça

0: Nós somos iguais os cágados. Formamos carapaça. Cágados têm carapaça, né? E tartarugas também. E como é que chama aquele que vive na água? É, cágado é o que vive na terra.
1: Acho que sim.
0: Né? Tem um que é anfíbio. Agora me fugiu. É, mas a gente tem carapaça. A gente adquiriu carapaça. Se quiser falar mal do apresentador, pode também, não tem importância não. 6:05 agora, 6:05. Deixa eu cumprimentar. Olha, daqui a pouco, eu estou falando das imagens que a gente pode ver aqui, as imagens do estúdio. Daqui a pouco você poderá ver também as imagens das ruas de Limeira. Repórter Carlos Gomide, nas ruas de Limeira, com a unidade móvel da Melhor FM. Daqui a pouco vem trazendo as informações daquilo que aconteceu noite passada e nessa madrugada em Limeira. E trazendo as imagens também da manhã desta quarta-feira aqui para nós, neste Bom Dia Melhor, desse dia 29. Aqui nos estúdios comigo está a consagrada Joyce, que vez por outra comanda a central de operações aqui, mauseia os computadores, opera a mesa de áudio. Eu digo vez por outra, porque enquanto, quando ela não está mauseando os computadores e operando a mesa de áudio, ela está dando um pitaco aqui também. Está dando a opinião dela aqui também, porque a Joyce foi convocada para participar de um programa. Um programa que é apresentado por um homem. As reportagens são feitas por um homem. A gente tem que ter uma mulher no programa, não é? E a Joyce é a representante feminina deste programa maravilhoso que a gente leva ao ar aqui. Bom dia, Joyce.
1: Bom dia, Iva.
0: Hoje você está bem feminina, Joyce.
1: Já estou.
0: Será que vão ficar bravos comigo? Estou falando de cor-de-rosa, coisa parecida com cor-de-rosa.
1: É um rosa, é um pink.
0: É um pink, né? Será que vão ficar bravos comigo? E aí, já vem ele. Preconceito com as mulheres, menina tem que vestir rosa, menino tem que vestir azul.
1: Eu pelo menos não fico brava.
0: É.
1: Apesar de que dias atrás me deram uma indiretinha de que eu não sou tão feminina assim.
0: Ava, não me diga. Conta pra nós esse bafão aí.
1: Me deram uma indiretinha.
0: É mesmo?
1: Feminina.
0: Você não é tão feminina assim?
1: Eu acho que
0: assim?
1: Eu preciso falar um pouco mais fininho, não sei.
0: Ô, louco. Eu não estou entendendo mais nada das mulheres, então.
1: Eu também não.
0: Entendendo o que é feminismo.
1: Mas a gente já não entende muita coisa do que anda acontecendo no mundo.
0: Eu preciso reaprender. O que é ser feminina hoje? Preciso reaprender, Joyce.
1: Eu acho que eu também.
0: Porque eu olho para você, vejo uma mulher. O que mais poderia ver eu? Né? Eu preciso reaprender o que é isso.
1: Eu também acho.
0: Sei lá. Essa eu não entendi. Eu vou levar pra casa pra ficar pensando lá em casa, tá?
1: Porque as ideias de feminilidade, masculinidade, elas andam.
0: Não, essa coisa, né? Você não pode. Então, hoje tá assim, né? Você não pode falar em gênero, né?
1: Sim.
0: Gênero. Gênero virou um palavrão. Oh, meu Deus. Gênero.
1: E um negócio que sempre existiu, gente.
0: Gênero feminino, gênero masculino. Sim. Não é? Gênero feminino, gênero masculino. Ah, mas aí tem os LGBTQIA+, não sei das quantas. E daí? Continua sendo gênero masculino, continua
1: Sim.
0: sendo gênero feminino, não é?
1: Sim.
0: Mas tá difícil,
1: tem
0: viu, Joyce?
1: Tem muito ruído na conversa.
0: Não, não tá fácil não, viu, Joyce? Depois dessa daí, nossa, essa eu vou pensar em casa hoje. Depois dessa eu não tô entendendo mais nada.
1: Sim.
0: Cada uma... 6:09, 6:09. Olha, vamos falar de coisas mais simples? De acordo com os termômetros da CETESB, Limeira teve temperatura mínima de 15,2 graus na manhã de ontem. Anote aí, na manhã de ontem, terça-feira, 15,2 graus a mínima aqui em Limeira, né? Bom, até aí tudo bem, nós estamos no inverno, né? Tava uma temperatura ali, né? Daquele jeitinho. Incrível mesmo, foram os 31,4 graus de máxima registrados às 4 horas da tarde. Quase 32 graus da tarde. Que inverno é esse, gente? A umidade relativa do ar caiu para 28% de mínima, entrou no estado de atenção. Estamos no inverno. E para esta quarta-feira, qual que é a previsão? Segundo os principais institutos de meteorologia, o dia deve começar com céu claro, de poucas nuvens. Do período da tarde em diante, a coisa começa a mudar. É que de uma nova frente fria, está se aproximando aqui do litoral paulista, provocando e deverá provocar aumento da nebulosidade e possibilidade para chuvas e trovoadas isoladas, acompanhadas de ventanias, principalmente nas regiões oeste, central e sul do estado. Olha, tem Instituto de Meteorologia que diz que o tempo começa a mudar a partir de amanhã, e tem Instituto de Meteorologia dizendo que o tempo deve mudar já a partir de hoje. É, então, entre hoje e amanhã, o tempo começa a mudar, né? E tem a Defesa Civil também, que está dizendo que tem ventania, vai ter vento, rajada de vento, e se cuida e se cubra, pode ser que tenha também, não sei. E é possível que tenha, mas os institutos de meteorologia estão falando assim em ventos, mas nada assim muito rigoroso. Vamos ver o que, que vai acontecer. A gente está vendo lá as imagens do satélite, um pouco diferente de ontem, né? Já tem uma camada maior de nuvens aí, né? Em boa parte do Brasil. Lá no sul que o bicho está pegando, lá para baixo, o bicho pega lá, né? Tá lá o tempo está bastante severo, no sul já não é de agora, né? Muito bem. Olha, as temperaturas vão seguir elevadas, viu? Não há tendência de queda assim sensível. Para você ter uma ideia, eu falei para você marcar, né? Ontem 15,2 de mínima. Sabe a mínima qual é agora de manhã? Está na casa dos 19, veja você. Shows de Locke, né? O tempo também está muito louco. Não é só o povo, não. 6 horas e 11 minutos, 6 e 11. Fico aqui pensando, viu, Joyce? Esse negócio não me sai da cabeça. Será que é porque você trabalha fora de casa? Você não é dona de casa? Será que é por causa disso?
1: Pode ser.
0: Pode ser, né? Pode ser por causa disso.
1: Às vezes eu confesso também que eu sou uma pessoa bem básica. Então, por exemplo, agora, tô sem maquiagem.
0: E daí?
1: Tem muita gente que vê isso como falta de feminilidade. São aqueles sei ideais lá que a gente tem, tanto pro masculino quanto pro feminino.
0: Vou levar pra pensar em casa.
1: Eu acho engraçado.
0: Eu também.
2: Engraçado. Liçãozinha de casa.
0: É, levar pra pensar em casa, né, seu Carlos Gomide? Bom dia pro senhor.
2: Liçãozinha de casa. Salve, salve, Van Schutzer!
0: O senhor é feminino? O senhor é feminino ou masculino?
2: Não, eu sou tão masculino que a minha parte feminina é lésbica.
0: É mesmo?
2: É.
0: Nossa. Quem que cantou isso?
2: Mas eu só tenho olhos para uma mulher, viu, Ivan?
0: Teve um cara que acho que era dos Novos Baianos que cantou. Tem uma música que fez sucesso. Eu sou um homem masculino, não é isso? Eu sou um homem feminino, Se eu não me engano, teve um cara que era dos Novos Baianos. Será que foi o Pepeu?
2: Não sei.
0: Sou um homem feminino, ele cantou uma coisa assim.
1: Isso mesmo. Né? Baby do Brasil e Pepeu Gomes.
0: Pepeu Gomes, né? É o Pepeu que cantava essa música aí. Com a Baby. O pessoal dos Novos Baianos, com a Baby Brasil. É o pessoal dos Novos Baianos. Sou um homem feminino. Não sei o que, masculino. Tá bom. Aí veio a Damares e disse: menino veste azul, menina veste rosa. Pronto. Aí criou uma confusão dos diabos. Mas então o senhor é masculino?
2: Eu sou masculino.
0: Sim, senhor.
2: Sou masculino.
0: O senhor é do gênero masculino?
2: Sou do gênero masculino.
0: Sim, senhor.
2: Oi, Ivan.
0: Ivan sou
2: eu. Deixa eu mandar um abraço logo cedo, posso?
0: Claro.
2: Você trabalhou com a Letícia Viganò, não? Não trabalhou?
0: Eu trabalhei com a Letícia Viganò.
2: Trabalhou com
0: ela. Eu não lembro que período, cara.
2: Não, mas você trabalhou um período com ela.
0: Sim.
2: E a Letícia ontem entrou em contato comigo, ela queria algumas informações, e a gente bateu um papo. A Letícia é gente boa demais. Não tem uma pessoa que não gosta da Letícia. Não tem uma. E é só pra mandar um abraço, porque ela me falou um negócio hoje, ontem, e aí eu acabei de responder aqui, aí eu vi que a gente conversou ontem. Um abraço para a Letícia Viganò.
0: Um abraço.
2: Não tem uma pessoa que não goste dela. Ela é a típica pessoa, unanimidade.
0: Onde a Letícia está agora?
2: A Letícia está trabalhando numa empresa de desenvolvimento de software para supermercados, aqui em Limeira. Ou pelo menos estava. Eu não perguntei para ela exatamente onde ela está trabalhando, mas ela trabalhava numa empresa que faz desenvolvimento de software para supermercado. Um abraço para Letícia Viganó. Oi, Ivan.
0: Oi.
2: Sabe quem logo cedo me mandou um abraço?
0: Não faço a menor ideia. Mandou
2: mensagem pra gente? Marquinhos Pérez.
0: Ah, vá.
2: Ele mandou uma mensagem de áudio.
0: É.
2: Segura esse rojão aí. Posso colocar a mensagem no ar?
0: Claro.
2: Posso.
0: Marquinhos Pérez é um cara educado, não fala palavrão.
2: Não. Fala, Marquinhos Pérez.
3: Bom dia, nobre colega. Antes de começar o seu dia, de começar o seu programa, contemple a lua. Ela está linda. Olha que lua maravilhosa. Bom dia a todos aí. Bom dia, Ivan Schutzer. Bom dia, Joyce Azevedo. Daqui a pouco a lua vai se esconder de vergonha da beleza da Joyce. Grande abraço. Bom dia!
2: Não. Vê se eu posso. Aliás, coloca a imagem da lua aí, por favor, minha querida Joyce. Olha como é que tá a lua hoje.
0: Coisa linda, hein? Pois é, nada como ter amigos românticos, né? Por isso que é bom ter amigos românticos,
1: poéticos.
0: Um amigo manda uma mensagem pra você nas primeiras horas do dia pedindo pra você olhar pra lua. Olha que coisa linda. Isso que é uma... Como é bom ter amigo romântico, né?
2: É verdade. E essa foto é da lua agora aqui. Questão de 5, 10 minutos atrás eu tirei essa foto.
0: Bonita, hein?
2: Bonita a lua. Lua cheia, né? Lua cheia. Um abraço pro Marquinhos Pérez e um abraço pra Ana também, a esposa do Marquinhos Pérez.
0: Oh.
2: Não sei se ela vai gostar muito da mensagem, mas...
0: Não, tá bom, ela vai.
2: Vai.
0: O marido é romântico.
2: É claro.
0: É.
2: Dizendo que a beleza da Joyce vai esconder a lua.
0: As mulheres gostam de um homem romântico.
1: Não, gosta. Ela com certeza, ela sabe que não tem nada disso.
2: Ah, não. A gente conhece o Marquinhos Pérez e sabe o tanto que ele ama. Um abraço pro Marquinhos, um abraço pra Ana e pra toda a família. Ser um homem feminino não fere o meu lado masculino. Se Deus é menina ou menino, somos masculino e feminino.
0: Tá vendo?
2: Pepeu Gomes e Baby do Brasil.
0: Tá vendo?
2: Alô, Paula Piola. Um abraço pra você. Oi, Ivan.
0: Oi.
2: Podemos começar o programa daquele jeito?
0: Do que iremos falar?
2: Pro lango-lango ficar bravo. Posso? Notícia exclusiva em primeira mão, assim, pros ouvintes da melhor?
0: Você desenterra cada coisa, não?
2: É. É, ele parece o... Às vezes ele parece... Às vezes ele parece o professor Girafales. Tá, tá, tá, tá, tá! Às vezes ele fica bravo. E vai ficar bravo agora. Oi, Ivan.
0: Oi.
2: Eu falo as besteiras e depois eu não aguento. Oh, meu Deus do céu. Deixa eu falar pra você o seguinte. A Polícia Civil de Limeira divulgou... Ah, primeiro, pra gente dar um introito à coisa aqui. Tô aqui no cruzamento da Gumercindo Araújo com a doutor Fabrício Van Pré. Exatamente... Eu estou exatamente no ponto onde aconteceu o impacto que matou o Renan Tocchini, um instrutor de autoescola, no dia 17 desse mês. Foi exatamente aqui, nesse ponto. Para falar a verdade, 1,5 metros para fora, porque eu estou em cima da calçada, foi na rua. Mas foi exatamente aqui que aquela imagem mostra a batida daquele BYD Song Pro contra a moto conduzida pelo Renan. E tinha um garoto de 20 anos atrás, na garupa da moto. O Renan acabou falecendo e o menino de 20 anos está se recuperando. A gente tem também informações a respeito do estado de saúde dele. A Polícia Civil já tem a informação da velocidade em que o BYD passou nesse cruzamento no sinal vermelho. As imagens, acho que todo mundo viu, a maioria das pessoas deve ter visto, que o BYD vem nesse sentido, que vocês estão vendo os carros parados, para lá, rotatória da Pedra, para frente aqui, rotatória do Enxuto, do antigo Enxuto, da Dumont Conchões, e foi exatamente nesse posto. Foi esse semáforo aqui que aquele motorista avançou o sinal vermelho e acabou colidindo nesse ponto aqui com o Renan. A polícia já sabe, mesmo porque tem um radar nesse cruzamento. que aferiu a velocidade no momento em que esse carro passou por aqui. O idoso estava a 56 km por hora no momento em que ele passa pelo radar. Isso é uma velocidade aferida pelo radar da prefeitura que tem aqui. O limite aqui é 60, ou seja, ele estava no limite de velocidade. A polícia trabalha para tentar levantar outras informações e outros elementos desse acidente. Um deles, evidentemente, é o avanço do sinal vermelho. A própria imagem da câmera de segurança que flagrou o acidente e outra imagem, inclusive a câmera... Aliás, eu tenho esse vídeo. Vou passar para a Joyce para a gente colocar no ar, que é a imagem da câmera do radar que fica do lado de lá da avenida, onde estão aqueles carros lá. Eu tenho essa imagem, eu vou passar para a Joyce, que mostra o impacto mais de frente, sabe? Porque a outra câmera que a gente... das imagens que foram amplamente divulgadas, aquela imagem mostra o acidente meio que de fianco, né? Esse não. Essa imagem vai mostrar o acidente de frente e vocês vão ver a violência do impacto causado por esse homem que desrespeitou o sinal vermelho. Tô passando para você aí, Joyce, o vídeo, tá? Eu passei uma foto junto, mas por favor, se você puder pegar o vídeo, você vai ver o impacto de frente, que é a imagem da câmera que tem lá na imagem da câmera de vídeo que fica junto ao radar. Bom, 56 km por hora, então, o carro deu perda total. A expectativa da polícia era para fazer uma perícia no carro, para tentar descobrir se foi o idoso que acionou o freio ou não. Essa imagem está acelerada? Vê se você consegue dar uma tratada nessa imagem pra gente, por favor, Joyce, porque no meu celular aqui ela tá normal, mas ela tá acelerada, e você percebe que essa imagem pega o acidente bem de frente mesmo, né, que tá, a câmera tá do outro lado da avenida. O carro deu perda total, a polícia tinha a expectativa de conseguir fazer a perícia nesse carro pra tentar descobrir se foi o idoso que acionou o pedal do freio ou não, mas a perícia está prejudicada porque, pela perda total, o carro foi levado para um pátio da seguradora do carro em Campinas e o carro já foi mexido. As pessoas já mexeram no carro e isso prejudica o trabalho da perícia, então isso não vai ser possível ser feito. Essa imagem é impressionante, né? E eu estava analisando ela frame a frame, você percebe que a hora que a luz de freio acende, ele já bateu na moto. Ele não tem... o idoso não tem nenhum tipo de reação. O porquê, a polícia deve tentar descobrir. Mas você percebe que ele não tem reação. Até que bata na moto... ele não aciona o freio. Ele vai acionar o freio, ou o carro vai acionar o freio, a luz de freio acende, quando o impacto já aconteceu. E aí ele arrasta por 100, 150 metros o corpo do Renan, a moto. Testemunhas confirmaram que ele tentou sim fugir do local, que ele só não conseguiu fugir porque a moto ficou parada embaixo do carro, e porque outros motociclistas, vendo a gravidade da situação, pararam aqui e disseram, não, mas peraí, o senhor não vai embora, o senhor vai ficar aqui, o senhor não vai fugir do local, não, o senhor vai ficar aqui. E ele acabou ficando dentro do veículo. A polícia disse que ouviu falar que, mas ninguém cravou que tinha um cachorro dentro do carro. Essa informação foi ventilada, né? Que, tem um cachorro dentro do carro, tinha um cachorro, e o cachorro pode ter atrapalhado o idoso e tal. A polícia disse, olha, disseram aqui que, eu ouvi dizer que teve um cachorro, tinha um cachorro, mas ninguém confirmou exatamente, com firmeza, assim, sabe, de 100% de certeza de que havia um animal dentro desse carro. Foram ouvidas já três testemunhas, nenhuma delas viu o acidente, mas confirmaram a tentativa de fuga desse idoso. O Leonardo, que é o outro motociclista, né, o aluno que estava na garupa do Renan, ele deve passar por uma nova cirurgia num hospital particular de Limeira hoje. Ele teve uma fratura exposta na tíbia esquerda e teve uma fratura no braço esquerdo. E ele vai passar por uma nova cirurgia nesta quarta-feira. Ele vai se internar daqui a pouco e ele deve passar por uma nova cirurgia para correção ou para fixação do osso, para que o osso cicatrize no lugar da tíbia que teve essa fratura exposta. Tíbia, osso da canela, tá? Para que as pessoas entendam. E ele teve também uma fratura no braço. O Renan, infelizmente, acabou falecendo horas depois na Santa Casa. Então, a informação nova é: o carro estava a 56 km por hora, dentro do limite de velocidade da via, mas furou o sinal vermelho. Precisa entender se esse cidadão tinha ou não ainda condições de conduzir veículo. Há uma informação que a polícia está tentando levantar de que ele seria rotineiro o envolvimento dele em acidente de trânsito, e ele demonstrando aí que ele não teria mais capacidade, até pela idade, de conduzir veículo. Isso pode ser uma qualificadora, um agravante na hora do julgamento do delegado. Enfim, há toda uma situação que precisa ser analisada, mas a informação nova é essa, e essa imagem é exclusiva, é inédita, a imagem do acidente visto de frente, no momento em que esse carro invade a faixa, passa no sinal vermelho. Dá para ver que o sinal está vermelho nessa imagem também. Ele passa pelo semáforo e acaba atingindo o Renan, que estava esperando o semáforo abrir. Quando o semáforo abriu para ele, ele avançou e foi colhido por esse veículo exatamente no ponto onde eu estou, no cruzamento dessa avenida, Ivan.
0: 6:27, 6:27, a gente vai seguir acompanhando os desdobramentos, as apurações da polícia nesse caso, todas as informações que a polícia vai coletar a respeito, para a gente ver o que vai acontecer no final, né? Porque a gente sabe que essas situações de trânsito aqui no Brasil costumam terminar em pizza, né? Então a gente vai acompanhar de perto para ver como é que vai terminar esse caso em específico, em particular.
2: Pois é. O Marquinhos Pérez está fazendo uma colocação aqui que cabe explicação. Ele disse o seguinte: nesse semáforo, o limite era 40. Mudou. O limite aqui é 60 km por hora. Era 40 até o primeiro mandato do Mário Botchon, o ex-prefeito Mário Botchon. Lembra que teve uma confusão aqui, que teve que anular um monte de multa desse cruzamento e tal?
0: Então.
2: E aí o Mário Botchon mudou de 40 para 60 km por hora.
0: Então, você lembra que uma vez eu questionei você? Você não, né? Eu questionei isso no ar. Nós estávamos falando desse assunto, dessa coisa de cruzamento aí na cidade e tal. E eu questionei isso. Por que que lá naquela região ali do cemitério, na Capitão Ferreira, né?
2: Alberto Ferreira.
0: Aquela região, naquele cruzamento ali do cemitério, por que que ali é 40 e aí é 60? É um cruzamento igual aquele. Tem movimento de pedestre também. Aí nós temos a Unicamp. Tem um monte de estudante da Unicamp que atravessa esse cruzamento aí. Por que que lá é 40 e é 60? Qual é, né? Uma vez foi eu que eu questionei isso. E são essas coisas que acontecem no trânsito de Limeira que a gente não entende, né? Você falou lá na Tiradentes com a Trajano. É 40?
2: Lá, né? É 40.
0: 40? Na Alberto Ferreira é 40? Por que que aí é 60? Aí tem a Unicamp, estudante atravessando aí a toda hora, a todo momento. Mas enfim, essas coisas do trânsito aqui de Limeira que a política determina como é que vai ser, né?
2: O que pode explicar o fato desse cruzamento ser 60 km por hora, tem o Gabriel, talvez, nosso educador de trânsito, que conhece mais legislação, pode tentar nos explicar, é a característica dessa via aqui, da Avenida Gumercindo Araújo, que é uma via, tem lá a via de coleta, via rápida, via de média velocidade, Pode ser que, não sou especialista, estou meramente conjecturando aqui, de que a característica dessa via pode fazer com que a velocidade seja um pouco maior aqui. Agora, que os cruzamentos, esse cruzamento, o cruzamento do Alberto Ferreira lá com a comendadora Agostinho Prada, é o mesmo cruzamento, é o mesmo tipo de cruzamento, isso não tenha dúvida. Resta saber se, por essa característica da Avenida Gumercindo Araújo, ela não faz com que a velocidade aumente. Eu lembro, inclusive teve um dia que nós, no ar, conversando, eu passei por aqui, e aí eu conversando com você no ar, você chegou a dizer assim, nossa, mas era 60, o limite da via é 60, mas no cruzamento é 40, não é pegadinha, não? Eu lembro que você me fez esse questionamento. E aí, alguns meses depois, quando da eleição do Mário Botchon, do primeiro mandato dele, há 10 anos atrás, ele teve um problema aqui com aplicação de multa, ilegalidade de multa, que teve que cancelar mais de 1.000 multas, sei lá, mais de 3.000 multas, não vou lembrar o número exato, e aí ele veio e mudou o limite de velocidade. Então aqui o limite é 60 km por hora. Aí o Marquinhos falando, ah, mas tem... se você olhar no sentido da rotatória do enxuto, no semáforo tem uma placa de 40. Podemos ver. Mas até onde eu sei, inclusive essa informação do delegado, o limite aqui é 60 km por hora. Mas também nada que a gente não possa confirmar isso depois com a prefeitura. Se for 40, aí tem o agravante do limite de velocidade. Se for 60, ele está dentro do limite, mas mesmo assim, de qualquer forma, o agravante dele furar o sinal vermelho, esse já está configurado e não vai mudar, Ivan.
0: 6h32, 6 horas e 32 minutinhos. Hoje quarta-feira, gente. Hoje 29 de julho. Bom Dia Melhor no ar. Repórter Carlos Gomide, nas ruas de Limeira.
2: Muito bem. Oi, Ivan, a gente tem um caso diferente para relatar. E é um caso grave e que terminou com a prisão em flagrante de uma mulher ontem à noite aqui em Limeira. Eu vou explicar direitinho para que fique claro, tá? Ó, ontem por volta do meio-dia, na verdade, esse homem procurou uma delegacia à tarde para dizer que, por volta do meio-dia, esse homem tem 69 anos, é um aposentado de 69 anos, que, por volta do meio-dia, a filha dele, de 31, que mora com ele ali na região da Vila Cláudia, teria se apossado do veículo dele e teria pego o filho dela, neto do declarante, tá? Então, um homem de 60, 69 anos procurou a polícia para dizer o seguinte: olha, minha filha de 31 pegou o meu carro, o carro desse homem, e o filho dela, neto dele, mas que ele tem a guarda. Por algum motivo, a gente não, a princípio não vai conseguir determinar qual o motivo, mas por algum motivo, a guarda do menino é dele. E ela, que mora junto, pegou o carro e o menino e desapareceu, com o carro e com a criança. E como ele sabe que a filha tinha envolvimento ou tem envolvimento com o tráfico e o uso de entorpecentes, ele estava preocupado, porque ele chegou a trocar uma mensagem com ela e disse o seguinte: nem a SWAT vai encontrar o... e falou o nome do menino. E ele ficou preocupado, procurou a polícia civil, ligou para a polícia militar e a polícia militar começou a fazer patrulhamento para tentar localizar o veículo e, consequentemente, a mulher e a criança. Muito bem. Por volta das 10 horas da noite, uma equipe da Polícia Militar estava fazendo patrulhamento pela rua Sebastião Camargo, no Jardim Lagoa Nova. 8h30 da noite, na verdade. 10 horas foi a apresentação lá na delegacia. 8h30 da noite, a viatura estava fazendo patrulhamento na rua Sebastião Camargo, num local conhecido pela venda de entorpecentes, e encontrou o carro com a mulher dentro. Junto com ela estava uma outra mulher, que também é companheira de vício dela. Companheira de vício dela. A polícia abordou, pegou essa moça de 31 anos, essa mulher de 31 anos, mãe da criança, com um flaconete de cocaína na mão, e questionou: escuta, seu pai está desesperado atrás de você e do seu filho, onde é que a criança está? Ela falou: não, a criança tá numa casa aqui perto. Eles foram até a residência e encontraram a criança bem, limpa, alimentada, mas de posse de uma terceira pessoa que também é usuária de drogas. Bom, o caso foi levado para a polícia, porque o guardião da criança é o avô, foi levado lá para a doutora Adriele no plantão policial, e a mãe dessa criança foi presa por subtração de incapaz. Ela foi presa em flagrante, ela está presa por subtração de incapaz, apropriação indébita por conta do carro e porte de droga por consumo pessoal, porque ela estava com uma flaconete de cocaína nas mãos. Tem um detalhe a respeito disso tudo. A criança é portadora do transtorno de espectro autista. E ela não tem muita noção da realidade. Aqui não falo grau, enfim, mas a informação é de que a criança tem um mundinho dela, né? Dentro do transtorno do espectro autista, ela tem um mundinho dela. Ele não responde muito bem, não tem convívio e tal. E diante de todo esse cenário, da mãe ter tirado a criança do avô, que é guardião da criança, o fato dessa mãe estar ter levado o carro embora, ter deixado essa criança com uma pessoa desconhecida, uma criança que precisa de auxílio, de carinho, de atenção, né, dentro do autismo, ela deixou com essa terceira pessoa estranha a criança. A criança estava bem, estava alimentada, chegaram a dar pão para ela, tal, mas a delegada determinou que a mulher fosse autuada em flagrante por subtração de incapaz, e ela acabou sendo presa em flagrante, foi encaminhada ao setor de custódia da delegacia seccional, Ivan.
0: São 6 horas e 39 minutos agora, 6h39, cada uma, hein? O povo realmente tá da pá virada, hein?
2: Eu tava conversando com o Luizão lá no plantão, ele falou: olha, o cara é um... O avô da criança, né? O denunciante, o declarante. É uma pessoa super do bem, trabalhadora. A mulher também tava bem lá no local, ela tava meio entorpecida, mas ela tava bem. A pessoa que tava com a criança não me parecia ser aquele relaxo todo, mas por expor essa criança a um perigo, né? A esse perigo da criança que tem uma condição, entre aspas, diferente da normal. Ser colocado para ser tratado, para ser cuidado por uma pessoa que é estranha ao convívio dela. Ter tirado a criança, mesmo sendo filho dela, ter tirado a criança do convívio do avô, que é o guardião da criança, sem autorização dele. Ela disse que ia comprar cigarro, pegou o filho, entrou no carro do pai e desapareceu. Não sei se no meio do caminho pirou, o vício falou mais alto. Fato é de que ela teve praticamente a tarde toda com a criança, tarde, boa parte da noite com a criança, essa criança ficou desaparecida. E para garantir a segurança de todo mundo, essa mulher foi presa. Provavelmente ela vai sair da audiência de custódia. Mas é uma situação complicada, porque envolve um monte de coisa, né, Ivan?
0: O Queiroz, aqui no YouTube, no chat do YouTube, do Bom Dia Melhor, tá dizendo assim: bom dia, Gomide. Você confia demais. Sai desse canteiro central!
2: Você sabe que eu não tô muito confortável aqui, mas tudo pela notícia, viu, Ivan? Tudo pela notícia.
0: Aí tem uma senhora.
2: Não, eu tô no canteiro
0: tem
2: central.
0: Uma senhora atravessando aí agora. Não. Não, a preocupação do Queiroz aqui, ela é legítima, né? É, trânsito de Limeira, tem gente sendo atropelada e morta nas calçadas. A preocupação dele é legítima, né? Mas nós deveríamos, nós queremos ver uma cidade melhor. Nós queremos ver uma cidade em que um repórter para no canteiro central de uma avenida aqui, de um cruzamento importante como esse da nossa cidade, e não corra risco, né? Porque o trânsito tá bem orientado, os motoristas são responsáveis. A gente gostaria de ver esse tipo de coisa acontecer aqui na nossa cidade, quem sabe um dia.
2: É. Eu dei uma olhada aqui no canteiro central onde eu tô, um pouco antes de começar. Oba! Um pouco antes de começar, eu dei uma olhada aqui no canteiro para ver. Deixa eu ver como é que tá aqui. Aí não tem marca de carro. Tem algumas peças ali que eu acho que é do acidente ainda. O poste aqui na minha frente de fio que alimenta o semáforo tá amassado, mas provavelmente foi da colisão também. Não me parece acontecer tantos acidentes, mas falar que eu tô confortável aqui, eu não tô não, Viva.
0: Não dá para ficar, né?
2: Não tô não. Mas tudo pela notícia, Viva.
0: Sim, senhor.
2: Nossos ouvintes merecem.
0: Ó.
2: Rua Limeira. Vila Queiroz.
0: É, gloriosa Vila Queiroz.
2: Vila Queiroz. Rua Limeira é Vila Queiroz, não é? É
0: gloriosa Vila Queiroz.
2: Rua Limeira. Gloriosa Vila Queiroz. Uma moça de 19 anos denunciou o companheiro de 23 por furto de celular. Há outros fatores envolvidos, inclusive questão de violência doméstica. A vítima informou que manteve um relacionamento com o autor por cerca de 1 ano e 5 meses e que eles têm uma filha de 4 meses, tem uma bebezinha de 4 meses envolvida nisso tudo. Segundo o relato dessa mulher, Ivan, o rapaz foi até a residência dela para visitar a criança, a residência dela ali na região da Vila Queiroz, né? Para visitar a criança, e que durante a visita, ele pegou o celular da ex-mulher, da ex-companheira, e viu mensagens dela comentando com uma amiga de dívidas que estavam no nome dela, mas que tinham sido feitas por ele durante o relacionamento. Aí ele virou no Jiraiya. Pegou, empurrou, puxou cabelo, bateu nela e tal. Pegou o celular dela e foi embora. Sumiu com o celular dela. Ela foi até o plantão policial, até a DDM, ontem de manhã, registrou esse boletim de ocorrência. Muito bem. Horas depois, a polícia militar, fazendo patrulhamento, abordou o bonitão, que estava com o celular da moça no bolso. Foi apresentado ao plantão policial, a moça foi chamada, devolveram o celular para ela, porque era um produto de furto, mas pelo lapso temporal e pelo fato de já ter terminado a busca, aquela coisa toda e tal, aquelas coisas jurídicas de enquadramentos em cursos no artigo 302 do Código Penal Brasileiro, que determina as situações de flagrante, como não estava caracterizado nenhum tipo dessas características de flagrante, o homem acabou sendo liberado, vai ser investigado por furto de celular. E provavelmente também por violência doméstica, né? Mesmo porque a mulher pediu uma medida protetiva, o caso inicialmente foi registrado na DDM, deve ser investigado por lá, a situação de violência doméstica junto com a situação do furto desse celular, mas esse homem deve responder o processo, pelo menos por enquanto, em liberdade, Ivan.
0: São 6:46 agora, 6:46 na manhã dessa quarta-feira. Carlos Gomide está lá no cruzamento da Cônego Manuel Alves com a...
2: Não. Gomercindo Araújo com Fabrício Vanpré.
0: Gomercindo Araújo com Fabrício Vanpré, isso mesmo.
2: Cônego Manuel Alves é lá em cima.
0: Mais pra frente ali, é verdade.
2: É.
0: Muito bem, tá nesse cruzamento aqui na manhã dessa quarta-feira em Limeira, a gente já tá vendo aí o dia começar a clarear, a gente vê lá que em cima da cabeça do Gomide tem um poste, mas o céu tá limpo, né? O céu tá limpo, o céu tá claro, em cima da sua cabeça o céu tá claro.
2: Tá claro, em cima de nossas cabeças, né?
0: É.
2: Em cima da sua cabeça também, né?
0: É, bom, acho, acredito aqui, eu, né? Não, aqui eu olhando para fora aqui do prédio.
2: Sim, senhor.
0: Tô vendo o movimento aqui da Avenida Lauro Corrêa da Silva, sempre muito intenso. E lá no céu, lá no leste, lá onde o céu tá, o sol tá nascendo, algumas nuvens. Algumas poucas nuvens.
2: Sim. É, dá pra, daqui tá dando para ver o sol, assim, os primeiros raios solares. Daqui a pouco você vai começar a perceber uma luminosidade maior aqui no meu lado, do meu lado esquerdo e direito de vocês. Outro destaque do plantão policial, para variar um pouquinho, tráfico de drogas.
0: Ah, não podia faltar, não?
2: Isso não acaba, né? É. Isso não acaba, nunca acaba. Muito bem. Uma mulher de 19 anos e um jovem rebento de 17 foram presos e apreendidos pela Polícia Militar ontem, por volta das 4 horas da tarde, na rua Moacir Barros Munhani, no Parque Residencial Aeroporto, no Jardim Aeroporto. Eu mandei a foto para a Joyce. Se você puder colocar a foto das drogas aí, por favor. Foram apreendidas, Ivan, 219 porções de maconha, 256 porções de cocaína, flaconetes de cocaína, R$544 em dinheiro e um telefone, né? Segundo informações da Polícia Militar, isso aconteceu lá no Residencial Recanto dos Pássaros. Eles estavam fazendo patrulhamento pela região ali da portaria do Recanto dos Pássaros, quando viu essas duas pessoas na atividade do tráfico de drogas. Ao ver que iam ser abordados, ambos correram para dentro do condomínio, entraram no apartamento, estado flagrancial, entraram no condomínio e acharam todas essas porções aí, né? O menor já havia sido apreendido pelo mesmo ato infracional há alguns meses atrás. E ela também já tinha sido presa em flagrante também pelo mesmo crime. Ambos foram autuados em flagrante. Ela, autuada em flagrante e levada à cadeia pública. E ele, sindicado em flagrante por ato infracional de tráfico de drogas e levado à Fundação Casa, uma prisão de duas pessoas, então, 19 e 17 anos, por, abre parênteses, ato infracional, fecha parênteses, tráfico de drogas aqui em Nimeira, Ivan.
0: 6 horas e 47, 49, 6 e 49 agora.
2: Faltam 11 para 7, né?
0: É,
2: 11 horas, em tese, 11 minutos para 7.
0: Em tese.
2: É assim que acontece, né? É assim que acontece. Muito bem. Oi, Ivan.
0: Oi.
2: Lembra que a gente falou a respeito da situação envolvendo aquele cara que foi preso, foi detido depois de bater com a moto na árvore? Lembra que ontem a gente contou esse caso? Dele estava fugindo da Polícia Militar e estava sem carta, estava sem carteira nacional de habilitação e acabou encontrando uma árvore pelo caminho?
0: Lembro.
2: A situação dele não é boa, não, viu, Ivan?
0: É.
2: Ele continua internado na Santa Casa até ontem à tarde, tá? Que é o momento que a gente consegue atualizar as informações. Ele estava internado na Santa Casa, entubado e esperando vaga na unidade de tratamento intensivo. Então a situação dele não é legal. A primeira informação que me chegou no dia foi que, parece que o cara vai bater com as 12. Foi socorrido, continuava vivo pelo menos até ontem à tarde, mas a informação mais atual que a gente tem é essa, de que ele não... A batida foi feia e ele tá... A situação dele inspira cuidados, viu, Ivan? A situação dele inspira cuidados. E lembra do João Vitor, que a gente colocou a matéria do desaparecimento de ontem?
0: Opa! Baita
2: apareceu, viu, Ivan?
0: Baita história, hein?
2: Apareceu.
0: Apareceu? Que bom.
2: Apareceu. Família apenas me mandou mensagem falando, olha, ele apareceu, eu cheguei a perguntar, tá tudo bem, aconteceu alguma coisa e tal, mas, né, até por conta de tudo, de toda a situação, eles não responderam, talvez não queiram falar a respeito dessa situação e a gente vai respeitar a privacidade, mas o mais importante é que ele apareceu, Ivan.
0: É uma situação desagradável, não tenha dúvida, a família, essa exposição da família, né, não é um negócio agradável. A gente entende isso, mas é como você disse, que bom que o rapaz apareceu, né? Porque muita gente estava pensando o pior, né? Que pudesse
2: pior,
0: ter ocorrido o pior. É, porque a gente não tem noção, a gente ouve falar, né, de pessoas que se endividam com essas bets aí, né, com essas apostas, a gente ouve falar disso, do endividamento dessas pessoas, e a gente não tem uma noção do drama, né? Esse drama terrível aí. E a família tem que ser resguardada mesmo. É uma exposição ruim. Mas no desespero de achar a pessoa, né? O filho, o irmão, no desespero de achar, teve que haver essa exposição aí, né?
2: Não, e a gente está aqui é para ajudar, né?
0: Sim.
2: Não é para expor ninguém. Eu me coloquei à disposição. Se vocês precisarem de qualquer coisa, nós estamos aqui. Agora é um momento de privacidade, eles que se entendam, tomara que a coisa se resolva para a família desse rapaz.
0: É mais ou menos, né, guardadas as devidas proporções, o caso dessa moça aí, do avô, né, que procurou a polícia, né?
2: Sim.
0: Que tem o avô que tem a guarda do netinho e tal. É aquele problema da droga, né, Gomide? A família inteira vai pro embrulho, né? Um ente da família cai nesse caminho aí das drogas, né? E a família inteira vai no embrulho. Aí chega uma situação dessa de disposição, né? Um negócio lamentável, né? Não é agradável, né? A gente também não gosta de fazer isso, né? Mas fazer o quê, não?
2: Pois é. E vai, Corinthians! O cara passou a gritando, vai Corinthians!
0: Mas vai mesmo?
2: Então vai Corinthians!
0: Mas vai mesmo?
2: Vai. Ele falou que vai, não sei.
0: Mas vai pra onde?
2: Ah, não sei. Cada um com seus problemas. Não me complica não, faz favor. Olha lá.
0: Essa buzina aí é falar pra você, hein?
2: Essa buzina assusta.
0: Essa aí custa caro, hein?
2: É, essa buzina assusta. Eu já tomei cada susto, rapaz. Eu vou falar pro você. Bom, era o que tinha, viva?
0: É, né?
2: Era o que tinha. Eu vou dar uma olhada nas placas aqui, já que o Marquinhos falou de que tem placa aqui, eu vou dar uma olhada aqui, mas a informação, a princípio, a informação é que aqui é 60 km por hora mesmo.
0: É 60. Alguém esqueceu uma placa de 40 aí? Pode ser que tenha esquecido.
2: Pode ser.
0: Mas a velocidade aí é 60 e eu já manifestei a minha estranheza com você certa vez falando disso, por que lá é 40 e é 60? É um cruzamento igual.
2: É.
0: Mas você disse que teve uma confusão aí, né?
2: Teve, no começo do governo Mário Botchon teve uma confusão aqui, milhares de multas foram anuladas. Não sei. Minha função como repórter é checar a informação. É por isso que eu vou fazer essa checagem mais detalhada e questionar a prefeitura. Por que lá é 40 e aqui é 60? Mas, repito, talvez pela característica dessa via aqui, a Gomercindo Araújo, a velocidade seja maior aqui, viu?
0: Ou porque algum vereador pediu.
2: Também pode ser.
0: Pode ser que algum vereador pediu.
2: Também pode ser. Tô olhando aqui para a rotatória da Dumont Colchões, antiga rotatória do Enxuto, né? Ou a rotatória do antigo Enxuto. O trânsito já começa a ficar carregado aqui na minha frente, e no sentido contrário que a gente está mostrando, né? Esse sentido aqui à esquerda, também já começa a ficar um pouquinho mais carregado, cúmulo de veículos. Você vai ver quando abrir o semáforo a quantidade de veículo que vai passar. Ó, abriu. Você vai ver a quantidade de veículo que vai passar. Tem caminhão, carro, caminhonete, tem um monte de carro de gente na fila aqui, moto também. Mas nada que complique a vida do motorista. A gente pede cuidado para as pessoas no trânsito, para que a gente não tenha as tragédias como essa citada no começo do programa envolvendo esse instrutor de autoescola, Ivan.
0: Muito bem. E aí, ao fundo, a gente já vê o brilho do sol, já começa a surgir.
2: Aqui do meu lado, aqui, né?
0: É.
2: O sol está bem aqui, na minha lateral.
0: O brilho do sol já apareceu. Às 6 horas e 56 minutos agora, Carlos.
2: E a lua? Ei. Segundo Marquinhos Pérez, já se escondeu. Beleza de Joyce Azevedo.
0: Segundo Marquinhos Pérez, que promete fazer uma composição, uma música em homenagem a este momento.
2: Vai fazer uma serenata para Joyce Azevedo.
0: Isso.
2: Tá bom.
0: Sim, senhor.
2: Mais alguma informação que o senhor queira?
0: Até já. Até daqui a pouco.
2: Tchau.
0: Até daqui a pouco. Olha, às 6 horas e 56 minutos, deixa eu estou aqui no WhatsApp da Melhor FM, no 19-3404-4000, e eu recebi aqui uma mensagem do Pedro Luiz, do Jardim São Roque. Ele mandou umas fotos, Joyce. Coloca no ar para a gente as fotos que o Pedro mandou para a gente aqui. O Pedro mandou 3 fotos para a gente, lá do Jardim São Roque. Ele mandou as fotos e ele está contando para a gente aqui a história dessas fotos. Ele diz assim: olha a escuridão da Vila São Roque. Eu vou dar uma levantada nessa cadeira aqui, porque eu estou muito lá embaixo, viu? Peraí. Uma levantadinha aqui na cadeira. Eu estava afundado nela. Bom, agora eu levantei melhor. Olha a escuridão da Vila São Roque. Nós estamos olhando agora aí as fotos que o Pedro mandou. São 10 postes apagados, está dizendo o Pedro. Tem 10 postes apagados na Vila São Roque. E ele mandou uma outra foto, que foi feita durante o dia, mostrando um poste. Ele diz que pegou fogo nessa caixa. Ele diz assim: pegou fogo nessa caixa branca de alumínio desde sábado, nada de arrumar. Essas duas fotos ele fez à noite, e tem uma terceira foto que foi durante o dia, mostrando lá uma caixa que tem no poste, uma dessas caixas aí do poste. Diz ele que pegou fogo desde sábado, pegou fogo no sábado, e desde então ninguém foi lá arrumar, né? E aí é um problema da Eletro, né? Não é problema da prefeitura. A prefeitura é responsável pela troca das lâmpadas, pela iluminação pública, né? Então, se uma lâmpada queimar num poste, é a prefeitura quem tem que trocar, por meio da empresa contratada pela prefeitura para fazer esse serviço aqui na cidade. A prefeitura tem que ir lá e trocar a lâmpada, se a lâmpada tiver queimada. Agora, num caso desse, 10 postes queimados porque algum equipamento da Eletro pegou fogo e tal, e aí foi tudo no embrulho, né? Aí é problema da Eletro. A Eletro tem que ir lá trocar o aparelho que pegou fogo, colocar um novo, substituir, religar toda a iluminação pública, né? Só que diz ele que desde sábado e até agora, neca de pitibiribas. Mas a conta chega cedo, hein? A conta da Eletro, a primeira conta que chega lá em casa é da Eletro. Hein? Não, sempre vem a primeira a chegar, viu, dona Joyce? Eu nem bem, tem mês que eu nem paguei ainda do mês, já está chegando a do outro.
1: Já está vindo a próxima.
0: É um negócio impressionante a eficiência desse povo na hora da cobrança, né? É impressionante. Então tá aí, fica registrada essa manifestação do Pedro Luiz Ferreira, lá do Jardim São Roque. Mandou pra gente essas fotos aí, dizendo que a rua tá lá com 10 postes apagados, né? E o problema, pelo que ele está dizendo aqui, tudo indica, é da dona Eletro, é equipamento da dona Eletro, da dona Electro, que tem que ser. E estão falando aí aumento na conta de luz agora, né? Essa semana aqui, esses dias nós falamos aqui de um projeto de lei que está andando lá na Câmara dos Deputados. Já foi aprovado semana passada, foi aprovado esse projeto de lei lá numa comissão, né, para que nós paguemos nas nossas contas de energia elétrica. Vai dar qualquer coisa em torno de 10 bilhões de reais, nós vamos ter que pagar essa conta, de usinas termoelétricas que serão utilizadas para geração de energia aqui no nosso país, porque nós estamos num momento de queda, né, do nível dos nossos reservatórios, e infelizmente não só os reservatórios das represas hidrelétricas. O nível dos reservatórios de abastecimento de água das principais cidades do país tá baixo. Aqui em Limeira nós estamos passando por isso, nós estamos numa época dessa. E se o nível dos reservatórios das hidrelétricas, ele baixar, esse nível baixar ainda mais, as termoelétricas entram em ação para substituir essa, né, essa falta de energia elétrica que as hidrelétricas não vão dar conta, né? Então aí entra as termoelétricas. E elas entram em ação. Só que as termoelétricas, o custo da energia das termoelétricas é muito maior do que o das hidro. E daí que nós vamos ter que pagar essa conta, né? Tem isso. Agora, se o serviço fosse bem feito, fosse arrumadinho, fosse bonitinho, a gente não reclamava tanto, né? Só que não dá, né? Quem mandou um bom dia para nós aqui? Gisele Rosane, viu, Joyce?
1: Bom
0: dia. Tá mandando bom dia para todos nós. O Adelmo Bellinello também, aqui no WhatsApp, tá

0: judiciário, então depende. É, depende de quando chegar na mão do delegado, que providência que o delegado vai tomar, né? De imediato assim, não. Posso mandar uma mensagem de áudio pro ar, Joyce?
1: Pode sim.
0: Me permita, aqui no nosso WhatsApp. Opa. Que sucede? Que passa? Como diria a Messi, que passa?
1: Que passa?
0: É, não tá indo pro ar, por quê?
1: Não sei, deixa eu dar uma olhadinha.
0: O que será que está acontecendo? Ontem o WhatsApp me deu um tombo danado, filha da mãe do WhatsApp. O WhatsApp tem hora que ele... Tem hora que ele faz umas coisas com a gente que a gente não... Que será?
1: Clica direitinho.
0: É, tá tudo certo. Olha como é que pode. E tá no limite, meu. Que coisa, né? Essa fia da mãe dessa tecnologia da informação, né? Eu falo sempre, tecnologia da informação.
1: Agora sim.
0: Ela veio para resolver alguns problemas nossos e criar outros. Tecnologia da informação. Agora sim, né? Agora a gente consegue ouvir a Ana, que mandou essa mensagem para nós aqui.
2: Bom dia, Ivan.
0: Bom
2: dia. Bom dia, Joyce.
1: Bom dia,
2: Gomide. Abençoada quarta-feira para todos aí.
0: Opa.
2: É a Ana Regina Stein, do bairro dos Frades.
0: Ana Regina Stein, do bairro dos Frades. Muito obrigado, Ana. Para você também, para todos aí. É, muito obrigado. Bom dia a todos. Quem está mandando bom dia a todos aqui é o Miro. Doutora Silvana também está mandando aqui uma arte. Tenha um ótimo dia para todos nós, doutora Silvana. O Renê Gofiné da Vila Rocha está mandando um bom dia para a gente. Sabe quem está mandando um bom dia para a gente? Sandro Marques, o Sandro dos computadores. Bom dia, Sandro. Bom dia, Carlos Gomide e Ivan. Aqui é a Antonella. Hoje é aniversário da minha mãe, Thalita, da cantina Vovó Anitta. Olha que legal. Manda um parabéns especial para ela, dos seus filhos Antonella e Gabriel e meu pai Fábio. Puxa vida, para toda a família eu mando um parabéns aí. Não só para Thalita, da cantina do Vovô Anitta. Cara, você sabe que o falando aqui da Thalita... Thalita, primeiro parabéns para Thalita, né?
1: Parabéns.
0: Parabéns, muitas felicidades. Muitos anos de vida com saúde e paz e uma pitadinha de prosperidade. É, um abraço para toda a família aí. Mas falando da Thalita, né? É, lembro que falando dela que me veio... A memória, um dia que eu estava lá sentado no banquinho lá da cantina, lá no Mercado Modelo. O que eu pedi para comer lá? Não sei. Não lembro agora se foi. Não foi pastel. Eu não lembro agora o que eu pedi para comer lá. É, mas fico lembrando, né, do Mercado Modelo, né? O Mercado Modelo era legal, né?
1: Era.
0: Gostoso, né? Tinha assim uns ambientes assim como o da cantina da Vó Anitta. Cantina da Vó Anitta é mais novo, mais recente, né? Tinha os mais antigos, né? É, enfim, puxa
1: o
0: vida.
1: O Mercadão faz muito parte da
0: boa.
1: Memória afetiva da cidade,
0: faz,
1: né?
0: Faz parte da memória afetiva da cidade, não tem dúvida. O Mercado Modelo faz falta, aquele ambiente
1: Sim.
0: gostoso, ali, diferente, né? É diferente do supermercado, né? Supermercado... supermercado é legal, tal, atende bem a gente, beleza, não tem problema nenhum, né? Mas é aquele ambiente, você vai lá, compra, tal, né? No Mercado Modelo, não, tinha todo um ambiente das pessoas, né? Você se relacionar com as pessoas, né? Com o lugar, né? Faz falta o Mercado Modelo. Mas tudo isso nós estamos falando aqui por causa do aniversário da Thalita. Parabéns. Mais uma vez, um abraço para toda a família. Quem mandou um bom dia para a gente aqui foi o Milton. O Milton ontem falou da doutora, ontem nós falamos da doutora Priscila aqui, né? E o Milton falou que ela é a nossa musa. E aí ontem eu já aproveitei o embalo, né? Já tem uma cobrada na doutora. Falei, doutora, sexta-feira, como é que nós vamos fazer, hein? E parece que ela vem aqui sexta-feira. Parece que vem, vamos aguardar. Geni Ensinas, lá do Nossa Senhora das Dores, segunda etapa. Bom dia, Geni, um grande abraço para você. A Inês Silva, aqui do Adélia Cavica, mandou um bom dia aqui, que eu falo aqui do ladinho da gente, mandou um bom dia para a gente aqui. Bom dia, Inês. O Reginaldo Roberto mandou outra mensagem aqui dizendo o seguinte: você sabia que o sistema elétrico do Brasil tem que jogar

0: da energia eólica e solar fora para não sobrecarregar o sistema por falta de baterias, que esses governos não compraram e não compram, aí temos que pagar essas termoelétricas de políticos. Então, o sistema elétrico do país, cara, é uma coisa complicada, né? Confusa. Foi feito muito, o Brasil investiu muito, o Brasil, dinheiro, recursos do Brasil, do povo brasileiro, foram investidos lá atrás, né, para construir todas essas hidrelétricas, que o país tem todo esse potencial de hidrelétricas aqui, foi investido muito dinheiro, né, e o sistema era um sistema estatal, era o governo que gerenciava tudo isso, porque ninguém queria investir, as grandes empresas não queriam investir dinheiro aqui no Brasil. O Brasil era um país sem infraestrutura, né? Qualquer investimento aqui tinha que ser muito caro, começar do zero, eles não queriam investir, né? Depois que o Brasil investiu, tem isso também, viu, Reginaldo? Depois que nós, brasileiros, investimos uma grana preta, do dinheiro nosso, para construir todo esse sistema aí, aí os investidores estrangeiros cresceram os olhos, falaram, oh, lá tem um negócio lucrativo lá no Brasil, hein? Aí eles vieram aqui, depois que estava tudo pronto, né, tudo arrumadinho, eles vieram aqui e falaram, a gente quer participar dessa festinha aí. Como é que faz para a gente participar dessa festinha? Então teve que ter governos entreguistas, porque esse negócio de entreguista não é novidade nenhuma no Brasil, isso que nós estamos vendo dos entreguistas agora aí, não. Entreguistas sempre existiram no Brasil, no tempo do petróleo, né? No tempo da privatização. Aí no governo FHC, nós entregamos tudo de bandeja para os caras. Os caras chegaram aqui, entraram com um dinheirinho, uma merrequinha, depois que a gente já tinha investido todo o nosso dinheiro, entraram com uma merrequinha e pegaram o negócio para eles ganharem dinheiro. Essa aqui é a verdade. Entreguistas aqui no Brasil, não é novidade nenhuma que nós estamos vendo desses entreguistas de agora. Já no passado nós tivemos muitos entreguistas aqui, entregaram tudo de bandeja para os caras, né? Muito bem. E esse negócio aqui que você está falando das baterias e tal e coisa, eu gostaria de ter dinheiro para ter uma casa, instalar todo aquele sistema em cima lá de fotovoltaico, né? Uhum. Que transforma a energia solar em energia elétrica e não ligar na rede. Porque esse é o problema que você está falando aqui, é esse o problema. Eu boto na minha casa aquelas células fotovoltaicas, transformo a energia solar em energia elétrica, jogo na rede, né, e assim eu vou amenizando a minha conta, e vou até levando algum, eu vou levando uma vantagem, beleza e tal, e isso sobrecarrega a rede e cria um problema para a rede. Né. O ideal, Reginaldo Roberto, seria que eu colocasse as células fotovoltaicas na minha casa e eu não ligasse na rede. Eu tivesse baterias na minha casa, aí eu armazenaria a energia durante o dia, usaria durante a noite, no dia seguinte eu estava recarregando tudo de novo, não estou na rede, estou independente, e se um dia houver um grande apagão no Brasil, eu tenho energia na minha casa. A geladeira vai estar funcionando, a televisão, o rádio, tudo. Por quê? Porque eu tenho bateria. Qual é o problema? Hoje, uma bateria custa muito caro. Uma bateria, você precisa de não sei quantas para você manter uma casa inteira. Você não precisa de uma tonelada de baterias. Esse que é o problema, o custo, né? Aí o Reginaldo fala, você está misturando as coisas. Essa parte da estatal ainda? Cara, eu não jogo notícia na cara das pessoas. Eu contextualizo. Tem que contextualizar, né? Você falou do sistema elétrico do país. Não tem como falar do sistema elétrico do país sem falar do investimento inicial que foi feito com o nosso dinheiro, nosso investimento do Brasil, dos brasileiros, e que foi dado de graça para a iniciativa privada. Na bandeja, a custo de muita corrupção, inclusive, né? Gente levando propina. Tem como não deixar de falar disso? Não tem como deixar de falar disso. Eu preciso falar disso. Não, Ivan, essas baterias são gigantescas, não são as residenciais. Tá bom, sim. Eu tô fazendo um comparativo. Você imagina o investimento que tem que ser feito nessas baterias gigantescas, como você falou. Se a gente for fazer na nossa casa, Se a gente quiser fazer na nossa casa, você vai ver que o preço é proibitivo. O ideal seria isso, que nós tivéssemos as baterias na nossa casa. Célula fotovoltaica, bateria em casa, eu gero a energia da minha casa, não preciso de ninguém gerar energia para mim. Eu gero, esse é o mundo, é o melhor dos mundos, né? Só que quanto custa a bateria? Quem tem condição de fazer isso no Brasil? Pouca gente tem condição de fazer isso. Enquanto não baratear o custo das baterias, vai ser esse problema. O dia que essas baterias ficarem baratinhas, você vai ver, é a solução de todos os males. O sujeito compra um monte de bateria, instala na casa dele, armazena energia na casa dele, que se lasque o mundo. Enquanto tiver sol no mundo, eu tenho energia na minha casa. Esse é o melhor dos mundos, mas o custo é proibitivo, né? Graças a Deus a doutora vai vir, tá? Vai. O Mirto está falando aqui. Denise Reato mandou um bom dia pra gente. Tem mensagem de áudio aqui, Joyce? Aliás, são duas, viu? Uma falhou?
1: Agora bom dia.
0: Bom dia.
1: Sou Aparecida Barbosa, aqui do bairro dos Frades. Um bom dia para você, Carlos Comide, e pro Ivan. Seja um bom dia e Deus que te acompanhe.
0: Amém. Cida Barbosa. Bom dia, Cida. Muito obrigado. O... 6 e 7. Presta atenção, Ivan. 7 horas e 14 minutos. Repita! Fosse lá nos tempos áureos da Jovem Pan, repita. 7 e 14. 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Mas tem umas coisas, realmente tem umas coisas, que a gente não entende aqui no Brasil, né? Esse assunto que o Reginaldo Roberto trouxe aqui para a gente discutir, ele estava falando da energia especificamente. Mas tem mais, o aproveitamento do sol, né? Olha o sol. O sol está aí de graça, todos os dias ele aparece de graça para nós, né? Nós podemos usar o sol para converter a energia solar em energia elétrica. Beleza, a gente já sabe disso. Muito bom. Nós poderíamos usar o sol para o aquecimento de água dentro de casa, para a gente ter água aquecida dentro de casa. E a gente não usa. Você vê que você anda pela cidade aí, poucas são as casas que têm um equipamento no telhado de aquecimento da água que está nas torneiras, né? A água passa lá em cima, vai num recipiente lá em cima, num baldinho lá em cima, né? Passa por uma serpentina, aquece, o sol esquenta aquela água, a água chega na torneira quentinha para você, né? Negócio legal, né? Que custa o quê? Custa a instalação daquele equipamento. Não sei quanto custa aquele equipamento, mas não deve custar uma fortuna, né? A gente deveria ter isso direto. Todo mundo devia ter isso na sua casa, né? E nós não usamos. Uma energia que está aí de graça, uma energia renovável, que não causa problema nenhum, né? A gente poderia estar utilizando mais essa energia, a gente não utiliza, né? E digo mais, deveria haver um investimento do governo nisso. Nós deveríamos ter o... Porque é sempre o Estado, né, cara? Esses grandes investimentos, essas grandes coisas, essas grandes obras, grandes investimentos, é sempre o Estado que faz, cara. No mundo inteiro é assim. Nos Estados Unidos é assim, né? Nos Estados Unidos da América do Norte é assim. Você acha que a internet começou quem? Lá, com quem? Lá no Vale do Silício, com aqueles milionários lá, Steve Jobs e mais não sei quem, né? Não, velho, foi o governo americano. Esses caras foram no embalo, esses caras foram na onda. Pegaram um negócio que o governo americano criou, uma tecnologia que o governo criou, e ó, pegaram para eles. Não são bobos. O bonde passou, eles montaram, né? Quem criou a internet? O governo americano, né? É assim, esses grandes investimentos é o Estado que acaba fazendo. Então, aqui no Brasil, a gente devia cobrar o Estado para falar, vamos fazer um investimento nisso? Vamos criar uma fábrica brasileira de bateria? Abate Brasil! Bate Brasil! Pronto, vamos criar uma fábrica brasileira de bateria. Baterias mais baratas, a preço acessível, financiadas pelo governo, linha de crédito, para a gente ter bateria em casa. armazenar energia em casa. A gente devia fazer isso. Isso a gente devia cobrar o governo para fazer. 7:17 agora, 7:17. Vamos fazer o seguinte, intervalozinho rápido, a gente volta já um pé lá, outro cá, tem muito mais ainda para a gente tratar aqui.

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0: Agora são 7 horas e mais 22 minutinhos, 7h22 da manhã dessa quarta-feira. Deixa eu mandar um grande abraço para um companheiro, um amigo, uma pessoa que eu tenho profundo respeito, não só profissional, que é o João Vitor Fedato. O Fedato que trabalhou comigo. Nós fizemos um trabalho no rádio certa vez, o Fedato como repórter, eu como apresentador. E o Fedato está me lembrando aqui, ele mandou uma mensagem para mim aqui no meu WhatsApp, ele está me lembrando aqui, o Gomide falou daquele cruzamento lá, que no governo Mário Botion surgiu lá um questionamento com relação às multas que foram aplicadas ali, e muitas delas foram anuladas. Esse negócio só aconteceu depois que nós fizemos um trabalho, eu e o João Vitor Fedato, numa outra emissora que nós estávamos, nós fizemos um trabalho, porque começou a chegar para a gente reclamações. Sabe aquele semáforo que tem na Luiz Pântano? Na Luiz Pântano tem semáforo, radar. Na Luiz Pântano, ali na SECAP, Parque Novo Mundo, tem um radar que fica praticamente em frente à igreja Menino Jesus, né? Que é a igreja de lá, acho que é Menino Jesus, né? Em frente à igreja ali, tem um radar ali. E começou a chegar reclamação para a gente, vários ouvintes nossos diziam: olha, está tendo um problema aqui, fui multado lá, mas essa multa está errada, papapá. Chegou uma reclamação, duas, três, quatro, cinco, seis, um monte. Aí um dia nós estamos conversando, Fedato e eu: ô Fedato, vamos dar uma batida lá na Luiz Pântano, vamos procurar a gente que tomou multa lá e ver o que o povo está falando. E o Fedato foi. O Fedato foi lá para Luiz Pântano e começou a bater de porta em porta. Ela tomou multa, como é que foi? E levantamos a história. Resumo da ópera. Nós chegamos à conclusão, depois de ouvir um monte de gente procurar a gente, trazer multa para a gente, mostrar para a gente, chegamos à conclusão que tinha um problema naquele radar. Aquele radar não estava funcionando legal. E começamos a ir para cima do... Como é que era o nome do secretário? Meu Deus do céu. Fugiu o nome do secretário de Mobilidade Urbana do governo Mário Botion agora. Fomos para cima dele. O cara não era muito de falar com a imprensa, não gostava de falar. Aliás, ele era muito, muito rude, né? No trato. Era muito rude no trato. E foi duro de fazer aquele cara falar alguma coisa, mas no fim ele se rendeu. E foi falar conosco, deu entrevistas para nós. Rodrigo Oliveira, o Carlos Gomide tá me lembrando aqui. Obrigado, Gomide. Rodrigo Oliveira era o secretário de Mobilidade Urbana no governo Mário Botelho. Não gostava de falar com a imprensa, era rude com a imprensa, tratava mal a imprensa. Um cara desagradável no momento de conversar, para lidar com a imprensa, né? Aquela coisa assim, sabe? Tosca, né? Mas enfim, fazer o quê? A gente encontra isso pelo caminho mesmo. É normal, infelizmente, a gente encontrar isso pelo caminho. Mas o Rodrigo Oliveira acabou dando entrevista para a gente e mandou verificar o que estava acontecendo no radar e descobriu-se que o radar tinha um defeito. O radar tinha mesmo um problema. O radar estava multando, inclusive, gente que estava subindo a avenida. Era para pegar quem estava descendo. Ele pegava a placa de frente. Ele multou a placa de frente. Bom, resumo da ópera. Lá deu... mais de 3 mil multas foram anuladas lá na Luiz Pântano por causa desse trabalho que nós fizemos. Eu com o João Vitor Fedato, naquela época, que fez um trabalho muito legal de fôlego, foi lá e mostrou a coisa como é que estava. Esse negócio que o Gomide falou aí veio na sequência. Veio na sequência. Então, tinha um problema aqui de radares na época. Hoje não sei como é que está isso, se está melhorzinho, se não está, mas naquela época tinha esse problema. E nós mostramos isso. Grande abraço para o João Vitor Fedato, que eu não sei por onde anda esse danado. Depois que ele trabalhou comigo, ele saiu da rádio, ele foi ser assessor de imprensa da Internacional. Ele estava na assessoria de imprensa da Internacional. Hoje não sei o que o Fedato está fazendo, seja o que for, sucesso para você, Fedato. Esse aqui é gente boa. É gente decente, né? Então a gente tem que destacar essas pessoas bacanas que a gente encontra pelo caminho da vida da gente. A Paula Piola está dizendo aqui no WhatsApp: que ela teve uma multa do lado nesse radar da SECAP que eu estou falando, precisei entrar com recurso. É, foram vários lá que nem precisaram entrar com recurso, viu, Paulo? A própria Secretaria de Mobilidade Urbana detectou a falha e resolveu. E aí outras pessoas entraram com recurso e evidentemente que ganharam, porque o negócio lá estava errado, estava completamente equivocado o radar lá. Rodrigo Oliveira Marquinhos Pérez está mandando o nome dele aqui. Por falar em serpentina, em uma boa parte das pessoas no sítio tem a serpentina que passa pelo fogão de lenha. Tem água quente 24 horas por dia, somente lenha. Pois é, Douglas. Você vê, mas você está queimando madeira, né? Tá queimando, é madeira, de alguma maneira é madeira que está queimando. Não é legal, né? Quando a gente tem o sol aí de graça, né? Uma energia absolutamente sustentável, né?
1: E limpa.
0: Limpa, né? A gente devia usar mais. A gente usa muito pouco. Toda essa energia que nós temos aí de graça, a gente não usa. Aqui, falou nisso. Ó, Ivan Voit, ó, bom dia, tô chegando agora, nem sei do que vocês estão falando, mas concordo plenamente com a Joyce. Tá vendo, Joyce? Você não recebe só críticas, Joyce.
1: Ainda bem.
0: Ainda bem. Ainda bem, né, que nós não recebemos só críticas, né? Olha aqui, falamos de energia renovável, sustentável, quem apareceu? Ó, professor Diego, escuta aí.
2: Bom dia, Ivan.
0: Bom dia.
2: Você sabe da minha luta, pessoal, aí, para que essa gestão assuma a ODS, os ODS, né? E o ODS 7, que é energia limpa e acessível, né, para todos. Ela fala muito bem isso, ela fala até da parte da tributação, né? Fala da acessibilidade, né? E do custo-benefício sustentável que é para a nação, né? Inclusive, amanhã eu tenho um bate-papo, uma roda de conversa lá na Casa Sustentável, no Shopping Pátio, às 19 horas, sobre o ODS e tal. Está todo mundo convidado.
0: Opa, valeu, professor Diego. Aliás, você fez me lembrar uma coisa, essa coisa do governo incentivar, né? Apoiar e incentivar. O atual governo, o governo Murilo, Félix I, o atual governo, quando ele começou o governo, o Murilo anunciou uma linha, não é nem linha de crédito, não, linha de crédito não, ele dava doação de dinheiro. O governo ia dar até 20 mil reais para quem quisesse comprar sua casa própria aqui em Limeira, ele ia dar 20 mil reais, doar 20 mil reais, dar até 20 mil reais para quem quisesse comprar e fosse dar uma entrada. Ah, eu quero comprar uma casa, quero comprar um apartamento, eu preciso dar uma entrada e eu não tenho dinheiro todo. Eu vou lá na prefeitura, o Murilo me dá 20 mil, eu pego junto com o meu dinheiro, dou a entrada no imóvel. É um programa assim, meio sem pé nem cabeça, né? Estranho, esquisito, mas um programa governamental estranho, esquisito, mas enfim. Ele anunciou isso com pompa e circunstância. Ó, venha quem quiser dinheiro, vem aqui, pega o dinheiro para dar entrada para casa. Negócio meio maluco. Tanto que esses dias eu mandei um e-mail lá para a comunicação da prefeitura perguntando, olha, quantas pessoas pediram esses 20 mil? Quantas pessoas receberam esses 20 mil desse programa maluco aí que vocês criaram? Me dá uma informação a respeito, ver se esse negócio está funcionando. Não tá, porque não se falou mais isso. Anunciou lá no começo do governo que ia dar o dinheiro e ninguém falou mais nada, não tocou mais no assunto. Aí eu fui perguntar. Escuta, está acontecendo isso? Esse programa virou? Esse programa está ajudando as pessoas? Quantas pessoas pediram? Nem resposta me deram. Nem responderam. Né? Sinal de que estou entendendo essa não resposta, eu estou entendendo como esse troço aí foi um fracasso, né? Absoluto. Com toda certeza, porque não se falou mais nada, ninguém mais abriu a boca para falar desse programa aí, né? Então deve ter sido um fracasso, mais um fracasso absoluto desse governo. Por que não criar uma linha de sentido, uma linha de crédito, linha de crédito nessa linha aqui, né? Aquecimento, um equipamento, quem quiser botar um equipamento de aquecimento de água dentro de casa, um aquecimento solar, uma linha de crédito nesse sentido, né? Facilitar a vida de quem quer instalar fotovoltaica, energia fotovoltaica em casa. Bom, estou aguardando a resposta até agora do negócio lá do, dos 20 mil. Bom dia, Ivan e Jorge. Eu tenho energia solar que aquece chuveiros e as pias de casa desde 97, tá vendo? Ana Tereza lá no bairro dos Pires. Tem aquele solão, nós temos esse solão todo aí que a gente devia estar aproveitando e a gente não aproveita. Bom dia, Ivan. Isso foi só para ganhar a eleição. Então, mas ele já havia ganho. A Dri que está falando aqui. Então, Dri, mas ele já havia ganho a eleição. Foi quando ele assumiu, já tinha assumido, já estava no governo que ele anunciou esse negócio dos 20 mil aí. Ah, quem quiser dinheiro, quem quer dinheiro? Tipo Silvio Santos, né? Quem quer dinheiro? Sabe? Então, anunciou esse negócio, né? Um negócio muito louco. Que eu vi aquilo, eu falei, mas esse negócio vai funcionar de que jeito? Que negócio que é isso aí? Funciona de que jeito? Eu vou lá, peço dinheiro. Peraí, eu já comprei minha casa, mas então eu posso pedir 20 mil lá, porque eu já comprei. Você está dando dinheiro? Eu também quero. Né? Já comprei, mas eu tive que pagar. Se eu tive que pagar, por que eu não tenho desse dinheiro também? Né? É um negócio sem pé nem cabeça, completamente coisa de maluco. Por isso que eu perguntei lá. Escuta, esse negócio está funcionando? Quantas pessoas já foram aí? Vocês atenderam quantas pessoas? Tá andando? Porque não se falou mais nada no troço. E nem resposta me deram. Sinal de que o negócio, ó, naufragou. Ó, Senhor do céu, amém, viu? Política, política. Nós precisamos dela, política é importante. Mas eu vou falar, depende do jeito que é feita, né? Posso mandar uma mensagem carinhosa de áudio pro ar, Joyce?
1: Pode sim.
3: Bom dia, Ivan.
0: Bom dia.
3: Quarta-feira abençoada para você e toda a sua família.
0: Amém.
3: Que Deus nos abençoe, muita saúde e bênção. Eu desejo de coração. Mando um alô para a Joyce e para o Gomite.
0: Oi, tá dado.
1: Bom dia, dona Sebastiana.
3: Mando um alô para toda a minha família, tá?
0: Opa! Dona Sebastiana, grande abraço para a senhora, um bom dia para toda a família, dona Sebastiana, sempre muito carinhosa com a gente. A Adri está dizendo aqui que ela renova todos os anos cadastro lá da habitação e até agora não saiu nada. Pois é, o governo Mário Botion, na área da habitação popular, foi um fracasso, né? Trocou de secretário aqui, secretário ali, e a coisa não andou. As iniciativas do governo Mário Botion na habitação popular foram um fracasso, foram muito fraquinhas, né? E nesse governo tudo indica que vai pelo mesmo caminho, né? Essa proposta, por exemplo, aí dos 20 mil, quem quer dinheiro, tem 20 mil aqui para quem quiser, também quero. Se puder mandar 20 mil para mim aí, estou aceitando, viu, prefeito? Na habitação, porque afinal de contas eu já paguei, né? O meu imóvel já está pago, não estou comprando agora, já comprei faz um tempinho, já está pago, mas tive que gastar o meu dinheiro lá. Então, se quiser me dar 20 mil aí, pode me dar por conta disso, aceito. E se vai ficar nisso o programa de habitação social desse governo, aí vai ser outro fracasso. Além do governo Mário Botion, que já foi um fracasso, né? Muito bem, Luiz Fernando Albertini está mandando um bom dia para a gente aqui, Fernandão. Bom dia no YouTube, no chat. A Vera Lúcia André, a Shirley Aparecida Claudino nos abençoando. A Vera Lúcia André mandando um bom dia para a gente. Rogério Bilato também. Maria do Jesus está aqui nos abençoando, o Adriano Andai, o Ivo Cardoso, a Fátima Neves, a Patrícia Felete mandando um bom dia para a gente, Sueli Aparecida, muito bom dia. A Joyce está dizendo que a Sueli está dizendo que você está muito linda, Joyce.
1: Oh, obrigada,
0: tá Sueli. Está linda, você é linda, ela falou. O Roderjan Ferraz mandou um bom dia para a gente, o Flávio Romero, a Valdirene Magalhães, Luiz Quesada, René Goffiné mandando um bom dia pra gente, nos abençoando aqui também. Aura Krambeck, a Márcia Lima, Oswaldo Alfredo, que fala lá do Santina, Gabriel II, Eva Souza, Odair Caçamba, o Queiroz, que falou que o Gomito confia demais na rotatória lá no canteiro central. A Eliana mandou um bom dia pra gente, a Wanda Fernandes também, Romildo Batista, Maurício Cunha mandou um bom dia pra gente. Obrigado, Maurício. Ney Camargo, Paulo Gachê. Paulo Gachê está dando bronca no Gomide aqui. Ivan, o Recanto dos Pássaros é no Odécio Negã e não no Jardim Aeroporto. Misericórdia! Está dizendo aqui o Paulo Gachê, tá vendo? Paulo Gachê não fala isso, Paulo Gachê. Cadê o secretário da Habitação? Está perguntando aqui. Boa pergunta. Aliás, eu não sei nem quem é o secretário da Habitação. Você sabe?
1: Não sei.
0: Eu também não sei. Nem sei quem é o secretário de habitação mais. Outra coisa. Você já reparou que tem um secretário do governo do Murilo que está envergonhado? Tem um secretário envergonhado. Ele não põe a cara.
1: Quem seria?
0: Presta atenção. Presta atenção. Tem secretários que a gente desconhece, a gente nem sabe quem é o cara, né? Quem que tá na secretaria tal, não sei, né? Agora tem um em particular que foi anunciado e que sumiu. Ele não põe a cara. Eu tô desconfiado que ele tá envergonhado. Tô desconfiado. Maria Helena mandou bom dia pra gente. Dulce Rodrigues mandou bom dia pra gente. O secretário envergonhado. Quem será o secretário envergonhado do governo? Carlos Gomide, quem será o secretário envergonhado do governo Murilo Félix? O Gomide tá respondendo aqui. Quem que é o secretário da habitação no governo Murilo Félix? É o Vaguinho. Vaguinho da Santa Luzia, que era vereador. Aliás, era vereador da oposição, né? Crítico a este governo e que foi convidado a assumir lá a Secretaria da Habitação e não hesitou em nenhum momento, nenhum instante, abraçou a Secretaria da Habitação rapidinho e assim se faz política aqui em Limeira. Olha, estou recebendo aqui uma tonelada de fotos. Eu vou passar para a Joyce já já. Vou passar para a Joyce essa tonelada de fotos que eu estou recebendo aqui. Por favor, pessoal que mandou para a gente aqui no WhatsApp. É o João que mandou? Foi o João que mandou? Ô João, dá uma descrição para a gente dessa coisa aqui. Ou manda um áudio para a gente, ou manda um texto para a gente. Para a gente dar uma... contextualizar essa situação aqui. Parece que é uma praça toda suja, né? Mas manda um textinho pra gente, uma informação pra gente aí, que as fotos já estão aqui, já passei pra Joyce, daqui a pouco ela vai colocar no ar. Agora, 7 horas e 38 minutinhos, 7h38, vamos fazer o seguinte. Vamos ao comentário do Ricardo Galzerano.
4: Foi simplesmente constrangedora a entrevista que o ex-ministro e hoje candidato ao governo do estado de São Paulo, Fernando Haddad, deu ao jornalista Heródoto Barbeiro. Ele mostrou uma incompreensão de coisas básicas da economia que assustam. E ele foi, por quase quatro anos, o ministro da Fazenda do Brasil. Perguntado pelo Heródoto se a Sabesp era uma empresa estatal ou de economia mista, ele se embananou. Perguntado se a Petrobras era uma empresa estatal ou de economia mista, e ele também se embananou. Ele coçava o cabelo e chegou a dizer que ele era especializado em finanças públicas, quando qualquer pessoa que é do meio econômico sabe que ele nunca entendeu nada de economia, que ele montou uma equipe para tocar o Ministério da Fazenda, e no seu governo, na sua gestão como ministro, aumentou ou criou 37 impostos. O Brasil hoje é o país com mais impostos no mundo. Quando você vai no supermercado e os preços sobem toda semana, não é por ganância dos proprietários de supermercados. É porque eles são sufocados por impostos e impostos para manter a máquina pública brasileira do governo Lula funcionando. E mesmo assim, com um déficit enorme que vai estourar o ano que vem, isso fica para um outro comentário. Nós estamos no mato sem cachorro. Na verdade, Lula, quando escolheu Fernando Haddad, já estava preparando ele para um futuro político. Sabia que ele não era expert. Nós já tivemos grandes ministros, ministro da Fazenda, né? Aqui no Brasil fala-se ministro da Fazenda. Mário Henrique Simonsen, um crânio. Delfim Neto, todo mundo já ouviu falar, pelo menos. E mesmo no governo passado, Paulo Guedes, que mesmo com aquela crise toda, a pandemia, conseguiu segurar e não deixar o Brasil quebrar. Aí veio Fernando Haddad, que nem do meio do ramo da economia é. Estamos afogados em impostos e a única coisa, continua batendo a tecla, que pode mudar o rumo dessa eleição é o bolso do eleitor.

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0: Agora são 7:46, 7:46, de volta aqui com o nosso Bom Dia Melhor, na manhã dessa quarta-feira, 29 de julho de 2026. Ana Tereza manda uma mensagem para mim aqui no WhatsApp, perguntando se eu vi uma entrevista sobre robô, uma matéria sobre robô, humanoides, uma luta de humanoides lá na China. Eu vi, Ana, ela pede que eu comente alguma coisa sobre isso. Olha, eu nem... Não tenho assim uma opinião formada a respeito de humanoides. Eu sei que estão trabalhando nisso, né? Não só a China. Outros países têm trabalhado assim em humanoides, robôs, né? Robôs com forma humana. Já tem robôs como cachorros, né? Cachorros, robôs, humanos, robôs. Nós estamos vendo agora na guerra da Ucrânia, em especial, Rússia. Ucrânia, também robôs participando na frente de batalha. Os caras estão colocando robôs em vez de seres humanos na frente de batalha, sem falar dos drones e tal, né? Eu digo assim que eu não tenho uma opinião formada, muito bem formada sobre isso, que é um assunto que eu não me dedico a minha curiosidade não alcança essa coisa do humanoide. Como é que está o desenvolvimento disso hoje? Eu acho, pelo que eu vejo, né, pelas coisas que eu vi, como por exemplo essa coisa dessa luta de robôs humanoides aí que você me mandou, o que eu vejo é que isso ainda está sendo desenvolvido, está numa fase ainda de desenvolvimento. Eu vejo que isso ainda precisa ser aperfeiçoado, será aperfeiçoado, será melhorado. A locomoção deles ainda é meio difícil, né? Enfim, eu acho que isso vai melhorar muito e eu acho que isso é uma tendência. Não vai. Tanto que na guerra já estão usando. Se estão usando humanoides na guerra, robôs na guerra, com certeza isso é uma tendência. Mas acho que ainda é uma coisa que ainda está em desenvolvimento, precisa melhorar muito ainda e certamente irá mais para frente. Viu, Ana? Sobre esse negócio de oposição e parceria, sabe aquela máxima? Vem para o meu mundo? Pois é, tem muito mais tretas e acordos nessa política do que imagina a nossa van filosofia. Não tem dúvida. Os interesses de ontem eu falei aqui, né? Países não têm amigos, países têm interesses, né? Essa é uma frase já antiga, conhecida. E a política é isso, né? Arranjos, né? Vem para cá, vem para. Veja, agora em campanha, nós estamos em campanha eleitoral agora para presidente da República, né? Quem acompanha um pouquinho vê. Veja, tem partidos lá do Centrão oposição ao governo federal, né? Que acontece agora? O governo está montando a chapa dele e o governo federal tem que montar a chapa dele para a eleição para a presidência e para as eleições nos estados também. Tem os seus candidatos nos estados também. Tem estado aí que o partido está lá de oposição lá na Câmara dos Deputados, mas está abraçando o governo federal nos estados, né? Em vez de sair com o seu próprio partido, está abraçando o governo federal lá. Então, veja, são arranjos políticos que a gente não... Como você disse, a nossa van filosofia, doutora Silvana, não alcança, né? Arranjos, porque são arranjos, assim, legais do ponto de vista do ordenamento jurídico nacional, não é isso? Porém, moralmente questionáveis, né? São arranjos políticos moralmente questionáveis. Como é que pode? Você é a oposição, está batendo no governo, está indo contra os interesses do governo, no Congresso, mas lá no seu estado você abraça o governo. Afinal de contas, você é a oposição ou é o quê? Né? Então, legalmente, isso pode? Pode, legalmente não tem problema nenhum. Mas moralmente, não é questionável? É. Na política tem disso, né? Como é que é? Posso mandar uma mensagem de áudio para o ar, Joyce?
1: Pode sim.
2: Oi, Ivan, bom dia, tudo bem?
0: Bom dia.
2: É o André que tá falando.
0: Oi, André.
2: Eu precisava que você desse uma força para mim aí, rapaz. Se você pudesse me ajudar aí.
0: Vamos lá.
2: Eu trabalho, né, de motorista, e Eu trabalhei para um pessoal aqui em Limeira, aqui, motorista particular, mais de uns 9 anos. E se você puder dar uma força aí, se alguém estiver precisando de motorista aí, eu conheço toda a região aqui, conheço São Paulo também. Se você puder avisar aí alguém aí, se estiver precisando aí, depois você passar meu telefone de celular aí, tá bom? Eu agradeço, viu? Eu vou passar depois para você o telefone aí, tá bom? Valeu, obrigado, boa semana aí.
0: Ô André, tá aqui, mandou pra gente aqui o zap do André. Motorista particular, conhece toda a região, quem precisar fazer uma viagem. Tem tanta gente, né? Eu conheço tanta gente que dirige aqui dentro da cidade de Limeira, mas que na hora de pegar uma estrada tem receio, não conhece bem. E tá certo a pessoa de pensar assim, né? Porque uma coisa é você dirigir na cidade, outra coisa é você dirigir na estrada. Na estrada você tem que ter um estilo de direção, e na cidade você vai adotar outro estilo de direção, né? Então tem gente que prefere, sabe dirigir, dirige na cidade, mas na hora de viajar, pegar a estrada, ou vou buscar um motorista profissional, né? Então tá aí, é o caso do André. É motorista profissional, particular. Se precisar de viagens aqui para a região, é só entrar em contato com ele, eu vou passar o zap dele aqui no ar. E se alguém precisar, se alguém quiser o zap dele, eu passo aqui. É só mandar uma mensagem pra gente aqui no WhatsApp da Melhor FM, 34044000, eu passo o zap dele. É o 19974089401. Anote aí. 19, né? O código de área. Aí vem o 97408-9401. Tá anotado aqui. Se alguém quiser. Ô, eu tô precisando de um motorista para ir em Rio Claro, Piracicaba, Americana, Santa Bárbara do Oeste, Campinas, né? 19974089401. Só pedir pra gente aqui, eu passo o zap do André, tá legal? André, manda pra gente mais vezes aqui, que a gente vai divulgando mais vezes, tá? Ô Joyce, vamos dar uma olhadinha no futebol rapidinho? Ontem nós tivemos Copa Sul... Vamos começar com a Copa Sul-Americana? Copa Sul-Americana nós tivemos ontem, olha lá, 3 jogos, abertura de mais uma rodada, né, da Copa Sul-Americana, oitavas de final. E ontem nós tivemos 2 jogos. Deixa eu abrir aqui a Copa Sul-Americana para eu passar. Ontem nós tivemos o Tigre perdendo em casa para o Nacional por 2-1, mas o Tigre se classificou porque no primeiro jogo o Tigre havia vencido por 3-0. Então, na soma dos resultados, o Tigre se classificou. E o Santos bateu a Universidade Central por 4-2. Já havia vencido o primeiro jogo por 4-1, fora de casa, portanto, precisava apenas de um empate, podia até perder por 2 ontem, né? Ele acabou vencendo e o Santos também está classificado. O jogo foi horroroso, hein, gente? Você fala o placar 4-2. O gol que o Santos tomou um gol do Universidade Central logo no comecinho do jogo. Universidade Central começou vencendo o jogo. Vocês vejam o gol que o Santos tomou. Vejam o gol que o Santos pôs, depois vocês me falem. Bom, mas o Santos está classificado, o Tigre também. E hoje, quarta-feira, tem Vasco e Independiente Medellín. No primeiro jogo foi 2-2, o Vasco tem que vencer hoje. Bragantino e Sporting Cristal. Primeiro jogo foi 0-0, o Bragantino tem que vencer hoje, se quiser se classificar. Cienciano e Lanús. O Lanús venceu o primeiro jogo por 2-0. Joga hoje por um empate. O Cienciano tem que vencer por 3-0, se quiser se classificar. E amanhã tem mais três jogos, depois a gente fala desses jogos de amanhã. Ontem nós tivemos também Série B do Campeonato Brasileiro. Cadê a Série B do Campeonato Brasileiro? Tá aqui, Brasileiro da Série B. Ontem nós tivemos o fechamento da 20ª rodada. A Ponte Preta empatou com o Atlético Clube em 1-1. A Ponte Preta saiu na frente, mas cedeu o empate. A Ponte Preta realmente está numa situação lamentável, né, gente? O Juventude venceu o Avaí por 1-0 e o Fortaleza venceu o Botafogo lá de Ribeirão Preto por 1-0. Com isto, a classificação da Série B, vamos ver como é que ficou a classificação da Série B? Tá lá, ó a classificação da Série B. O Criciúma está liderando com 40 pontos ganhos, 5 pontos a mais que o vice, que é o Juventude, que está com 35 pontos ganhos. Em terceiro lugar, o Operário do Paraná também tem 35. Em quarto, Fortaleza tem 34. Vila Nova de Goiás tem 34, também em quinto lugar. E em sexto, o Novo Horizontino com 33 pontos ganhos. O que que acontece? Na Série B funciona assim. Primeiro e segundo colocados sobem direto para a Série A. Nesse ano o regulamento é desse jeito, sobem direto para a Série A. Do terceiro ao sexto lugar, disputa-se um play-off para ver quem é que vai, quais são os outros dois que vão sair desses quatro e que vão subir também para a Série A. E os quatro últimos, aqueles marcados em vermelho lá embaixo, os quatro últimos serão rebaixados. É assim que funciona a Série B, que terminou uma rodada ontem. Copa Sul-Americana ontem, Copa Série B ontem e hoje. Ah, hoje tem Série A. Série A do Campeonato Brasileiro tem uma rodada começando hoje, a 21ª rodada. Hoje tem Mirassol e Remo no Maião, lá em Mirassol. Inter e Flamengo no Beira-Rio. Fluminense e Bahia no Maracanã. Vitória e Palmeiras no Barradão. Esses quatro jogos hoje, abrindo a 21ª rodada. Amanhã, quinta-feira, tem Corinthians e Atlético do Paraná. Alguém gritou vai Corinthians aí no começo do programa, né? Corinthians e Atlético do Paraná na Neoquímica Arena, amanhã às 19h30. E às 21h30, Coritiba e Cruzeiro no Couto Pereira. Agora veja que ali embaixo tem quatro jogos, ó. Botafogo e Grêmio no Engenhão, São Paulo e Santos sem local determinado, América Mineiro e Bragantino na Arena MRV, Chapecoense e Vasco na Arena Condá. Gente, quatro jogos adiados, não se sabe ainda quando serão realizados esses jogos. Porque esses times, o Grêmio, o Santos, o Bragantino, o Vasco, estão participando da Copa Sul-Americana. Daqui a pouco começa a Libertadores, agora em agosto, nós temos, além da Sul-Americana, a gente vai ter Libertadores. Além de Libertadores e Sul-Americana, a gente vai ter também Copa do Brasil. Cara, é muito futebol. Veja, não tem data para realizar esses jogos, tem que ser adiado. O jogo da quarta rodada Flamengo e Mirassol, no primeiro turno, quarta rodada no primeiro, não foi realizado até agora. É muito futebol, gente. Aí pergunta por que que a gente chega na Copa do Mundo, a gente dá vexame. Por causa disso, é uma bagunça. É um jogo de futebol atrás do outro. E os caras ganhando dinheiro, né? CBF. É, ganhando dinheiro. Tá bom? Fazer o quê, né? Ó, a Fátima do Nossa Senhora do Amparo mandou beijo. Ah, foi pra Roberta que ela mandou beijo. Mandou beijo pra Roberta. A Roberta tá chegando aí, já vai fazer o programa, já vai ver aqui os beijos que a Fátima do Nossa Senhora do Amparo tá mandando pra ela. O Natal Ferraz do Vale das Oliveiras tá mandando um bom dia pra gente. O Benedito Dragone aqui do Jardim São Paulo também tá mandando um bom dia pra gente. Muito aqui no WhatsApp da Melhor FM. O Paulo Gachet está lembrando aqui que o Guarani ganhou de 3-1 da Inter, isso foi na terça, né? Foi na terça-feira, Série C do Campeonato Brasileiro. Falei ontem aqui, né? A Inter é um choque de realidade, porque a Inter não tem time para liderar a Série C do Campeonato Brasileiro, vamos e venhamos. O time não está jogando mal, o time está conseguindo somar pontos importantes, está ali brigando dentro da classificação e deve se classificar para a próxima fase, mas não é time para liderar a Série C, não é time para ser campeão da Série C, né? Mas tá ali na... Então foi um choque de realidade, esses 3-1 do Guarani, choque de realidade, né? Quem sabe os caras dão uma encorpada no time, lá o time melhora um pouquinho mais, e aí a gente pode pensar, quem sabe um dia talvez num título da Série C. Seria bom. Galinho... Tem jogo importante nesse final de semana. Amanhã a gente fala mais sobre isso. De amanhã para sexta-feira a gente fala mais sobre isso. Agora é hora de dar tchau, né, Joyce?
1: Eu acho que sim, Ivan.
0: Né, Joyce? Vamos dar um tchau então para os nossos amigos ouvintes. Amanhã a gente volta, tá bom?
1: Amanhã.
0: Gente, em nome da Joyce, em nome do Carlos Gomide, um bom dia para todo mundo. Muito obrigado pelo carinho da audiência. A gente volta amanhã com mais uma edição do Bom Dia Melhor. 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Um abraço, até amanhã.

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2: Olá, muito bom dia. Robertinha chegando com vocês nessa quarta-feira. Estamos no meinho da semana.

E a partir de agora, com a sua participação, nosso 3404-4000 liberadinho pra você. Tem sorteio de família no cinema daqui a pouco. No cinema daqui a pouco a gente vai falar de estreia, tá?

Hoje, quarta-feira, dia 29 de julho de 2026, muitos já estão retornando hoje em aula, no meio da semana mesmo, algumas escolas completando aí os 30 dias de férias, já estão voltando hoje, tem muita gente que só vai na segunda-feira, teve gente que já começou a estudar desde segunda-feira, eu percebi que o trânsito já deu aquela aumentadinha, vans circulando... É assim, é uma paz quando tem menos trânsito, a gente entende isso. Mas ver as vanzinhas também circulando, a gente já entende que essa, né, a criançada tá voltando, que a criançada já começou a novamente aquela rotina que eu acho necessária e boa, embora eu sempre fico feliz quando a minha filha tá de férias, tudo bem que eu não consigo ficar com ela o tempo todo. Mas pra mim nunca foi um peso ela estar de férias. É o momento dela, é o momento que ela tem pra descansar, é o momentinho que ela tem pra curtir. E quando ela volta, a sensação que eu tenho não é de alívio. Ai, ufa, essa criançada, graças a Deus, tá voltando de férias. Porque, sei lá, eu considero que é um terror, essas coisas. Não, muito pelo contrário. A sensação que eu tenho quando, todas as vezes que a minha filha volta a estudar, é aquela sensação, ela tá voltando... Vai estar aprendendo, é bom para ela, para o futuro dela. Então, a sensação que eu tenho é essa. E quando ela tá de férias, eu fico muito feliz. Eu curto realmente o momento. É porque você não fica com ela. Se eu ficasse com ela, ia ser melhor ainda do que é. Juro para você, se eu tivesse um tempo para ficar com ela a mais do que isso, eu juro para você que eu ficaria numa boa. Se eu conseguisse tirar férias num período inteirinho, de um mês, ficar com ela, eu ficaria muito mais feliz. Se arrependimento matasse... Eu já estaria, pra Red Bull. Porque eu me arrependo muito de não ter pego férias com ela no mesmo período pra ficar 30 dias, o tempo, sabe, necessário pra ficar com ela. Me arrependo profundamente. Se eu tivesse a cabeça que eu tenho agora, desde 2018, por exemplo, 19, 2020, eu teria ficado com a minha filha muito mais no período de férias dela. Nem que eu não fosse viajar, porque o problema das férias não é você viajar. Ué, se você consegue, que bom, né? Se você tem dinheiro, tempo e tudo mais. Mas você estar com a sua filha, com o seu filho, naquele momento que ele tá de férias. Eu, se arrependimento matasse, olha, eu e com a cabeça que eu tenho hoje, eu ficaria, não quero saber, um mês que eu tenho direito de férias, eu pegaria pra ficar com ela, com a cabeça que eu tenho hoje. Mas como a gente é mais novo, a gente fica se matando pra tudo, né? Se mata aqui, faz aquilo, fica se matando, valorizando aquilo que não tem valor, dando o seu melhor, dando o seu sangue pra aquilo que não vale a pena. E aí, o que você vê? Você vê a vida passar, você vê as coisas passando por você. E você só dá valor quando você muda a cabeça, você vira aquela chave. Então, se arrependimento matasse, eu já tinha ido muito tempo já, porque me arrependo. Então, por isso que eu tenho a sensação, sim, tá voltando, tá retornando, que bom, bom pro aprendizado dela, bom pro futuro dela, bom pras coisinhas dela, o contato com as, né, com os amiguinhos, com as amigas e tudo mais, isso é bom, mas não é pra mim, ai, ufa, graças a Deus que tem muita mãe que fala assim, ai, agora o problema é da escola. Não, eu nunca tive essa sensação, porque eu nunca consegui ficar com ela todo tempo, questão de férias, realmente eu não consegui. Foram raras vezes que eu consegui com feriado, prolongado, essas coisas, mas se eu pudesse voltar... Eu ficaria, pegaria férias naquele período, eu dividiria 15-15 cada período e ficaria com ela para poder estar com ela mais tempo. Dormir até um pouquinho mais tarde, fazer uma coisa diferente, sabe, entre as meninas. Se o pai estivesse junto, vai junto também. Se não quiser ficar dormindo, coisa do tipo. Eu gostaria de fazer isso. Não fiz e me arrependo de ter perdido tanto tempo, tá? Não perca tempo. Conselho de quem já perdeu, não perca tempo, tá? Conselho bom, né? Podia ter falado aqui um monte de bobeira, mas acho que eu falei coisa de qualidade, né? Não perca tempo, valorize aquilo que tem valor, entendeu? 8 horas e 15 minutinhos, Robertinha com você, então, até as 10 horas da manhã. O nosso 34044000 tá liberado, valendo família no cinema. Tem estreia do Homem-Aranha. Gente, o Homem-Aranha é um dos filmes que está sendo aí muito cogitado. Questão das cortesias que a gente oferece aqui para sorteio. E os sorteios são importantes. A gente vai continuar fazendo esse sorteio, não tem problema. Porque tem gente que não vai querer assistir Homem-Aranha, vai querer assistir outro filme. Porém, quem for o ganhador, é claro que eu vou avisar. Para quem eu mandar que for o ganhador, eu vou avisar também. E depois não diga que eu não avisei se chegar lá for barrado, tá? Quem está esperando cortesia, participando do sorteio, para curtir o filme do Homem-Aranha, que promete ser um filme daqueles, eu mesmo que faz aí alguns meses que eu não vou no cinema, eu tô querendo ir dessa vez.
Porém, as cortesias que estamos sorteando, quem for o ganhador hoje ou amanhã que eu sortear e tudo mais, só vai conseguir entrar na sessão com cortesia para o Homem-Aranha a partir do dia 6 de agosto. Não é que tá proibido agora, vai ser proibido cortesia, não. Mas o critério deles é porque a estreia vai bombar, vai dar muita gente. É para só aceitar as cortesias para o Homem-Aranha a partir do dia 6 de agosto. Então, um detalhe importante, mesmo avisando, eu sei que às vezes tem gente que não vai ver essa parte, vai chegar lá. E se for barrado, não é minha culpa. Você vai poder pagar pelo ingresso, mas entrar com cortesia, pelo menos até o dia 5 de agosto, você não entra. A partir do dia 6 de agosto já tá liberado, e aí você vai, curte. Se for o Homem-Aranha, se for outros filmes, liberadíssimo a cortesia normal, tá bom? Mas eu coloco esse detalhe que é importante no recadinho. Porém, se mesmo assim você for lá e der com a porta na cara, não é minha culpa. Já tô avisando aí pra não ser culpado. Fico lá, eu vejo minha orelha queimando, né? Falo, nossa, olha, tá queimando a minha orelha. O que será que tá acontecendo? É a turma me metendo pau em mim lá no cinema lá. Que eu não aviso, que não sei o quê, não sei o quê. Eu não quero isso, hein? Eu quero minha orelhinha assim, ó, queimou agora porque eu tô passando a mão. Tá? Não quero ver ela vermelha desse jeito, porque eles estão me xingando, tá? 8 horas e 17 minutos.

Bom dia! 8 horas e 28 minutinhos. Manhã Melhor ao vivo com você. 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

0: 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Eu gosto, viu? Skank, 8 horas e 43 minutinhos.
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0: 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Quero aproveitar e mandar um beijão. Ramon Casimiro. Ô, Ramon, um abraço pra você. Ele, hoje eu tô na área. Escutando vocês, faz tempinho, já estava com saudades. Verdade, o Ramon trabalha e às vezes, né, por conta do trabalho, não dá pra ele mandar mensagem todo dia, ou às vezes até ouvir. Mas eu sei que ele tá aí na sintonia. Hoje eu vou fazer algumas coisas fora com o carro, então vou aproveitar pra ouvir vocês. Uma ótima quarta-feira a todos. Beijos, beijos na minha mamãe também, a dona Fátima do Amparo, a mamãe do Ramon. Obrigada também pelo carinho. Nome no sorteio, boa sorte. Zilda do Teixeira Marques, a Samara, também do Belinho Ometo com a gente. Cris Ribeiro, Cris, um beijão. Manda um beijo pro Léo, que hoje é um quartô fogô, que eu sei que o Léo gosta. Adriana do Jardim São Pedro, um beijão. Ela falou assim, ó, fui buscar torta e tava uma delícia. Muito bom. Que bom que você gostou, eu fico feliz. Rosana do Jardim São Paulo, obrigada pelo carinho. Ah, a Rô tá perguntando quem foi a Rosana de ontem. Rô, não foi você, verdade. Tem você, tem a Rô Franco, tem uma outra Rosana também. E tem uma Rosana que participa de vez em quando. Só que eu sei, aqui tem mais, pelo menos umas 4 Rô que participa comigo. Mas não foi você, Rô. Mas ó, tem sorteio hoje, ingresso, tá concorrendo, boa sorte, tá? Luciana Barbosa, bairro do Pinhal. Ana Regina Stein, bairro dos Frades. Sebastiana e seu Antônio Pereira. Quem mais? João Gonçalves também chegando por aqui. 8 horas e 44 minutinhos. E agora, diretamente da rua 25 de março, ele, que é o nosso amigo, o nosso queridíssimo, o Marcelo, da Relojoaria do Zezinho. Marcelo, bom dia!
3: Bom dia, Robertinha! Como é que tá você?
0: Eu tô bem, Marcelo, graças a Deus. E você?
3: Tudo em ordem. A dona excelentíssima Joyce tá bem? Ela mandou pra mim que tava limpando a sala aí. Já mandei pra ela, tem até foto dela limpando, Robertinha.
0: Verdade?
4: Limpando na força do ódio, Roberto.
0: Ô Marcelo, ela falou que é limpando nas forças do ódio. Você chegou a ouvir? Porque às vezes tá com esse delay, eu fico preocupado se ele tá ouvindo. Tá ouvindo bem a gente, né?
3: Eu tô ouvindo sim, dá um delayzinho, mas escuta que eu falo, você escuta, viu, Robertinho?
0: Aí fica chique, né?
3: Eita, mas tava aqui na conta, meu Robertinho. Hoje é quarta, Roberta. Quarta-feira hoje?
0: É isso mesmo. Hoje, quarta-feira. Eu tava com a sensação, Marcelo, que era quinta, mas não. Quarta-feira, viu?
3: É, hoje é quarta-feira. Você sabe que... Aí é quinta, sexta-feira. Lembrando esse povo de Deus que mora aqui no bairro da Boa Vista, que mora no centro. O pessoal da área rural, né? Às vezes vem pra cidade, a partir das 11h30, meio-dia, vai até as 3, 4 horas da tarde. Tem pipoca, gondom doce e estamos agora atrás de uma geladeira, um negocinho para gelar aqui, né? Colocar um suquinho para esse povo tomar, porque vai estar calor na sexta-feira, viu, Albertinho?
0: É, Marcelo, calorzão na sexta-feira, um dia lindo para comer uma pipoca. 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São 50 anos, não se comemora todos os dias isso, então tem mais o que comemorar. E aproveitando, conhece o Marcelo, conhece toda a equipe, come uma pipoca, algodão doce, ainda toma um suquinho, Marcelo? Tudo de bom, hein?
3: Tá vendo só aí, ó. E pode vir que não vai chover, não. Você sabe que ontem nas redes sociais, Robertinho, eu até procurei o professor Roche ontem, ele já tava de touca. O professor Roche usa pijamão. Sabe aqueles pijamão, aquelas toquinhas com a bolinha assim? Tava dormindo. Ele falou, não, Marcelo, estão falando besteira aí nas redes sociais. O tempo vai ter um tempinho meio esquisito, mas lá pro sul não vai chegar pra cá, não. Entendeu? Porque colocaram uma notícia aí, não sei se você teve oportunidade de ver, ou a Joyce viu. Ah, né? Você que é ouvinte, que tá do outro ladinho, às vezes participa de alguma... Aqui a gente participa, né? Tem o zap do bairro aqui, saiu lá, inclusive com o nome da Gazeta, tá lá. Prepare-se, né? Que vai ter chuva forte, vendaval, granizo, entre Sim. quarta e quinta, quinta e sexta, né? Uma coisa assim. Aí eu liguei pro professor, ele falou, não, Marcelo, infelizmente vai ter sim uma mudança de tempo, mas lá no sul... Mas não vai chegar para cá, não. O estado de São Paulo vai ser tá longe. E sexta-feira pode até ventar um pouquinho além do normal, mas um vento seco. Mas chuva não. Então, Semana passada ele acertou. Quem é eu pra não acreditar que na sexta-feira também não vai acontecer nada, né, Albertinha?
0: Não, com certeza. Mas olha, eu acredito, Marcelo, como o tempo tá gostoso, tá bom demais, tempo firme. Eu acho que sexta-feira vai só colaborar, vai dar tudo certo, com certeza, viu?
3: Então, você que está vendo essas notícias ontem que soltaram nas redes sociais, essas redes sociais, com o passar do tempo, né, Albertinho? Ela vai ter que pegar alguma regrinha meio rígida, né? Porque o povo escreve o que quer, modifica o que quer e ninguém paga a conta, né, Albertinho? Você sabe que às vezes uma notícia mal dada, uma notícia maldosa, uma notícia errada, ela acaba, né? Às vezes prejudicando alguém, né, Roberto? Na hora de um pensamento, na hora de tomar uma decisão. Então a gente tem que tomar muito cuidado. Eu sei que ele vai começar uma campanha aí de coisa muito mentirosa, mas, pelo amor de Deus, a gente precisa tomar muito cuidado, né, Roberto?
0: Ah, tem que tomar cuidado. Eu também não gosto desse tipo de coisa, não. Eu acho que estraga totalmente. Notícia falsa, essas notícias que vêm a ter uma tendência. Não é, né, porque é falsa e é tendenciosa, eu particularmente não gosto, não. Toma cuidado o que fala por aí, mas Marcelo, a gente fica pensando que a internet não é pra ser terra de ninguém. Tem que ter critério, tem, e a gente sabe disso. Mas tem muita gente que usa da maneira errada. Pelo amor de Deus, você vê cada coisa que dá vontade de você desistir da internet. Você sabe, Marcelo, que no Instagram você vê bastante coisa, mas eu vejo muita coisa também no TikTok, né? Observando e tudo mais. Você fica meio que abismada com algumas coisas que você vê lá, viu?
3: Não, tem umas coisas no TikTok lá que eu vou dizer uma coisa pra você. Devia ser proibido pra maior de 30 anos, né?
0: Como que o psicológico fica?
3: Então, agora você imagina aí uma abertura de TikTok no celularzinho da molecadinha aí, moçada de 12, 15 aninhos aí, como é que fica, né? O negócio tá complicado, gente. O negócio hoje é tomar muito cuidado com o que abre, com o que vê, porque já falaram e é verdade mesmo. Aquilo que você clicou uma vez ou então comentou com o celular ligado, o IA tá ali, ele te manda. Ó, ele comentou isso, pode mandar para ele que ele gosta de ver, ou então ele pretende ver, ou então ele tá querendo comprar, ele tá querendo gastar, ele tá querendo, né, ter, como dizer assim, curiosidade de saber. Eles são inteligentes, essa maquininha que a gente tem na mão, viu, Albertinho?
0: Eu acho, Marcelo, que é pura verdade o que você tá falando. Sabe por quê? Ontem, a gente tava vendo a programação musical aqui, tava eu e o Thiago, e aí ele acabou vendo uma notícia do Sampa Crio, que foi... não sei se você já ouviu falar de um grupo da década de 90, Sampa Crio, bastante tipo música romântica, umas músicas diferentes. Parece que eu não sei se é o vocalista... um deles ali tá dodó e parece que mesmo ele não fazendo shows, as pessoas, né, o grupo tá fazendo, tá incluindo ele, pagando a parte dele e tudo mais, sendo realmente como se fosse uma família, né? O pessoal dando todo apoio pra pessoa. A gente tava comentando sobre o Sampa Crio. Marcelo, te juro, nesse meio tempo que a gente comentou, eu abri o meu YouTube. E fui procurar uma música internacional pra incluir na programação à tarde, que a gente tava ali dando uma pesquisada. Marcelo, te juro por Deus, eu procurei essa música específica em inglês, que não tem nada a ver com o Sampa Crio. Duas pra baixo que eu desci, apareceu sugestão Sampa Crio. E eu não procurei esse tipo de música. Você acredita nisso?
3: Não, eu acredito que já aconteceu. Esses dias atrás eu falei assim pro Marcos, assim, poxa, Marcos, se parecesse um carrinho, ano tal, modelo tal, 2019, 20, 21, um bom estado, modelo assim, assim, assado, né, vamos dar uma olhadinha, né? Não sei o que tem, Roberta, mas à noite eu abri o celular, era propaganda, estacionamento, mostrando um carro tal, modelo tal, só que o CA pensando que é ele mesmo, o negócio vem lá de Itu, São Paulo, Osasco, olha, o negócio vem de longe, Albertinho, então, assim, o sabe ler o pensamento da gente.
0: Não, com certeza, e o que que ele faz? Na hora que ele vê que você tá interessado naquilo, que eu acredito que ele realmente tem alguma função que deve te ouvir, você tá sendo vigiado aí 24 horas, acaba aparecendo pra você patrocinados de outros lugares, porque o patrocinado é o cliente que faz, ele patrocina aquilo. Só que se ele não faz, ou quem, agências que fazem pra ele, se eles não fazem uma coisa, por exemplo, um negócio é lá em São Paulo, por que chegar aqui em Limeira? Será que alguém daqui de Limeira vai se interessar por um carro em São Paulo? Depende. Às vezes a pessoa faz um tráfego pago errado para aquele cliente e acaba aparecendo. Mas na hora que ele ouve, ele pega o que está sendo ali patrocinado e ele já vai indicando para você, Marcelo. É incrível isso.
3: Exatamente. A gente está vivendo esta época agora, né? Felizmente ou infelizmente, tem muita, muita coisa boa, muita coisa. A minha irmã gosta muito da parte de alimentação, ensinando parte de fazer umas comidas diferentes, rápidas, né? Umas coisas interessantes, mas também tem porcaria, viu, Albertinha? Meu Jesus amado, viu? Olha, tem que peneirar mesmo, mas enfim. Se na época da televisão você podia mudar o canal, agora é questão de você querer ouvir ou assistir ou não, né? Mas que tem notícia ruim, notícia errada, notícia falsificada, notícia mudada, inventada, então hoje está difícil para saber se é verdade ou se é mentira, isso tem. Mas vamos seguindo. A única coisa eu digo para você, conhecer essa pessoa, essa senhora, esse senhor, esse jovem que está do outro lado, é para você mesmo que está ouvindo a Robertinha no 82.9. 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Você vai ver, não, ouvir a Roberta e a Joyce. A Joyce fala pouquinho, gente, mas quando ela coloca a voz dela no ar assim, ela é como espirrar, Robertinha. Aquele, como é que era? Aquele ar, sabe aquele ar que você espirra?
0: Sim. Dá aquela, o bom ar, você fala?
3: O ar, você espirra, ela fala, ela não espirra um bom ar.
0: Marcelo, vai colocar uma aí, ó. A Joyce vai querer entender direitinho o que você quis dizer. Repete, por favor, para a Joyce poder assimilar o que você falou sobre a, quando a Joyce fala no microfone aqui da Melhor FM.
3: Joyce, imagina, não pensa besteira, hein, Joyce? Quando você fala assim, oi, Marcelo, bom dia aos ouvintes, é como espirrar aquele bom ar, dar aquele ar gostoso, aquele cheiro, aquele, né? Fala assim, ô Joyce, fala assim, bom dia aos ouvintes da Melhor FM. Manda bala, Joyce.
4: Bom dia, ouvintes da Melhor FM.
3: Olá!
0: É que a Joyce quis assimilar tudo que você falou, né, Joyce?
3: É, não, eu já sei que é uma pessoa besteira. Eu falo besteira mesmo, agora não é besteira, não. É verdade, viu, Joyce?
0: Ai, Marcelo, você tá demais hoje, viu?
3: Mas estamos aqui na luta, viu, Roberto? 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
0: 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É também. E isso é importante demais a pessoa saber, que ela está levando um produto de altíssima qualidade. Porém, você está avisando todos esses detalhes, para depois a pessoa não vir reclamar falando que não sabia.
3: Exatamente. 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Um abração muito grande para todo o pessoal da área rural. Ontem eu estive na casa da Dona Dirce, um abração para ela, para lá te ouvindo, viu? Também o Douglas, que está sumindo, disse que ia vir para a loja aqui, mas eu não sei se a pintura que ele fez no corpo não secou ainda, Albertinha. Não está podendo sair de casa.
0: Sim.
3: Mas em uma hora eu vou encontrar com ele, eu vou tirar uma foto para né, colocar aqui no quadro a mudança que ele fez. Ô, Douglas, deixa acorda aí, viu, menino?
0: Abração para o Douglas.
3: Roberto, amanhã nós volta, tá bom? Se Deus quiser.
0: Oh, com certeza, Marcelo. Fica com Deus.
3: Amém. Tchau, tchau.
0: Tchau, tchau.

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1: Agora são 10 horas e 9 minutos da quarta... Hoje é quarta-feira, 29 de julho de 2026.

0: São 10 horas e 11 minutos, 10 e 11. Manhã, manhã da quarta-feira. A Paula Piola já tá me cornetando a vida aqui. Oh, meu Deus, mas nem sentei na cadeira. A Paula Piola já tá me cornetando aqui.
1: Você também não ajuda, gente.
0: Por que que eu não ajudo vocês? O que foi que eu fiz agora?
1: O que foi que você fez? Você não sabe nem que dia que é.
0: Ah, hoje é quarta-feira.
1: Eu acho que ninguém sabe, tá todo mundo com essa sensação.
0: Não, mas não foi, ela mandou antes isso. Eu não sei o que que ela tá querendo dizer. Ela mandou aqui uma expressão que a gente usa aqui, que é a misgana, né?
1: É, agora eu lembrei.
0: Do que é que eu tô boiando?
1: Foi alguns episódios atrás, você não lembra do misgana? Você tava aqui com a gente.
0: Não, eu lembro. Não, do misgana eu lembro, mas... Enfim, tá bom, vai. Ô, gente, estamos chegando com o Cidade em Foco. E você pode perceber que a gente vai tentar organizar essa bagunça que a gente faz aqui todos os dias no seu rádio, tá? Você pode mandar sua mensagem no 3404-4000 é a forma que você usa, que você tem para participar do programa. Vale mensagem de áudio, texto, vídeo, foto, qualquer coisa que você queira mandar, fique à vontade, mande. Você fala daí, a gente responde daqui. Você manda aí, a gente recebe aqui, e aí você dá a sua opinião, faz sua crítica, faz seu pedido, sua solicitação, enfim, o que você quiser fazer. Aqui não tem filtro, aqui não tem mimimi, aqui pessoa que pede para não ser identificada, a gente não identifica, mas coloca mensagem.

0: imagem da pessoa no ar. Aqui não tem frescura. Esse programa aqui é sem frescura. Não tem frescura. Tem frescura aqui, dona Joyce?
1: Não tem, não.
0: Não tem. Não, não. É pra ter frescura. Não tem, não tem que ter frescura. Tem que colocar o povo pra falar mesmo. E truco. Quer ouvir, ouça, não quer ouvir, lamba o cotovelo que passa. Você já tentou lamber o cotovelo? Apareça
1: não.
0: Na imagem, por favor. Aparece, apareça aí na imagem, por gentileza. Você já tentou lamber o seu cotovelo para ver se você consegue?
1: Não, nunca.
0: Tente lamber seu cotovelo.
1: Eu acho que eu vou passar.
0: É. Morda a ponta do nariz que passa. Pronto. Falei. Ah, tá louco. Ô, gente, são 10 horas e 13 minutos. Deixa eu tocar a pauta aqui, porque eu preciso chamar... Passa para mim um link, por favor. Eu vou passar para você uma imagem lá de fora que eu fiz agora. Aliás, duas imagens, né? Uma do céu e a outra do vento que está batendo aqui, porque a Defesa Civil emitiu um alerta a respeito de rajadas de vento que podem atingir o estado, a nossa região, durante esta quarta-feira. Então a gente vai fazer contato, assim que possível, com o capitão Maxwell, da Defesa Civil Estadual, para que a gente fale com ele e que ele dê o alerta. Claro que não é nenhum tipo de... Ah, a gente não vai colocar nenhum tipo de medo nas pessoas, nada. É para informar. É para que você... E eu estou de cabeça baixa aqui, que eu estou procurando o telefone dele para passar para ele. Para que você saiba o que fazer e saiba como agir caso bata um vento mais forte. Enquanto ele se conecta, porque o que a Ana Tereza falou? Será que eu falei 2025? Hoje é 2026, viu, gente? 29 de julho de 2026. Se é isso que a Ana Tereza tá tentando me alertar aqui, tá? Obrigado, Ana Tereza! Gente, por favor, faça isso, tá? Não tenha, se eu errei alguma informação, pode me corrigir, que a gente analisa aqui. Se tiver errado, a gente corrige sem nenhum tipo de problema. Coloca a imagem lá de fora para mim, por favor, Joyce, porque o céu está azul. Céu azul de brigadeiro. Contudo, há esse alerta da Defesa Civil do Estado de São Paulo devido a algumas prováveis rajadas de vento que podem atingir a nossa região. O dia começa com céu claro, a parcialmente nublado e sem chuva no estado de São Paulo, mas vai haver sim uma aproximação de uma nova frente fria no decorrer da tarde, que deve aumentar um pouco a nebulosidade e favorece a formação de áreas de chuvas e trovoadas isoladas em algumas partes do nosso estado. Estou vendo aqui no mapa, a parte de Limeira não tem previsão de chuva, tá? Embora deva ficar um pouco encoberto. Essa coisa, essa mancha esbranquiçada que tem no fundo da imagem, você percebe lá no horizonte, você percebe uma... Até eu que sou daltônico estou vendo uma mancha mais esbranquiçada, sim. Isso certamente é a presença dessa nova frente fria que deve estar já agindo sobre o estado de São Paulo em algumas regiões. E outra imagem que eu queria mostrar é a imagem do vento, que está desde já das primeiras horas do dia. Há um ventinho. Aliás, eu estou vendo aqui, o vento agora está mais forte. Eu estou vendo essa mesma árvore aqui de frente ao vivo, e a gente percebe que o vento está mesmo forte, e há alertas da Defesa Civil com relação a ventos, a rajadas de ventos que podem atingir o nosso estado. Assim que o Capitão Maxwell tiver ok, por favor, ele já está aí? Ainda não? A hora que ele... entendi. A hora que o Capitão Maxwell tiver à disposição da gente, a gente vai falar com ele a respeito das condições do tempo e desse alerta da Defesa Civil com relação a essas rajadas que podem acontecer durante a tarde. Eu já vou alertando aqui, a Defesa Civil enviou, eu faço parte de um grupo de imprensa da Defesa Civil, e eles disseram o seguinte: nesta quarta-feira transcorreu sem registro, ele está falando da previsão do tempo aqui, mas eles mandaram um alerta dizendo o seguinte: ontem à tarde eles mandaram a Defesa Civil do Estado de São Paulo alerta para a chegada de uma nova frente fria que deverá provocar chuvas fortes e intensas, além de rajadas de vento, entre quarta e quinta-feira em todo o território paulista. Diante do cenário meteorológico, o órgão ativará o gabinete de crise em modalidade presencial para reforçar o monitoramento e agilizar a resposta a eventuais ocorrências. A maior atenção, desculpa, a maior atenção está relacionada à intensidade dos ventos. Na região metropolitana de São Paulo e na Baixada Santista, as rajadas podem chegar a 90 km por hora. E nas demais regiões do estado são esperados ventos de até 70 km por hora em algumas áreas, especialmente durante a passagem da frente fria e nos locais onde houver formação de tempestade. Vocês devem estar acompanhando o noticiário e vendo que na região sul tem cidade que está mesmo, a situação está complicada. Essa frente fria que estava no Rio Grande do Sul está se deslocando para o estado de São Paulo e pode causar rajadas de vento. Historicamente, aqui na nossa cidade, gente, e é importante que a gente tranquilize a população nesse sentido, historicamente aqui na nossa cidade, a gente não tem fenômenos climáticos tão intensos. Embora a gente possa ter vento, possa ter rajada de chuvas, pancadas de chuvas fortes, a gente não tem um evento climático assim, nossa, destruiu a cidade, destelhou casa. Eu acho que o último grande evento climático que nós tivemos na cidade foi a queda da ponte na entrada do SECAP, isso já faz mais de 10 anos, quando uma mulher acabou morrendo. Aliás, eu acho que foi a última morte em decorrência desses fenômenos climáticos. Então, pra gente aqui de Limeira, e graças a Deus Limeira é tão abençoada também nesse sentido, a gente não deve ter tanto problema com relação a isso. Mas é bom ficar atento, principalmente com queda de árvore, vou incluir queda de ponto de ônibus, né? Porque depois da ocorrência de anteontem no Parque Hipólito, vai lá saber como é que estão as condições dos abrigos. Mas quedas de árvore, alagamentos em pontos já conhecidos, margeando o rio ali, baixada da estação ferroviária, ali a Rua Capitão Bernardes, na frente da casa das meninas, ali tem ponto de alagamento, rotatória da Avenida Laranjeiras, Ponte Preta, são pontos extremamente conhecidos que, se tiver chuva, pode causar alagamentos. Vento é mais árvore que uma árvore ou outra que cai e pode causar algum transtorno. Mas, na medida do possível, né? Ou historicamente, a cidade não tem tanto problema com fenômenos climáticos. Então é mais tranquilo para a gente aqui em Limeira, graças a Deus, né? Mas tem algumas regiões que sofrem com relação a esse tipo de fenômeno. Então, fico alerta, mas com uma certa tranquilidade, já que a gente não vai ter tanto problema assim. A gente não tem historicamente tanto problema com relação a esses fenômenos climáticos. Certo, dona Joyce? Eu acho que é isso, né, que a gente tem que passar. Tem que alertar, evidentemente, porque a Defesa Civil tem feito alerta e a gente precisa fazer esse alerta, mas também sem criar pânico nas pessoas, porque esse não é a nossa função e também não é o nosso intuito, né?
1: Sim.
0: Fala alguma coisa, mulher.
1: Eu concordo. É que você já deu tanta informação, ficou tudo tão completo que tá tudo certinho.
0: Muito bem. Ai, ai, ai, ai, ai. Que é isso daqui que eu acordo? Ah! Cordaço mandou imagem, deu hoje lá na... Passou lá, né, Cordaço?
1: Vidrinho fechado. Eu acho que você devia colocar no ar.
0: Vidrinho fechado. O quê?
1: Porque todo mundo vê, o repórter na frente da câmera não vê os bastidores.
0: Esses bastidores aqui?
1: Sim.
0: Ah, tá bom, tá aí.
1: Tem gente que tem curiosidade.
0: Tá, não, tá bom. Então tá aí. Tá aí, ó. Os bastidores da minha participação hoje na frente, lá no cruzamento da Fabrício Vanpré com a Gomercindo Araújo, na participação que eu fiz, na intervenção que eu faço no programa do Ivan, todos os dias, né? Eu sempre procuro estar em alguns lugares, só quando tá meio friozinho, aí eu fico dentro do carro escondido. Quando não tá, eu procuro sair. E hoje o Cordaço passou por lá e me viu fazendo essa intervenção, conversando com o Ivan, né? Não tem muito segredo aí não, né? Tem um tripé com o celular preso no tripé, uma luz, e embaixo ali tem uma bateria para alimentar a luz, e se precisar de um ponto de energia, eu tenho ali para carregar celular, para carregar o rádio, que é a bateria. Enfim, não tem muito segredo. Tem muito segredo? Não tem, né?
1: Gente que é do meio, não, mas tem gente que
0: tem curiosidade. Tem uma bolsinha ali embaixo, que é onde eu guardo as tralhas, né? Ali tem as minhas coisinhas. Basicamente é isso. Hoje teve a característica de eu estar preso na bateria, porque meu rádio estava sem bateria e eu precisei ligar meu rádio na bateria. aquele negócio laranja, preto e laranja, que aliás é isso aqui, ó.
1: O tijolo do gominho.
0: É o tijolo, é meu tijolão, é isso aqui, ó. É meu power bank. Isso aqui salva a vida, rapaz. E aí dá pra ligar aqui, aqui tem 4, 5 tomadas, dá pra ligar tudo que eu precisar aqui, né? Não tem muito segredo. É diferente, porque as pessoas não costumam não ver os bastidores, né? Costuma me ver na frente da câmera, com iluminação, tudo bonitinho, mas não sabe o trabalhinho que dá. Também é um trabalhinho, viu? Não é muito assim também, não. Às vezes eu preciso amarrar esse negócio aqui no tripé, porque se ele cai, vai causar um transtorno, né? Vai cair câmera, vai quebrar e vai virar um furdunço. Então eu amarro esse tijolo aqui na câmera, mas registro do cordaço que passou hoje lá na Gumercindo Araújo, parou no semáforo e de dentro do carro, sem que eu percebesse, não percebi, não tem problema nenhum, estou fazendo nada de errado, ele fez o flagrante de eu conversando com o Ivan durante o programa Bom Dia Melhor aqui, de segunda a sexta-feira, das 6 às 8. Aliás, eu convido você, se você não teve a oportunidade de ouvir ainda, ouça, que aqui a gente tem quinta série, muita quinta série, a gente tem muita informação, muita participação do ouvinte, apresentação do Ivan Schutzer e eu, o repórter, na rua, dando as cornetadas no nosso velho Cricri, o melhor velho Cricri do Rádio Limeirense, que é o Ivan Schutzer. São 10 horas e 24 minutos, 10 e 24. Daqui a pouco, gente, a gente vai falar a respeito do FGTS, que vai distribuir 13 bilhões do lucro. O Conselho Curador do FGTS autorizou o pagamento de 13 bilhões, bi com B de bola, tá? Relativos ao lucro do Fundo de Garantia por Tempo de Serviço em 2025. 138 milhões de trabalhadores com saldo em conta vinculada podem receber o benefício, tá? A decisão sobre o pagamento foi formalizada na reunião nesta terça-feira. Os valores serão creditados nas contas vinculadas dos trabalhadores até 31 de agosto de 26. As consultas já podem ser feitas e a gente vai ensinar você como é que faz essa consulta para ver se você tem dinheiro ou uma graninha, né? Tem direito a uma graninha, que uma graninha é sempre no bolso a mais, nunca é demais,
1: sempre,
0: né, dona Joyce?
1: Todo mundo gosta.
0: Sempre é bom. Eu já fiz a minha conta aqui.
1: Parece tão animado.
0: Vou ficar rico com o dinheiro. Vou levar minha família para comer no cachorro quente do tiozinho, que é o que vai dar. A gente vai ensinar você como é que faz para você fazer esse cálculo, tá? Daqui a pouco a gente fala a respeito dessa questão do fundo de garantia, porque é um dinheirinho a mais, uma graninha a mais no nosso bolso sempre é muito bom, né? Muito bem. Ai, ai, ai, que mais que eu tinha que falar aqui? Eu nem abri o meu. Eu fiz aqui o meu roteirinho, mas eu nem abri ele aqui, tô abrindo agora. Aqui. 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

0: 10 horas e 30 minutos. A Secretaria Municipal de Educação de São Paulo informou que duas funcionárias da creche Luz do Brás foram desligadas após a morte do bebê Abdoulaye Dieng, de 1 ano e 4 meses. O caso aconteceu na última semana. Segundo a Prefeitura, as profissionais foram substituídas e um procedimento administrativo foi aberto para apurar as circunstâncias da morte da criança. Se forem confirmadas irregularidades, a organização responsável pela administração da creche poderá até perder o credenciamento. De acordo com as investigações, o menino ficou com o pescoço preso entre uma barra de ferro e um espelho em uma sala de aula da unidade. O local permanece interditado para análise técnica. O advogado da família afirma que imagens de câmeras mostram que a criança ficou presa por cerca de 6 minutos sem que ninguém percebesse. A defesa também questiona o fato de os funcionários terem levado o menino à unidade de pronto atendimento da Moca em vez de acionarem o SAMU ou o Corpo de Bombeiros. A Polícia Civil investiga o caso. Enquanto isso, a Secretaria de Educação informou que presta assistência à família por meio de equipes de apoio psicológico e pedagógico. O empresário chinês Guofang Hong, de 53 anos, preso por atropelar e matar o gari Diego Rafael da Silva, de 19 anos, foi transferido para o Centro de Detenção Provisória de Guarulhos 1, na Grande São Paulo. O acidente aconteceu na noite de domingo, na Barra Funda, Zona Oeste. Segundo a polícia, o empresário dirigia após consumir bebida alcoólica. O teste do bafômetro confirmou a ingestão de álcool. Ele foi preso em flagrante por homicídio doloso com dolo eventual, que é quando a pessoa assume o risco de provocar a morte. Em audiência de custódia, a justiça converteu a prisão em preventiva e ele permanecerá detido por tempo indeterminado enquanto o caso é investigado. O velório do jovem foi realizado na terça-feira no cemitério de Vila Formosa, em São Paulo, onde o corpo também foi sepultado. Pesquisa Quest, divulgada nesta quarta-feira, mostra como está a disputa para o governo de São Paulo. O governador Tarcísio de Freitas, o Republicanos, aparece à frente com 41% das intenções. O ex-ministro Fernando Haddad tem 26%. O levantamento aponta que 13% dos eleitores dizem que estão indecisos e outros 15% pretendem votar em branco, anular ou simplesmente não votar. Num hipotético cenário de segundo turno, Tarcísio de Freitas aparece com 48% das intenções do voto, enquanto Fernando Haddad aparece com 32%. Para 45% dos eleitores ouvido pela Quest, a escolha do voto para governador ainda pode mudar. Outros 53% consideram a decisão definitiva. O levantamento foi encomendado pela Genial Investimentos e ouviu 1.650 eleitores de 16 anos ou mais entre os dias 23 e 27 de julho. A margem de erro é de 2 pontos percentuais para mais ou para menos e o nível de confiança é de 95%. A pesquisa foi registrada na Justiça Eleitoral.
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0: Dez e trinta e três, 29 de julho, Dia Mundial de Luta contra as Hepatites Virais, Dia Internacional do Tigre e Dia da Identificação. Movimento, o Dia Internacional do Tigre, é voltado para a proteção e conservação da espécie. O Dia da Identificação lembra a emissão da primeira célula de identidade no Brasil em 1904. E hoje também é dia do batom. Você usa muito batom, Joyce? Bastante? Bastante. Hoje é o dia do batom. É uma celebração popular dedicada a um dos itens de maquiagem mais famosos do mundo. Incomoda?
2: Não. É, vai depender da escolha da pessoa. Tem alguns que são mais grudentinhos, tem outros que você nem percebe.
0: Atrapalha na hora de comer, de beber alguma
2: Não.
0: coisa?
2: Nada. Às vezes fica no copo, assim, no, na bordinha,
0: sim,
2: e tal.
0: Sim, mas não atrapalha, assim, de...
2: Não. Também depende do batom que a pessoa comprar. Tem alguns que não saem.
0: Muito bem.
2: Tem todos os gostos.
0: E hoje é aniversário do piloto de Fórmula 1, Fernando Alonso. Ele faz 45 anos hoje. Parabéns ao Fernando Alonso. Se você faz aniversário, parabéns. Se você conhece alguém que faz aniversário, corneta, manda a foto aqui que a gente coloca a foto da pessoa no ar e cumprimenta ele pessoalmente, mostrando a foto. Certo? Ótima F5 Gomid Joy. Como é que é o negócio aqui? Denise Reato. Ótima F5. O que seria F5? É atualizar,
2: sim,
0: né?
2: Talvez quinta-feira.
0: Ah, sim. É, então. É 5F. É, poderia ser quinta. É quinta-feira. Se hoje não fosse quarta, né? Sim. Ela já tá deixando pra amanhã, então. É isso, né, Denise
2: Pode
0: Reato?
2: Ser. Já é tá quarta... se adiantando.
0: É. Ela falou, ops, quarta. Tá certo. Ótima quarta-feira pra você. Claro que a gente tá brincando. Muito obrigado, viu? O... Denise, um abraço pra você. Deixa eu ver se eu fechei aqui. Pera aí um pouquinho. Não, eu não fechei, mas também não abri. E aí fica difícil, né? Não abri o YouTube aqui. Ô, Joyce, posso mandar uma mensagem de áudio pro ar?
2: Pode ser.
0: Claudete! Psiu. Ô, Claudete! Fala comigo, mulher.
3: Ô, Comidi.
0: Ah, não é a Claudete.
3: Bom dia, tudo bem?
0: Tudo bem.
3: É o André que tá falando.
0: Ô, André.
3: Eu gostaria de saber se você podia me ajudar, rapaz. Eu tô precisando trabalhar. E eu trabalho de motorista. Trabalhei motorista particular, né?
0: Sei.
3: Com o pessoal aqui em Nimeira há mais de 9 anos. E se alguém tiver precisando de motorista na empresa aí, eu conheço São Paulo, conheço região aqui, conheço tudo. É, se você puder falar aí na rádio aí, se alguém tiver... precisando de motorista na empresa aí, ou particular aí mesmo, que eu fazia esse serviço de motorista.
0: Sim.
3: Se você puder me ajudar aí, eu vou te passar meu telefone aí, meu WhatsApp aí, tá bom? Obrigado, bom trabalho aí, boa semana.
0: Obrigado, o Cláudio, é Cláudio? André. Ô André, obrigado, viu? 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Então, se você tem, se você precisa de algum motorista, preciso fazer uma viagem, preciso ir em segurança, voltar em segurança, fala com o André, ele tem experiência e tá precisando trabalhar, tá? 97408-9401. Você sabe que é uma tendência, né? As pessoas, com esse advento das plataformas, né? Dos aplicativos de transporte, tem muita gente que foi para essa área e trabalha particular, né? Ah, eu preciso toda semana ir para São Paulo, sei lá.
2: Para
0: Campinas
2: pra
0: fazer traslado para aeroporto. Ah, preciso fazer quimioterapia em Campinas, sei lá. Eu preciso de alguém que me acompanhe. Às vezes não tem quem ir, contrata um motorista. Ele vai, te leva, fica lá, espera. É um trabalho, eu acho bacana, viu? Aliás, eu gosto de dirigir, então talvez por isso que eu acho que eu me daria bem fazendo isso. Não sei. A Paula Piola dizendo o seguinte, eu usava tanto batom quando era mais jovem, acabou a paixão faz anos. Por que será?
2: Eu também fiquei me perguntando por quê.
0: Por que será, Paula Piola, que acabou assim a paixão? Não entendi. Bom. Ô Paula, fala pra gente aí por que acabou a paixão do batom, porque tem gente que gosta, né?
2: Sim.
0: Tem gente que
2: uma
0: gosta.
2: Coisa é verdade, você está com um monte de maquiagem todos os dias, você chega um momento que você cansa e você quer ficar sem um pouco. Mas sim, um batonzinho...
0: Aliás, hoje de manhã eu vi que você falou que você estava sem maquiagem, né? É isso? Você veio com a cara limpa,
2: sim,
0: hoje.
2: Sim. É. Ultimamente, sim.
0: Ah, mas sabe o que eu acho? Eu acho o seguinte, o bonito é a natureza. Então, eu não vejo problema em uma mulher vir trabalhar ou ficar em casa ou sem nenhum tipo de maquiagem. Passar um batonzinho simples. É melhor do que aquela mulher que parece que passa tanta maquiagem, que parece reboco na cara, que fica branca, pálida, parecendo... Eu acho muito mais bonita, muito mais agradável de se ver, tô falando como homem. Uma mulher que tá com algumas marcas no rosto, evidentemente. Todo mundo tem marca no rosto. Mas que tá com um batonzinho, tá com o cabelo penteado, do que aquela menina, sim, que passa aquele reboco na cara inteira, fica branca, aí coloca aqueles cílios, parece que os cílios tá batendo palma, assim, aqui na frente. Eu acho mais bonito pessoas que, né? Que, claro, você vai para um jantar, você vai para um negócio mais legal, passa lá uma maquiagem um pouquinho mais pesada. Sim. Mas tem gente que vai na padaria e vai maquiada.
2: Até algum tempo atrás, que eu tava com um pouco mais de energia, eu vinha maquiada de manhã. Então eu fui parando porque eu fui ficando com menos energia e tendo um pouco menos de tempo também de manhã para fazer isso. E durante o programa da Roberta, várias vezes a gente já falou desse assunto também. E eu sempre falei que, gente, tá tudo bem não estar de maquiagem todos os dias. Você não vai ficar mais feia ou menos feminina por isso. Então, eu estou aqui...
0: De cara limpa.
2: Ó, colocando a minha cara aqui pra vocês verem. Tá gente, tudo bem.
0: E não tem
2: tá
0: problema nenhum. Sim. Não tem problema nenhum. Ah, eu quero colocar uma maquiagenzinha porque eu vou aparecer. Legal, pode colocar. Mas eu vou repetir. Eu acho muito melhor uma pessoa que tá com a cara... Que tá com um batonzinho, tá com uma coisa mais leve, mais natural do que aquela bonequinha de porcelana.
2: Às vezes,
0: que coloca aqueles cílios assim, que fica dando tchau com você assim,
2: ó. Não tem tempo de colocar uma maquiagem, porque você tem que ter pelo menos uns 15, 20 minutos ali pra fazer o negócio direitinho, não ficar feio. Então, às vezes, não dá tempo.
0: Pois é.
2: E você está sem maquiagem, então não muda nada, gente.
0: É, vamos a São Paulo? O Capitão Maxwell tá aí, né? Tá aí, né? Ele entrou, ele tinha um outro compromisso, mas ele voltou para conversar com a gente. Pode abrir a janela do Capitão para mim? Eu vou agradecer a presença do Capitão Maxwell aqui na Melhor FM de Limeira para falar a respeito desse alerta. Eu falei no começo do programa, Capitão, desejando para o senhor um bom dia, uma boa quarta-feira. Muito obrigado pela presença do senhor aqui na Melhor FM. Que aqui em Limeira a gente não tem tanto problema com fenômenos climáticos. Aqui é mais questão de queda de árvore, destelhamento de alguma coisa. Mas esses grandes fenômenos que a gente vê acontecer, às vezes a gente não tem aqui, graças a Deus. Limeira é abençoada por isso também. Mas é sempre bom a gente alertar a população. Tudo bem? Bem-vindo mais uma vez a Limeira, Capitão.
4: Amigo, um bom dia a você. A gente agradece o espaço que vocês nos dão. Peço até desculpas, né, por estar entrando aqui um pouquinho depois do que a gente havia programado. Agradeço você nos abrir o espaço para falarmos com você. É um dia bastante agitado aqui para a Defesa Civil, porque a gente está organizado e preparado para atender todo o Estado, né, e olhar o clima em todo o Estado. A gente está com o gabinete de crise montado aqui no Palácio dos Bandeirantes, que é a nossa sede, a sede da Defesa Civil. Os nossos meteorologistas de olho nos nossos radares meteorológicos, acompanhando a chegada desta frente em São Paulo. Então, o que a gente está enfrentando agora? Para quem não sabe do que está acontecendo e está acompanhando a sua audiência agora, mas eu tenho certeza que sabe porque todo mundo que acompanha a FM Limeira está bem informado. Mas no Rio Grande do Sul, ontem, nós tivemos chuvas fortes. Tivemos até a formação de um tornado e toda essa chuva acabou gerando lá ventos fortes, mais de 120 km por hora, destelharam casas, derrubaram árvores. Essa chuva passou por lá, passou por Santa Catarina e agora, às 10h44, horário do Brasília, está no Paraná, nosso vizinho aqui, e está subindo para São Paulo. Então, conforme for avançando, vai chegar aqui no nosso estado, a expectativa é que chegue aqui após o almoço. Agora, está sol ainda mesmo. Se você for para fora, você vai ver que está céu aberto, calor. É exatamente isso que vai colocar a gente em risco. Esse calor todo, quando a frente fria chegar na atmosfera e bater e colidir com a massa de ar quente, é que as instabilidades vão acontecer e aí a gente pode ter rajada de vento e com a rajada de vento os riscos que são associados a isso, queda de árvore, queda de poste, queda de antenas, destelhamento de casa, isso tudo coloca em risco a segurança da população.
0: A gente já está percebendo, Capitão, que desde o início da manhã a gente está tendo um vento aqui em Limeira, não é um vento forte, mas é um vento constante que percebe-se que está ventando. É aquele vento moderado. É, isso já é sinal de que a frente fria está se aproximando. E esse vento pode aumentar.
4: É exatamente essa percepção que você teve que é o fenômeno chegando aqui. Isso é o pré-frontal. É uma massa que vem à frente da frente fria. É como se ela fosse uma mão invisível empurrando o calor. Empurrando ali na atmosfera a massa de ar quente. Quando há esse choque entre os dois, os ventos ficam mais fortes. Ó, dá para ver nas imagens ao vivo aí, as árvores balançando, são esses ventos. Veja essa rotação da árvore, é isso que preocupa. Porque esse vento que vai balançando a árvore de um lado para o outro, se uma árvore está um pouquinho mais frágil, ela cai. Porque essa força, imagina um tronco, você empurrando de um lado para o outro, uma hora ela acaba quebrando e caindo. É isso que realmente a gente fica atento. E aí, como é que se protege disso? Não pode ficar perto de árvore, né? Porque se ela cair em cima de alguém, sim, fatalmente ela vai machucar bastante.
0: Tá, então o alerta aqui para nossa região, para a região de Limeira, é mais com relação ao vento do que para a chuva. Porque a gente sabe que tem pontos no estado que deve chover mais forte hoje.
4: Vai chover também, tá? Esse céu aberto que a gente tá vendo aí vai mudar daqui a pouquinho. quando a frente fria chegar, vai cobrir de nuvem em Limeira todinha. E aí vai chover, mas a chuva não é o que mais preocupa. O que mais preocupa é o vento, queda de raio. Então vai ter queda de raio também. Então a gente sabe que raio mata, a gente não pode ficar em áreas abertas, exposto no meio da rua, durante a formação desse mau tempo. Que horas, capitão? Por volta de 14, 15 horas, o tempo já começa a virar, e aí vai até amanhã, quinta-feira. Só volta a melhorar na sexta-feira.
0: E, claro que a gente está fazendo esse alerta, mas não é para ninguém mudar a rotina, cancelamento de aula, faltar do trabalho, nada disso. É um alerta, mas também não é para criar pânico na cabeça das pessoas, né, capitão?
4: Não é para criar pânico nem alardear. É apenas para que a população saiba que nós vamos ter uma mudança de tempo, que essa mudança de tempo vai gerar algum transtorno e durante esse transtorno tem que se proteger. Então, eu, cidadão de Limeira, sabendo agora que por volta de 14, 15 horas o tempo muda na minha cidade, vai ter vento forte, um pouco de temporal, eu reprogramo minha rotina, poxa. Se eu vou deslocar para algum lugar, eu tento antecipar um pouquinho ou retardar um pouquinho. Se eu estou pedalando, se eu estou caminhando na rua, o tempo virou, eu saio do meio da rua, entro no comércio, me abrigo, espero ali meia horinha. Só não pode ficar no meio da rua porque pode acabar sendo atingido por alguma coisa voando aí, caindo sobre a cabeça da população. Mas não é para mudar a rotina, cancelar trabalho, a não ser o seguinte: atividades de altura, limpeza de sacada, de janela, isso é recomendado, a suspensão durante o período dos vendavais, até para uma proteção e segurança aos trabalhadores.
0: Muito bem. Capitão Maxwell, da Defesa Civil de São Paulo, direto da capital, direto do Palácio dos Bandeirantes, conversando com a gente. Muito obrigado, viu, capitão, pelo alerta, pela participação, e sempre que precisar, conte com a Melhor FM para a gente divulgar as coisas da Defesa Civil. Um abraço e até uma próxima.
4: Obrigado aos amigos da Melhor FM. Qualquer emergência, liguem para a Defesa Civil pelo número 199 ou para o Corpo de Bombeiros pelo número 193. Um grande abraço, uma excelente semana a todos.
0: Obrigado, capitão Maxwell, da Defesa Civil de São Paulo, falando lá diretamente do Palácio dos Bandeirantes, onde fica a sede do governo paulista e a sede da Defesa Civil do Estado. Eu tenho aqui um aplicativo, Joyce, eu vou mostrar para a câmera, que é um aplicativo chamado Google Zoom Earth, que é zoom no planeta, né? E que mostra, olha só, deixa eu voltar um pouquinho aqui. Embaixo aqui vocês vão ver uma linha do tempo, ó. Tá vendo que tá escrito? Deixa eu ver se eu consigo focar isso aqui. Eu não vou focar, né? Não vou conseguir focar. Ah, o link dele? Entra aí no Zoom Earth. Você vai ver já que vai ter um mapa aí. Se você conseguir colocar na tela pra gente, coloca que esse aplicativo é muito, muito interessante você ter no seu celular, porque ele mostra uma previsão a médio prazo. Então, eles normalmente acertam. Ao menos que tenha uma mudança de temperatura, mudança de vento e tal, mas normalmente eles acertam. Você tem uma previsão a longo prazo, a médio prazo. Então, você, por exemplo, consegue perceber como é que vai estar o tempo amanhã à tarde aqui, né, no interior de São Paulo. Você consegue até aproximar mais da cidade, mas eu costumo sempre ver o estado. E é uma forma de você se prevenir, né? Todo tipo de informação, todo tipo de site de consulta que você possa ter, você consegue ter, seria interessante você ter. Ó. Tá aí, esse é o site, ele tá estático. Embaixo lá, tem... Dá play no embaixo, lá naquela tarjinha lá embaixo. Ó, Limeira lá, tá vendo? Como tá piscando lá onde nós estamos, tá vendo? Dá play nesse... Do lado da data, embaixo lá, dá play aí pra gente ver a animação, tá vendo? E lá tá o horário, tá vendo? 29 de julho e vai passando o horário. Tá vendo? Aqui é exatamente o que ele tá... Que aí é só a curto prazo, né? Aí não vai ter o tempo que tem, por exemplo, no celular. Mas você percebe que tem já uma frente, uma nuvem carregada, né? Uma frente de nuvem carregada se aproximando do estado. Tá vendo? Abre um pouco o mapa para a gente mostrar um pouco o Paraná lá. Tá vendo que tá vindo? Tem essa mancha esbranquiçada que tá vindo, tá vendo? É essa mancha que deve trazer problemas aqui para a nossa região. Repito, não é nenhum tipo de nossa, cancela o que está fazendo porque vai chover forte. Não é nada disso, né? Mas é sempre bom se programar, né? É sempre bom se programar para que você não seja pego de surpresa. Nós estamos lá no pontinho, tá vendo que não é tão forte a mancha esbranquiçada que vai chegar na gente, não é tão forte, é mais na região metropolitana de São Paulo e no litoral, mas é importante que a gente mantenha o cuidado. Certo? Muito bem, aprendeu mais uma, né? Zoom Earth. É bem legal esse site, eu gosto de acompanhar a previsão do tempo também. Por isso, aí você tem lá radar, você tem precipitação, você tem vento, tem temperatura, umidade, pressão. É bem completo esse site, é bem interessante de você ter a possibilidade. Aí você coloca lá a favorita como Limeira e aí ele vai te dar uma visão mais ampla. E se você quiser abrir, mostrar o país inteiro, você consegue também. O mapa ele é bem interativo. É bem legal esse site, eu gosto dele. 10h51. Dona Joyce.
2: Oi.
0: Você tem conta do Fundo de Garantia ativa?
2: Eu acho que eu não tenho nada.
0: Não tem nada?
2: Não.
0: Nada, nada, nada?
2: Eu desconfio que não.
0: Ai, meu Deus do céu, pelo amor de Deus. Mas em 31 de dezembro do ano passado, você tinha alguma coisa?
2: Eu acho que eu tinha um tiquinho.
0: É, tinha um tiquinho só? Só um tiquinho?
2: Um tiquinho.
0: Gente, até o dia 31 de agosto, o FGTS, o governo, né, vai liberar para todas as pessoas com conta ativas ou inativas, mas que tiver fundo, tá? Você tem fundo, a conta está inativa, você já saiu do emprego, mas a conta tem fundo, você vai receber uma quiralinha do governo que é referente ao lucro do FGTS em 2025, tá? São 138 milhões de trabalhadores, ou seja, a bem a possibilidade de você ter uma grana para receber aí, uma graninha para receber também, não é assim, nossa, você vai ficar milionário, é uma graninha que você pode receber. Como é que você faz esse cálculo? Pega lá no fundo, e hoje você consegue abrir pelo celular, o saldo do seu fundo de garantia em 31 de dezembro de 25, tá? O saldo do seu fundo em 31 de dezembro, pega o saldo. Eu vou colocar aqui, sei lá, vamos colocar 10 mil reais. Ó, eu tenho 10 mil reais de saldo, Gomídio, eu tô lá, tá. E multiplica por 0,18. É meio grande aqui o número, é 0,60.

0: 4,1. 0,18. Você já vai ter uma noção, tá? No seu fundo de garantia, eu garanti em 31 de dezembro de 2020. Mas eu já saí do emprego. Tá, você saiu do emprego, tá zerada a conta hoje, mas em dezembro você tinha dinheiro lá? Se tinha dinheiro, vale você fazer a conta. Então pega esse valor e multiplica por 0,018. E aí o número é o valor que você tem que receber. Tá? Vai receber? Olha, é para receber. O governo está falando que vai distribuir esse dinheiro. Né? Agora. Se a pessoa tiver R$20 mil de saldo, o total depositado, por exemplo, vai ser R$373. Tá? É essa conta. O saldo existente na conta do FGTS em 31 de dezembro do ano passado, vezes 0,018. E aí você vai ter uma noção do valor que você tem para receber. Esse dinheiro deve estar na conta dos trabalhadores até o dia 31 de agosto desse ano. Então, mais um mês e pouquinho, né? Um mês e dois dias você já vai estar com esse dinheirinho na sua conta. Na atual conjuntura, Joyce, qualquer duzentão já dá uma aliviada, né? Já dá para pagar uma continha, né? Muito bem. Então, faça a sua conta, faça aí a sua simulação para você ver quanto que você pode receber do fundo de garantia sobre o tempo de serviço. Certo?
1: Certo.
0: Muito bem. Deixa eu falar aqui a respeito de um evento que vai acontecer no sábado. Feira de adoção de cães e gatos, tá? A Prefeitura de Limeira vai promover, então, uma feira de adoção que acontece no sábado, das 9 da manhã ao meio-dia, no palco do Parque Cidade. E claro que tem o objetivo de proporcionar um novo lar aos animais acolhidos pelo município e incentivar a adoção responsável, tá? Os animais que estarão disponíveis para adoção foram aqueles que foram resgatados, acolhidos pela Secretaria de Proteção Animal. Todos já estão microchipados, castrados, vacinados, né? E se você quiser adotar um cachorrinho, apareça lá no palco do Parque Cidade no próximo sábado, então, das 9 da manhã ao meio-dia, munido de documento pessoal com foto e comprovante de endereço, tá? Então, leve uma guia com coleira se você quiser adotar um cachorro, ou se você quiser levar um felino, um gatino para sua casa, você pode levar também uma caixa de transporte, tá? A ação é organizada pela Secretaria de Proteção Animal e está alinhada com o Objetivo de Desenvolvimento Sustentável 11, ao incentivar as práticas que contribuem para uma cidade mais acolhedora, segura e comprometida com a qualidade de vida e da população e dos animais, tá? Então, se você quiser fazer a adoção de um gatinho, de um cachorrinho, sábado, das 9 da manhã ao meio-dia, lá no palco do Parque Cidade, tá todo mundo convidado. Certo, dona Joyce?
1: Certinho.
0: Muito bem. O que eu vou falar? Acabou as coisas que eu tinha que falar aqui. E agora, o que eu falo? Eu canto danço um rock? Faço o que aqui?
1: Olha, disseram pra você cantar o Biquíni Amarelinho de novo.
0: Nossa, você não tá falando a verdade.
1: Não, não fui eu, foi outra pessoa que falou.
0: Você não tá falando a verdade.
1: É verdade, olha no YouTube.
0: É. Ah, no YouTube? Rapaz, eu não abri o YouTube ainda. Eu vou falar pro você.
1: Eita, nós.
0: Tem 3 minutinhos aí, a gente vai dar uma atenção pra quem tá no YouTube. Deixa eu ver. Pediram pra eu cantar a música do Biquíni Amarelinho de novo?
1: Fez sucesso, hein?
0: Fez sucesso ontem a música do Biquíni Amarelinho? É, porque teve uma ocorrência que a pessoa chamava Ana Maria. Ó, o José Aparecido, né? Gomide, você... É bom você cantar a música do Biquíni Amarelinho. Você vai fazer sucesso. Alô, Marquinhos Pérez! Me dá uma chance aí na banda Parada Sertaneja. Eu não vou cantar. Para a sua tristeza, eu não vou cantar Biquíni de Bolinha Amarelinha.
1: A gente deixa os ouvintes cantar. Foi? Eu acho que foi o Fernando Neves que mandou áudio cantando aquele dia.
0: Foi. Que aí o Ivan falou que a nossa audiência no CAPS estava alta, né?
1: Eu quero do Ivan.
0: Ele não foi isso que ele falou?
1: Foi.
0: Tava alta.
1: Tá bombando no CAPS.
0: Tá bombando no CAPS a audiência do nosso programa. Eu vou falar pro Silvio. Ai, meu Deus do céu, cada coisa que me acontece. Tem participação aqui pelo WhatsApp. Deixa eu ver quem que tá por aqui. Não, não, não.

0: Joyce. Não, não e não, Joyce. Canta ideia, não. A Paula Piola tá pedindo pra eu não cantar. Por que que você não quer cantar, quer que eu cante o biquíni de bolinha amarelinha? A Rosiane mandou um vídeo aqui que eu não tô conseguindo abrir. Vê se você consegue abrir aí. Pra ver se a gente consegue colocar no ar. É, ah, e é verdade. O Reginaldo Motovan tá falando da obra lá do... Da Avenida Laranjeiras. Lembra que a gente falou ontem da BRK Ambiental que ia fazer uma intervenção lá no quarteirão da Avenida da Igreja Nossa Senhora Aparecida, na Avenida Laranjeiras, sentido Anel Viário. É, a avenida está fechada, tá? Na pista sentido Anel Viário, a instalação de uma nova tubulação de esgoto naquele local e tal. Ah, é a mesma imagem que a gente já mostrou, né? Do cachorrinho sendo, sendo atropelado.
1: Isso mesmo.
0: Aliás, o Pretinho, como é conhecido esse cachorro aí, ele tá na casa de um lar temporário. Não sei até se seria, viu? Como é que é o nome dela, meu Deus do céu? A Rosiane, né?
1: Rosiane,
0: eu não sei nem se seria o caso de vocês tentarem conversar com o pessoal do Departamento de Proteção e Bem-Estar Animal. Aproveita que vai ter essa feira, já coloca nesse final de semana, de repente, né? Fala aí com o seu genro, de repente dá certo, né? De vocês colocarem isso já pra fazer essa doação.
1: Ele
0: já
1: ganha um novo lar.
0: Imagina, que legal. Ia ser legal, né? Ia ser legal. Como é que é o negócio aqui? Eu liguei no centro comunitário para renovar o meu cartão de compra e a moça disse que não tem mais horário para ir renovar o cartão. Tem que esperar abrir mais vagas. Tá certo isso? O mês de agosto eu vou ficar sem cesta básica. A Sheila tá mandando essa pergunta para mim. Ô Sheila, eu vou pegar seu telefone, vou pegar essas mensagens e vou perguntar para a dona prefeitura. O que que aconteceu? Não tem mais horário? Como assim não tem mais horário? Para um serviço essencial desse não tem mais horário? É comida na boca da população, né? Não sei. Eu vou pegar seu telefone, vou entrar em contato com você para a gente ver o que a gente consegue fazer para ajudar... Pra pelo menos entender o que aconteceu, né? Porque não dá pra... Não dá pra entender o porquê que eles estão negando cadastramento de cartão pra cesta básica. É um negócio... Sei lá. Tô tirando foto aqui do contato dela, viu, gente? Pra eu conseguir depois falar com ela pronto. Ô, Sheila, eu vou entrar em contato com você pra gente saber, pra pelo menos ajudar pra ver o que, que tá acontecendo. Laércio Nagy, Jucarossi! Dizendo que aqui não tem frescura, não tem frescura mesmo. Aí eu vou terminar o programa hoje massageando o nosso ego.
1: Ah, é?
0: É. Dona Sebastiana. Ô, dona Sebastiana, fala comigo, não, dona Sebastiana.
2: Bom dia.
0: Ô, meu Deus do céu. Ai, pronto.
1: Preparado agora? Então vai.
0: Agora pode, agora vai. Dona Sebastiana, fala comigo, dona Sebastiana.
2: Bom dia, Gomes.
0: Bom dia.
2: Tudo bem com você? Filho?
0: Tudo em ordem.
2: Aqui é a Sebastiana do Jardim Santana. Eu desejo tudo de bom para você e toda a sua família. Que Deus nos guarde e proteja.
0: Amém.
2: Tá? E proteja também a família da Joyce.
1: Amém.
2: Que Deus abençoe ela.
1: Amém.
2: Comente, eu queria cumprimentar minha irmã Creuza, da cidade de Bastos.
0: Bastos.
2: Hoje ela está completando mais um ano de vida. Peço que Deus abençoe muito ela, dê muita saúde para ela. Tá? Em meu nome, do meu esposo e de toda a minha família. Deus abençoe,
0: Gomes. Obrigado, dona Sebastiana. Obrigado. Eu tô mandando uma mensagem aqui pro André, que pediu informação a respeito de contratação de motorista, né? E tem um ouvinte aqui que falou que na Gerdau estão contratando motorista. Eu mandei a mensagem, mas eu vou ligar pro André depois pra gente conversar a respeito disso. Como eu gosto de conversar com o ouvinte, sabia? Nossa, se vocês soubessem como eu gosto de conversar com vocês, vocês falariam mais comigo. Porque aqui tem que ser porque eu ficar falando aqui, eu vou falar, eu tenho assunto, eu acho assunto aqui pra falar, a gente toca o programa de boa. Mas é muito mais gostoso quando vocês falam.
1: Eu também acho.
0: Porque senão fica esse papagaio falando igual um besta aqui, e a hora não passa. Então quando o ouvinte interage, fica muito melhor. Então, se vocês soubessem o quanto que eu gosto, primeiro, que vocês mandem mensagem, e segundo, de receber visita aqui na rádio, vocês viriam mais aqui na rádio. Vocês viriam mais na rádio. Porque, né, da outra vez lá, né, lá de lado ali no trem, Ah, porque é muito longe, porque... E é mesmo, é meio fora de mão. Aqui não, gente. Ô, pelo amor de Deus, Lauro Correia aqui, todo mundo sabe onde fica, pô. Né? Enfim. Bom, são 11h03. Tá na hora de eu bater em retirada, né? Tá na hora de bater em retirada. Vou almoçar, que saco vazio não para em pé. Desejo pra você um bom dia. Uma excelente quarta-feira. Prometendo, se Deus assim nos permitir, voltar amanhã. Às 10 horas da manhã, com uma nova edição do Cidade em Foco.

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0: Bom dia, Limeira. Bom dia a toda a nossa região. Começando mais um programa Polêmica aqui na nossa 82.9, aqui na Melhor FM. Você que estava com o Gumidi, agora fica comigo. Fica com os nossos amigos. Todos os dias a gente fala isso, né? Porque nós estamos começando novamente mais um programa e é uma alegria você estar comigo. Você aí, dona de casa, que está aí fazendo seu almoço. Você aí, meu amigo, que está indo aí, que está no trabalho, de repente, aí, está agora aí parado aí para fazer seu descanso. Sempre é um prazer ter você conosco aqui no nosso programa, que é, tem um nome de polêmica, mas na realidade o que tem aqui é informação. Tem polêmica? Também, às vezes tem polêmica, né? Mas a maior sintonia nossa aqui é a gente levar um pouquinho da informação, levar um pouquinho do bate-papo, levar um pouquinho de notícia para você através de uma forma mais diversificada. E você sempre pode estar comigo aqui falando, compartilhando, batendo papo através do 3404-4000, que muitas pessoas acabam mandando mensagem para nós. E eu agradeço a cada dia pelas mensagens que chegam. Você pode também mandar através do nosso YouTube. É, através do YouTube. Através do YouTube você participa juntamente comigo, na medida do possível. Eu vou estar aí falando também aí os comentários. E você também se cadastra, hein? Já deixa cadastrado aí. Se inscreva para tudo que chegar aí da Melhor FM, você está ligadinho conosco. Todos os dias eu estou aqui, por volta das 11, 11:15, para fazer aqui um programa cada dia mais especial para a gente poder sempre ter uma união. Você e todos nós aqui. Estou aqui com, aqui do meu lado esquerdo, meu lado esquerdo, está a Priscila Guiral.
1: Eu estou do lado esquerdo, porque eu já sou de direita.
0: Ah, tá.
1: Entendeu? Bom
0: Olha
1: dia,
0: só.
1: José.
0: Tudo
1: Luiz.
0: Bem?
1: Graças a Deus.
0: Feliz cinquentão, cheio de problema?
1: Ai, pelo amor de Deus, depois do cinquentão o negócio foi decadência.
0: Meu Deus do céu.
1: O negócio tá indo por água abaixo, eu não sei.
0: Vai comer panetone ou tá meio esquisito?
1: Não, não, vou comer panetone.
0: Vai comer, né?
1: Poxa, pelo amor de Deus. Louco, não, né? Não, é só umas enxaquecas aí que estão me tirando o sono, mas vai melhorar.
0: Se Deus quiser.
1: Já tá tudo certo. Bom dia, povo de Limeira, como vocês estão?
0: Tô falando, sempre é importante a gente receber aí o bate-papo, receber as notícias, as informações, ter aquele que está ouvindo hoje o meio de comunicação, através do celular, através das ondas aí da internet também, além das ondas do rádio, sempre é importante, né? Antigamente era através do rádio, hoje é através do celular, mandando a mensagem 3404-4000 pelo WhatsApp.
1: A gente recebe tanta mensagem, não só aqui, quanto fora também, né? Fora da rádio, a gente recebe muito feedback, né? É, eu não sei quando vai entrar nosso convidado, se a gente já pode...
0: Já vai entrar já.
1: Já vai entrar
0: já. O nosso convidado está aqui, mas primeiro eu vou dar aqui, ó. Boa tarde pro Geraldinho também, que é o participante. Também é o nosso apresentador aqui também. Geraldinho.
2: Bom dia, Geraldinho. Bom dia, Bueno. Bom dia, Priscila. Bom dia, Joyce. E todos os nossos amigos aqui da Melhor FM, né? Pessoal que está nos acompanhando aí pelas redes sociais, principalmente YouTube, né? Que nosso Facebook ainda não... Voltou, Joyce? Ainda não,
0: Facebook,
2: né?
0: Facebook ainda tá travado.
2: Tá travado ainda, mas pelas redes sociais aí, nos acompanha pelo YouTube aí, pessoal.
0: Graças a Deus, sempre tem uma turminha que já chega sempre no horário. Nós temos um grupo bem efetivo, chamado Política de Limeira. Se você não entrou, entra nele. É só me mandar a mensagem que eu libero para vocês entrarem, que é tudo privado. É, não tem nada público,
1: polêmico.
0: Porque tudo que é público não presta. Essa que é a verdade.
2: É.
0: Sabe, a prefeitura libera banheiro público, o povo vai lá e detona. Libera as coisas, então não adianta. Até na rede social, tudo que é público também não vale nada, porque as pessoas daí querem pegar, querem entrar, querem falar o que quer. E na área privada, no espaço privado, você daí consegue controlar. Pelo menos tentamos controlar. Né, Anivaldo? Obrigado por ter vindo, viu?
3: Obrigado, bom dia a todos, à mesa. Obrigado pelo convite.
1: Bom dia, Anivaldo. Bom dia,
0: você também está lá no Política de Limeira, lá também. Lá,
3: eu sempre participo.
0: Quando dando uma chinelada na turma lá.
3: Eu sempre participo desse grupo, a gente troca muita ideia, entendeu? As pessoas expressam a ideia. E tem vezes que saem umas brigas, mas as pessoas se acalmam, né?
0: Faz parte,
3: e como você muito bem disse, né? É um espaço privado, né? Pode todo mundo se manifestar, né? Mas tem uns que
0: democraticamente.
3: Tem uns que se exalta, mas vamos controlando. Mas isso é muito bom.
1: É aquela tal história, a gente respeita. Respeita a opinião dos outros, né?
3: E tive o prazer de rever o Geraldo, muito tempo conheço ele, né? E você, que eu acompanho você através das mídias, né? Entendeu? Legal, prazer estar aqui.
4: O Geraldo da onde?
2: O Geraldo. Eu cheguei na casa dele na época do Pedrinho Kill. Olha quantos anos faz. Na época do Peugeot do Pedrinho Kill, eu cheguei na casa dele.
4: É mesmo?
2: Então, faz mais de 20 anos.
4: O Nivaldo gosta de uma política?
3: Eu acompanho. Eu acompanhava muito política. Era muito ferrenho em política. Eu ligava. Eu ligava o rádio no meu carro. Era CBN e todos os noticiários. Aí eu fui entendendo política, conhecendo política. Aí depois eu vi como é que faz salsicha. Aí eu entendi que política...
2: E salsicha é igual?
3: Não. Quem sabe como faz salsicha não se envolve muito em política e não come muita salsicha. Então tem que tomar cuidado.
1: É uma
3: então,
1: mistureba de
3: coisa a gente
1: ruim.
3: Tem que acompanhar a política, tem que seguir política, é muito bom. Mas equilibradamente. E é o que eu fiz. Eu estava me envolvendo muito em política. Eu estava me desgastando muito, sabe? Entendeu?
0: Mas você sabe que as pessoas... A gente ouve por aí, né? Tanta corrupção, tanta ladroeira, coisas que acontecem no meio da política, e aí você que está aí me ouvindo aí, pega e fala, ah, olha, eu não quero mais saber de política. Aí que é diferente.
3: Não,
0: saber, mas procurar saber com moderação, assim como o Nivaldo está falando, porque se você não participar de tudo que acontece, você vai ser um alienado, uma alienada a viver sobre aquilo que eles fazem.
3: Zé, com certeza. Eu acredito que eu não vou votar mais, eu não vou mais seguir política, eu vou me isolar. Não, acho que você está fazendo um grande erro, porque no dia da eleição você vai deixar de votar ou vai votar numa pessoa que não seria compatível para exercer aquele cargo para administrar sua cidade, seu estado e a sua federação.
1: Mas, Nivaldo, é isso que está acontecendo. Infelizmente, é isso que está acontecendo, né? A população, ela não tem mais crença na política. Então, o que acontece? É mais fácil você deixar de lado e não se envolver. E a hora que estiver chegando ali no dia da votação, pegar um santinho qualquer do chão e votar em qualquer um. Porque as pessoas estão vendo que não resolve. Nada está resolvendo.
3: A gente vê o número...
1: Nada está se resolvendo.
3: Você vê o número de abstenção e de votos.
1: Olha em Limeira.
3: A gente se assusta.
1: Olha em Limeira.
3: Entendeu? A gente se assusta.
1: O número de abstenção em Limeira foi maior que a diferença do Betinho e do Murilo.
3: É muito grande.
1: Olha o absurdo.
2: O próprio Mitsunaga veio aqui, o Japa 45.
3: Sim.
2: Ele falou que o maior medo dele nessas eleições justamente é isso.
1: É, abstenção.
2: As pessoas não quererem votar.
3: Sim.
2: Entendeu? Ele falou um dos maiores medos meu é isso.
1: É o branco, nulo e o abstento.
3: Eu costumo sempre dizer que não existe o bom político, existe o menos ruim. É a minha filosofia de visão de política. É o menos ruim. Qual que é o menos ruim? Na sua concepção, você tem que ter uma visão melhor. Qual que é o menos ruim? Acompanhando equilibradamente o noticiário da política, que os políticos fazem, para você fazer uma boa votação.
1: Sim.
3: Mas não se abster das informações. Fica ligado, acompanha, entendeu? Para você não fazer errada no dia das eleições.
1: Isso é certo.
2: Não fazer caca, né?
3: Fazer caca, né?
2: Porque nós temos lá nosso Congresso, lá nós temos que mudar pelo menos 90%.
3: Você sabe que...
2: Os deputados federais e senadores.
3: Não sendo muito extenso nesse assunto que a gente está abordando, eu tenho acompanhado alguns acontecimentos dentro da política de Limeira. E eu vi acompanhei muito a cassação do prefeito anterior. Eu segui nas câmaras, segui no YouTube, segui toda a história porque que ele foi cassado. Segui tudo. Tudo
4: naquela
3: segui.
4: Época?
3: Naquela época. Segui tudo, vi as imprensa, os meios de comunicação malhando, acompanhando, e tudo com raciocínio lógico dentro da situação. Aí, de repente, as coisas mudam. Aquele que estava sendo condenado por um desvio de dinheiro, não sei se é verdade ou mentira, mas o Ministério Público, não foi o Zé da Esquina, um vereador de Zé da Esquina, que julgou esse prefeito, foi um Ministério Público, dizendo que ele tinha desviado dinheiro. A gente, como munícipe, acompanhante das notícias da cidade, a gente acreditou que ele desviou. Então, o que a gente esperava? Que esse dinheiro voltasse para o município. O dinheiro não voltou até agora, e ele continua envolvido na política. Eu não estou aqui falando mal do político, mal dos prefeitos. Eu estou dizendo que o que o ouvinte, o munícipe da cidade, acompanha os noticiários, aí o que aconteceu? Deu em nada. Deu em nada.
2: Não.
3: Tipo assim,
2: o próprio Ministério Público está pedindo um retorno de 254 milhões, se eu não me engano.
3: Tipo assim, deu em nada. Uhum. Agora, o que eu penso? Eu torço para que o o Murilo Ferri que faça uma boa administração. Eu não tenho aquela visão, ó, quanto mais um, melhor. Eu torço que o Murilo Ferri faça uma boa administração, que a cidade cresça e prospere. Mas eu, como seguidor de notícias, de acontecimentos, eu não me esqueci que o Ministério Público provou que existe um valor que foi desviado dos cofres públicos, que é meu dinheiro, e que não foi voltado. Então, por que que as pessoas...
4: O senhor está chateado com o governo?
3: Atual?
4: É.
3: Não, não, eu, se eu falar para você assim...
4: Você, que muitas pessoas estão ouvindo aí no rádio aí, fala, mas quem que é esse que está aí? Você é uma pessoa atuante também aqui na cidade de Limeira.
3: Sim, perfeitamente.
4: Aqui,
3: a gente acompanha, né, as acompanha notícias. Bem, também eu sempre aí ligo na prefeitura, acompanho os noticiários.
4: Sempre está ligadinho.
3: Então, tipo assim, eu falo que eu estou torcendo para que a cidade dê certo, que o Murilo faça uma boa administração. Vejo erros, parte dele, vejo coisas boas, vejo. E vejo ele com vontade de acertar.
4: Vamos lá, o que tem de bom e o que tem de ruim que você acha, na sua concepção?
3: Olha, a cidade... Segundo informações que a gente tem...
4: Segundo informações, não. A respeito de você.
3: Sim.
4: Que você
3: na minha visão...
4: Se for segunda informação, aí tá a gente
3: bom,
4: vai colocar
3: tá bom,
4: aquilo que a população
3: o que eu
4: pensa
3: estou,
4: geral.
3: O que eu estou vendo, a cidade está indo. Ele resolveu o problema, está tentando resolver o problema dos cortes de mato, está tentando resolver muitos problemas da cidade que a gente está vendo as pessoas acompanhando. Não me lembro de memória agora. Ele está tentando resolver.
4: Aquelas questões de valores.
3: Isso. Mas tem questões que tem que ser resolvida. Por exemplo, ele disse que tirou todo o secretariado e agora está com um custo alto da folha de pagamento. Entendeu? Está colocando pessoas e coloca pessoas. Então a gente fica bem perplexo. Essa mudança de secretários, de cargos, deixa a gente bem perplexo. Uma casa que se muda muito, uma empresa que se muda muito, os diretores, corre o risco de estar com problema.
4: O Bolsonaro não mudou tanto na época também? Foi um dos que mais trocaram de ministro?
2: É. Trocava delegado, trocava... Vai mexer com a minha família,
4: ele,
2: eu troco.
4: Eu acho que ele estava certo, Priscila.
1: Assim,
4: da concepção dele como presidente na época.
1: Não foi o que mais trocou, o Lula já trocou bem mais que ele, né? Vamos falar em números, o Lula já avançou.
4: Mas em termos de gestão, eu tenho que fazer perguntas e você tem que debater, né? Não posso, a gente tem que colocar aqui...
1: Eu acho assim, quando uma pessoa está ali dentro, você dá um cargo para uma pessoa, um cargo de confiança nesse caso, né? Que é um cargo que a gente recebe bem, que a gente...
4: Pois é, não é um cargo de...
1: É um cargo qualquer,
4: um salário mínimo.
1: Um salário mínimo, né? Então, quanto mais der, mas você tem que ser cobrado, minha opinião, tá? Só que você não sabe quem são as pessoas. Às vezes você tem uma ideia. Ah, eu tenho uma ideia como é o Zé Luiz, o Nivaldo, o Geraldo. Eu tenho uma ideia. Então a gente forma um grupo. Só que a hora que essas pessoas entram lá dentro e começam a fazer coisas diferente daquilo que eu penso, que foi quem colocou vocês ali dentro, que não bate com aquilo que eu penso, eu tenho que trocar, gente. Porque eu tenho que ter pessoas que sejam coniventes...
2: Sob seu comando, né?
1: Exatamente. E isso é normal. Isso dentro de qualquer empresa é normal. Ou a pessoa... Assim, não estou dizendo que aquilo que quem colocou ali dentro está correto. Não é isso que eu estou falando. Estou falando... o gestor tem uma mente. Os colaboradores têm que entrar na mente junto com o gestor. Certo? Quando eles não fazem isso e votam e lutam contra, o que acontece? Eu tenho que substituir. Aí você entra num governo aonde você coloca um delegado favorecendo a outra parte. Você bota lá um ministro que tá roubando. Você bota... O que você faz?
4: E aí, Nivaldo?
1: Você troca.
4: Você tem... Daí, então, devido assim, a essas trocas, você tem a sua consciência. Todo mundo tem opinião.
1: Mas tem que saber também que troca que é essa, né?
3: A minha opinião, eu até concordo com a sua opinião.
1: Tem que ver que troca que é
3: essa, perfeitamente, tem que ser,
1: né?
3: Troca. Mas quando existem muitas trocas, a gente, eu pelo menos sinto, não sou técnico em política, não fiz nenhuma gestão, mas a gente é um acompanhado de notícias, informações. Quando se troca muito, a gente sente que não está engatilhando.
4: Alguma coisa não está batendo.
3: Alguma coisa não está batendo. Entendeu? Agora, só fechando a nossa ideia sobre a questão do antigo prefeito e o atual prefeito. Por que que as pessoas desacreditam na política? Porque eles acompanharam a cassação de um prefeito e nada aconteceu contra esse prefeito. Eu não estou aqui falando mal da pessoa do Silvio Félix, de forma nenhuma. Eu estou falando do prefeito que foi na época, entendeu? Que a imprensa em cima foi, provou que ele desviou o dinheiro. Agora, eu estou aqui como ouvinte cidadão, seguindo toda a história. Eu não vejo nada acontecer. Então, para que adianta eu votar? Para que eu votar? Ele desviou o dinheiro. O Ministério Público disse que ele desviou o dinheiro e até agora esse dinheiro não voltou. E ele continua normal na cidade, aí o camarada rouba uma laranja no mercado e ele fica preso 6 anos. Então as pessoas vão somando todo esse raciocínio e ele acaba desacreditando na justiça. Então isso que gera, entendeu? Então o próprio poder judiciário, a própria política vai plantando sementes que o cidadão vai observando e fala, não compensa não, acho que o negócio é eu ficar de lado.
2: Mas eu acho que a população, independente de... Eu também já votei em candidatos aí, ô Priscila, que me decepcionou demais. Sim, me decepcionou muito. E eu fui lá e falei, ah, esse aqui não tem meu voto mais. Entendeu?
3: Sim.
2: Ele não tem mesmo. Eu tive nessa última eleição aí, eu tava com um candidato, eu fui atrás dele 3 vezes, não vou citar o nome, e acabou não fazendo nada que eu... E pediram que eu fosse lá. Agora eu não posso porque está cortando o cabelo, agora não posso ter reunião, agora não posso não sei o que. Falei, ah, é, beleza. Eu fui para o outro lado, vou escolher eu tenho que escolher alguém.
3: Sim.
2: Escolhi. Não está fazendo aquilo que eu espero que faça. Entendeu? Mas na próxima eu sei qual o procedimento meu. Falei, pô, esse candidato aqui, eu votei nele, dei meu crédito para ele na urna, não fez aquilo que eu imaginava que ele fizesse. Reeleição. Ou seja, lá um outro. Esse não vai
3: mas,
2: ter.
3: Mas eu acredito.
2: Entendeu?
3: Mesa,
2: eu acho que tem que ir para a urna, assim. A população tem que votar, gente, porque é o seguinte: senão vai entrar sempre os mesmos, né, Bueno, Priscila?
3: Mas eu acredito que nós, como eleitores, nós temos poucos poderes para o nosso título de eleitor.
2: Que poder. Não, que isso?
3: Não, deixa eu chegar lá. Deixa eu chegar lá. Eu tenho uma carteira de motorista, eu posso dirigir meu veículo, então eu tenho essa autoridade de dirigir meu veículo, correto? Eu tenho um patrimônio meu que está no meu nome, então eu tenho essa autoridade sobre esse patrimônio.
4: Fala bem forte.
3: Eu tenho o título de eleitor, meu título de eleitor só me dá o direito de eu votar. Então eu escolhi o José, o Manuel, o Pedro para ser o meu vereador. Se ele fizer alguma coisa errada, eu só vou ter 4 anos, durante 4 anos... de poder não eleger mais ele e eleger outro candidato. Mas durante esses 4 anos, eu não tenho poderes nenhum
1: de tirar ele de lá.
3: De intimidar e tirar ele de lá. Então, eu acho que o eleitor deveria ter mais poderes. Por exemplo, vai ser feita uma votação na cidade de certas coisas. A Câmara Municipal, ela tem os seus direitos de fazer as votações para certos assuntos na cidade. Mas o eleitor, ele só tem esse direito. Então, eu acho que nós temos poucos poderes como eleitor. Eu acredito
4: que... Mas será que você não acha que o eleitor ele não está procurando saber os deveres que ele tem? Que se ele tivesse a força que ele sabe que tem, ele conseguiria mudar praticamente tudo na política? Sessão na Câmara Municipal é às segundas-feiras. Eu posso falar com categoria, porque os 21 vereadores sabem que eu vou lá. Eu não vejo, dá pra contar no dedo quantas pessoas tem lá.
3: Você acredita?
4: A gente tem até uma turminha que a gente se encontra lá pra gente bater papo de segunda-feira na Câmara Municipal. Agora imagine só, se tivesse 300 pessoas, 400 pessoas na hora de um projeto de lei, fazendo uma pressão, você acha que aquele vereador, ele não ia pensar e repensar 2 vezes pra votar?
2: E sabe qual é o maior medo do político? População na rua.
3: Perfeitamente.
4: Pois é, infelizmente é isso aí.
3: Então, mas todas essas ações dos políticos leva a desacreditar, compensa eu ir lá? Ele fica com essa mentalidade e ele acaba não acreditando mais. Não compensa. Compensa. Então, o brasileiro.
1: Eu tô entendendo que o Nivaldo.
3: O brasileiro está muito desacreditado.
1: Sim, eu tô entendendo.
3: Ele está
4: chateado com a política.
3: Eu estava assistindo o Fantástico domingo e eu fui dormir assustado. Eu vi um
1: você assiste a Globo?
3: Não, a matéria. Eu fui assistir a matéria.
1: Ah,
3: a matéria. Não assisto. Eu assisto canais selecionados em casa. E eu vi a matéria chamada, eu achei interessante.
4: Ele assiste a matéria, daí depois ele assiste a novela.
3: Não,
4: depois ele assiste
3: não.
4: O jornal da Globo. Quer dizer, daí ele assiste quer dizer a Globo.
3: Não. Veja bem, eu vi um militar, ele está aposentado. Ele está afiliado a uma organização criminal, entendeu? Que ele ganhava dinheiro. um homem de patente que foi apresentado em grandes reuniões do Estado, entendeu? E ele se desviou dinheiro e foi provado que ele estava corrompido no meio da criminalidade. Aí a gente ouve essa matéria e fala, mas vou acreditar em quem? Então, eu estou falando assim, como voz do povo aqui, entendeu? Como uma voz que a gente conversa nas ruas. As pessoas estão desacreditadas na política. Por exemplo, há necessidade de um deputado ter a regalia que eles têm? Uma pergunta. Vale
4: mas,
3: paletó. Então,
4: mas você não acha que se a população fizesse cada vez mais debates sobre isso, não mudaria?
3: Sim.
4: A população pode fazer uma denúncia na CGU. A população pode fazer uma denúncia através de lei de acesso à informação.
1: Pode procurar a procuradoria.
4: Pode procurar a procuradoria. Pode querer analisar e falar, puxa, olha, aquele projeto de lei que foi aprovado, eu quero fazer uma denúncia porque está errado. Eu acho que cabe à população saber a força, é a minha opinião.
3: Sim.
4: Cabe à população saber a força que tem para poder fazer as reclamações. Aí eu concordo totalmente com você no que você está falando. O povo, que é a massa maior, a gente está falando de situação macro,
3: sim,
4: não de micro.
3: Perfeito.
4: Se a gente for falar de situação micro, é você.
3: Sim.
4: Que realmente está chateado,
3: sim,
4: e está se lamentando de uma situação. Se a gente for falar da situação macro, se todos se unissem, muita coisa ia mudar.
1: Aliás, o problema... Ai, gente, lá vem. O problema é esse, Zé. Lembra quando a gente comentou, existe o governante, seus colaboradores ali. Os colaboradores, muitas vezes, têm que aceitar aquilo que o chefe está dizendo, concorda?
3: Uhum.
1: Se eles não aceitam ou fazem o contrário, eles têm duas opções. Ou ele é dispensado daquela função, ou ele pede para sair, certo? Então, se eu sou um político corrupto, o Zé vai querer trabalhar comigo? Você vai querer, Nivaldo? Você vai querer, Geraldo? Não. Agora, se vocês tiverem o mesmo padrão político que eu tenho na corrupção, vocês vão ficar, entendeu? Então, é isso que está acontecendo. Eu acho, primeiro, cada povo tem aquilo que merece. Eu estou começando a chegar nessa conclusão. Se hoje o Lula está aí, fazendo as cagadas que ele está fazendo tudo que está acontecendo, a culpa é nossa. Não é de ninguém, não é dele. Porque nós colocamos ele ali. E quando a gente foi tentar tirar, uma minoria foi lá no 8 de janeiro para tentar tirar. Uma minoria. Enquanto muitos estavam sentadinhos ali no sofá, assistindo televisão, ou então fazendo churrasquinho. E agora estão reclamando do que aconteceu, do que está acontecendo. Entendeu? É isso que é exatamente isso que não pode. O que acontece, Nivaldo? Quando a gente levanta, a gente tem que levantar em massa. Não é levantar um, dois. Um, dois não vai fazer a diferença.
4: Não, andorinha não faz verão.
1: Não vai fazer a diferença. Ou o povo se levanta em massa, ou não vai fazer a diferença.
4: Justamente.
1: E isso acontece em Limeira.
3: Priscila.
1: Todo mundo reclamou do Murilo Félix, todo mundo reclamou do Silvio, todo mundo reclama do Mário, mas ninguém levantou para fazer nada. O povo fica sentado fazendo seu churrasquinho, tomando sua cervejinha no fim de semana.
4: Olha lá, o Betão Durante está falando aqui, acorda Limeira.
1: É isso que acontece, ou a população, o problema não é do político, Nivaldo, o problema é o povo. Enquanto o povo não se levanta, tô descrente, é fácil falar que tá descrente e continuar na sua vidinha, continuar, vai, trabalha, volta, vou pra casa, faço minha janta, faço meu churrasco, vou no meu aniversário, é fácil.
4: Olha só, falei aqui do Beto Durante aqui, que tá falando aqui,
2: bom abraço.
4: Dia, acorda Limeira, olha aqui, a Egli Figueiredo tá mandando bom dia pra todos nós aqui,
1: bom dia,
4: o
1: tia.
4: José Geraldo da Rocha está falando aqui, Zé Luiz Geraldo, bom dia, parabéns pelo programa Polêmica. O Murilo está trabalhando muito bem.
3: Tá vendo?
4: São opiniões.
3: E a gente respeita a opinião. Eu não estou dizendo que o Murilo está trabalhando. Ele está trabalhando regularmente. Respeitar. Eu dou um voto de confiança nele. Estou apostando nele. Mas voltando ao caso, Priscila, das pessoas saírem na rua e se manifestar, eu faço parte de um grupo, que você sabe, de WhatsApp. Aí eu conversei com um político que estava... Um rapaz que segue muito política, muito inteligente no grupo. Aí ele expressou muito, eu gostei da ideia dele. Aí o que eu propus para ele? Amigo, vamos fazer o seguinte, vamos confeccionar uns cartazes, vamos desenhar uma vaca, tá?
4: Olha lá.
3: Olha só, olha. uma vaca, e um monte de políticos mamando na vaca, e nós desenhamos um monte de empresas e funcionários e cidadãos e contribuintes alimentando a vaca. E nós vamos panfletar esses cartazes nos carros e fazer um movimento na rua. Você sabe o que ele respondeu para mim? No grupo. E ele fica 24 horas ali, direto, conversando. Ah, mas eu não quero me envolver com essas coisas que na meio da política tem muitos perigosos, é muito arriscado. Ou seja, como você muito bem disse, as pessoas ficam atrás do WhatsApp digitando, mas não vai no, na rua. Agora, o que o Alexandre de Moraes fez? Em 8 de janeiro. Tipo assim, vou desafiar você, Priscila. Você pegaria...
1: Eu estava lá.
3: Sim. Tá? Tipo assim.
1: Só pra qual eu nunca família? Falei isso no ar. Pronto, gente.
3: Tá bom, vamos lá. Vamos lá, então. Então, depois que o Alexandre fez aquilo ali e prendeu todo mundo, desculpa a expressão chula, todo mundo ficou com o rabo preso. Eu vou panfletar meu carro. O dia que falaram que a mulher do Lula, a dama, disse que era a representante do país, eu digitei no meu computador um papel grande, disse: essa mulher não me representa e esse homem não me representa. E colei no vidro do meu carro atrás.
4: Você colou?
3: E colei em 5 postes na região onde eu morava. Mas assim mesmo eu fiquei com medo. Proibido de que as câmaras pegassem eu e me fosse prender. Então, o que que acontece? O que o Alexandre fez em 8 de janeiro, ele mostrou pro povo: não saia na rua porque você vai ser preso. Então, tá todo mundo assustado.
1: É isso que tá
3: todo mundo com medo. Então, ele foi muito inteligente. Eu dou a mão para matar o Alexandre. Ele colocou medo em todo mundo. Então, todo mundo se manifesta através de um telefone, celular, do WhatsApp.
2: Mas
3: ninguém vai às ruas.
2: Mas isso aqui é um documento.
3: Sim, mas ninguém vai às ruas se manifestar. Então, acho, como você disse, vamos à rua, vamos às câmaras municipais, mas as pessoas não querem, eles são preguiçosos. Eu acho que o movimento na rua que vai acender, mas através do WhatsApp não se resolve nada. Eu vejo, sou seguidor do Pânico. A hora do almoço, estamos almoçando com a minha esposa, seguimos o Pânico
4: e
3: direto.
4: Não assiste nós.
3: Hã?
4: Não assiste nós.
3: Mas eu assisto no...
4: Ah,
3: eu gravo no YouTube. Graças a Deus que o YouTube é gravado.
2: Tá ligadinho, tudo. E o Pânico, esse Pânico passa onde?
3: No YouTube. Ele, ele ganha até da Globo.
4: Ô, Geraldo, a audiência era 82.9.
3: Então, eles falam. Todo mundo fala, mas ninguém decide. Eu falo pra minha esposa, tá vendo? Descobriram isso. Mas alguém vai fazer alguma coisa? Então, todo mundo fala o que foi feito. Mas o que nós vamos fazer para ser desfeito? Vamos à rua? Não vamos. Então é uma coisa racional, entendeu? Eu vejo a pessoa reclamando, olha, mas o político... Mas você tem feito o que você tem feito.
4: Reclamação é essa que você trouxe para nós uns vídeos aqui. Que
3: perfeito.
4: Eu queria que você falasse.
3: Perfeitamente.
4: E foi esse o intuito. A Joyce vai colocar aí essas imagens aqui, que são aqui na Lauro Corrêa.
3: Lauro Corrêa da Silva. Sim, lá no finalzão.
4: Lá no finalzinho.
3: Depois do varanda.
4: É uma área sua lá também?
3: Eu moro ali. Eu moro no Palmeira Real.
4: Você mora lá no Palmeira Real?
3: Palmeira Real.
4: Olha só, o que que está acontecendo lá naquele pedaço? Então, vai falando que a Joyce...
3: Então, Geraldo, é o seguinte...
4: Geraldo não, sou o Zé Luiz.
2: Aquele é o Zé.
3: O Geraldo está à minha direita aqui. Né?
4: Temos o cabelo branco.
3: A minha esquerda é o Zé Luiz e a querida Priscila.
4: Olha aqui, esse cara me conhece há 20 anos e ele me chama de nome diferente.
3: É que eu passei dos 40, né? Então a gente, os neurônios, tem hora que eles batem.
2: Mas não fala isso não, que eu já passei.
4: O que que está acontecendo lá?
3: Vamos lá, tá vendo essa avenida aqui, ó? Essa avenida do Varanda, né? Ela é duplicada, tá vendo? Ela é duplicada. Tem uma rotatória, essa rotatória está no plano do prefeito de fazer uma grande rotatória. Por que que não vai ser feita essa rotatória? Seguindo a imagem, tá vendo? A avenida vem, ó lá. Ela vem duplicada, passa em frente ao Varanda. Certo. Passando em frente ao Varanda. Aí vou virar a imagem, virando a imagem, nós entramos na segunda fase, onde vai ser ampliada a avenida. Você vê como a avenida é estrangulada aí? Ela estrangula, porque tem um terreno do lado, a câmera vai se aproximar agora, tem um terreno do lado que pertence a um proprietário, e segundo a prefeitura falou para mim, que ele não cede e não pode fazer calçada, então não pode ampliar essa avenida. Então essa avenida vai ficar estrangulada, porque lá na frente, a avenida ela abre, mas esse trechinho de 500 metros, tá vendo? Deixa passar o ônibus, você vai ver, olha. Olha como que ele estrangula lá, ó. Ela fica apertadinha. E esse terreno do lado, segundo a prefeitura me disse, um engenheiro disse que o morador não quer que mexa. Falei, mas por que, que não coloca uma calçada? Ele não quer que coloque a calçada e nem cede. Então a pergunta minha é o seguinte: a cidade vai crescer depois desse espaço, vai ficar com 3, 4, 5 mil famílias, e todo mundo que vem na família vai estrangular, vai passar tudo apertadinho. Olha lá, tá vendo o carro, tá vendo a avenida lá? Se não, passar um caminhão. Não, ali do. Não, lá na frente, ela fecha.
2: Eu sim, eu conheço ali, Nivaldo, mas a prefeitura, se quiser desapropriar o proprietário, ela desapropria.
3: É, eu conversei com
2: aí, aí é dentro da lei.
3: Não, eu conversei com o jurídico disse que ali é uma área rural e é meio complexa para mexer. Conversei com uma pessoa que tem aqueles container ali, trabalha ali, ela disse que essa área. É, a prefeitura tem que brigar com o proprietário, brigar no bom sentido, correto? Brigar no bom sentido.
2: E pagar.
3: Ou seja, tipo assim, olha, a cidade está crescendo, vamos negociar, vamos pedir um espaço dessa. A prefeitura paga esse espaço para você e vocês cedem o espaço. Então, eu não estou dizendo que o proprietário tem que ceder, dar o terreno.
4: Não,
3: ele conseguiu esse terreno. Ele conseguiu esse terreno com muito esforço. Então, acho que tem que haver um bom senso por parte da prefeitura, do jurídico e do proprietário do terreno. Vamos entrar num comum acordo para que essa vendida seja duplicada, normal, bonita, fica. Olha, lá na frente você vai ver esse ônibus está indo aqui, né? Se ele passar depois da entrada do Nobreville, só passa um carro. E são 500 metros, não dá nem 300 metros. Então, pergunta minha, dizem que está em processo. Então, eu queria perguntar para a prefeitura se vai sair, não vai sair, até que ponto que vai sair, porque a obra está inacabada.
2: Pode ter certeza que a prefeitura já entrou com a desapropriação.
4: Deixa eu só falar. Eu mandei para você, Joyce, está lá na transmissão.
3: Aí tá vendo, olha lá, a avenida lá. Olha como a avenida do. Olha. Aí depois do Interlagos. Ela abre, ela duplica. Só que, ó, vou voltar a imagem voltando, tá vendo? Olha, ela vai ser estrangulada, quer ver? Olha. Deixa eu voltar a imagem. Tá vendo? Ó, ficou muito bonita a obra. Parabéns pela prefeitura que fez a obra.
4: Ficou muito
3: espetacular,
4: boa, né?
3: Muito boa. Agora, olha lá, aqui, ó. Ela estrangula.
4: Entendi.
3: Ficou feio, ficou horrível.
2: Essas dúvidas. Se for uma área ambiental, mesmo assim a prefeitura tem todo o poder.
4: Essas dúvidas que o Nivaldo está falando, é dúvidas pertinentes de qualquer munícipe.
2: Tranquilamente.
4: E ele está vindo aqui na rádio, aqui, está falando e está até pedindo aí que ele quer saber da prefeitura a respeito aí desta informação. Eu mandei lá no trânsito, Joyce, tem uma imagem que é do site da prefeitura de Limeira. Se não tiver, eu já mando para você novamente aqui. Tem a imagem do site da Prefeitura de Limeira. Esses dias atrás aqui, o Beto Durante estava aqui, Beto Durante lá do Acorda Limeira, e nós falamos a respeito do site da Prefeitura Municipal de Limeira. Até a respeito também do 156, que estava numa imagem pequena e todas as pessoas gostam de verificar, verifica sempre ali no topo ali as informações. Dá para colocar a imagem aí, Joyce, do site da prefeitura? Ah. Olha só, eu conversei, nós mandamos a informação, colocamos nas redes sociais, quero parabenizar aqui que de bate pronto o secretário de comunicação, o Bruno Cunha, ele já pegou e já mandou a informação falando que iria ver, aumentou, Nivaldo. Hoje, se você entra no site da Prefeitura de Limeira, você consegue verificar de forma mais ampla. Já tinha, mas agora está de forma mais ampla para as pessoas poderem verificar, para poder entrar no 156, para poder fazer as suas reclamações. E lá em cima no topo, está escrito lá, um cantinho lá, ó, lá na parte central, está escrito lá Portal da Transparência. A população ela pode entrar lá naquele Portal da Transparência e fazer solicitações através da Lei de Acesso à Informação. O que, que é isso? O que você está fazendo? É uma pergunta pública que cabe e deve, através da Lei 12.527 de 2011, a Prefeitura dar a resposta. Resposta através da Secretaria, juntamente assinada pelo secretário, que são informações públicas referentes e pertinentes àquilo que você está falando. Então, todo munícipe, todas as pessoas que quiser solicitar e fazer uma reclamação, pode entrar no site da Prefeitura de Limeira e fazer. Isso daí é uma informação pública que nós estamos dando, até para poder qualquer munícipe fazer a sua reclamação referente a um tapa-buraco, referente a uma solicitação de trânsito, referente a qualquer iluminação também? Pública, referente a qualquer tipo de problema. Ou liga no 156 ou tem também no site. Referente a essa pergunta que você está falando, é uma informação de caráter público que a população tem o dever. Se todos os munícipes tivessem a mesma intenção que você, para cada vez mais querer melhorar a cidade e querer informações realmente dadas, volta de novo, Joyce, dadas pela prefeitura através das secretarias, é lá em cima no topo ali que tem ali a mensagem ali escrito portal da transparência, que o munícipe pode pegar e fazer a sua solicitação através da lei de acesso à informação. Isso é muito importante. As pessoas não sabem utilizar os canais reais que também tem na Câmara Municipal, muito bem intuitivo, e tem também no site da Prefeitura Municipal de Limeira. Isso daí, Nivaldo, é uma informação pública que você, em 15 dias, já teria uma resposta, e você vai ter, porque eu tenho certeza que agora você vai fazer, para a Secretaria de Obras ou a Secretaria de Planejamento dar a resposta. E eu volto aqui. Não estou aqui querendo fazer, todos nós aqui temos aqui, na hora de criticar, fazer crítica. E na hora de apoiar, a gente dá os créditos. Prefeitura de Limeira, através do secretário lá do Bruno Cunha, está fazendo aí um bom trabalho, juntamente com o Roger Williams também, que é secretário também de tecnologia aqui da prefeitura, colocou o site da Prefeitura de Limeira bem intuitivo, que dá para qualquer munícipe fazer a solicitação. Tá vendo? Essa informação, volta aqui para nós, Joyce. Essa informação, eu depois vou até instruir você, porque eu acho que é de suma importância ter a resposta de que se vai fazer, se não vai fazer e quando vai fazer, como que é o planejamento, se tem aí algum projeto sobre esse trabalho que você está falando ali no bairro ali, que é um bairro que cada vez mais cresce na cidade de Limeira.
3: Mas você não, mas eu acredito que a gente vindo no meio de comunicação tornasse público esse assunto, isso é muito importante. O objetivo meu veio aqui, porque eu conversei com vários moradores. Então, poucos moradores se manifestam sobre isso daí. Quando estava abrindo a avenida ali e tinha que comprar um terreno de uma chácara lá que não estava liberando, eu fui no jurídico, colei papel ali na avenida, entendeu? Para que fosse feita uma manifestação. Poucas pessoas se manifestaram. Então, eu acredito que... Eu agradeço a sua informação, que eu desconhecia dessa sessão da prefeitura, e parabenizo o prefeito Murilo e os demais prefeitos que fizeram toda essa montagem, que facilita a vida da gente, muito bom. Mas eu acredito que a manifestação pública
4: da população muito bom. É de extrema importância e necessária. É o que nós estávamos falando aqui, a Priscila aqui e o Geraldo. Se cada um de nós
1: fizesse o seu trabalho
4: de realmente fazer esse cidadão. Papel que você está fazendo é um papel de cidadão, é cidadania. Sim. Você veio aqui, está trazendo a informação. Eu, com conhecimento técnico, já fui diretor na prefeitura, estou passando para você de um caso que muitos munícipes não sabem. E cabe à prefeitura cada vez mais ampliar, que deveria, porque esse governo não faz comunicação, deveria cada vez mais ampliar a divulgação para que a população soubesse aquilo que eu estou te passando agora, nesse momento. Do mesmo jeito que a gente parabeniza, a gente também critica. É um governo que não sabe comunicar, sabe querer colocar aí na live do prefeito, nas informações que ele quer, mas nos meios de comunicação... Estou falando nos meios de comunicação, não em um só que ele patrocina.
3: Perfeitamente.
4: Nos meios de comunicação. Colocar para que a população venha saber cada vez mais como buscar os seus direitos.
3: É porque, na verdade, se ele pegar isso que você falou para mim e distribuir nos meios de comunicações, olha, gente, você quer, tá precisando disso? Pega isso. Eles não comunicam isso daí. Entendeu? Só para você ter uma noção. Eu consegui 3 produtos na minha casa eletrônico. Através das empresas, a peça quebrou do equipamento. Fazia 4 anos e 5 meses que estava quebrado. O produto era caro. Eu não sabia que aquela peça descontinuada, a empresa me deu uma peça nova. Eu tive uma TV, um aspirador e 3 equipamentos grandes em casa que eu paguei caro, através da lei descontinuada. Mas ninguém desconhece essa informação. Então, como você muito bem disse, se o prefeito pegar todo esse equipamento, todas essas informações que ele tem aí disponível para o povo e divulgar nos meios de comunicação e ensinar, olha, você está precisando disso, procure isso. Seria bom isso daí, mas fica focado só numa emissora, né? Fica ruim, entendeu?
2: Aqui, o próprio viaduto aqui embaixo, aqui quando foi feito, aquilo ali era uma rotatória, né? Foi desapropriado dos dois lados. os dois lados aqui embaixo foram desapropriados. E ali eu não vejo dificuldade nenhuma, que não tem obra, ali não tem construção.
4: Aí, Nivaldo, cada vez ali cresce mais, né?
3: Não. Essa área ali... Eu fiquei sabendo, eu conversei com o corretor já tarimbado. Eu não sei se, até onde é verdade, mas ele falou com muita propriedade. Ele disse que toda a área da linha de trem para lá, que vai para o lado da Anhanguera, tem possibilidade pequena de vender e construir. Inclusive tem uns prédios ali perto do Sempre Vale.
2: É o outro lado da Anhanguera, construção.
3: Ali, aquele condomínio ali perto do Sempre Vale, do Alvorada ali, os caras estão tendo até, não sei se é verdade, contaram para mim, o corretor muito tarimbado e vende imóvel lá. Ele falou que tem dificuldade de vender ali porque uma nata da sociedade de imóveis, nego, de poderes financeiros, eles cotaram que da linha para cá, indo Jardim do Lago para cá, os imóveis vão crescer e vão vai valorizar muito. Entendeu? Então a tendência é essa. Aqui, só para você ter uma noção, eu puxei aqui, ó. É, no parque, no Palmeira Real, tem 749 famílias. Na instância, tem duas instâncias que tem. Eu somei aqui, deu 1.289 famílias depois do varanda. 1.289 famílias. Essas 1.289 famílias vai passar estrangulada naquela pista. Então, eu estou aqui não criticando o prefeito, falando mal da obra, do Secretaria de Obras, não. Eu estou pedindo uma resposta e que o povo que está nos assistindo se afilie, se junte comigo para a gente cobrar do prefeito para que seja feita alguma coisa, para que ele entre em contato com esse proprietário e termine aquela obra. A obra, prefeito Murilo, parabéns por essa obra, a avenida está muito linda, mas ficou horrível, ficou feio aquele estrangulamento. Então, por favor, entre em contato com o proprietário, o nosso jurídico, que haja base dentro da lei, que negocie com esse proprietário e termine aquela entrada, termine aquela rotatória que ficou tão bonita no desenho, mas não foi concluída, certo?
4: Realmente.
1: Só falando aqui, Zé, a Egli, minha tia.
4: Olha.
1: Os poucos que querem libertar o povo desse governo corrupto são perseguidos, presos, impedidos de se manifestar. E, infelizmente, até esses poucos estão presos, né? O José Carlos da Rocha, se o terreno fosse de um pobre, ele já estaria desapropriado, né?
2: Sim, ali. Eu concordo com ele, porque ali eu. Não conheço o que está acontecendo lá. Mas ali o cara, a prefeitura desapropriar, vai chegar um preço, ele vai querer outro, né? Que se vale um milhão, ele vai querer um milhão e meio. Cara, dou um milhão e meio, prefeito, te dou um milhão.
4: Eu acho que tudo tem que verificar através do projeto.
2: É,
4: tem
2: através
4: que
2: do projeto, direitinho, quanto vai ser ocupado o terreno... Tudo, nós vamos.
1: É porque aquele ali
2: é um bem.
4: Mas então, mas é onde.
2: Você vai beneficiar uma pessoa ou você vai beneficiar 300 mil?
4: Ô, Geraldo.
2: Vamos beneficiar
4: 300
2: mil.
4: Mas aí é onde eu falo e volto a falar. A população tem que saber procurar e saber os seus direitos. Uhum. Nós estamos aqui e nós abrimos e vamos continuar abrindo democraticamente. É um prazer eu receber o Nivaldo aqui para poder falar. É um munícipe do bairro, é uma liderança lá do bairro. Está vindo aqui para passar as informações. Mas quando nós sabemos os locais e os nossos direitos, tudo acaba ficando mais fácil, no sentido de você buscar resposta. Um local é aqui, um meio de comunicação, e nós estamos aqui para poder passar para a maior massa da população de lá. Mas tem a Câmara Municipal através da Comissão de Obras.
1: Eu ia falar isso.
4: O Helder do Táxi é o presidente. Você chegou a procurar já o Helder do Táxi? O Helder do Táxi é presidente da Comissão de Obras, e a Comissão de Obras tem por dever de buscar esses tipos de informações, porque a função de um vereador é fiscalizar os atos do executivo.
3: Ô Zé, você falou em vereador agora, correto? Eu não posso citar nomes, e não tem nome de ninguém, mas a gente percebe que todo legislativo tem que se cobrar do executivo.
4: Sim, é a função dele.
3: E a grande sacada do executivo é que comprar no bom sentido o legislativo. E a gente percebe que uma boa parte desta Câmara está com muita amizade com o executivo. Tipo assim, vou explicar claramente. Eu sou síndico de um prédio. Contratei uma empresa para instalar antena coletiva no meu prédio. Só que eu sou muito amigo dessa empresa, do dono da empresa. E está dando problema da antena. Eu vou ter cara de chegar e dar dura no dono dessa empresa? Então, a grande sacada é o executivo ter o legislativo na sua mão no bom sentido, e fazer uma parceria. Então, quando você pensa em cobrar de um vereador, você pensa duas vezes, será que ele é oposição ferrenha? Ou ele realmente está...
1: Mas é o que eu falei.
3: É muito relativo.
1: Mas, Divaldo, é o que eu falei. Ou a gente fala, ou a gente se omite, ou a gente fala.
3: Priscila...
1: A gente tem duas opções.
3: Ó, vou te contar uma história para finalizar. Você sabe que vieram me contar? Ó como as pessoas estão desacreditadas, Geraldo, Zé e Priscila. Ó como eles estão desacreditados. E eles acham que o mundo inteiro está corrompido, está virando uma...
2: Bola de neve.
3: Perdeu. Ele falou assim, Nivaldo, quem sabe? Olha que ele falou para mim isso daí. Quem sabe o dono desse terreno, ele é amigo do jurídico da prefeitura e eles fizeram um conglu para não fazer essa obra, para valorizar bastante o terreno dele e eles vão emperrar, vai enrolar nós.
4: Mas aí ele está falando então, falácia porque não procurou
3: sim,
4: saber.
3: Sim,
4: né?
3: Sim. Então, na verdade, as pessoas estão vivendo... É, eles estão criando, eles estão tão desacreditados que eles começam a aplicar filmes de ficção dentro da vida da política. Eles vieram falar para mim isso daí.
1: É, o problema é que a população também fala demais. Né?
2: Priscila,
1: também.
2: A partir do momento que já está fazendo obras no local, a valorização ela vem automaticamente.
3: Sim,
2: e todo prefeito que entra, ele pensa, eu vou fazer essa região crescer.
1: Geraldo,
2: e o Murilo está nessa região.
1: Você está aqui, o Zé também, a região dele, a minha, e você passa aqui. Uhum. Aqui atrás, daqui, eu brinco atrás do quintal.
2: Passa
1: das
2: Nações ali.
1: Aqui descendo para... Sabe quantos anos para ampliar aquela rua? Até toda a documentação sair, até tudo ser legalizado, até vir empresa da onde, Ciclano, Beltrano, Beldano, sabe quantos anos? Mais de 10 anos.
3: Olha,
1: você entendeu? Tudo, eu acho que assim, ó, tudo é feito, Nivaldo.
3: Sim.
1: Tudo é feito. Eu acho que as coisas andam, só que a demora...
2: Sim.
1: Que
2: é tudo
1: que...
2: muito burocrático.
1: Exatamente. Eu acho que isso é o que, assim, nos incomoda. Mas que as coisas estão... Basta a gente ver, eu moro em Limeira há 31 anos, aqui em Limeira, eu vim pra cá em 95. Gente, esta avenida aqui não tinha nada, porque eu vim ver, aonde eu moro, eu vim ver pra morar na época que eu vim pra Limeira. Esta avenida não tinha nada, o meu ex-sogro comprou um terreno aqui na frente. Eu lembro que na época, meu marido, né, da época, ele fala assim, você é louco, ali não vai crescer nunca. E fez o pai dele vender este terreno aqui na avenida.
4: Olha só.
1: Olha como tá hoje. Você entendeu?
4: Cresceu.
1: A coisa cresceu muito. E assim, com morosidade, sim. Deveria se andar mais rápido? Sim. Eu acho que a gente tem que ir em cima... da gente quebrar um pouco essa burocracia. Porque falar, todo mundo fala.
4: Pois é.
1: Enfim.
3: As pessoas... Finalizando, eu gostaria de tecer um assunto que eu tinha vontade de passar em público, se tem raciocínio meu.
4: Falar.
3: Todo mundo criticou as ações do prefeito Botion. Ele gastou muito dinheiro, fez muitas obras, ficou dívida para o prefeito. Aí eu sentando com a minha esposa e conversando com os amigos meus, eu falei assim, pera um pouquinho... O Botion fez um monte de dívida. Você roda a cidade e tem ligações de um bairro para o outro com asfalto. Ficou um espetáculo, baixo que travessa. Ele gastou todo esse dinheiro. Deixou uma dívida para a prefeitura, gastou mais do que podia, gastou, tudo bem. Mas se ele não tivesse feito isso aí, alguém faria? É uma pergunta que eu faço para vocês que estão nos ouvindo. E vocês políticos. Foi bom que ele fez isso, deixou dívida. Como diz, ó, se não fizer dívida, ninguém compra nada. Então, eu penso assim, vamos pensar de um lado positivo. O prefeito deixou dívida para a nova gestão? Deixou. Mas, de bem gosto. Então, eu penso assim, não vamos olhar o gasto desequilibrou, não poderia gastar. Isso é no...
4: O mas outro eu acho que ninguém... Que eu
3: então
4: acho
3: tem
4: que
3: uma linha de raciocínio.
4: Mas eu acho que ninguém, eu acho que não tem nem isso que reclama sobre o que foi feito. Está querendo
3: mas
4: verificar o que foi gasto.
3: Mas critica o quanto ele...
4: Tem uma diferença.
3: Sim, não, há uma diferença se as 40 milhões e o prefeito faturou história. Eu não estou no mérito, desvio. Mas então, seja a obra dele.
4: Claro.
3: Não estaríamos
1: assim,
3: com
1: essa... louvável, ó, está fazendo.
3: Certo.
1: Né?
2: Sim, mas eu
1: algumas.
2: Acho que a discussão do quanto o Botion gastou, deixou, não gastou, foi a dívida que ele deixou, porque nós temos hoje um faturamento, né, da cidade de Limeira de 2 bilhões e 400 milhões de reais, se eu não me
4: pois
2: engano.
4: É, por aí.
2: E até agora, por exemplo, o atual prefeito aonde está indo o dinheiro?
3: É.
2: Fica.
3: Eu também pergunto, não, onde está indo?
1: Aqui em cima.
3: Priscila, Priscila, eu gostei do seu assunto. Eu gostei do seu assunto quando você teceu no começo, que as pessoas, mas as pessoas não acreditam. Você tem que acreditar, você tem que ir na rua. Tudo bem, eu acredito que tem que acreditar. Só que veja bem.
1: Não é isso que acontece.
3: Eu perdi a linha de raciocínio que eu ia falar de um assunto muito interessante.
4: Precisa, a população necessita cada vez mais.
3: A pessoa desacreditou de uma tal forma que eles não acreditam. Você conversa, você faz uma pergunta. Eu acho muito errado isso aí. Você coloca o microfone na boca de um cidadão, política é ladrão. Poxa, nós temos políticos muito bons. Limeira, temos político decente, temos vereadores decentes, mas tem um pessoal no meio.
1: E tem muito vereador que está fazendo muita coisa, viu, gente?
3: Sim,
1: eu
3: claro.
1: Eu vejo assim, eu não vou citar muitos nomes porque não me vem à cabeça. Mas tem, ó, aquele que é da academia, o Costa.
3: Nossa, muito bom o trabalho dele.
1: Muito legal. O Everton está fazendo um trabalho. Quem é que teria coragem? Vocês me desculpem. De erguer a Câmara dos...
4: A Câmara Municipal de Limeira.
3: Tipo assim, eu digo... Muito...
1: Quem é que tem? Algum outro teve?
2: Politicamente, Priscila, já...
1: Algum outro teve?
2: Politicamente, Priscila, já entrou para a história da cidade
3: de Limeira. O Everton, Priscila, eu digo para você.

0: Mas é um cara decente, ele tem visão do futuro. Nós não podemos perder esse Everton para pegar uma bancada lá em Brasília. Não podemos perder. Se perdermos eles, é um cara de visionário, um cara que saiu do nada. Olha, eu sou fã dele como político.
1: Deixa eu mandar um abraço aqui para a Laíde Melo aqui. Ela está falando aqui, bom dia, sou aqui pertinho aqui do Santa Eulália. Ela está falando aqui, está ligadinha conosco aqui também, assistindo o nosso programa. A Laíde Melo, que eu falei aqui, a Rosiane do Jardim do Lago também está mandando aqui. Uma ótima quarta-feira aqui para todos nós, ligadinha. Olha aqui também, ó, a Dona Sebastiana.
2: Dona Sebastiana.
3: Grande abraço. Sebastiana.
1: Mas olha só o que a Dona Sebastiana está falando aqui, ó. Bom dia, Zé Bueno, e bom dia, Geraldinho, Priscila e a todos da bancada. Queria dar um abraço para todos vocês. Dê um abraço também para a Joyce. Desejo sempre um bom dia para vocês. Um abração bem apertado. Ô, Bueno. Sabe o que eu queria falar para você? Não sei, Dona Maria. Fala para nós aqui. Ela tá falando. Olha lá. Ontem eu fui no dentista e lá em cima... Ela é INPS, né? Agora é Previdência, né? Pra você ver como é que é. Ela lembra lá daquele tempinho do INPS, ó. Aí eu passei lá perto do antigo zoológico, na entrada. Ô, Bueno, tem muito mato ali.
2: Nossa, tá mesmo.
1: É uma vergonha pra Limeira. Tem que ficar bem mais organizado, limpinho. Carpia a entrada. As pessoas entram para passear ali dentro. Para ir na piscina, para fazer as coisas, né? Tem que cortar o mato. Né, Geraldinho? Ela já tá falando do Geraldinho. A limpeza é tudo na vida de uma pessoa. Realmente. Olha só, precisa fazer uma limpeza. Ela está falando aqui que precisa limpar, precisa ficar bem arrumadinho ali, todo pedaço ali, onde que era o zoológico. E hoje é o Bosque Maria Tereza. Não é porque é um bosque que tem que ficar mato, né?
3: Mas tá fechado lá, tá todo cheio de fita, eu não
0: bosque
3: sei.
0: Bosque tem plantas, árvores, flores, mas mato não.
1: No dia da Marcha para Jesus tava aberto lá.
3: Tava aberto, mas tá fechado lá com algumas fitas lá, não sei o que
1: precisa
3: tá
1: ser melhorado, precisa ser melhorado. Nivaldo, a gente vai se falar mais aí, obrigado.
0: Nossa, eu que agradeço, Zé, por essa oportunidade, tá? Muito obrigado e a nossa intenção aqui era... Não fazer uma manifestação contra a prefeitura, falar mal do Murilo. Murilo,
3: cobrar tem que cobrar.
0: Murilo, um abraço, que Deus te abençoe.
3: Cobrar eu cobro.
0: Murilo, que Deus te abençoe, que você faça uma boa administração, que você abençoe essa nossa cidade com seu conhecimento, com sua técnica de político. E nós apostamos em você. Eu não sou contra, eu não sou fã do Murilo, mas eu só quero que a cidade vá amar.
1: Toda a população tem o dever de cobrar, independente daquele que é
0: apoiador. Nós estamos cobrando que seja solucionado aquele caso, que o jurídico entra ali com muita garra contra o proprietário daquele terreno e que aquela obra fica linda. Ali tem... Vai ser um espetáculo aquele lado ali da cidade. Já nós estamos ligando na Bandeirante ali.
2: Já
0: entendeu?
2: Pensou?
0: Já estamos ligando na Bandeirante.
1: Coloca até um pedágio lá, o que você acha?
0: Não, pedágio não.
1: Aí não. Obrigado.
0: Zé, muito obrigado. Priscila, que nos acompanhou. Geraldo, Revi, faz muito tempo. Tá? Muito obrigado pelo espaço. Tá, um abraço e Deus abençoe.
2: Quando tiver essas notícias, é só mandar.
0: Sim, claro, Deus abençoe a todos, tá bom?
1: A gente vai pro nosso intervalinho. Daqui a pouquinho a gente volta... Fica ligadinho, fica conosco aqui. A gente volta com mais aqui na nossa programação. Então a gente volta já rapidinho.

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0: 12h12 na cidade de Limeira. 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Volta para nós. Todos os dias nós estamos aqui falando aí um pouquinho de segurança pública, batendo um papo com você. E o Coronel Paganotto está conosco aqui, juntamente com a Priscila, juntamente com o Geraldinho. Paganotto, obrigado, meu amigo, por ter vindo.
1: Bom dia, Luizão. Bom dia, Geraldo. Bom dia, Priscila. Sempre bom falar com o pessoal aqui em Limeira. Não sei nem se é boa tarde já, né? Já passamos do meio-dia.
0: Ó, pra quem não almoçou ainda, estamos no almoço ainda, né? É bom dia ainda, né? Boa tarde, as pessoas falam sempre depois do almoço, depois que come, né?
2: No período... Se danou se a gente almoça 2:30, 3 horas.
0: Almoço, o bom dia nosso vai até quase 3 horas da tarde.
1: Eu tô preocupado que no período da pré-campanha eu não tava almoçando. Acho que na campanha eu não vou nem jantar.
3: Que escolha. Ou você falou a verdade. Esquece.
2: Com certeza você vai emagrecer, viu?
0: Olha só, Paganotto, nós estávamos aqui com o Nivaldo batendo papo aqui no programa agora há pouco aqui, e uma das dificuldades da população é não saber realmente como buscar os seus direitos, né? Se as pessoas soubessem procurar seus direitos, nós teríamos, eu acho, uma política cada vez melhor, né?
1: É, o desconhecimento, inclusive, na área de segurança pública, ele é muito grande, porque as pessoas, por desconhecimento, não conseguem entender a real missão constitucional e legal das polícias. Eu dou um exemplo para você, bem simples, para você entender. A missão, e isso é um dos assuntos que eu tenho feito nas palestras nas escolas públicas para os adolescentes. A falta daquela aula que a gente tinha no passado, que era de OSPB, que você tinha noção de cidadania, noção da vida em coletividade. Como não há mais isso, as pessoas estão chegando na fase adulta com desconhecimento de coisas básicas, né? E na questão, por exemplo, de segurança pública, a responsabilidade da polícia militar, ela é uma polícia preventiva, de preservação de ordem e com a missão de agir só quando ela se depara com flagrante delito. Qualquer crime que já aconteceu e não está mais no estado de flagrância, não tem, a missão para a Polícia Militar é zero. Se a gente fosse realmente cumprir o que está na lei, toda vez que uma pessoa tem a sua casa furtada, por exemplo, ou ela foi furtada e toma conhecimento bem depois do fato, ela não deveria nem ligar o 90, ela deveria comparecer a um distrito policial de imediato. Por quê? Porque quem tem a missão constitucional de investigar o crime depois que ele aconteceu é a Polícia Civil. E aí parece algo muito simples quando a gente fala, mas eu garanto para você que se você colocar nessa sala aqui 10 pessoas e falar para ela o seguinte: depois que te roubaram o teu celular e você entra no aplicativo e descobre que ele está num determinado local, você liga para qual polícia?
0: Liga para o militar.
1: Todo mundo liga para a PM, mas não é obrigação dela, porque se já houve o roubo ou o furto, a investigação, a diligência para saber se aquele celular está na mão de um receptador, está numa loja, está em algum lugar, não é da PM, é da Polícia Civil.
0: Então, mas a divulgação acho que não é tão ampla como deveria de ser, né,
1: Geraldo? Não há esse conhecimento da população.
3: Não há esse conhecimento, e eu concordo plenamente com o Bueno, porque não temos a divulgação, o que é a finalidade da Polícia Civil ou Polícia Militar. Por que que não há uma divulgação como o 190?
1: E olha o que eu vou falar para você a respeito de divulgação. Você pega pessoas, e eu estou dando um exemplo que ele é verdadeiro, tá? É uma amiga de um irmão meu que foi assaltado em São Paulo, ligou para ele dizendo: ah, o teu irmão não é coronel da polícia? É o seguinte, eu estou no aplicativo aqui, o meu celular está naquele lugar do centro que tem muita desvio de celulares, aquela região central de São Paulo, porque vem muita gente dos países africanos e fazem um tráfico de celular gigantesco, né? Vira e mexe, a Polícia Civil em São Paulo está fazendo prisões que acha 5 mil celulares com um nigeriano, por exemplo.
0: Nossa!
1: Tem umas quadrilhas de países africanos que vêm para o Brasil só para fazer a receptação de celulares e mandar para a África.
0: E pega lá na África o aparelho aqui do Brasil?
1: Entendi. Eles conseguem fazer a habilitação do chip lá, né? Então por isso que virou essa rota.
3: Desculpa, por que que não faz um trabalho já sabendo que esses caras vêm de avião? Já chega no aeroporto e fala: cidadão, aqui você não entra.
1: Porque
3: tchau.
1: Aqui é Brasil, não é Estados Unidos.
3: Pô,
1: você está confundindo o país. Aqui é o país.
3: Ah, já chuta logo aqui o pé na barraca.
1: Aqui é o país que ele não tem, aqui é o país que não tem fronteira. Aqui é aberto para qualquer porcaria entrar.
0: Aí a gente entra naquela situação. Aí eu vou colocar polêmica então aqui. É. O senhor acha que daí, colocando aquele terrorismo, colocar a maioria do pessoal aí como terrorista, a gente iria deixar o nosso país para os Estados Unidos tomar conta, já que o nosso país não tem capacidade de tomar? Porque foi feito aí, né? Estão falando aí de colocar traficante como terrorista. Daqui a pouco, colocou nisso, vão querer aumentar um pouquinho mais aí. Né? Agora vamos colocar para ladrão de grande quantidade de celular.
3: Desculpa cortar o senhor, mas realmente, eu tenho acompanhado isso aí. A Nigéria é um país que realmente manda bandido, vagabundo para cá à vontade.
1: Na verdade, eu não colocaria assim que a Nigéria, né? Porque não é o país que manda. É que as quadrilhas especializadas, elas procuram locais onde você pode praticar o crime com mais facilidade e menos repressão. Por que que eles vêm para o Brasil e não vão para um país árabe? Porque lá no país árabe, se você for preso, vão cortar sua mão. Eu estive num país árabe agora em janeiro e eu conversando com o policial, ele falou: se eu pegar você aqui com cigarro de maconha, você vai ficar 10 anos preso. Se eu te pegar traficando, nós vamos cortar tua mão. Então é assim, você acha que realmente qualquer traficantezinho vai lá fazer tráfico? Ele não vai, porque...
0: Na sua visão, os traficantes aí, facções criminosas, tudo tem que ser considerado como terrorismo?
1: Então, eu ia falar pela fala que você falou anterior. É o seguinte, a gente tem que tomar muito cuidado, porque não é o tráfico que está sendo considerado terrorismo. É a facção. E facção é sinônimo de crime organizado, estrutura... Com lavagem de dinheiro, estrutura,
0: mas,
1: com ocultação
0: de
1: bens.
0: Dinheiro é através da onde?
1: Isso, não. Aí era isso que eu ia te falar. Então você pode ter, por exemplo, considerado um faccionado terrorista aquele que integra na facção a questão da bebida. A questão de você adulterar a bebida. Não é tráfico. Por exemplo, o cigarro, a parte de contrabando de cigarro e descaminho. Então, o crime antecedente não necessariamente ele vai ser considerado terrorismo. O que vai ser considerado terrorismo é a análise que se aquele indivíduo ele pertence à facção e está devidamente estruturado na organização para ser um terrorista. Porque um dos conceitos de terrorismo internacionalmente é a questão de você ter a capacidade de produzir o terror na sociedade por violência, por ameaça e por estruturação criminosa. Você não vai pegar um traficante de Biqueira e falar que ele é um terrorista. Ele é um traficante simples da sociedade criminosa. Agora, se esse cara ele tem um histórico criminal, que ele é faccionado e está dentro de uma estrutura organizada, os Estados Unidos ele vai focar o quê? A migração para o país dele de coisa com estrutura. Aqueles caras que estão indo nos Estados Unidos montar empresas para lavar o dinheiro de origem criminosa. É isso que eles não querem. Muito, mas muito, muito. Porque o bandido ele não é trouxa. O bandido ele também gosta de conforto. Então, a hora que ele começa a ficar muito rico, ele quer passear na Disney. Ele quer andar de carro importado num lugar onde tudo é muito organizado. O ladrão, o que ele fala? Ele fala assim, ó, eu sou bandido, mas eu não quero nenhum ladrão roubando meu filho.
0: Entendi só.
1: Então, o filho dele vai pra escola, o filho dele vai andar de carro caro. Ele tem medo do outro ladrão que não sabe que ele é filho de um faccionado acabar atirando nele. Então, os grandes poderosos do crime estão nos condomínios, não estão nas comunidades. E eles querem segurança. Quando ele fica rico, ele muda para outro país. Quando ele chega no outro país, ele monta uma empresa e começa a lavar dinheiro.
2: E tem a questão do aliciamento também, né?
1: Sim, sim.
2: Tem toda essa questão, né? A criança não entra no crime porque ela quer, porque ela acha bonito.
1: E se você for parar para pensar, né? É assim, ó. O criminoso que a gente tem medo é o criminoso armado com cara feia. Esse criminoso armado com cara feia, normalmente ele tem origem pobre. E ele entra pro crime porque ele não teve educação, não teve oportunidade e ele, às vezes, é, inclusive, motivado aí pro crime por tudo que a gente vê em termos de mídia. É bacana ser bandido.
2: Nossa, você entrou num detalhe que... É. Ah, vamos lá.
1: Fala, Cafu. Ele fala, eu vou pro Netflix.
2: Vamos lá.
1: Entendeu? Então só pra encerrar, assim, esse criminoso pode ser que ele cresça na estrutura criminosa e um dia fique rico. Mas não é o normal. O normal é esses caras trabalham, fazem verdadeiras atrocidades e acabam preso ou morto na mão da polícia. É o criminoso padrão de rua. O criminoso chique é aquele cara que em algum momento ele está envolvido na compra da grande quantidade dos grandes feitos criminosos e ele tem muito dinheiro em conta. Esse cara ele não fica na quebrada. Diferente do Rio de Janeiro, o patrão ele fica dentro do morro. Aqui em São Paulo, não. Os patrões estão de terno nas empresas e os filhos nas boas escolas, nos condomínios. É a diferença.
2: Você tocou num assunto do criminoso rico, né? E a gente tá aí numa... Eu vou lançar, não é lançar uma polêmica, mas... Saiu esse filme da Elize Matsunaga.
1: Isso.
2: Não sei se você...
1: A Chica Picadinha.
2: A Chica Picadinha. Não sei se vocês já assistiram, tiveram a oportunidade. Eu não assisti.
1: Eu não vi
2: vou
1: também.
2: Assistir. E anteontem, num programa de TV, estava o advogado do Marcos lá.
1: O Durso.
2: Do Japa, né?
1: O Durso.
2: Que foi picadinho.
1: É.
2: E ele estava falando. Qual que é a tua opinião? Porque assim, ó. Eles plantaram no vídeo, assim, que ela acabou sendo
1: era
2: uma vítima.
1: É, uma baixaria.
2: E as provas foram, assim, contundentes, que não foi aquilo que aconteceu. Dentro da... Aí, o que acontece dentro da sociedade, Paganotto? As pessoas começam a vê-la como vítima e se acham, talvez, não sei... se eu vou colocar bem, não é que se acham no direito de fazer igual, mas assim, tá errado. Como que é permitido um filme desse patamar ser lançado e contradizendo tanto a justiça brasileira naquilo que aconteceu?
1: Porque, primeiro é assim, as pessoas, quando elas estão oprimidas, elas procuram ajuda. No mínimo faz um boletim de ocorrência, procura um familiar. Tem mil e uma formas de você procurar ajuda. Quando você nunca procurou ajuda e você, num determinado dia, você comete um crime alegando que você era oprimido, dificilmente um juiz, um promotor vão acreditar nisso, porque não tem o histórico de pedido de ajuda.
2: Sim.
1: Então, não, essa conversa são narrativas criadas por defesa.
2: Mas você concorda que, assim, esse filme, assim como outros, assim como errado.
1: Vou falar sobre o filme. Esse país...
3: Esse papo que esse cara tá falando, desculpa até, Pagano. Eu já ouvi de pessoas também que ela já falou para mim, Geraldo, ela foi vítima, ela era agredida, ela era tudo. Então ela está passando realmente como vítima. Eu já ouvi isso também. Não assisti o filme, mas ela está como vítima mesmo. A sociedade já está pondo ela como vítima.
1: Então, porque é a tal da síndrome de Estocolmo. É aquele refém que fica com uma arma apontada na cabeça dele durante horas num banco, e a hora que a polícia entra e toma atitude com o marginal, ela tem dó do marginal. Entendeu?
3: Uhum.
1: É, eu tenho uma ocorrência engraçada na minha vida, cara, que ficou marcada com síndrome de Estocolmo. Um dia eu estava chegando para buscar a minha esposa na casa da mãe dela, e a rua estava totalmente bloqueada pelo policiamento de choque. E eu era do policiamento de choque. Só que eu era a rota. E quando eu cheguei lá, era o terceiro batalhão de choque que estava bloqueando a rua. Eu dei a minha identificação, falei, ó, pessoal, sou eu. Os caras, ô, chefe, tá fazendo o quê? Eu falei assim, não, minha sogra mora aí, eu tô indo buscar minha mulher. Quando eu fui continuando, toda a estrutura policial estava na porta do prédio da minha sogra. Era o pessoal do GAT. Qual era a ocorrência? O vizinho da frente, porta de frente, uma com a outra, no mesmo andar. O vizinho da frente da minha sogra estava com duas armas tentando, né? Dizendo que ia se suicidar. Esse cara, durante horas e horas e horas, ele apontou arma para os policiais, botava a arma no buraco lá do de onde dá para ver pela porta. Ele esculachava os policiais. Ele fez todo tipo de problema ali até o momento da invasão. No momento da invasão, e ele estava com duas armas, duas pistolas. No momento da invasão, quando o GAT resolveu tomar o local lá, o pessoal joga no chão e algema. E não é gostoso você ser jogado no chão e algemado. E nesse momento, essa dureza da ação ali é inclusive para ele não ter agora eu vou tentar alguma coisa. É porque você tem que realmente neutralizar aquele cara ao ponto dele ficar pacatinho e conduzido para um hospital. Porque ele tem que ser, inclusive, sedado. O cara tá horas tentando se matar lá. E aí, eu lembro muito bem que quando o policiamento, a célula do GAT fez isso, a minha sogra me puxou pelas costas e falou assim, meu, que absurdo, eles estão batendo nele. Ele é um doente mental. Eu falei, sogra, isso é um procedimento para deixá-lo completamente imóvel. Não é porque tá batendo nele, tá algemando. Então, durante horas que eu tava ali, a minha sogra ficava assim, meu, que absurdo que esse cara tá fazendo. Olha o tanto de policiamento aqui que ele tá causando. Olha que cara folgado, que cara sem noção. Na hora que a polícia entrou e agiu com um pouco mais de rigor, ela já ficou contra. É. Porque
3: vem da população, realmente.
1: Porque é a síndrome de Estocolmo. Não é nem maldade. É o fato que as pessoas não suportam ver violência. Não suportam ver o uso da força. E o ser policial, vira e mexe, você precisa usar a força. Porque se você não usar a força, você abre na cabeça da outra pessoa a dúvida dela poder reagir. Entendeu? Infelizmente, ser policial num país super desenvolvido, com muita lei, seria respeito o que moveria a relação entre as pessoas e a polícia. Num país violento e de impunidade, prevalece o medo.
3: Peraí,
2: eu preciso que ele responda em relação ao filme toda essa situação.
1: Isso. Primeiro é o seguinte, o que eu acho, e não é só esse filme, são várias produções artísticas.
2: São várias.
1: Você vê diversas produções em rede grande de televisão, onde o criminoso é apontado como um coitadinho e que a protagonista acaba namorando com ele. Isso aí a gente vê o tempo todo. Pega todas as séries de cangaço, séries de quadrilhas de crime. O patrão do crime, ele namora a menina mais bonita da série. É o recado que essa coisa nojenta chamada ideologia de esquerda quer fazer com que o pessoal entenda que o criminoso é uma vítima da sociedade, quando não é. Ele é o cara com o diabo no corpo com maldade. Ele não quer trabalhar, não quer estudar, não quer ser honesto, ele quer ter dinheiro fácil pegando o que é dos outros. Isso é o crime.
2: Né?
1: É. E essa menina aí, e eu inclusive conheci a família do Ziok lá na unidade que eu trabalhava. Essa menina aí, por mais que tentem falar que ela era uma oprimida, uma pessoa que tem a capacidade de pegar o seu marido, seu filho, seu parente ou qualquer outra pessoa e dissecar um corpo, cortar em vários pedaços, colocar numa mala, essa pessoa, ela tem a natureza criminosa. Ela não tem como ser considerada como vítima, porque mesmo que ela tivesse reagido a uma agressão, ela teria efetuado um disparo, uma ligado facada, pra chamado para a polícia e falar, ó, a gente estava brigando, eu me defendi, sim, acabei matando ele e não era isso que eu queria. Uma pessoa que pega um corpo, vai cortando em picadinho, põe em mala, vai ocultar o cadáver e tal, essa pessoa, ela é criminosa na essência. Ela tem um mal com ela.
2: Esse advogado, ele chegou até a comentar que ela foi tirando as partes do corpo de dentro do saco e jogando.
1: Isso.
2: Gente, então ela matou, porque ela deu um tiro, né? Ele não estava morto, ele só estava desfalecido. Normalmente eles falam, ele até comentou nessa... Não sei se é isso mesmo, tá? Que normalmente se começa pelas pernas, né? Quando alguém vai cortar. Não, ela começou pela cabeça, então... Ele morreu devido à dissecação, né? Do pescoço.
1: A degola.
2: A degola, né?
1: É.
2: E eu falei, gente, e aí me lançam um filme onde ela é colocada como vítima na situação?
1: Então, e você sabe, é assim, ó, se esse país fosse sério, ela teria pego prisão perpétua. Pelo requinte de crueldade.
2: Porque ela já saiu, né?
1: Já, ela tá fazendo filme. Ela virou estrela agora, ela é celebridade. Então é assim, se esse país fosse sério, ela estaria com uma prisão perpétua, sem direito a sair pro resto da vida.
2: Ela pegou mais que 30 anos e...
1: É, mas tem progressão, né? Tem progressão.
2: E aí?
1: E aí é o seguinte, além de não cumprir uma cadeia adequada, ela se julga no direito de fazer uma produção artística. Então, só aí... Você não acha que é assim, ó? Se você algum dia na sua vida cometesse um erro e praticasse um crime, cumprisse a sua pena, você ainda assim não teria vergonha?
2: Sim.
1: Então, não existe a vergonha por praticar crime no nosso país. O que existe é até a vontade de virar celebridade. E para virar celebridade, ela junto com a... Não vou adjetivar não, porque senão vou ter que gastar dinheiro com o advogado. Ela junto com quem defendeu ela... Criar uma narrativa.
2: Sim.
1: E essa narrativa tem uma série de débeis mentais que ainda acreditam que isso possa ser uma justificativa para um ato tão cruel. Agora, só para finalizar sobre esse assunto, eu ia dizer para você assim, olha que interessante, o nosso país hoje, nós não temos o direito de algumas manifestações políticas, algumas críticas... Nós não temos direito de fazer uma manifestação em Brasília, porque a gente vai pegar mais de 20 anos de cadeia. Se alguém na manifestação quebrar alguma coisa do patrimônio público, você vira...
2: Mas até quem não quebrou foi preso.
1: Golpista, e não um crime de dano ao patrimônio público. Mas eu tenho o direito de picotar uma pessoa, esconder as partes... E fazer um filme como esse. Então, censura para algo que é um péssimo exemplo para os jovens não existe. Mas eu preciso censurar quem critica um sistema que está acabando com o país.
3: Não, sabe que o senhor está falando de violência, vou continuar nessa linha. Lembra daquele caso do Jefferson, o Roberto Jefferson, no Rio de Janeiro, que era deputado? Ele socou tiro em cima da
1: Polícia Federal.
3: Da Polícia Federal. Por que, que não revidaram a altura na época?
1: Não, porque é o seguinte, o que prevalece, eu vou dizer, por exemplo, para você na Polícia Militar, o método Giraldi. A gente é treinado o tempo todo para não ter como objetivo a morte.
3: Uhum.
1: É a neutralização.
3: Correto.
1: Se você estiver do outro lado agora aqui do salão e você sacar uma arma e eu conseguir efetuar um disparo, você parar, eu não tenho por que continuar atirando em você.
3: Uhum.
1: A não ser que eu queira a morte. Entendeu? E os policiais, eles são treinados, doutrinados, o cérebro é engravidado em todos os cursos para que a gente não busque morte. A gente faça, inclusive, o double step, dois tiros de cada vez, que é para que o agressor cesse a agressão. É óbvio que é muito difícil. Qualquer pessoa que efetua disparo em um lá no Monte Castelo, vai lá efetuar os disparos com o Emerson que você vai ver. Você não consegue colocar os tiros exatamente onde você quer, a não ser que você treine muito. Depende da distância, depende de movimento. Tudo isso dentro de um curso onde você sabe que você não vai ser agredido. Agora você imagina num local de ocorrência. Alto nível de estresse, tudo se movimentando, barulho. Você colocar os tiros exatamente onde você quer, muitas ocorrências não é possível. O cara abre a porta de um carro, desce atirando na direção sua ou da viatura, você revida. Você acha que você vai dar double step e esperar para ver se ele vai cessar? Não, você vai sentando o dedo até ele cair. Quando você faz isso, a hora que você chega lá, normalmente ele está estribuchando e vai morrer, porque pegou um monte. Entendeu? Outra coisa, os policiais trabalham em dois, trabalham em três, trabalham em quatro. Esse cara está efetuando disparo para trás, na direção da equipe, um só que atira ou todo mundo? Todo mundo que tiver ângulo de tiro vai atirar. A gente só pede, pelo amor de Deus, pro coleguinha não atirar muito perto, porque senão ele acaba me matando, que é o tiro amigo. Mas quem tem ângulo de tiro, atira. Se eu efetuar dois, você dois e o outro colega três, quantos tiros provavelmente o cara vai tomar? Só todo, aí já foi sete.
3: Todos,
1: entendeu? Eles. Então, a letalidade na reação, ela acaba sendo consequência da dinâmica do fato. Mas a gente nunca é educado na polícia para buscar a morte. É para cessar a agressão. Então, como eu não estava no dia da Polícia Federal com o ex-deputado lá...
3: Eu vi na mídia também. Eu acompanhei na mídia.
1: E esse é um problema, porque uma coisa é o fato, quem está no local. Outra coisa é o que trazem. Provavelmente, esse cara efetuou disparos, não acertou ninguém e parou de efetuar disparo. Por isso que não revidaram.
3: Até granada, se eu não me engano, ele soltou.
1: Isso. Pelo menos na... Então, mas é o que eu falo para você. Você tá lá na porta do meu, da minha residência. Eu solto uma granada pelo lado de dentro. Não acerto ninguém. Esses caras não tinham por que matar o deputado se eles não sentissem na pele a necessidade de efetuar o disparo nele. Entendeu? Então, eu estou te dando um exemplo do porquê em alguns casos não há o revide com a grande chance do óbito. Essa ocorrência mesmo que eu acabei de contar para vocês, quando a gente vai para a ocorrência de suicida, a chance do cara efetuar um disparo no policial é enorme, mas nem por isso a gente já chega atirando nele, porque ele está com a arma na mão. É um exemplo para você. Eu tenho ocorrência no centro da cidade de suicida, que toda hora ele apontava a arma para a gente, nem assim a gente efetuava o disparo nele, porque ele era um suicida, ele não era um bandido. Então, o momento que você vai decidir em vão neutralizar, efetuar um monte de disparo até o cara cair, é aquele momento que você, policial, tá com a arma na mão e fala assim: se eu não fizer, ele vai fazer em mim.
3: Tem alguma pergunta?
2: Não, eu tenho. Opa. Aqui, sim. O que você acha em relação a essas penas reduzidas? Óbvio que ela atrapalha, e atrapalha muito, o prender e a justiça realmente soltar, né? É, o aumento da criminalidade, você acha que está se dando muito por conta disso? O que, que a gente poderia fazer nessa situação para mudar esse cenário aqui que a gente está sofrendo? Porque a gente vê que o nosso sistema penal, ele é extremamente falho, né? A nossa justiça, enfim, hoje a gente está completamente descrente. E teve uma alta na criminalidade, óbvio, né? Óbvio. O que, que você acha assim, que teria que ser mudado?
1: Então, primeiro existe um abismo entre o que acontece nas ruas e o que essa galera que estuda direito, e eu me incluo nela, eu tenho OAB, o que essa galera que estuda direito enxerga. Em razão, inclusive, de ideologia de esquerda, até as faculdades de direito, elas ficam promovendo na cabeça dos operadores de direito as teses jurídicas. E as teses jurídicas, elas são bem construídas, são bacanas, tudo, para a Europa, para os Estados Unidos, para o país onde existe cumprimento de pena severa. Porque quando você começa a garantir muitos direitos e dificultar a repressão ao crime, o resultado é impulsionar o crime. Simples assim. Então, vou dar um exemplo para você. Eu sempre falo que o modelo policial, ele produz muito, porque os policiais são extremamente devotados à causa, porque é algo dinâmico, gostoso de fazer. Se um dia você tivesse oportunidade de entrar numa viatura e participar de algumas operações, você vai ver que é adrenalina pura. É gostoso ser polícia, entendeu? Tem uma galerinha aí que é tudo braço curtinho, tudo Tiranossauro Rex, mas é pouco. A grande maioria vibra com a polícia. Então acaba prendendo. Tá lotado de bandido na rua, tem policial com vontade de pegar, a polícia tá prendendo. Mas com que qualidade a gente prende? Esse é o problema, porque se eu fico pegando só o operário do crime, a estrutura não derruba. Sim. Esse é um problema. Nós temos uma dificuldade de mexer com os grandes operadores do crime, porque para você chegar nos grandes operadores, precisa da investigação. E a investigação é concentrada em algo muito menor do que o tamanho real do que tem de polícia. E aí, vão me criticar, isso aí é um recalcado que queria ser delegado. Não, eu nunca quis ser delegado, eu sou feliz de ser coronel, fui satisfeito na minha instituição, eu só estou pensando nos meus netos, nos meus bisnetos. Nós vamos continuar com um país que você sai com o celular na mão e não sabe se volta para casa? Você compra o carro ressaltado?
3: Você acha que o nosso Código Penal, então, tem que ter uma mudança radical?
1: Não, então, primeiro eu estava falando de polícia. Uhum. O modelo policial precisa acabar. Esse modelo policial tem que ter uma polícia municipal cuidando coisas de menor interesse, do tipo acidente de trânsito, aquela desinteligência no bar, o furto. Uhum. Ninguém fica na cadeia por furto. Eu vou ficar pegando uma polícia que devia estar combatendo roubo e tráfico para ficar fazendo boletim de furto. Então, coisas mais próximas da comunidade, de menos violência, deveria ser tudo com a polícia municipal. A polícia estadual, e que fosse uma única polícia, com o mesmo objetivo, o efetivo inteirinho, deveria fazer o ciclo completo.
2: Quando
1: que
2: você
1: é...
2: fala em uma polícia, seria a unificação das polícias, civil...
1: Eu entendo que teria que ser uma polícia nova, porque a polícia militar e a polícia civil, a unificação vai ser muito atritosa.
2: Sim.
1: É água e vinho, o jeito de pensar, o jeito de trabalhar. O objetivo é o mesmo, atrasar a vida do ladrão. Mas o jeito que eles foram educados... É igual você pegar e colocar para viver junto um cara da Umbanda com um crente. Eles vão brigar o tempo todo. A hora que eu chegar para os caras da Polícia Civil e começar a querer pôr regramento de vestimenta, cabelo, forma como fala com o superior, tudo, eles não estão acostumados. Eles são muito mais civis do que aquele enquadramento militar. A hora que eu colocar para chefiar um policial civil, um coronel da PM, um major, um capitão, ele não vai estar acostumado com aquilo. Eu, quando dava aula, eu falava o seguinte, para vocês entenderem de forma muito mais simples. Os crimes de menor potencial ofensivo são os crimes com a pena até 2 anos. Esses crimes, a própria lei de 95, ela não trouxe prisão em flagrante. A única forma de você ser preso em flagrante cometendo um crime de menor potencial ofensivo... É você não assinar no termo circunstanciado que você se compromete a comparecer em juízo quando tiver audiência. Então, todo mundo que comete crime de menor potencial ofensivo, se o delegado de polícia falar assim, assina aqui que você vai em juízo, e ele falar, não vou assinar, ele vai ser preso. Você acha que alguém é preso por crime de menor potencial ofensivo? Nunca, ninguém vai ser preso, porque não tem um imbecil que vai falar, eu não vou assinar que um dia eu vou em juízo. Sim. Ele fala, não, eu assino, o dia que me chamar eu vou lá e falo. Sim. Ele assina, e pode ser até que ele assine e nem vá, mas ele vai assinar para não ser preso. Então, a lei já foi construída para ninguém ir para a cadeia. Se você assinou e não foi para a cadeia, a hora que esse termo circunstanciado chega no fórum e o promotor acredita que você cometeu, há indícios de que você cometeu um crime, o que ele faz? Ele pode fazer a conciliação com a suposta vítima, que vai extinguir o processo. Ou ele faz uma transação com o Ministério Público e vai extinguir o processo. Ou seja, o cara que comete um crime com pena até 2 anos, para ele ser preso, ele tem que ajoelhar e implorar. Ele tem que falar assim, pelo amor de Deus, alguém me manda para cadeia, porque eu quero muito, muito, porque
3: ficar
1: senão ele não
3: preso.
1: Vai. Senão ele não vai. Então é o seguinte, esses crimes, eu dizia o seguinte, na receptação culposa, quando o crime tinha pena e era de menor potencial ofensivo, eu falava o seguinte, imagina uma viatura da PM, Ó, quer ver? Não vou nem pegar a receptação, vou pegar a lei de droga. Artigo 28 da lei de droga, que é o uso do entorpecente para consumo. Eu abordo um cara com um tijolo de maconha, 1 quilo. E ele vira para mim e ele fala assim, ó, vou fumar tudo isso aí.
2: Eu fazia ele fumar.
1: O policial militar, se ele passar a ser uma polícia única, que tem o ciclo completo, ou seja, não vai levar para a delegacia, ele que tem que decidir o que ele vai fazer, e não precisa nem chamar de policial militar, qualquer polícia, ó. Ele vai virar pro cara e falar, ah, é, você vai fumar mesmo? Você já teve internação? O cara fala, já fui internado 20 vezes. Eu estou em processo, inclusive, de recuperação. Eu, se eu sou esse policial, eu acredito que ele vai fumar. E aí eu coloco lá, ó, foi apreendido 1 quilo de maconha, o indiciado no artigo 28, que é uso para consumo, é fulano de tal, cheguei a esses indícios porque ele já trouxe aqui comprovação de que ele já foi internado, ele realmente é usuário e tal. Beleza. Qual que é a realidade atual da PM? Se esse cara fizer esse BO... É bem possível que um comandante dele, tenente, capitão, major ou coronel, fique com dúvida se ele fez um acerto.
3: Aí.
1: E ele sabia que 1 quilo era para tráfico, mas ele fez aquele BO daquele jeito para deixar o cara sair. Porque a APM, ela tem no DNA dela a desconfiança de tudo. E ela tem uma questão que é assim... Todas as medidas que geram dúvida tem que seguir uma hierarquia para ter algum comandante endossando aquilo. Porque se você faz no chão de fábrica, pode gerar dúvida de falta de idoneidade. Beleza? Passa para a polícia civil. Um policial civil aborda esse cara, faz um BO desse, o delegado que está acostumado a mexer com tráfico na investigação, ele fala, não, puta... O que tem de nóia aí que fumam 1 quilo de maconha e realmente tem aqui os documentos, pá, esse cara é usuário, tá certo, é termo circunstanciado. Vambora. Entendeu? Então, até a natureza da estrutura da carreira, da estrutura da instituição, da forma como as coisas são feitas hoje, a unificação das duas ia dar muito problema. Mas isso é um desafio que a nossa sociedade vai ter que enfrentar em algum momento. Você vai ter que manter essas duas polícias sem concurso até ir acabando e uma nova polícia entrando no ambiente, no mínimo como prova de conceito, para a gente ver a diferença de eficiência. Porque não tem cabimento no mundo todo ser polícia única com ciclo completo e só no Brasil e mais 2 países africanos ser assim. Ou nós 3 somos muito espertos e o resto é tudo idiota, ou a gente está patinando com um modelo que poderia ser muito mais eficiente. Quando eu falo um negócio desse, eu sou massacrado. Por quê? Porque as polícias prendem muito, estão fazendo tudo de bom. A galera, eu tenho que tirar o chapéu. A polícia civil, a polícia militar, os caras se arrebentam de trabalhar. Mas é isso que você gostaria? Então por que você fica viajando para os Estados Unidos e fala, nossa, aqui é uma maravilha, o país é uma porcaria? Quer dizer, eu viajo para fora e bato parabéns pro modelo deles. Quando eu chego aqui, eu não quero mudar.
3: É isso que eu não entendo.
1: É uma hipocrisia.
3: Qual seria um modelo bom para o Brasil?
1: É esse. Uma única polícia municipal cuidando do que é mais próximo da comunidade. Diria,
3: vamos dizer, a guarda municipal. A guarda municipal.
1: Não fala a guarda municipal, porque ele tem um monte deles que se ofendem. Chama eles de polícia municipal.
3: Polícia municipal?
1: Porque tem muitos deles que estão preocupados mais com o nome do que com a estruturação. Então vamos chamar de polícia municipal. Você teria uma polícia no município, cuidando dos crimes mais perto.
3: Correto.
1: E mais simples. Você teria uma polícia estadual fazendo ciclo completo, e quando eu falo ciclo completo, é a mesma polícia, ela combate e investiga, e apresenta em juízo.
3: Uhum.
1: Porque você imagina que hoje eu pego uma ocorrência, um flagrante, eu vou numa delegacia e eu faço tudo o que é feito em juízo. É ouvido todo mundo, coleta provas, apresenta as coisas, faz corpo de delito, faz tudo isso aí. 6 meses depois o juiz me chama e eu vou refazer tudo lá de novo. Não tem cabimento isso. Eu, por mim, pegava todos esses delegados de polícia aí, ó, transformava eles tudo em juiz de primeira instância. Porque eles são tudo pica das galáxias do direito, eles viram tudo juiz. Que eu acho que é essa troca eles vão querer. Vira tudo juiz. O delegado que não tem sonho de ser juiz, gostaria de continuar a polícia, vai ser chefe na nova polícia. E os comandos de polícia militar vão ser chefe na nova polícia também. E vai montar uma polícia onde todo mundo vai ter acesso ao que é mais importante e hoje a gente não tem a informação.
3: Coronel, deixa eu fazer um... Eu vou cutucar o coronel, vai brigar. Eita. Comigo. Eu vou cutucar. Por que que a gente não vê tanto...
1: É coisa de esquerda querer me cutucar. Fica longe aí, Geraldinho.
2: Vamos para a próxima pergunta. Daí eu vou chamar o intervalo para a gente voltar de
3: beleza. Não, eu gostaria de saber do coronel. Não sou eu, não. Mas muita gente perguntou por que que não tem tanto oficial na rua acompanhando ocorrências.
1: Isso é uma mentira.
2: É mentira.
3: Não. Aí é com o senhor.
1: Sabe
2: não,
1: por
2: é
1: que é uma
2: mentira? Também,
1: não.
2: Porque é mentira. É.
1: Não, sabe por que é uma mentira? Porque assim, primeiro, deixa eu ver que exemplo que eu vou usar para eu não apanhar de novo.
3: Eu não quero não.
1: Tem mais... É, não, mas tem um pessoal na internet que está doentio. Você vai nas escolas públicas, tem mais diretor ou professor?
3: Mais professores.
1: Ué, como que você quer que tenha mais comandante do que polícia na rua? Agora, se você me disser assim, ó, tem lugares da polícia onde não existe nenhum comando Força Patrulha responsável, eu vou falar pra você, é mentira. Porque, vamos supor, tem alguma cidade que quem comanda lá é um sargento, só que ele tá subordinado ao tenente comandante de pelotão. Se você pega assim, ó, Limeira tem um batalhão. Quantas cidades Limeira é responsável? Vamos chutar aqui 14. Nessas 14, cada cidade dessa tem ou um capitão ou um tenente. Não, mas tem uma cidade muito pequenininha lá que chama Varge Azul. Essa aí tem 3 mil habitantes. Você vai pôr um tenente lá? Tenente é caro pro estado.
3: E não tem necessidade.
1: Eu ponho o sargento. E o sargento, quando o BO estoura lá em Varge Azul, ele vai catar o rádio, vai pedir prioridade. O tenente que tava na cidade maior mais perto vai correr lá. A estrutura hierárquica da PM não fica vácuo de comando. Em lugar nenhum nos 645 municípios. Agora, eu tenho, primeiro assim, uma fornalha que chama Academia do Barro Branco. A minha turma, quando teve concurso, foram para 50 caras. A turma que vai abrir agora, no próximo, acho que dia 16, que vai ter concurso, são 200 vagas de tenentes. Quem fica na rua... O turno inteiro, 12 horas, 24 ou 8, depende do tipo de segmento. O tenente. Depois, o capitão, ele vai cuidar da parte mais administrativa, mas ele também chefia algumas grandes operações. E o major e o tenente coronel, que vai afunilando, cara, quantos coronéis você acha que tem no estado?
3: Não tem ideia, pro
1: coronel. 63, pro estado todo.
3: 63 coronéis?
1: É. 63 para o estado todo. Como é que você quer que tenha coronel patrulhando na rua? Então... Para cuidar de 82 mil pessoas. Então, eles até saem.
3: Não, porque tem pessoas que me cobram. É. Não, você não faz essa pergunta?
1: Falei, mas é porque eles escutam na internet o mau caráter tentando diminuir a instituição com mentira. Na verdade, não existe vácuo de poder em estrutura militarizada. E a oficialidade, ela é proporcional ao número de policiais. Existe um negócio chamado QFE, quadro de fixação de efetivo. E isso é muito interessante, porque eu tive esse problema em Montemor, na secretaria. Porque eu digo para você assim, ó, tem cabimento eu ter mais chefe, eu ter mais cacique do que índio?
3: Não.
1: Tem mais cabimento eu ter mais diretoras de escola do que professoras?
3: Claro que não.
1: Tem mais cabimento eu ter, sei lá, pega qualquer profissão outra aí, cargo de supervisão, diretoria, gestão, sempre é menor do que o de execução. Então a pirâmide não pode inverter. Eu quando assumi lá a secretaria em Montemor, tinham vários policiais municipais querendo ser promovidos. Numa polícia que já tinha 11 chefes para 60 de menor patente.
3: Daqui a pouco tá...
1: Se você continua promovendo, o que acontece? Daqui a pouco não tem ninguém pra executar nada, todo mundo manda. Eu mando em você, que manda nela, que manda no outro, todo mundo fica mandando e ninguém executa nada. Então, uma instituição, pra ela ser saudável, ela tem que ter o número de chefe proporcional a pessoas que ele vai chefiar. Então, hoje, se nós temos, sei lá, 5 mil oficiais, para comandar 82, para comandar 70 e poucos mil praças. Não falta oficial, é que você tem que ter inteligência para distribuir toda essa tropa no terreno e distribuir esses oficiais por áreas de comando. Agora, você fala assim, tá, então só o tenente que fica o turno inteiro na rua? Sim. Quantos anos eu fiquei tenente? Me pergunta.
3: Pergunta
1: que você vai tomar invertida.
3: Tenente coronel, pelo 63 tenente coronéis que nós temos no estado, é difícil para nada.
1: Sabe quantos anos eu fiquei tenente na rua? 16 anos.
3: Priscila, vamos comercial lá, Priscila? Vamos
2: comercial, porque o assunto aqui vai longe. Rapidinho, vamos pro intervalo. Só mandar um abraço aqui pro nosso engenheiro Ticara.
3: Um grande abraço, grande.
2: Ticara, obrigado por estar nos ouvindo. E a gente vai voltar, Paganotto, com perguntinhas aqui, porque...
1: Lá vem ela.
2: Não, o YouTube tá bombando aqui, tá bombando. Até tem mesmo. Abraços e tem tudo mais. Joyce, vamos pro intervalinho, a gente volta já, pessoal.

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0: 13 horas e 9 minutos aqui na Cidade Limeira. É, muito bate-papo aqui, hein? São várias histórias, vários assuntos aí que o Coronel Paganuto sempre traz aqui nos nossos programas aqui. Priscila, o que, que tem aí de perguntas?
1: Menino, vamos lá.
0: Fala.
1: Ó, boa tardes. Boa tardes.
0: Boa tardes, olha só,
1: hein? Sarte. Ó, 1976 é da minha idade, hein? Olha lá, que beleza. Tinha educação moral e cívica, né? É. A gente tava comentando. Luiz Ribeiro, dando boa tarde a todos. Gi Paganotto, sua esposa?

0: Não, não.
1: Não?
0: Essa moça, ela tem o mesmo sobrenome que eu.
1: É?
0: Eu já até falei pra ela que a gente precisa instaurar um inquérito pra saber quem fez o quê. Porque deve ser algum parente que eu não conhecia. Mas
1: tá,
0: ela é um amor, essa menina é bem bacana.
1: Sheila dando boa tarde, a Charte de novo. Vamos lá. Te elogiaram, falaram que você está bonito de azul. Olha lá. Coronel Ron Caveira.
0: Iron. É.
1: Iron.
0: Meu colega de turma.
1: Caveira.
0: É porque Caveira. Ele é coiano, né? Os coianos são tudo caveira.
1: Ah,
0: comando de operações especiais.
1: Ele escreveu aqui, ó. Pior que é uma empresa de streaming, né? Netflix, forte no mercado, apoiando tudo isso, infelizmente. A Sarte de novo, vamos lá, Maciel aplaudindo, a Magali Monte Real, boa, olha lá, foi a Magali que falou, viu, que você tá um gato de
0: Eita.
1: Azul. Polícia Militar usa força letal em último caso, o coronel tá dizendo aqui também. A Sarte dando bom dia, Sheila, aqui. Eu mesma não saio de casa sozinha à noite em São Paulo, somente acompanhada. Tenho muito medo. Moro em Quebrada. Às 21 horas não saio mais de casa. Ha, ha, ha. Isso em Brasília. Né? Ah. Ela comentou. Dando boa tarde a Sheila. Dando boa tarde. Sarte, achava que em BSB...
0: Brasília?
1: É. Não tinha quebrada. Fui só uma vez pra lá. Tem quebrada em Brasília?
0: Cidade satélite é bem perigoso.
1: Olha que a gente entra, né?
2: Ah, o pessoal, a televisão mostra a Disney, mas não mostra as quebradas que tem nos Estados Unidos.
3: Estados Unidos tem favela igual ao Brasil.
1: Aí ela
0: mas, ó, ele falou um negócio interessante agora. Eu tava conversando domingo com um cara sobre isso. Por que a gente vai nos países desenvolvidos, vamos dizer assim, desenvolvidos, e você, em áreas turísticas, que normalmente são próximas ao centro das cidades, e você não vê muita gente com comportamento de bandido?
1: Por quê?
0: É.
1: Porque eles não deixam.
0: Não, como que não deixam? Você não consegue controlar uma população. A verdade é o seguinte... Onde, se você praticar o crime e for preso, você vai ficar muito tempo na cadeia, você opta por praticar os crimes com a menor possibilidade de ser preso. Então, se você for pensar, onde tem a maior quantidade de viaturas no nosso país?
1: No centro.
0: Nos grandes centros.
1: Sim.
0: Você pega São Paulo, Campinas, Sorocaba, grandes cidades. As cidades pequenas têm uma viatura, duas... E esse foi um problema sério, porque nos governos anteriores, aí com a explosão de construção de presídios em cidades pequenas, nós exportamos o crime para lugares que antes eram uma maravilha para morar, eram tranquilos. Então a gente conseguiu tirar... Antes você tinha aquele sistema de recolhimento de preso, do tipo casa de detenção, penitenciária do Estado, onde você colocava 10 mil presos lá em São Paulo. Você construiu 10 cadeias para 1000 presos no interior. Você apodreceu o interior. Porque o cara vai lá puxar 7 anos no tráfico, a esposa, a mãe, os filhos vão para lá. E ele não tem outra atividade. Então, o filho mais velho vai traficar para ele.
4: Eu ouvi um pré-candidato a presidente falando
3: de fazer... Você está corretíssimo nesse sentido.
4: De fazer um presídio lá no meio da Amazônia, colocar lá, deixar todo mundo lá, principalmente os maiores... aqui do nosso país aqui.
0: Então,
4: você acha que deveria?
0: Esse é o pensamento de quem não consegue enxergar uma saída para a ressocialização.
1: Ressocializar? Você concorda com a ressocialização?
0: Se
4: ressocializar
0: fosse...
4: o Fernandinho Beiramar?
0: Não, então, aí é que tá. Uma grande maioria que está presa são crimes, vamos dizer assim, de médio potencial. É o cara que está sendo preso por um assalto numa lotérica... É o cara que está começando na vida do crime, que se você fizer um trabalho de afastar ele dessa situação, der oportunidade, uma profissão e fazer de forma muito intensa a educação que ele não teve nos anos anteriores, alguns casos você consegue sim recuperar.
1: Há alguns casos.
0: Aqueles que não são possíveis de recuperar, que é aquele que ele reiteradamente pratica o crime, esses caras com 5, 6, 10, 30, 100 passagens, esse cara ele tem que ficar numa prisão praticamente perpétua e uma prisão de segurança máxima. Esse é o problema. O problema é que a gente, tem poucas prisões de altíssima segurança, vamos dizer assim, que é aquela onde fica um por cela, pouco horário de banho de sol, dificuldade para certas liberdades individuais. Crime hediondo com requinte de crueldade é perpétuo. Crimes graves com reiteradas práticas deveria estar em prisões muito mais severas, onde não houvesse convívio. Porque se você assistiu o programa que eu fiz ontem, que eu tava te falando, quando você escuta a conversa dessa galera dentro da cadeia, para eles, a única diferença é que eles estão num sistema que eles não estão podendo ir para a rua, mas eles continuam coordenando com o celular na mão e a ajuda de um monte de advogados, que ao invés de ser advogado, eles são tudo partícipes do esquema, eles ficam levando as missões o tempo todo do lado de fora, quando eles não guardam produto. Entendeu?
1: Mas, então, Paganotto, eu vou falar uma coisa para você. Ó, você falou em ressocialização. Na minha empresa, eu tentei por duas vezes. Dois funcionários reincidentes, assim, presos, né? Já tinham sido várias vezes. A irmã trabalhava comigo. Pode, vamos, traz ele aqui. Cara...
0: Não houve ressocialização.
1: Não teve ressocialização.
0: Mas eu não disse que hoje
1: pois
0: tem.
1: Pois o cara saiu de lá... Ainda aprontou, me mandei embora porque me roubou dentro da...
0: Furto.
1: Me furtou dentro da empresa. Os dois
0: me furtaram.
1: Ainda saíram de lá, um deles
0: querendo ação trabalhista.
1: Foi. Um deles teve...
0: E é bem capaz que uma justiça do trabalho ainda...
1: Sabe da onde ele fez a audiência? Da cadeia. Porque ele estava preso de novo.
0: Então,
1: você acha que eu vou contratar um ex-presidiário?
0: Isso. Desculpa, então, você está contando a realidade.
1: Eu estou te contando o que aconteceu comigo.
0: Você está contando a realidade. Eu estou te dizendo o que eu entendo. Porque a gente não pode também pensar no seguinte. Todo bandido tem que ser comida de tubarão. Se a gente pensar assim, nós vamos botar 500 mil de pessoas num navio, vamos levar para o mar e ficar jogando para tubarão comer. A gente não pode ter esse tipo de pensamento porque a gente é humano. Eu tenho certeza que você tem alguma religião.
1: Sim.
0: E se a gente fizer assim, a gente vai descer no mesmo nível deles.
1: Sim.
0: Então a gente tem que estar o tempo todo pensando na forma correta de reduzir a incapacidade de ressocializar. E qual é um dos maiores problemas atuais? As cadeias serem um depósito de presos de diferentes níveis criminais. Eu pego um cara que ele é furtador e ponho ele para puxar a cadeia com um assaltante, ele vai progredir pro assalto.
4: Agora, por que já não muda já agora? Por que esses governos não mudaram?
0: Porque financeiramente ainda? Nós estamos num nível de bandido no nosso país tão imenso que não tem como dinheiro público para construir tantas cadeias com essa capacidade de separar.
4: Isso que o senhor está falando realmente é uma realidade. Aquele cara, ele entra ladrão de galinha, ele sai de lá.
0: Então, hoje o primeiro passo para isso começar a reduzir seria a pena severa. Por que a pena severa? Porque a pena severa, deixando de lado a ressocialização, vamos para o lado da educação. Porque a pena ela tem dois fatores, o de ressocializar e o de educar. A educação como prevenção. Quando eu tomo 30 anos de cadeia e vou puxar 30 anos de cadeia, o meu vizinho que está pensando em ser assaltante, ele olha e fala, meu Deus do céu, olha o que aconteceu com ele ali, ó. Ele vai morrer na cadeia, ele nunca mais sai. Eu não vou fazer igual, não. Então, enquanto eu continuar dando recado para quem está pretendendo praticar crime, que é um bom negócio... ressocialização é um segundo passo. O primeiro passo é eu parar com essa ideia para a sociedade que o crime compensa. Então a gente tinha falado no outro bloco sobre mudança de modelo policial. Não adianta nem mudar o modelo policial antes de fazer uma reforma no código de processo penal e na lei de execuções penais. Muito se fala em Brasília no código penal. Vamos aumentar a pena, Aquilo lá é um circo para a população bater palma porque desconhece. Eu falar para você que eu vou aumentar a pena do homicídio para 100 anos, vai todo mundo bater palma e falar, esse povo é muito bom, eles são contra o crime. Não adianta, o cara vai puxar 10. porque o resto todo continua tendo direito à saída temporária, continua tendo direito à visita íntima, continua podendo falar com o advogado sem nenhum monitoramento, continua indo puxar cadeia num lugar que é uma escola de crime, continua um monte de benefícios que tinha que acabar. Aí a gente vai para outro problema. Para quem é bom o benefício? É pro ladrão só? Não. É para a classe dos advogados. Porque toda vez que você precisa de um benefício, você me paga para eu conseguir ele para você. Então, uma tabela lotada de benefícios é bom para quem?
5: Justamente.
6: Eu digo é assim, como você vê aquele...
5: Como que começa...
6: Aquele modelo do Equador. Acho que é Equador, né?
0: Não, o Bukele lá em...
6: É o Salvador.
0: Aquele é o pessoal que aloprou e falou, vamos transformar tudo em comida de tubarão.
6: Que é um modelo maluco de última.
0: Só que deu certo.
6: Aí... Deu certo, então, né?
0: Esse é o problema. A gente fica entre a cruz e a espada. Ou eu viro um cara sem nenhuma humanidade na minha cabeça e no meu coração e entendo que essa raça tem que morrer tudo. E é feio falar um negócio desse. Se você tem um mínimo de espiritualidade, de religiosidade, de crença, você falar isso é uma aberração. Você pode falar isso tomando cerveja no boteco com um monte de gente que quer dar risada. Porque se você for sentar para ter uma discussão séria, esse pensamento de que todo bandido tem que morrer não é o correto. Nós temos o bandido ladrão de galinha e o bandido que desvia bilhões do dinheiro público. Esse do dinheiro público tinha que morrer muito mais do que o ladrão de galinha.
6: Porque ele afeta a saúde, a educação, moradia, segurança. Ele afeta tudo.
0: A gente é levado a crer que o bandido que mata num assalto, ele é o grande vilão da sociedade. Ele não é o grande. Ele é um dos, mas ele perde com muita distância do que vários políticos estão fazendo. E a gente não tem essa raiva do político, inclusive vota neles, sabendo que eles fazem isso.
6: E o senhor como pré-candidato?
0: E lá vem. O que tem?
6: Olha,
0: eu não sou pré-candidato, porque agora eu já sou um candidato aprovado na convenção, que já teve a convenção do meu partido.
6: Agora eu fui aprovado.
5: É uma das visões aí sua de representar principalmente a segurança pública. Né?
0: Sim, na verdade é assim, ó. Eu já falei, acho que foi até aqui com vocês uma vez, que não adianta eu ser mais um dos hipócritas da política que vem aqui e falo que eu vou mudar as coisas como político. Nenhum político sozinho muda nada, não faz uma lei. Eu tenho um colega que trabalhou comigo, que foi deputado, 4 anos ele só fez uma lei que era para dar agilidade na entrega do dinheiro para a viúva do policial morto em serviço.
5: Pois é, já falou aqui.
0: E ele só conseguiu isso porque até os caras de esquerda falaram, realmente essas mulheres ficam desamparadas quando o cara morre, então vamos ajudar, vai, vota. Foi assim, 4 anos lá, não conseguiu fazer nada. Então, eu não vou vir aqui e mentir para todo mundo falando assim, ó, se votar em mim, eu vou resolver o Brasil. Isso é uma mentira. Política é igual reunião de condomínio de prédio. Ou todo mundo vota na uma grande maioria para aquilo que está querendo, ou não adianta você querer votar 2, 3, o resto vai prevalecer.
5: Olha aqui, ó, o Roberto Ganeve, que ele falou, por isso que a Deolane sempre gostou de advogar para ladrão.
0: É certeza da riqueza, né? Ela mexe com quem tem dinheiro e quem tem culpa. Não tem coisa melhor.
1: Ele colocou aqui assim, ó, a hierarquia militar é o ideal. Logo em seguida, o Marcelo Mendonça deu uma aulinha assim para ele, sabe? Do sistema e tudo mais.
5: Você pega
1: mais,
5: no pé do Clodoaldo, hein?
1: Eu pego.
5: Eu pego. Ele é esquerda, a senhora é direita.
1: Aí o Marcelo pegou e falou, essa cleptocracia socialista vai acabar se a sociedade sofrer muito ou não ou acordar, né? Enfim. E ele foi falando exatamente dos advogados, da OAB, em que eles têm um viés político, isso não vai mudar. E, enfim. Aí, lá embaixo, ele escreveu assim, ó. Cleptocracia socialista, que foi esse tolo falar, mostra o quanto é cego, pois aonde no Brasil tem socialismo? E se as leis no Congresso, e se o Congresso é que faz as leis, na maioria, é de direita, onde que estão as leis que deveriam ser criadas? Ai, olha só. Ai, esse homem, ele tira eu do sério.
2: Tira? Eu vou trazer ele aqui pra gente debater
1: não,
2: com você.
1: Não, vai não.
6: Ele, porque... gente, eu conheço ele
1: não,
6: pessoalmente, eu conheci.
1: Não, vai, não.
2: Olha só.
6: Ele, um dia ele me parou, oh, Geraldo, gente. Eu sou eu. Eu falei, opa, um grande abraço.
1: As leis já foram criadas, não foi pela direita.
2: A gente vai falar mais sobre isso daí.
0: A grande maioria dos... Pagando... os últimos 30 anos quem estava no poder.
1: É,
2: vamos falar muito mais sobre isso aí nos programas.
1: Mas só terminando aqui, ó. O Rodinei mandou um abraço para você. Parabéns pela entrevista. O coronel lá, o Iron, a função do comandante, à frente do policiamento ostensivo é planejar, coordenar, supervisionar e entregar a tropa de uma forma estratégica para garantir. O negócio pulou aqui. Ixi, voou.
0: Você sabe de uma coisa que eu vou falar rapidinho aqui para vocês? Eu não sou um defensor ferrenho do militarismo. Eu sou um militar porque gosto e vou morrer militar.
2: Nem por isso precisa defender, né?
0: Não, sabe por que eu entendo que hoje o modelo militar ele precisa existir até que se construa algo melhor? Pelo seguinte, porque você comandar 80 e poucas mil pessoas armadas não pode ter brecha para indisciplina. E hoje o militarismo, ele tem um ordenamento jurídico, uma quantidade de normas que garantem uma saúde disciplinar dentro de uma instituição onde ninguém pode virar e falar assim, não vou fazer. Que em outros lugares conseguem fazer isso.
6: Mas também o direito não deu, senhor, quando o senhor se formou em direito, advogado.
0: Sim, depois.
6: Ele também dá uma outra visão do que é o Código Penal, que é... Ou não?
0: Não, do Código Penal não, porque hoje a Academia de Formação do Barro Branco, ela tanto que vai sair com a graduação de Direito a partir da próxima turma.
6: Ah, é?
0: Então,
6: A gente
0: tinha uma carga horária de Direito muito, muito alta. Uhum. Mas o que o Direito abriu muito na minha cabeça? Primeiro, é o conhecimento amplo do Direito. Então, certo. O Direito Civil, Tributário, Comercial, Processo Civil, Tributário... Você abre a sua cabeça para entender como as coisas funcionam de forma multidisciplinar.
6: Uhum.
0: Em relação à parte penal e processual penal, ela abriu a minha cabeça para eu enxergar que do jeito que a coisa é, nunca vai funcionar.
2: Você vê só?
0: Esse é o problema.
2: Priscila.
1: Benedete Leandro Paganotto, menor que comete crime deveria ser disciplinado por regime militar?
0: Uma coisa não tem a ver com a outra. A educação com a natureza da essas escolas cívico-militares que tanta gente defende e quer. E eu acho, inclusive, que as pessoas têm que ter o direito de querer isso ou não. Tem gente que não concorda e tem que ter o direito de não ter uma escola cívico-militar. A escola cívico-militar, ela não é puramente militar. Ela tem algumas atitudes militar, por exemplo, cantarino exige um uniforme, existe a disciplina dentro da sala de aula, lá você não vai poder usar um celular, você não vai poder ficar fazendo baguncinha, você não vai poder desrespeitar um instrutor. Aquilo que antigamente, muitos anos atrás, era o normal dentro de uma escola, deu-se o nome de escola cívico-militar, porque foi um formato para tentar trazer essa rigidez dentro da escola. Porque escola é ambiente de ensino, não é escola. A escola não é ambiente para você aflorar a sua falta de educação e maltratar, inclusive, professores. Mas se você tem um filho que você acha que ele tem que ter o direito de esculachar um professor, você tem que ter esse tipo de escola também. Tem países aí que a escola é completamente liberal. O menino estuda se ele quiser, ele faz o trabalho do assunto que ele quiser, ele tem direito de escolher tudo. Num país onde tudo funciona, é organizado, e se fizer besteira vai mofar na cadeia, a gente pode se dar ao luxo de deixar a pessoa crescer com liberdade total desde pequenininho. Num país em que a gente já viu que a educação afundou, que a educação não está construindo cidadãos de bem, a gente precisa retomar com a rédea um pouco mais forte. Esse é o grande desafio nosso. Vamos manter as faculdades inteira pichada, com gente enfiando o dedo no ânus do outro, fazendo pesquisa só voltada para coisa errada e barraca vendendo droga no campus da faculdade? Eu não gostaria disso. Eu falava uma coisa para vocês. Eu fiquei muito feliz do meu filho estar fazendo. Está no último ano de uma das melhores faculdades de São Paulo, que é o Instituto Mauá. Só que é caro, de engenharia, Eu preferi, quando eu acompanhei os 5 anos dele nessa faculdade, meu filho estuda uma média de 8-9 horas por dia de estudo para passar. Os 15 amigos dele que entraram com ele, todos reprovaram e já saíram da faculdade. E ele está terminando. Então eu fiquei muito mais feliz dele fazer uma faculdade como essa do que faculdade pública, onde o meu outro sobrinho, que fez engenharia numa universidade aqui da região, que é famosíssima, ele quase não teve aula. Ele fala, ô tio, eu não aprendi quase nada. O meu título é bom. Hoje ele trabalha em grande empresa. Ele fala, quando eu falo que eu me formei na tal universidade, todo mundo me olha como se eu fosse muito foda. Mas eu não tive ensino quase nenhum nessa universidade.
4: É, pois é. Você vê como é que é? Situações? São situações que realmente... É difícil nesse nosso país.
1: Olha, o Clodoaldo fez um elogio. Pera lá, deixa eu ler aqui, ó.
4: Fala rapidinho.
1: Parabéns, que já tô... coronel. Somos de ideias políticas diferentes, mas o senhor foi muito coerente. Ó, Clodoaldo, aí eu gostei,
4: Fala,
1: hein?
4: Olha só, hein?
1: Ó, parabéns.
6: O Clodoaldo, eu vou te apresentar ele, viu, Priscila?
4: Um abraço pro Júlio César também, de São Manuel. E a gente tá indo embora.
0: Clodoaldo, eu tenho um amigo de esquerda aqui, ó.
4: Ah, tá vendo?
1: Ele não sabe, é mais de esquerda, Paganotto. Eu converti ele, agora ele é de centro.
4: Paganotto, obrigado.
0: Gente, eu que agradeço. É sempre muito bom estar com vocês. Um abraço para todo mundo aqui de Limeira e região. Eu me sinto muito feliz toda vez que eu consigo estar aqui.
4: É isso aí, Gerardinho.
6: Obrigado, Paganotto, sua vida aqui. Obrigado, Priscila, Bueno. Até amanhã, se assim Deus nos permitir. Joyce, boa tarde para você.
4: A gente faz um programa com o Clodoaldo logo, logo. Você junto?
1: Ai.
6: Se prepara, hein?
4: Dois
1: peixes. Olha só. O Paganotto, você me ajuda?
0: Se os dois estiverem juntos, você vem com segurança.
1: Vai
0: segurança.
1: Vai segurança. Venha junto, por favor. Qualquer um. Ai, manda tenente, Deus. Manda coronel, manda.
0: Tem que vir um pessoal bem armado aí.
4: Pessoal, a gente tá indo embora. A gente volta amanhã com mais um programa. Fiquem todos com Deus agora.
1: Amanhã quem teremos?
4: Amanhã. Puxa Moreira. Vida. Amanhã Moreira. Vem o Moreira aqui. E depois
1: aquele
4: vem
1: de hipnose.
4: O Pedroso. Ah, vem o Pedroso e vem um
1: primeiro horário,
4: psicólogo,
1: né?
4: De hipnose. Psicólogo. Vai hipnotizar a Priscila aqui amanhã.
0: O outro, pronto, vai ser na hipnose.
1: Vai, amanhã, é do Geraldo.
0: Amanhã resolve o problema.
4: Amanhã a gente faz ele falar que a Priscila vai falar hipnotizada que é de esquerda.
1: Não,
0: que é isso?
4: Vamos ver se ele é bom, se ele
1: não,
4: vai fazer.
1: Meu espírito já é de direita, ele nasceu de direita.
4: Fiquem ligados amanhã, a gente volta amanhã.
1: Gente, bom dia, boa tarde, né? Até amanhã, um abraço.

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anjo do Senhor anunciou a Maria, e ela concebeu do Espírito Santo. Ave Maria, cheia de graça, o Senhor é convosco. Bendita sois vós entre as mulheres. Bendito é o fruto do vosso ventre, Jesus. Santa Maria, Mãe de Deus, rogai por nós, pecadores, agora e na hora de nossa morte. Amém. Eis aqui a escrava do Senhor. Faça-se em mim segundo a vossa palavra. Ave Maria, cheia de graça, o Senhor é convosco. Bendita sois vós entre as mulheres. Bendito é o fruto do vosso ventre, Jesus. Santa Maria, Mãe de Deus, rogai por nós, pecadores, agora e na hora de nossa morte. Amém. E o Verbo se fez carne e habitou entre nós. Ave Maria, cheia de graça, o Senhor é convosco. Bendita sois vós entre as mulheres. Bendito é o fruto do vosso ventre, Jesus. Santa Maria, Mãe de Deus, rogai por nós, pecadores, agora e na hora de nossa morte. Amém. Rogai por nós, Santa Mãe de Deus, para que sejamos dignos das promessas de Cristo. Oremos. Infundi, Senhor, como vos pedimos, a vossa graça em nossas almas, para que nós, que pela anunciação do anjo conhecemos a encarnação de Jesus Cristo, vosso Filho, pela sua paixão e morte na cruz, sejamos conduzidos à glória da ressurreição, pelo mesmo Cristo Senhor nosso. Amém. Glória ao Pai, ao Filho e ao Espírito Santo, como era no princípio, agora e sempre. Amém. Glória ao Pai, ao Filho e ao Espírito Santo, como era no princípio, agora e sempre. Amém. Glória ao Pai, ao Filho e ao Espírito Santo, como era no princípio, agora e sempre. Amém. Deus vos abençoe e vos guarde. Ele vos mostre a sua face e se compadeça de vós. Volva para vós o seu olhar e vos dê a sua paz. Ele vos liberte de todos os males no corpo e na alma, temporais e espirituais. Esteja sempre ao vosso lado para vos acompanhar, adiante de vós para vos guiar, atrás de vós para vos guardar, acima de vós para vos livrar de toda ação maligna, e dentro de vós para vos dar a paz, a alegria e a verdadeira felicidade. A bênção de Deus Todo-Poderoso, por intercessão de Maria, sua mãe, São José, santos anjos, caia sobre vós e vos conserve sempre na sua graça e no seu amor. Em nome do Pai, e do Filho, e do Espírito Santo. Amém. Amém.

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18 horas e 7 minutos, amigos do esporte, aquele abraço, boa noite, começando o Pimba nos Esportes de número 1876, aqui na Melhor FM, com o comando e a supervisão de Luz Henrique Quintal e também Tiagão Aese. Valeu, hoje com um convidado para lá de especial. A gente brincou aqui, né, chega o Natal, mas não chega domingo, o Galo decidir logo essa parada e subir para a Série A4. Aliás, torcedor do Galo, daqui a pouquinho, na segunda parte do programa, nós vamos dar um presentão especial para você, principalmente você que torce por Independente. Presentão especial.

0: Segundo Oscar Aiello, o Teco prometeu que nunca deu sinal pro Roberval. Escrevi isso na tranca, ele nunca deu sinal. Nunca deu sinal pro Roberval. Um abraço, ó. Você sabe, velhinho, que você mora no meu coração. Eu te tenho como membro da minha família. Você sabe disso. Teco, um beijão no seu coração. Parabéns, tá? Antes do boa noite do Iago, antes do boa noite do Marcolino. Que pena, né? A casa do Kaique França, goleiro ex-Corinthians no Guarani, jogou contra a Inter segunda-feira. A casa dele acabou sendo destruída por um incêndio. E não só o fato de pegar fogo a casa, mas ele perdeu todos os itens que ele colecionou ao longo da carreira. Troféus, medalhas, camisas de time. Você imagina a tristeza, né? A tristeza do Kaique França. Pegou fogo na casa do vizinho, não tinha ninguém na casa dele, o fogo se alastrou, pegou a casa dele e destruiu. Então, muita força ao Kaique França. Belo goleiro, né? Fazendo um grande campeonato pelo Guarani. Jogou muito bem no Corinthians, então é uma pena, né? Jogou no Sport, jogou na Ponte e em tantos outros clubes, tá? Segura aí, Iago, que eu vou dar boa noite, porque a partir de hoje eu sou seleção brasileira, hein? A partir de hoje vocês podem contar com a minha torcida, porque o Neymar anunciou sua aposentadoria.
1: Você acreditou?
0: Da seleção brasileira. O senhor não acreditou?
1: Você acreditou?
0: Eu acreditei.
2: É mesmo?
0: A não ser que ele seja mentiroso. Ele disse o seguinte, ó. Após a vitória do seu Santos, sim, sobre a Universidade Central por 4-2 na Vila Belmiro pela Copa Sul-Americana, ele passou pela zona mista e disse o seguinte: olha, meu momento na seleção já foi, fiz história, fui muito feliz, não sei aonde, dei meu sangue, minha vida, sempre briguei, sempre lutei, ele não ganhou nada, tá? Mas agora eu não quero mais, tá? A Copa do Mundo de 2026 foi a quarta do Neymar, a convocação foi marcada por polêmicas, muitos não queriam, outros queriam. No fim, ele jogou pouco, fez um gol contra a Noruega, foi o último dele pela seleção. Se despede com 80 gols em jogos oficiais, ele que tem 130 partidas pela seleção, além de 58 assistências. É também o único a disputar 4 Copas com a camisa 10 ao lado do Pelé. Boa noite, ô ansioso Marcolino.
1: Boa noite.
0: O senhor não vai dormir na concentração, coisa nenhuma, eu não vou deixar.
1: Vou.
0: Ô, tem um monte de gente dormindo lá, o senhor não tem que dormir na concentração.
1: Vou dormir lá. Já falei com o mister, já falei com o mister.
0: Já se viu?
1: Vou dormir junto com o elenco, filho. Ah, eu tô fechado com o elenco.
0: Tá bom, boa noite.
1: Boa noite.
0: Ah, eu não deixar, vai.
1: Bom, você viu os números do homem aí, né?
0: Tô fechado com o elenco.
1: Você viu aí o número do menino, né? Não fala nada, né? 80 assistência, 90 gols.
0: Não, não é assim, não. 80, não vai aumentar.
1: Você acabou de
0: falar. Não aumenta, 80 gols e 58 então, assistências. Isso, e nenhum título.
1: Mas não...
0: Não, também, mas de expressão.
1: As Olimpíadas, então,
0: ah,
1: não é.
0: Ah, não, é grande, grande. Nossa, maravilhosa.
1: Mas o Brasil não tinha.
0: Tá tudo bem, tudo com o menininho, né?
1: Ele não aceita.
0: Ele jogou tudo com o menininho, abaixo da idade.
1: É, mas eu vou falar pra você, pra mim é só conversa de bastidores, os caras vão tentar levar ele depois. Isso se ele estiver jogando bola, né?
0: Ah lá, Washington, se eu perguntando, Marcolino, você convidou os jogadores do Flamengo pro churrasco na chácara?
1: Não convidei, eles não são bem-vindos, e domingo aqui, irmão, vou falar a verdade pra vocês, vocês podem esperar, torcida adversária pode esperar. Que o nosso convidado tá aqui, eu tenho certeza que domingo aqui, fi, não tem pra vocês não.
0: Ó, José Augusto Otani, onde vai caber a torcida domingo? Tá tudo quase interditado.
1: Ué, não sei onde vai, por que quase tudo interditado?
0: Não, tô falando não, alguns setores,
1: não,
0: né?
1: Só aquela, só o fundo lá e aquele lateralzinho,
0: dois setores,
1: o resto,
0: são dois setores.
1: Depois aquela outra parte próximo do bar, tá, aquela não tá interditada.
0: Tá. O senhor tá bem? Como é que tá o batimento cardíaco?
1: Cara, eu vou falar pra você, eu não sei como tá o jogador, mas eu vou falar pra você, eu tô quase passando mal. A Tati já falou pra mim, falou, você se segura.
0: O Iago tá tranquilo
1: aqui. A minha mulher falou pra mim, falou, você se segura, porque eu falo pra você, eu não tô dormindo. Depois de sábado que nós chegamos, eu sou sincero, não tenho que falar. Eu sou muito emotivo, eu não tô dormindo. Eu sonho toda noite com esse acesso. Só pra
0: a
1: vocês
0: chácara
1: terem ideia.
0: Tá em pé, estão perguntando aqui.
1: Tá tudo certo.
0: E... Ah, lá, Geraldo Campos, deixa o Marcolino falar.
1: Não, eu tô falando.
0: Mas ele fala.
1: Eu vou falando, mas.
0: Tudo Leonino falou, deixa ele falar. Alimenta o Flamengo, deixa ele falar.
1: Não, sou sincero a falar. Eu tô muito, muito mesmo. Parece que vai chegar segunda-feira, não chega domingo. E eu vou falar pro senhor: se o Galo subir, o senhor nem me chama. O senhor nem me chama. Se o Galo subir, a hora que o árbitro apitar...
0: O senhor tem que ir lá embaixo fazer as entrevistas,
1: não, eu não vou conseguir, Dimar.
0: Ah, mas...
1: Eu sou sincero a falar pra você. Não, né? Nada de tirar a camisa. Eu não vou entrar em campo nada, mas eu vou ficar no meu canto, porque só a gente sabe o que a gente passa, né, Iago? Boa noite. Só a gente sabe o que passa ali na semana, o dia a dia. E esses meninos aí sabem que eu sou fechado com eles. E aqui eu sou galista de verdade mesmo. Falem quem quiser falar, mas... acho que é a hora que o galo subir mesmo.

0: Deixa o Marcolino falar. Esquece. Iagão, meu querido, ó, o Iago já esteve aqui recentemente, mas eu falei com o Marcolino, acho que tinha que ser você no programa de hoje, porque é véspera do jogo mais importante do Independente nos últimos anos. Desde quando o Galo caiu pra Bezinha, e agora tem a chance, já bateu na trave ano passado com o Tanabi, e a gente trouxe 90%, né, dos jogadores. O Yuri é pipoqueiro,
1: é, o Yuri
0: não convido, mas Isaac Newton, pipoqueiro. Né? Quem Sim. mais que pipocou?
1: Dandan,
0: pipoqueiro. Breno. Pipoqueiro. Quem mais?
1: O centroavante,
0: o Irã.
1: Não, mas o Irã falou assim, ó.
0: É, ele falou que só
1: iria. A hora que eu fizer um gol, eu vou no programa. Ó, tá acabando o campeonato.
0: É. Ele não fez. É. Vai que cornetado, hein? Irã, mas vai fazer. Se Deus quiser, eu dou acesso. Mas eu falei, Iago, pela sua liderança, por ser o artilheiro do campeonato, ter a abraçadeira de capitão, tinha que ser você. Para chamar o torcedor, para falar do momento. Nada tá perdido ainda, 1-0. Claro, é uma vantagem grande do Flamengo. Você começar um mata-mata ganhando em casa, jogando a responsabilidade para o adversário, é uma vantagem considerável. Mas 2-0 seria pior. 1-0, o Galo pode devolver e ir para pênalti, ou ganha por 2 gols de diferença e sobe. Boa noite, Thiago, e muito obrigado. Você vai ficar na primeira hora do programa, porque você tem um compromisso e a gente vai respeitar, e agradeço por você nos atender.
2: Eu que agradeço, né, o convite, mais uma vez, Edmar, obrigado, boa noite, Marcolino, a todos que estão acompanhando aí o programa. É um prazer estar falando com vocês mais uma vez, e numa semana tão importante pro Galo, como você mesmo mencionou. Mas é isso aí, é foco total no jogo do acesso, estamos todo mundo concentrado aí nesse duelo, né? Como você disse, apesar de ter sido um resultado adverso lá, poderia ter sido mais, mas como eu falei para eles, de qualquer maneira o segundo jogo ia ter que acontecer, né? São 2 jogos, perdemos lá o primeiro jogo, mas temos totais condições de reverter o placar aqui. Eu tenho certeza que com o apoio do torcedor a gente vai fazer um grande jogo, coisa que não aconteceu lá, né? Eu admito que não fizemos um bom jogo. E agora, no jogo da volta aí, diante do nosso torcedor, vamos fazer um grande jogo e coroar aí com acesso.
0: Você sabe que você está me deixando otimista, né? Eu estou olhando nos seus olhos, no seu semblante. Eu estou sentindo que você está tranquilo e que você sabe que o Independente tem chance, Iago. Porque você poderia estar nervoso, tipo gaguejando, não. Você está ciente de aonde o Galo pode chegar.
2: Por toda a campanha que a gente fez, né? Nosso elenco é, como eu falei outra vez, é um elenco muito qualificado. Quando o Saulo me ligou, o André para vir para cá, deixou bem claro qual que era o objetivo, e eles honraram, cumpriram com tudo aquilo que foi falado, e dentro de campo nós demonstramos isso, né? Então a gente sabe da nossa qualidade, sabe do que cada um é capaz de fazer, e a gente entende também, como eu disse, não foi feito um bom jogo lá, mas nós temos totais condições de fazer um bom jogo aqui e vencer eles para buscar o acesso.
0: Por que que não se portou bem o Independente? Na parte ofensiva, porque na parte defensiva tomou um gol de cabeça. Talvez uma falha do Jonathan, talvez uma falha de um zagueiro que não subiu. Mas o porquê que o Independente não jogou bem? O fato do Flamengo se impor, o fato do gramado sintético. Você que é tão experiente, o que que faltou para o Independente em relação aos últimos jogos em que propôs o jogo, em que ganhou, em que fez gol?
2: Eu acho um pouco de tudo, né? Como eu disse, não foi uma grande partida que a gente fez. Tem um pouco, né, da questão do gramado, que nós não tínhamos enfrentado nenhuma equipe com gramado assim ainda sintético, né? Que acabou dificultando algumas situações ali do jogo, mas não sei se também um pouco o nervosismo de ser um jogo muito importante e a gente não conseguiu fazer aquilo que nos trouxe até aqui, que é futebol alegre, futebol para frente, com posse de bola, e isso, né, não aconteceu devido também ao Flamengo, uma grande equipe, né, que chegou, né, numa semifinal por mérito, tem alguns amigos que jogam lá, então que vão nos estudar também, e vão tentar neutralizar o nosso ponto forte, da mesma maneira que a gente faz com o adversário. Então, é isso, né? Jogo difícil.
0: Comentei com você, até vou colocar o Marcolino na roda aqui, comentei com você o seguinte, né? Que muita gente falou assim, nossa, o Iago Ramiro caiu de produção. Não, eu vou defender você porque eu tenho narrado todos os jogos do Independente. Eu acho que você parou de fazer gol. É diferente de não jogar. Você continua apresentando o mesmo futebol, você não cai de rendimento, você sempre aparece, você chuta gol. Poucas oportunidades do Independente no jogo de Guarulhos, você que criou, chutando de fora da área. O problema é que o Iago aparece dando assistência, fazendo gol. Aí quando você só joga bem, mas não faz gol, há cobrança. Aí o torcedor percebe isso. que você tem a dizer sobre esses últimos jogos? Porque o último gol seu foi contra o Catanduense. Aliás, você fez 5 e foi para a artilharia com 11 gols junto com o Cauã. E o Cauã foi eliminado para a Matonense. Você está um gol de seu artilheiro isolado. Então você pode subir, ser campeão e artilheiro da Bezinha. Olha que ano que pode ser seu.
2: Tô trabalhando para isso, né? Dia a dia, como você disse. Mesmo às vezes não fazendo gol, tentando fazer a minha parte, ajudando na construção das jogadas, né? Chegando no ataque, na saída de bola também. E tenho trabalhado para que o gol, né, aconteça. Torcedor pode ter certeza aí que quem mais se cobra aí sou eu mesmo, né? Tem uma autoanálise aí, então vou fazer de tudo para que no momento certo, quem sabe, né? Deus tem preparado e guardado esse momento aí para... Como eu disse para eles lá no começo da semana, já mentalizar, né? Cada jogador mentaliza fazendo o gol do acesso, mentaliza o que não é da defesa, tirando uma bola em cima da linha. Então, eu já tenho trabalhado isso, tenho mentalizado. Quem sabe, né, Papai do Céu aí abençoe, ou tá guardando uma benção aí para fazer o gol do acesso e já consagrar com artilharia também.
0: Ô Marcolino, a gente comentou, né, quando o Miguel Bianconi começou a fazer um gol atrás do outro, aí ele parou de fazer gol. O que que acontece? A defesa começa a dar uma analisada, o ponto forte é o Miguel Bianconi, eu vou marcar. Você não acha que você foi muito exposto na primeira fase? Todo mundo, opa, peraí! O cérebro do time é o Iago Ramiro, se a gente matar ele, tem chance de ganhar. Sentiu uma marcação diferente? Ou o zagueiro chama você pelo nome? Porque é difícil na Bezinha, porque não passa assim, na TV aberta. Passa no canal da federação. Mas o pessoal já fala, Iago, tudo bem, Iago? Já chama você pelo nome?
2: Não, acontece, claro. Do mesmo jeito que a gente estuda a equipe adversária, eles também vão nos estudar, né? Acaba ficando mais exposto, quem, né, tá jogando mais, que, né, igual você falou, fazendo mais gols. E com certeza, eles vão tentar neutralizar nosso ponto forte, né? Não só a mim, mas outros jogadores também. E aquilo que nós vimos fazendo, como posse de bola, controle de jogo, isso daí, tudo eles têm estudado e têm neutralizado. Agora cabe a nós um jogo agora, digamos assim, um jogo único, né? Não podemos errar.
0: Meu Deus.
2: E a fazer uma grande partida e consagrar aí com o acesso.
0: Vai lá, Marcolino!
1: Ele
0: só fica observando e fica assim. Rapaz, o Marcolino tá tenso demais, mano.
1: Tô. Não vou esconder, não. A gente tá bastante tenso. Mas eu confio, Edmar. Igual eu falei, né? Eu saí de Guarulhos sábado e... Até na hora da janta a gente sentou, eu, o Iago e o Lino, a gente conversou bastante. Eu fiquei muito com eles lá esse final de semana. É uma coisa, Edmar, é aquela coisa, tem 90 minutos. Em 90 minutos muita coisa pode acontecer. E o Lino falou uma coisa, é verdade, e até os próprios jogadores falaram, a gente tem que tentar o gol antes da parada para água.
0: Antes dos primeiros 20 minutos.
1: Se sair o gol...
0: Eu acho que tem que fazer o gol no primeiro tempo.
1: Saindo 1-0, aí...
0: E de preferência no fim do primeiro tempo. Porque aí você tem todo o intervalo para dar uma bagunçada no vestiário do Flamengo.
1: Também.
0: Você entendeu? O ideal para jogo assim... Porra, quantos jogos que o Ramiro não passou, o Iago... Né? Quantos jogos que ele não passou por isso? Começo do segundo tempo, 1-0, Galo. Meu Deus, esse é o cenário perfeito. Aí o Pradão fica um inferno.
1: Fica um inferno.
0: Tipo, 5 primeiros minutos do segundo tempo. Vira 0-0, mas aí é matar o coração de todo mundo, né? Porque você já vai criar aquela tensão. Olha, já foram 45, mas você marca um gol no começo do segundo tempo ou até 10 minutos. Nossa mãe do céu.
1: O estádio cai pra baixo.
0: Vai, 35 do segundo tempo, 1-0, Galo. 10 minutos pra sufocar o Flamengo.
1: Tem tudo isso.
0: Você prefere? Claro, qualquer
1: eu
0: jeito.
1: Eu já prefiro matar antes.
0: Qualquer jeito, Iago. Coração, mas que não qual que seria o cenário assim ideal? Um gol até quanto?
2: Ah, difícil falar, né?
0: Clica, saiu a bola, já faz. Não,
2: difícil falar, porque vai ser um jogo difícil, né? Lógico, o torcedor, quem tá de fora, até mesmo nós, a gente quer que o gol saia logo, mas acho que tudo tem um tempo certo, um propósito para todas as coisas, porque se tiver que sair o gol no último minuto, ou o gol do empate, ou o gol da virada de 2-0, por exemplo, se for no último minuto, se tiver que ser assim, vai ser assim. O importante é a gente conseguir o acesso, independente de quem faça o gol e qual seja o tempo.
0: Iago, você vislumbra o seguinte: 1-0 Independente, 48 do segundo tempo, pênalti pro Galo.
1: Você tá maluco.
0: A perna fica pesada pra bater. O que você vai naquela caminhada? Você vai falar assim, ó, você vai lembrar da sua preleção, a primeira com os jogadores do Galo, que você colocou o troféu e falou. Você vai lembrar de todas as viagens, você vai lembrar de todas as rezas que vocês fizeram pós-jogo. Você imagina o que vai passar na sua cabeça nesse curto espaço até a batida? Entrar pra história do clube.
2: Tenho frisado pra eles, é o seguinte, cara, pra gente levar pra essa partida, lembrar, trazer a memória, qual foi a melhor partida que a gente fez na carreira, entendeu? E levar pra esse jogo. Independente de se são mais jovens, que né, começaram há pouco tempo na carreira profissional aí, mas lembro do dia que fez a melhor partida e vamos entrar com esse espírito, na minha maneira de pensar. E comigo não é diferente, tenho imaginado fazendo gol de pênalti, se tiver a possibilidade, ou de falta, fazendo gol no último minuto.
0: Misericórdia.
2: Então, tô imaginando todos os cenários aí, mas tenho que entrar muito concentrado para que a gente... faça um grande jogo, cara. Eu acredito que a gente fazendo um grande jogo, trazendo aquilo que nós tivemos aí no primeiro turno e até nos primeiros mata-mata ali, que é um jogo mais leve, um jogo de posse de bola, tenho certeza que a gente tem grandes chances de conseguir o acesso.
0: Você tá bem. E o elenco, como é que tá? São jovens. Você já é macaco velho. Você passou por tudo. Quem jogou no Fortaleza? Ó, tira Corinthians e Flamengo. O cara jogou no Fortaleza, parou. A torcida do Fortaleza é a que mais cobra. Não é fácil você jogar. E o Iago contou aqui, ele virou ídolo. E eu fiz o recorte dele falando do Fortaleza aqui. Recebe mensagem até hoje da torcida do Fortaleza. Pô, irmão, a gente é feliz, a gente é grato. Subiu com o Fortaleza. Ele sabe o que é. Agora os meninos que nunca tem menino que vai disputar. Fala menino, porque são jogadores abaixo de 23 anos. São meninos. Eu tenho uma filha de 28. São meninos, tá? Eu posso ser pai deles. Tem jogador que vai para sua primeira partida de acesso. Vai ter jogador que vai conquistar, se Deus quiser, o primeiro acesso na carreira. Como é que eles estão?
2: O primeiro acesso, o primeiro título, né? Possivelmente. A gente passando e tendo a possibilidade de disputar. É o que eu falo para eles. Só fica gravado na história do clube quem conquista. Né? Infelizmente é assim o futebol, né? O ano passado vão ser poucos que chegou até o jogo do acesso e não conquistou, e a maioria ninguém vai lembrar. E se a gente não conquistar o acesso, talvez daqui uns 2-3 anos também ninguém vai lembrar dos jogadores que passaram aqui. Então é o que eu falei para eles, é pensamento positivo, pensando quem vai fazer o gol, que vai conseguir, que vai conquistar e deixar o nome na história do clube. E consequentemente, aí, com o acesso, a gente consegue deixar o nome na história do clube. E eles têm ficado tranquilo, têm, acho que, um pouco de ansiedade também, assim, para chegar logo domingo, para a gente resolver essa parada logo, porque a gente sabe cada um aí o que passamos e que nós não fizemos um bom jogo lá. Esse é o ponto-chave, assim, sabe? O Mister conversou, nós também fizemos uma autoanálise, sabemos que não fizemos um grande jogo lá e nós estamos devendo para que agora, no jogo da volta, a gente... entre mais concentrado, faça um grande jogo para conseguir o acesso. Só assim a gente vai conseguir marcar o nome na história.
0: Um passarinho me contou, um passarinho assim, grande, passarinho me contou que o Mister tava bem irritado, né? Após jogo e pediu seriedade para os jogadores, para focar realmente. Porque ele é pilhado numa vitória de 17-0. imagine perder o primeiro jogo que vale um acesso. Ele tá muito diferente, ele tá realmente nervoso.
2: Não, ele ficou realmente, né, bastante irritado, porque não é o perder a partida, é como nós jogamos, né? E não é essa a equipe que ele montou, não é essa a equipe que ele tem treinado. Então, fez as correções aí, estamos fazendo, né, durante a semana, então tenho certeza que até na sexta ou sábado, que é a véspera, vamos ajustar para que a gente entre com uma postura diferente e faça um grande jogo aqui no domingo.
0: Tá, eu vi hoje nas redes sociais, o Bom Pastor tá liberando, né, 3.400 ingressos. Tem torcedor que tá anunciando venda. Eu vi, mandaram para mim aqui um recorte, torcedor
3: não, né?
0: Com 5 ingressos. Olha, 5 ingressos por R$10.
3: Não,
0: gente,
3: não,
0: pelo,
3: né,
0: amor de Deus, torcedor tá do Galo,
3: piada, né?
0: Não é para comprar. E outra coisa, eu não sei se foi feito, mas há esse perigo do torcedor pegar o ingresso e depois vender pro torcedor do Flamengo
3: não
0: por R$10.
3: Não tem como.
0: Tem cor diferente?
3: Eu vou explicar para você porque
0: então,
3: não tem como. Setor 2, todos os ingressos independentes, setor 2. Ingresso para a equipe visitante, setor 5.
0: Então
3: não tem como.
0: Mas
3: se tiver
0: quem tiver na bilheteria vai ver setor 5?
3: Porque vai ter catraca. Federação agora... colocou catraca.
0: Porque eu gostaria que fosse um ingresso com a cor diferente. Então, olha, ingresso do Independente para você entrar no clube, branco ou preto. E ingresso vermelho para o Flamengo. Então, só quem tem o ingresso vermelho vai entrar no setor.
3: Não vai conseguir entrar, porque a hora que for na catraca, a catraca vai recusar. É só setor 2, todo torcedor do Independente.
0: Então, gente, setor não caia cinco, no não. golpe.
3: Não, isso é cair.
0: Caia no golpe.
3: E aí, por quê? Por que que já fez isso daí também, Edmar? Para já não ter esse problema, já para não ter isso daí. Porque eles vão vir para cá e a renda que vai vir de lá vai ser revertida para o Independente. E outra... Se a pessoa fazer isso daí, irmão, você vai ter que entrar do lado da torcida do Galo. E aí, como é que vai fazer? Se você ficar lá meio do seu jeito, pianinho, tu não vai saber que você não é torcedor do Galo. Então eu vou pedir aqui encarecidamente, não façam isso. Porque vocês podem prejudicar tudo um trabalho de um ano inteiro. Por quê? Porque tem muitos torcedores mal intencionados.
0: Não, demais.
3: Que é isso? Mal intencionado, que já tá pensando de ir no estádio para causar problema e causar tumulto. Causar problema com o torcedor galista. Tá, então, chega, toda hora chega notícia pra gente, tá? Então, por favor, do mesmo jeito que a gente não sai daqui, atravessa o lado de lá pra causar tumulto, também não venha pro lado de cá causar tumulto. Quer assistir o jogo? Tudo bem, tá tudo certo. Né? Eu tenho o maior respeito por vocês, e vocês sabem o que eu tô falando. Eu tenho o maior respeito mesmo, do mesmo jeito que eu respeito vocês, vocês me respeitam. Então, eu vou pedir pra vocês, querem ir no Prada, querem sentar do lado do torcedor visitante... Podem ir, podem fazer a festa com eles lá. Mas não queira ir pro Prada para querer causar tumulto. Porque a gente não sai daqui para ir do lado de lá, na divisão que vocês estão e na qualificação que vocês estão, para querer ir para a torcida adversária causar tumulto. Então é o que a gente pede, a gente quer simplesmente um jogo de futebol. Eu acho que é o mais importante, é jogo de futebol, não é uma arena para se causar brigas e confusões e até morte. Então, para você ter ideia, Edmar, domingo. Aquela avenida do Prada vai ser toda interditada, não vai entrar, não vai passar um carro ali, nada.
0: Não tinha que ter a feira.
3: É, o certo era, não mas era, não vai conseguir tirar ela.
0: Mas aí, né? Os Fernando vão ficar bravo comigo, mas não excepcionalmente, vai. Ou a feira tem que ser à tarde.
3: Isso. Sabe? Muda o pra certo tarde. Era tirar ela dali.
0: Que se imagine, 3.400 pessoas, talvez não dê isso, mas mais de 2.000 pessoas, eu tenho certeza. Sim. Absoluta. Porque a Bom Pastor está distribuindo
3: o Flamengo ingresso. Tá, o Flamengo está
0: dizendo que
3: são 600 torcedores.
0: E é o jogo do ano. É o jogo do ano, é o jogo que vale acesso. Então, você imagine só, se tiver o encontro das torcidas na feira, vai voar a laranja, banana, peixe para tudo quanto
3: é lado. E vai ter esse encontro, né? Ou o policiamento já não deixar eles ir na feira. Fazer igual fizeram lá em São Paulo. Não, lá em São Paulo não deixou. Torcedor do Galo entrou para outro setor lá, não teve como ter acesso a eles. Não teve. Então... O mais certo seria o poder público, o policiamento, conversar com o pessoal, quem é a pessoa que administra a feira, e tirar a feira domingo, não deixar ter, porque você imagina, Edmar, Deus me guarde que isso não passa na minha cabeça, o Independente perde esse acesso, e lá fora a torcida adversária começar a querer confrontar a torcida do Galo, como é que vai ficar uma arena campal lá fora? Então, eu acho que tem que se pensar muito, porque os feirantes, eles não têm culpa, eles estão ali para trabalhar. Mas, irmão, se sair uma guerra ali, não tem polícia que segura.
0: É, eu acho que excepcionalmente não deveria ter a feira.
3: A única coisa, então, que a gente sabe...
0: Feirante, é só falando para preservar vocês mesmo, isso, tá? Não porque... é para falar... Não, é para preservar vocês de uma quebra de barraca. Vocês não sabem. E outra, tem muito feirante que trabalha com a família.
3: Sim. A maioria, né,
0: Dilma? Você imagina, tem pastel, óleo quente, tem um monte de coisa aqui. Porque vai encher.
3: Vai encher.
0: Não adianta, o Galo não tem torcida. Já. Nossa, estão achando que é a Ponte Preta. Washington, o negócio é o seguinte, é jogo que vale acesso. É diferente.
3: Washington,
0: é um jogo diferente.
3: Washington, eu vou falar a verdade pra você, irmão. Desculpa, mas você falar pra mim que o Independente não tem torcida...
0: Não falou isso. Não falou isso. Não tô falando isso. Falando, tem muita gente que fala que não tem torcida... Que vai pouca gente, a gente sabe pela média de público.
3: Sim, pela divisão que está.
0: Mas domingo é diferente por ser um jogo de acesso. E o perigo de ter a feira é muito grande. De um confronto entre os torcedores, de uma briga, de um desentendimento. Do Galo não subir os próprios torcedores ficarem bravos. Tem várias coisas. Então era bom evitar.
3: Pode acontecer.
0: Era bom. Esse jogo tinha que ser sábado para começar.
3: É, o certo
0: era no
3: sábado.
0: O erro é não ter sido marcado para sábado.
3: O jogo seria o certo sábado, o jogo seria no sábado, mas... O Galo preferiu manter, porque já está acostumado também, né, Iago? Jogar nesse horário também, né? Independente, está acostumado a jogar nesse horário. Mas assim, eu acredito que os ônibus vão ficar ali na frente da torcida deles. Porque onde
0: vai por o Wellington Fernandes, é mais fácil a PM mudar o dia do jogo. Agora não, tá em cima.
3: Agora não muda mais.
0: Agora, por conta do estatuto do torcedor, é mais fácil adiar a feira.
3: É, mais fácil
0: a feira. A partir da tarde.
3: Isso.
0: Ou muda a feira para o sábado. Eu não sei como é que funciona também a feira, não sei se pode. Mas vai dar problema.
3: E essa feira, ela vai dar problema. Vai dar problema e assim...
0: Nossa, para estacionamento de carro. Você imagina quem for de carro.
3: Não vai ter onde estacionar.
0: Vai ter gente parando nos bairros. Lá vai ter carro parando lá perto da Goods.
3: Você vê, nós mesmo da imprensa, se nós não chegar cedo, nem a gente vai conseguir estacionar carro. Entendeu? Então, e eu acredito que os ônibus do Civim, realmente, estou falando lá que já tem 3 ônibus deles cheios lá e estão tentando encher mais 2. Vem 5 ônibus para cá. Esses ônibus vão ficar na frente do estádio. Você imagina vai acabar o jogo, porque eu acredito assim, se o Independente subir, eles vão mandar a torcida do Flamengo sair e montar nos ônibus e ir embora. Se o Galo não subir, eles não vão segurar esse torcedor dentro do estádio. Sabe por que eu vou falar para você? Lá sábado, lá no jogo, meia dúzia de gato pingado do Flamengo começou a provocar a torcida do Galo. Meia dúzia de gato pingado começou a provocar a torcida do Galo. E eu, na arquibancada, ainda falava pro torcedor, eu falei, meu, larga pra lá, porque os cara querem isso daí. Aí você imagina se aqueles não vão provocar? Eles vão provocar. Então, eu peço de coração, torcedor do Galo, vai pro estádio, mas vai pra torcer. Esquece, que eu escuto, ó, eu vi aqui, ó, vocês podem até achar ruim comigo, mas eu vi aqui, ó, é guerra. Se os caras virem, a hora que os caras virem aqui, nós vamos quebrar os caras no pau. Não, irmão, não pensa isso. Pensa... Torcer pro Independente, vamos fazer um voto positivo? Eu acredito. E nós ir lá pro estádio só pra torcer, esquece, porque do mesmo jeito que o lado de cá você tem filho, você tem esposa, que às vezes vai ficar na sua casa, o lado de lá também tem, irmão. E você imagina uma morte aí, ó, e depois todo mundo lamentando. Então,
0: esse é o futebol. E as maiores confusões, por incrível que pareça, são em divisões menores.
3: É divisão menores.
0: Você sabe disso, cara? O clima acirra. E fica aquela troca de mensagem de zap, né? Pelo amor de Deus, mas enfim. Tomara que não tenha nada, né, Iago? Que seja
2: certeza.
0: Na paz, que vença o melhor.
3: A única coisa que chegou pra mim também, Edmar, que teve uns torcedores de lá da torcida organizada deles, que entrou em contato com a torcida organizada do Galo aqui, porque assim, a torcida organizada deles estava atrás do gol. Eles estavam tranquilos, eles fizeram a festa deles lá, né, Iago? E os torcedores do Galo saíram de boa. A única coisa que eles fizeram é jogar milho na entrada do estádio lá pra torcida do Galo entrar, mas isso é normal, é provocação normal. Mas já entraram em contato com torcedores aqui do Independente por causa de briga. Porque eles falaram que eles não querem o confronto. Eles querem vir pra cá e eles querem ser respeitados da forma que o torcedor foi lá. Só, vou falar pra você, foi meia dúzia de gato pingado que tava naquele setor do meio que foi lá perto da torcida do Galo pra poder provocar. Mas a torcida em si deles, não. Eles ficaram de boa lá.
0: O Caio Cardoso, você não vai pro céu, cara. Pelo amor de Deus. Pelo amor de Deus. Pede pra cancelar o jogo e deixa a feira que movimenta mais a cidade. Mas você é gozador demais, cara. Ó, o Diogo Rizard, faz 10 dias que você tá falando groselha, Marcolino, ele tá pegando seu pé aqui.
3: Por que falando groselha? Você tá colocando aqui. Fala aí alguma coisa que eu tô falando de errado.
0: Tá
3: aí.
0: Tá bom, só tô pondo aqui, deixa não, eu ver assim, aqui, ó. Ô, do Caires, pode ter certeza que nada vai acontecer. PM de Limeira é muito capaz pra esse tipo de jogo, também
3: sim,
0: acho.
3: Sim, também acho.
0: Também acho, tá? Um abração grande do Caires. William Jesus, um abraço pra você. Tomara paz, né,
2: Iago? Ah, eu aproveito o espaço pra pedir pro nosso torcedor, comparecer ao estádio, faz como estão fazendo aí, junto com o Bom Pastor, né? Estão doando os ingressos, então leva a família, leva o amigo, faz uma grande festa, só vamos lá para torcer e vamos buscar o nosso acesso aí, que esse é o mais importante. Confusão, deixa para lá, isso aí não faz parte do esporte, né? Em si, independente se com vitória ou com derrota, eu acho que não cabe isso aí no estádio.
3: Uma coisa que precisa ser falado também, Edmar, eu acho que, eu não sei se o pessoal do Independente já entrou em contato com a diretoria do Flamengo e Guarulhos, é questão de rojão. Porque lá eles soltaram um monte de rojão lá, você viu lá, Iago? Lá eles soltaram um monte. Aqui não pode.
0: O Márcio Bigão tá lembrando, ó, Santo André e São Caetano brigaram na Copa Paulista.
3: Você vê.
0: O Santo André briga sempre, né? Pode ver.
3: Então, tem essa questão de rojão. Então, não sei se a diretoria do lugar, não sei como é que funciona o regulamento.
2: Eu acho que tem uma questão do... Até poderia, mas acho que tem um regulamento aí, se eu não me engano, pode. Do prefeito. O prefeito tem uma lei aí que eu acho que não pode soltar isso. Rojão e tal. Então, não tem nada a ver com a federação ou com o clube.
3: Então, mas aí, então, por causa do negócio dos autistas, e ali tem aqueles condomínios em volta. Mas aí que tá. Eu sei que no Amador, quem solta rojão, no Prado, no caso, ou em qualquer estádio, e identifica o torcedor e vê de qual que é punido com perca de mando de ponto. e o pessoal da Liga Desportiva segue o mesmo regulamento da federação. Ele Entendi. Segue o mesmo
2: regulamento. Mas eu acredito que não, porque no jogo de lá teve então, fumaça, teve rojão.
0: Fizeram uma bela fumaça.
3: A fumaça aqui, até foi bom você falar, o pessoal também entrou em contato comigo, porque eles tentaram falar com a Polícia Militar a respeito da fumaça. Mas esse setor, quem cuida é a Polícia Civil. Eu encaminhei já pro Edivaldo, o Edivaldo tá tentando ver, porque é só a Polícia Civil que pode autorizar essa questão da fumaça no estádio.
0: É. O Márcio Faria, do MM Faria, te mandando um grande abraço, te desejando uma boa sorte.
2: Obrigado.
0: E eu fiz o levantamento aqui, né? Adversário do Independente só perdeu um jogo na Bezinha, tá? Domingo tem Independente Flamengo, 10 da manhã, nossa abertura da jornada, 9h30, se o Marcolino chegar cedo.
3: Eu vou dormir lá.
0: Ah, não, então tá bom. É o 1x0 pro Flamengo no jogo de ida. Flamengo joga pelo empate, o Independente tem que ganhar por 2 gols de diferença para subir ou por 1 para levar a decisão nos pênaltis. O primeiro jogo foi o gol de cabeça do Eric no primeiro tempo. É o que mais preocupa nós da imprensa e os torcedores é a campanha quase que perfeita do Flamengo até aqui. Em 14 jogos são 11 vitórias, 3 empates e somente uma derrota. O Flamengo só perdeu para o Guarulhos no cruzamento do clássico de Guarulhos na primeira fase. Jogando no seu estádio, como nós frisamos, com a vitória contra o Independente, o Flamengo chegou a 8 vitórias em 8 jogos, 100% de aproveitamento em casa. Fora, são 3 vitórias, 3 empates e só uma derrota. O Flamengo marcou 6 gols, sofreu 4. Então, como visitante, o Flamengo ganhou seus 3 jogos por 1x0. Do Sporting Paulinense em Paulínia, do Audax em Osasco e da Matonense em Matão. Empatou em Votorantim com o Votorantim 1x1 e empatou em Paulínia com o Paulínia no estádio Luiz Pericinoto, que o Galo ganhou por 1x0. O Flamengo empatou por 2x2 e o 0x0 com o Audax nas oitavas de final em Osasco. Já o Independente no Pradão ganhou 6 partidas e só perdeu uma, que foi para Santa Cruzense 1x0. O Galo ganhou da Matonense 2x0, do São Carlos 2x1, do Mojimirim 4x1, do Tupã por 2x0 e do Sporting Paulinense por 2x1. A expectativa é de casa cheia por conta aí da Bom Pastor ter, como a gente fala, né, comprado toda a bilheteria. O torcedor pode passar até 11h30 da manhã no sábado para retirar o seu ingresso. O Independente deve ter algumas modificações, né? Daqui a pouco o Marcolino fala sobre isso. Iago, e esse Flamengo? Bom time, representa perigo, uma zaga forte, né? Eu falei aqui, olha, na semana passada, olha que curiosidade, né? Contra a Matonense eu não tinha gostado do comportamento dos zagueiros. Já contra o Independente, a dupla de zaga foi a melhor em campo, né? Além do baixinho Cristiano, que é o Iago Ramiro deles, né? É um motorzinho que pega na bola o tempo todo.
2: Ah, eu acho que sim, é uma grande equipe. Chegou na semifinal com mérito também, como você acabou de mencionar aí, né? A campanha deles. E eu acho que a gente não ter jogado bem lá facilitou, acho que, o jogo deles, que é aquele, igual o Mister fala, pô, é o jogo de Bezinha mesmo. Daqui a pouco, como a gente não conseguiu posse de bola, triangulações, e fizemos muito jogo de ligação direta, isso daí acho que favoreceu mais o estilo de jogo deles, né? Por isso que a parte defensiva, os zagueiros ali acabou se destacando, um deles fazendo o gol. E aí eu acho que o nosso estilo de jogo lá favoreceu a equipe deles, por isso que talvez eles conseguiram o resultado. Agora o jogo em casa é diferente, estamos trabalhando para isso, para melhorar, e eu tenho certeza que a gente vai conseguir nosso objetivo.
0: O Iago, como que se comporta num jogo desse quando você perde o primeiro jogo por 1x0? Você já entra pilhado, entra propondo o jogo, entra dando tapa no adversário, se impondo que nem Inglaterra e Argentina que a gente viu, mais ou menos isso, ou não, aquele jogo de estudo, que nem o boxeador, né? Fica esperando o momento certo para dar o jebe, para dar o cruzado.
2: Ah, eu acho que cada jogador tem um estilo diferente, né? Eu acho que alguns ficam mais pilhados, outros têm um controle um pouco melhor. Eu acho que eu fico mais na parte do controle ali, tanto emocional quanto da leitura do jogo. E a gente une isso para que o nosso intuito é vencer o jogo, né? Vamos buscar primeiro 1x0, né? Assim nós conseguimos levar a decisão para os pênaltis. E buscando, depois que buscar o primeiro gol, a gente consequentemente vai buscar o segundo. A gente quer vencer o jogo, independente de qual seja o resultado. Se for por um gol de diferença, a decisão vai para os pênaltis. E se for por 2 ou mais, a gente consegue o acesso direto. Então, nosso objetivo é esse. A gente tem 90 minutos, né, ou 100 minutos aí com os acréscimos para poder conquistar isso aí. Não importa se seja no primeiro minuto ou se seja no último, mas a gente vai em busca disso.
0: Tá, um cenário assim dramático, o Flamengo faz 1x0.
2: Aí não,
0: é possível. O jogo tem 90 minutos.
2: É, é o jogo mental, né, cara?
0: Mental. Aí é tem que entrar o mental.
2: Porque, igual o Mister fala, daqui pra baixo todos os jogadores são iguais. O que diferencia daqui pra cima.
0: Ô, gostei dessa. Então, não tinha ouvido ainda, hein?
2: Isso aí. A gente trabalha, tenta trabalhar isso daí, né, da melhor maneira possível, assim, né, como pode, em relação ao mental. Mas não tem outra alternativa, né? A gente tem que buscar a vitória. Se acontecer de a gente sair atrás do placar, a gente tem que ter calma, tem que ir com o apoio do torcedor e aí sim, de repente, ir pra cima com tudo pra poder a gente buscar o resultado. Mas acho que fora isso, vamos buscar fazer nosso jogo, que é um jogo apoiado, um jogo de posse de bola, né? Mais ofensivo como foi no jogo passado, né? Vamos buscar isso. Estamos treinando pra isso, pra que a gente consiga sair na frente do placar, que vai ser mais importante.
0: Sobre o gramado, né? Foi o sintético em Guarulhos e o gramado do Pradão extremamente castigado. Tanto que vocês não estão treinando no Pradão exatamente para preservar o gramado. Que está tendo base direto. A Inter e o Independente jogam as bases no Pradão. Sexta tem jogo do Sub-20, Independente e Rio Branco. O Independente precisa de um empate para se classificar. Sábado pela manhã, dois derbys. E sábado à tarde, mais dois jogos. E aí sim nós teremos pela manhã no domingo, Independente Flamengo. Cara, que judiação que tá o gramado do Pradão. Isso pode ser um fator a mais, né? Um ponto positivo pro Flamengo? Porque é mais fácil você se defender num campo ruim do que você propor o jogo.
2: É verdade, mas dentro de casa já tá acostumado, né? No início o gramado realmente estava melhor, depois foi piorando com tantos jogos que tá acontecendo, né? Das categorias de base. Eu não tenho certeza, né, como a gente não está treinando, estão reformando lá, mas eu não tenho certeza se essas partidas aí vão acontecer na sexta e no sábado. Pode ser que mude, porque como nem a gente está podendo treinar, eu acho que estão reservado o gramado aí só para o jogo de domingo, se eu não me engano.
3: Ó, o que o Edvaldo falou para mim é que o Independente não conseguiu tirar os jogos da base do Prada. Tentou o 15... Mas o 15 tem treino lá do profissional, que o 15 joga lá. O União Barbarense nem respondeu a mensagem do Independente.
0: Sim.
3: Tá? Nem respondeu. A sugestão era o Nimeirão. Porque poderia sim, né? Uma troca de favores, esses jogos que são derbys, né? São derbinhos que vão ter acontecer no Nimeirão. Mas também eu não sei se falaram com o presidente Maluf, se teve alguma conversa, não sei. Porque a Inter não joga, né? A Inter joga acho que só dia 8 aqui, né?
0: É.
3: Então o Limeirão tá vago.
0: Mas espera aí, mas um mando é do Independente no derby.
3: Então, mas você não deixou falar. Aí com a questão do mando sendo do Independente, aí não pode mudar o campo. Exato. A federação não aceita a mudança. Dentro da cidade, esse jogo poderia ser fora de Limeira, mas dentro de Limeira não pode utilizar o Limeirão. E isso foi o que passaram pra gente, que a federação não aceita. Isso aí teria que ter um tempo lá atrás para se pedir isso daí.
0: Uma notícia boa, tá? Saiu o árbitro do jogo do Independente. Eu estava ansioso mais do que o jogo para saber quem apita o jogo. E eu gosto desse árbitro. Tá aqui o árbitro que vai apitar, Independente e Flamengo. Eu gosto da arbitragem dele, é o Gabriel Henrique Meira Bispo. Eu gosto, eu acho um baita de um árbitro. Ele tem só 28 anos. E ele, apesar da pouca idade, ele parece um quarentão apitando. Sabe, eu gosto muito dele. Assistentes, o Miguel Ribeiro da Costa e o Luiz Alberto Nogueira,
3: depois
0: tá?
3: Depois o senhor me manda pra eu não esquecer.
0: Faxon Júnior dos Santos. Ah, é, por favor. É o quarto árbitro, tá? Ele apitou na 2. 15 de Piracicaba e Inter. Por que que eu tô falando isso? Foi ele que expulsou o Miguel Bianconi. Eu acho que ele é um bom árbitro. Bom árbitro. Ele não pipocou na frente do Miguel Bianconi. Lembra que o Miguel jura que não agrediu o jogador do 15. Ele foi lá e expulsou o Miguel Bianconi. E ele se comportou muito bem na partida. E ele apitou também Itapirense 2, Internacional 4. No ano passado, na segunda divisão, apitou Independente 1, Batatais 0, gol do Andrade. Tudo informações aqui colhidas pelo nosso querido Kina Mercúrio, nosso informante número zero. E ele colocou aqui também, ó, teve reunião hoje, representantes do Flamengo vieram. Haverá um bolsão em frente ao Pradão. A polícia vai acompanhar eles na chegada. Vai determinar o local onde eles vão parar. Haverá grades separando o bolsão. A torcida deles chegará às 9 horas da manhã. Recua a feira um quarteirão. Camisa só do Galo. Se eles vierem do Flamengo ou outra camisa não entram em nenhum dos setores. Tá? Então, pronto.
3: Eles não podem vir com a camisa do Flamengo.
0: Exato, não podem. Então, todas as informações aqui do nosso querido...
3: Camisa neutra, então, para eles.
0: É. E aqui ele está colocando sobre a feira do recuo, ele colocou aqui uma sugestão. Então, não está certo de que isso vai acontecer. Mas a feira... Mas como é que você recua uma feira, cara? Não tem como. Né? Pô, a barraca...
3: Como é que você vai... Estádio.
0: Não tem jeito que nisso aí... Ah, tá. Camisa do Flamengo eles podem ver.
3: É, pô, eu achei estranho. Sim, que a camisa do Flamengo pode.
0: Tá. Ele diz que já recuaram a feira em 2011, mas eu não sei como é que faz isso não, hein? Não, pode até ser, mas ia dar um trabalho...
2: Um pouco mais apertado, né?
0: Meu Deus do céu.
3: É, eles vão ter que pôr essa... Então, no caso, eles vão ter que praticamente fechar aquela rotatória lá em cima perto da igreja. Porque se vai recuar, aquela freia é grande, porque você pode ver, ela começa ali no Prada, ela vai lá em cima, perto do mercado lá. Então, para recuar...
0: Eu acho que a polícia devia emitir um comunicado, né? Ou o próprio Independente, para ver como é que...
3: Falar com a prefeitura.
0: Olha, né? Posso falar para você? Vai ter muito torcedor do Independente que tem mulher, tem filho, vai ficar meio com medo de levar o filho, levar a esposa. Vai. Ou às vezes vai só ele. E era para ser um jogo de festa, sim, né? Se fosse um sábado à tarde, não tivesse a feira... Eu acho que seria mais
3: tranquilo.
0: É um jogo
3: muito tenso, né, Edmar? É que nem eu falo, você vê, a minha filha mesmo queria, porque queria assistir o jogo. Falei, não, esse jogo você não vai. Pai pode levar você no outro.
0: O Everaldo Campos falou, dá pra recuar porque as barracas são bem espaçadas.
3: Então.
0: O Caio tá falando, vocês estão com medo dos visitantes.
3: Medo.
0: Olha lá, recuo igual bateria de carnaval. Você lembra o teu recuo, né? Aí entra o recuo, né? E passa umas alegorias. Show de bola, show de bola. Ah, Iago Ramiro, tá chegando a hora. O que você pode falar pro torcedor? Pro torcedor ficar tranquilo, pro torcedor apoiar, porque tem gente que tipo, se espelha assim no torcedor marcolino.
2: É, uma coisa que o torcedor tem passado, tem sofrido muito, né, com essa divisão, né? O clube ficar nessa divisão. E como você mencionou, quando eu estive no Fortaleza, eu cheguei lá, Fortaleza fazia 8 anos que tava na Série C e não subia de jeito nenhum. E aí quando você pisa lá, o torcedor, cara, pelo amor de Deus, sobe esse time. Ficava aquele drama. E o torcedor do Galo também, eu acredito que, né, é uma grande equipe. O torcedor realmente está adormecido, né, pelo fato de estar nessa situação. Mas, como eu disse, o pessoal da diretoria escolheu os jogadores que estão aqui a dedo. Foi uma bela escolha, comissão técnica. A gente tem feito uma grande campanha. Sabemos que não fizemos um primeiro jogo lá bom e sabemos que a gente tem totais condições de reverter esse placar aqui. Então, torcedor, faça o que estão fazendo, né? Compareça, busque o ingresso lá que está gratuito, vamos lotar o estádio, que juntos a gente pode fazer uma grande festa, buscar esse acesso, tão sonhado acesso aí, que juntos eu acho que a gente pode conseguir isso aí. E até o torcedor também, que eu fiquei sabendo que o pessoal estão até tentando reunir aí entre eles, fazer uma vaquinha aí para poder motivar. E, assim, toda ajuda é bem-vinda, né, cara?
0: Lógico.
2: Então, o torcedor aí tá de parabéns pela que me ligaram falando se poderia fazer em nome da...
0: Um bicho, né?
2: Tipo...
0: Uma premiação.
2: Uma premiação, né? A parte, assim...
0: Ah, eu acho legal.
2: Uma parte do clube e o torcedor, né? Tomaram a decisão de fazer isso aí. Eu falei, cara, pode fazer, fica à vontade, né? Isso aí vai ser muito bem-vindo.
0: Cada torcedor der 10, 20, 30 reais.
3: Você quer que eu fale uma
0: já
3: coisa?
0: Já que não vai pagar o ingresso?
3: Eu ia falar agora.
2: O torcedor tem feito isso agora. E eles me disseram que já levantaram essa campanha aí. Eu acredito que vai ser mais um motivo, né, pra nós jogadores lá estar correndo dentro de campo pra conseguir isso aí. E tem o torcedor, o empresário da cidade também, né? Tem chegado junto com a diretoria, e eu aproveito o convite, né? Continue ajudando o Galo, continue aproximando, né, dessa nova diretoria, a gestão que está fazendo um belo trabalho para que junto consiga fazer o Galo cada vez maior.
0: Tá, como é que vai ser a sua preleção? Falei por você, né, no telefone, falei, cara, se no primeiro jogo todo mundo falou, gente... Né, os jogadores, vocês precisam ver a preleção do Iago Ramiro no começo do campeonato. Imagine agora que pode ser o último jogo, Iago.
2: Ah, não tem uma coisa pensada assim, sabe? Foi uma coisa que surgiu na hora ali, foi antes do jogo, eu pensei e fiz ali de improviso, assim. Então, motivação maior não tem, né, cara? Jogar esse jogo, conquistar o acesso e deixar o nome na história do clube. Acredito que todos os jogadores ali estão focados e não precisa dessa motivação, só do Iago. Acredito que tem outros jogadores líderes também dentro do clube ali, por mais que são jovens, tem jogadores líderes também que estão preparados para conquistar isso daí. E eu não penso assim, não é uma coisa pensada, o que eu vou fazer, o que eu vou falar.
0: Mas você vai fazer.
2: Ah, a gente acaba conversando, orientando, né? Como é um jogo decisivo, né, cara? A gente, como eu falo, eu fico mais, de repente, na parte emocional, cuidando, controlado. Não tenho muito aquilo de ser muito de gritar ou de falar alto, essas coisas de motivacional, assim. Eu sou um cara mais centrado. Então, acredito que algumas palavras, assim, mais pontuais, assim, eu acho que isso aí talvez fique mais gravado na mente do atleta ali, no companheiro que tá do lado. Então, assim, eu acho que essa motivação... E a motivação maior, assim, eu acho que é na atitude. Então, não adianta eu falar muito e, de repente, não agir. Então, na atitude, eles, né, como tem sido desde o início, ver o que eu estou fazendo ali, o esforço que eu tenho feito, né, para estar aqui todos os dias, que eu vou e volto, né, de americano, todos os dias. O esforço que eles fazem de estar longe da família, morar no alojamento, então, para conquistar coisas maiores depois. Então, essa motivação aí, sim, que é maior um pelo outro ali, eu acho que a gente tem tudo para coroar aí no domingo.
0: Se Deus quiser, para te liberar e te agradecer desde já por esse bate-papo. Muito obrigado, Iago, você é muito correto, muito amigo. E vou confidenciar aqui, convidei o Iago para fazer um podcast. Falei, vamos contar sua vida, falar desse momento do Galo. Ele falou, primeiro eu quero subir, depois eu quero dar entrevista. Você é correto em todos os sentidos. Você podia aproveitar essa onda e falar, não, vamos lá e fazer o podcast. E você falou, independentemente de subir ou não, eu vou fazer o podcast com você. Você vai ser um super entrevistado. A gente vai falar muito da sua passagem no Fortaleza, no Rio Branco, na Inter. Você jogou na Inter o Paulistão de 20. Muita gente não sabe, tá lá o Iago. Na volta da Inter pro Paulistão, ele jogou na Internacional, Iago Ramiro. E para fechar, o André fez falta no jogo lá em Guarulhos, porque ele é o da preleção que fala alto, que grita, ao contrário de você. Sim. E morreu o avô dele e nós convidamos o André para estar aqui sexta. E é muito importante a vinda dele. Ele falou que tá em Minas ainda, tá retornando. Sim. Pode ser que venha, mas ele fez falta, né? Porque dava para mostrar de vez em quando a imagem do banco de reservas do Independente, mas não estava aquele banco de reservas, sabe, enérgico, elétrico, quando o André está lá. Ele fez falta.
2: Ah, com certeza faz, né? Um cara que está ali na montagem do elenco, está no dia a dia. Infelizmente aconteceu, né, essa tragédia aí, né, com o avô dele, o falecimento, e ele não pôde estar com a gente lá, mas... não só ele, não o André com o entendimento dele, tático também, mas o Felipe, que não pôde ir pro jogo, o Breno, né? Nossa. Todos aqueles que estavam lesionados, que fez falta ali. Agora, jogo em casa, né? Mesmo quem está apto para ir pro jogo, quem não está, né? Acho que vai unir as forças, o André vai estar de volta com a gente aí para que a gente juntos consiga uma grande vitória aí no domingo.
0: Tá, o Felipe já tá treinando? Eu ia perguntar, olha, estamos hoje, hein? Como é que tá? O Felipe treinou ou não?
2: Pode falar?
0: Pode, não, pode.
2: Não, tá treinando, já tá se sentindo melhor, eu acredito que... eu falei pra ele, falei, cara, eu preciso de você, mesmo que você não treine todos os dias, mas que domingo você esteja lá, porque a gente precisa dele. Na verdade, a gente precisa de todos, né, 100%, aqueles que puderem e tiver apto pra ir pro jogo, ou de uma maneira ou de outra, estando em campo ou estando lá no dia só, acho que vai ser válido... O incentivo e o apoio moral também para que a gente juntos consiga nosso acesso.
0: Breno treinou também?
2: Breno ainda não treinou.
0: É costela, né? Deu trincou a costela?
2: Me parece que sim.
3: Ele falou que não.
2: Teve um edema grande, que tirou uma bolsa de sangue, uma coisa assim. Nossa, então tá...
0: Não, coitado, tá, cara.
3: O tá que a gente sabe que não tá apto é o Bachola. O Bachola vai parar por 60 dias aí.
0: Misericórdia. Olha quanto desfalque.
3: Bachola 60 dias aí. Foi o que ele falou pra mim, que a lesão dele não tem como voltar pra esses jogos finais, não. O Felipe, eu conversei com ele no Prado na segunda-feira. Ele tava vindo da academia. Ele falou pra mim, ele traz de Marcolina. Eu vou Marcolina. Tô preparado, mano. Vou pro jogo. Falou, vou pro jogo.
2: Tem que ir no sacrifício, né?
0: Eu empresto meu tornozelo pra você.
2: Não tem outra opção, né? Ou a gente vai e consegue o acesso, ou então termina aí na segunda pra todos. Então,
0: eu empresto meu tornozelo pra ele, pode falar.
2: Tem que ir todas as forças possíveis, né?
0: Tá bom. Irmãozão, Deus abençoe. Lembre da gente quando você estiver no campo, fala assim, ó, lá na cabine vai ter pimba. Quero gritar um pimba do acesso, se Deus quiser, vai dar tudo certo, viu?
2: Não, eu que agradeço aí a cobertura de vocês, né? Tá sua narração aí, ícone, né? Então,
0: porra, obrigado,
2: cara. Tem narrado e acompanhado, né, todos os jogos nossos aí desde o início, tem visto a nossa luta diária, então eu tenho certeza que vai estar lá no campo no domingo e, se Deus quiser, coroando com a narração aí sua, né? Um gol ou mais gols, né? Que a gente precisa de mais gols aí pra poder a gente conseguir nosso acesso e com certeza vai ser muito gratificante. Obrigado pelo convite. E o podcast, com certeza, tá marcado aí, sim, a gente vem.
0: Pensou um gol igual que ele fez em Matão? Misericórdia. Você tentou lá em Guarulhos, do mesmo lugar?
2: Até isso, cara. Sai falta, os caras... Você chuta bem, cuida, não sei o quê. Então, assim, eles estudam, né?
0: Eu falei na narração.
3: Os caras avançam a barreira.
0: Eu falei na narração. Falei, olha, foi daí que lá em Matão... Só que do outro lado, né? Ele fez aqui em Matão. A falta contra o Flamengo foi aqui, do lado direito. Lá na ponta esquerda. Eu falei, vai no gol, né?
2: Então, e aí eles estudam, né? Os goleiros, uma parte defensiva, então... Como é que a gente vai ter que tirar um coelho da cartola e...
0: Um gol você faz, Iago, eu tenho certeza
2: que cair o gol, quem sabe o gol
0: do acesso... Um gol o Galo faz.
2: Pra que
0: isso é fato. Não, um gol o Galo faz.
2: Isso é fato. A gente tá trabalhando, tá muito concentrado pra isso, cara, pra vencer o jogo.
3: O Galo não teve nenhum 0x0. Campeonato todo.
0: Não, mas passou 1-0 contra o Santa Cruzense aqui.
3: Não, tu fala assim, o Galo não chegou a ficar
0: 0x0. Eu sei, mas não marcar. Não marcou em São Carlos.
3: Sim.
0: Você entendeu? Mas tem chance.
2: Sim, sim.
0: Deus quiser.
2: Não, vai. Vamos trabalhar para isso.
0: Os últimos dois jogos em casa, em mata-mata, 2x0 contra o Tupã e 2x1 contra o Paulinense.
3: Sim.
0: Quer dizer, fez dois gols, o que precisa ser feito contra o Flamengo.
2: Exato.
0: Certo?
2: Certo.
0: Então tá bom, vamos pro intervalinho. Ó, na volta, torcedor do Galo, vai ter presente para você. Vou dar 5 presentes. 5. E eu vou mostrar daqui a pouquinho esses 5 presentes, tá bom? Então é depois do intervalinho, daqui a pouco a gente fala da Internacional também, teve a apresentação do zagueiro hoje, nós vamos falar da situação do Felipe Azevedo, enfim, tem novidades também. Um minutinho, a gente volta com o Pimba dos Esportes, mais uma vez agradecendo Iago Ramiro, se Deus quiser, tem que ser dele o gol do acesso, tem que ser dele, vai ser. A gente volta em um minutinho.

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0: Valeu, são 19 horas e 6 minutos. De volta aqui com o Pimba nos Esportes. Tem um quadro aqui do meu lado. Olha aqui, ó. Daqui a pouco eu vou falar dessa camisa aqui, ó. Olha lá, galão na massa. Daqui a pouco eu vou apresentar aqui. Mas antes, uma informação do Frazan aqui. Tem a imagem do Frazan. Ele foi apresentado oficialmente no Birkirkara Futebol Clube de Malta. Foram 41 jogos com a camisa da Inter de Limeira. Ele formou uma dupla de zaga impecável com o Lucas Santos no acesso da Série D para a Série C do Brasileiro. Vinha atuando como titular com o Matheus Costa e o último jogo do Frazan pelo Leão foi contra o Maranhão na vitória por 1-0. A Inter não receberá nada pela transferência, tá? E nas redes sociais o Frazan colocou o seguinte: hoje me despeço deste clube com o coração cheio de gratidão. Foram meses de muito aprendizado, trabalho e momentos que levarei comigo para sempre. Agradeço a todos que fizeram parte desta caminhada, comissão, companheiros, funcionários e torcedores. Que o clube siga conquistando grandes coisas. Sigo com o coração cheio de gratidão e com a certeza que deixei o meu melhor. O seu novo clube foi fundado em 1950, venceu o Campeonato Maltês em 3 oportunidades e o Birkirkara Futebol Clube manda suas partidas no Infet Grunt, com capacidade para 1.500 torcedores. Então, boa sorte ao querido Frazan. Tem o zagueiro que veio pro lugar dele, se apresentou hoje, já iniciou o treinamento, nós trouxemos já a informação, Fagner Alemão, vem do Náutico, jogou no Operário, jogou no Avaí, tá aí, portanto, vestindo a camisa da Internacional, Fagner Alemão, zagueiro de 35 anos, que é o novo reforço da Inter para a sequência, tá, da Série C do Campeonato Brasileiro. Uma outra informação, antes da gente dar o boa noite aqui pro Juninho, que pegou todos nós de surpresa, João Valim anunciou sua aposentadoria e com certeza jamais será esquecido pela torcida da Inter. É o terceiro técnico que mais comandou o Leão na história. Ele anunciou sua aposentadoria do futebol e seu último trabalho foi no sub-20 do Velo Clube.

124. Só ficou atrás do Pepe com 119 jogos e do Paçoca com 113. Então, em junho de 2023, o João Valim recebeu o título de cidadão limeirense. Na época, ele disse o seguinte: sou o João Valim da Inter de Limeira. Ganhei a Inter como sobrenome. Você não tem ideia do quanto estou feliz com esse título. Esse reconhecimento é muito valioso. Sempre dei o melhor de mim. Tenho certeza que minha história no clube ainda não terminou. Um dia eu voltarei a comandar a Inter. Pode esperar, vou bater todos os recordes, números e tabus possíveis. Nasci para comandar a Inter. Olha o que disse o João Valim em junho de 2023. Mas isso não foi possível depois de ser demitido em 2019 com o vice da Série A2 do Campeonato Paulista para o Santo André. Ele foi demitido e nunca mais foi convidado para voltar à Internacional. A maior mágoa do João Valim foi não ter comandado a Inter no Paulistão em 2020 após ter subido o time. Naquele momento, o escolhido foi o Paulo Roberto Santos. Só que o Lucha do interior ficou pouco tempo e foi substituído pelo Elano Blumer, que conduziu a Inter na elite estadual. No período em que esteve à frente da Inter, o João Valim também ganhou a Bola de Ouro de melhor esportista de Limeira numa votação organizada por mim. Nas redes sociais, ele escreveu: hoje encerro um dos capítulos mais marcantes da minha vida. Após décadas dedicadas à profissão de treinador de futebol, chegou o momento de anunciar minha aposentadoria dos bancos de reservas e das quatro linhas. Esta decisão é fruto da reflexão e da convicção de que cumpri minha missão com dedicação, honestidade, linha correta e paixão pelo esporte. Ao longo dessa caminhada, tive a honra de participar de campanhas inesquecíveis. Conquistei 8 acessos no Campeonato Paulista, 3 fases da Copa do Brasil, 2 semifinais e um vice da Copa Paulista, mostrando que meu trabalho foi sério, profissional, organizado, planejado e com comprometimento. Sempre podem superar as dificuldades, tá? O treinador segue: acima de qualquer taça ou conquista, meu maior orgulho sempre será ter contribuído para a formação e revelação de inúmeros atletas. Ver jovens realizarem o sonho de chegar ao futebol profissional e à seleção principal é um legado que ninguém pode apagar. Nada disso teria sido possível sem pessoas extraordinárias ao meu lado. Quero agradecer profundamente a todos os presidentes, diretores e integrantes das comissões técnicas com quem trabalhei durante todos esses anos. Auxiliares, preparadores físicos, treinadores de goleiros, analistas de desempenho, fisioterapeutas, médicos, massagistas, roupeiros, dirigentes, funcionários e atletas. Cada um deixou sua marca nessa história. E o Valim tem novos planos para o futuro. Ele coloca: também agradeço aos clubes que confiaram no meu trabalho ao longo da carreira. Cada passagem contribuiu para minha formação profissional e pessoal. Quero deixar claro que esta não é uma despedida do futebol. Estou encerrando minha trajetória como treinador, mas permanecerei no futebol, agora exercendo novas funções e buscando continuar contribuindo para o desenvolvimento do esporte, da formação de atletas e de projetos em que acredito. Um novo ciclo está começando. Se Deus permitir, em breve estarei exercendo nova função no futebol. Para completar, ele diz: obrigado Deus, à minha família, aos amigos e a todos que caminharam ao meu lado durante essa linda jornada. Saio dos bancos de reservas com a cabeça erguida, com o coração em paz e com a certeza de que deixo um legado construído com muito trabalho, respeito e amor pelo futebol. O treinador se despede, mas o homem do futebol continua. Muito obrigado. João Valim, ó, palmas para você, gratidão dos torcedores da Inter para com você. Você foi muito importante na história da Internacional. Como eu disse, jamais você será esquecido. Você é um dos baluartes da Internacional. Foram anos de muita dedicação. E eu, Edmar Ferreira, fico muito feliz de ter indicado você para a Inter. Fico muito feliz, porque olha o que eu lutei para você comandar a Inter. E as pessoas que o contrataram sabem disso. Porque você veio para o lugar do Jorge Parraga. E as pessoas falavam: quem a gente vai contratar? Vamos no João Mourinho. João Mourinho, João Mourinho. Apelido que o Naldinho deu para ele. Então, fiquei muito feliz quando ele veio para a Inter. E eu me lembro...

0: que em 2016, quando ele chega, ele estreia com derrota. Ele fala para mim, Edmar, me ajuda. Por favor, me ajuda. Eu preciso de uma ajuda. Diga o que, que eu posso fazer. Sabe o que, que eu falei para ele? A primeira coisa que eu falei? Falei, ô João Valim, tem um jogador que o Parraga não colocou para jogar. E é um grande meio campista. Você deveria utilizá-lo, que é o Rubens. Ele colocou o Rubens de titular. O Rubens começou a fazer gol. A Inter reagiu. E depois escapou do rebaixamento. Então, João Valim, um abraço carinhoso. Ele tem muito respeito pelo meu pai. Meu pai sempre caminha na Unesp lá em Rio Claro. E ele estava treinando o sub-20 do Velo. Então, ó, meu abraço, minha gratidão. E você é pimba, professor. Pode ter certeza que todo mundo aqui da Internacional gosta muito de você. E é grato por tudo que você fez. Tá bom? 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
0: Valeu, Lindomar, um grande abraço. Essa semana tem mais um vídeo especial, tá bom? Alô, torcedor de São Paulo, hein? Acertou a contratação tricolor do lateral esquerdo Iago do Bahia. 29 anos, chega ao clube por empréstimo até o fim da temporada, tá? Agora a diretoria de São Paulo precisa pagar Lazio da Itália, parcela em atraso pela contratação do Marcos Antônio para se livrar do transfer ban, né, da FIFA, que impede o São Paulo de inscrever e registrar o jogador. O Iago era reserva do Bahia, tem 11 jogos, um gol e uma assistência. Bom, eu pedi pro Juninho vir aqui hoje, porque ele me deu uma surpresa, ele fez uma surpresa para mim hoje. Primeiro, meu irmão, que honra te receber aqui. Ô Juninho, da família Fala Fera, né? Nosso querido Juninho. É, para quem não se lembra, no acesso, viu? O senhor nem estava no Pradão, no acesso do Independente contra a Inter, quem? Ele estava... Contra a Inter, o senhor estava?
2: Tá, na arquibancada.
0: Tá. Ele estava com a boneca inflável.
2: Meu Deus.
0: E o Globo Esporte. O cara me leva a boneca inflável. E eu tenho esse vídeo. Que é um barato, é um sarro. E o Juninho, ele tá junto lá na Fala Fera, né? Com o tio. Né? Tá travado ali atrás, Titi? Acho que não, né? Tá. Ele trabalha na Fala Fera ali com o tio, né? Ô, tio, um beijo, muito obrigado. Né, um abraço ao Marinho, ao Henrique, a todos do Fala Fera. E ele falou pra mim, Edmar, pô, queria tanto te ver, cara, vamos almoçar hoje no Guaíba? Eu falei, pô, vamos. Chegamos lá e ele conversa, come, tava junto com o Enzo, filho dele, que tá aqui com a gente, que vai ser futuro goleiro da seleção. Ele jogava na linha, chutava forte. Aí o pai Falou, pai, eu quero ser goleiro. Ele falou, ah, depois que o Alisson jogou na Copa, vai ser goleiro mesmo.
2: Uma esperança, né?
0: Primeiro, boa noite. Bem-vindo, Juninho.
2: Obrigado, Edmar. Obrigado do convite, né? Fiquei muito feliz com o convite. É, agradecer a todos os ouvintes, né? E feliz demais estar aqui na sua presença.
0: Muita gente chama de The Rock ou não?
2: Então, tem muito problema no aeroporto com isso, né? Assédio, né? Tanto é que eu nem viajo muito pra disso.
0: Deixa eu contar uma rápida. Eu vou mostrar a surpresa aqui. O Gilmar Fubá resgataram uma história, você não vai esquecer. Resgataram uma historinha que ele falou assim, que o Luxemburgo chegou no Corinthians e tinha uma estátua de São Jorge de um lado do Parque São Jorge. E o Corinthians não ganhava. Aí o Gilmar falou assim, que o Luxemburgo chegou e falou assim, o negócio é o seguinte, eu acho que essa estátua aí do São Jorge que tá dentro da jarra, vamos colocar na capelinha. Pega essa estátua aí, tira daí e vai pôr na capelinha. E aí o Corinthians contratou dois pedreiros pra levar essa estátua, mas os dois gostavam de tomar um mé. Tem mais. Aí eles foram retirar o São Jorge e pra levar na capelinha. E no meio do caminho, os dois tropeçaram e quebrou a estátua lendária do Corinthians de São Jorge, com o dragão e tudo. Aí o que, que os caras falaram? Agora sim, vamos emendar peça por peça, senão vai sobrar pra nós. E eles ficaram o dia inteiro colando. Colaram tudo bonitinho lá o São Jorge com o dragão e colocaram na capelinha. No dia seguinte, tinha a procissão. Os caras pegaram São Jorge e levaram pra procissão. Pai. Passou na frente do padre. O padre começou a consagrar. Olhou, mediu. Falou, mas caramba, eu não sabia que o dragão tinha um capacete.
2: Colaram bem certinho.
0: Os pedreiros colaram o capacete no São Jorge do dragão. Ué, mas eu não sabia que o dragão usava capacete.
2: É, não dá, né? Pelo amor de Deus.
0: Cara, não aguentei isso aí, cara. Cara, é muito boa, cara. Muito boa. Bom, aí a gente almoçando no Guaíba, o Juninho falou, eu vou mostrar a do galão da massa. Porque durante a semana eu falei, ó, o tio mandou uma foto. Tio é Roberval Massaro, a gente chama de tio, né? Mandou uma foto de uma camisa do Galão da Massa e escreveu assim, o que você acha? Eu falei, nossa, linda. Aí o Juninho, depois que terminou de degustar aquela deliciosa comida que desceu bem lá no Guaíba, ele falou, olha, tem 30 para você. E a gente já pediu pro Iago autografar. Então essa aqui pode ser sua, coloque eu quero. Olha, Galão da Massa. É claro que eu vou colocar para você colocar eu quero aqui, porque obviamente o torcedor da Inter não vai querer essa camisa. Eu quero presentear torcedores do Independente, a exemplo do que quando eu faço da Inter lá, eu presenteio torcedores da Inter. Então, do Independente, olha, Galão da Massa, fala fera. Olha, Juninho, muito obrigado, sem palavras, olha, fala fera esporte. Sabe, porque o tio chegou pra mim, né, no último jogo do Galo e falou, Edmar, vamos fazer umas camisas do Galão da Massa? Falei, meu Deus, cara, isso aqui é...
3: Você vai vender demais. Não vai vender, nem pode pôr na lojinha que não fica.
0: Não, a gente vai. Ó, o Marcos Antônio, você vai ter essa camisa, é sua, pode passar na Gazeta pegar, ó. É linda, já tem o autógrafo aqui do Iago Ramiro, ó. Que linda essa camisa. Cara, que sensacional que ficou. Obrigado, e você fez, né? Não, primeiro, obrigado.
2: Pelo amor de Deus, prazer é nosso ter você de parceiro.
0: Cara, sensacional. Deixa eu pegar aqui, ó. Ó, que legal, Titi.
2: Tá pesado, eu não sei se é a camisa, se é o quadro. Oh! Camiseta pesada.
0: Que legal, cara.
2: E eu tô agradecendo o presente, né? Que eu dei presente e ganhei esse presente. Deu de mar, assinado. Cara, até agradeço legal, cara. O presente.
0: Sensacional.
2: Vai pro meu arquivo lá.
0: Ô, Juninho, nossa, eu tenho certeza que o torcedor vai gostar muito. O Giga, que é torcedor fanático do Independente, vai ter a sua, tá? Ó que legal aqui, ó. Rodrigo Silva, quero uma camisa dessa. Alexandre Colombari, pode... Xandão, eu tinha certeza que você ia pedir. Xandão, certeza. Tá na cara. Xandão é top demais. E além disso, eu fui surpreendido duas vezes, porque ele fez mais um lote de uma outra camisa e ele que criou. O que é mais legal foi criação do Juninho, tá? À frente dela. Não, e ele utiliza as cores do nosso programa, que são as cores do Los Angeles Lakers, do Golden State Warriors, né? Então olha aqui, ó. Pimba com a camisa... Né, já autografada pelo Iago Ramiro também. E eu achei sensacional os dizeres atrás. Se vai ter gol, vai ter pimba.
3: Da hora.
0: Cara, sensacional. Olha que camisa linda que a gente vai sortear durante os programas.
3: Não, mas essa aí já é minha, né?
0: Ó, o Kleber Alves, meu querido Kleber Alves, grande monstro Kleber sagrado. Alves. Amanhã a gente vai falar do Stefano, que ganhou o bicampeonato, né, do desafio de goleiros que o Kleber fez hoje. Nossa, a Jaque, mãe do Stefano, tava com a gente, né, comentando hoje lá no Guaíba. Ela mandou mensagem, ó, o Stefano foi bicampeão. E a gente vai divulgar. E o Kleber Alves comandando a carreira do Stefano e do Enzo, seu filho. O Enzo
2: estreou lá hoje. Estreou
0: o Enzo tá aqui, viu, Kleber? Futuro goleiro, futuro goleiro. Olha que linda. Juninho, sem palavras, que bom gosto que você teve, viu?
2: Obrigado, obrigado. Eu até conversamos no almoço, né, que eu queria uma opinião sua, se tinha que mudar alguma coisa, mas como era presente, eu não poderia falar, né?
0: Nossa, então, cara,
2: foi na minha escolha e tomara que tenha agradado.
3: Ficou bonito, ficou bonito.
0: Cara, ficou muito bonita, cara. Ficou muito bonita. Olha que legal. Ó, muita gente aqui, ó, um abração, cara. Trabalhei com o tio dele fazendo serviço de pedreiro. Você não foi o que levou a estátua do pai? Um abraço aqui, Carmo Machado, tamo junto, cara. Ó, eu quero também. Olha lá, Simão Nicolau, pode Simão, passar na galeta.
3: Roxo, merece. Simão é o baterista lá que fica batendo.
0: E outra,
3: lá,
0: o Juninho prometeu que se o Galo for pra final, tem mais?
2: A nossa briga era essa no almoço, né? É. A gente quer passar e tem que fazer mais umas 50, mais umas 100, aí, né?
3: Pô, legal.
2: Nossa esperança é essa, passar pra ter essa dor de cabeça.
3: Nós vamos,
2: né,
3: passar, Juninho. Nós vamos passar.
2: Posso começar a cortar?
3: Pode cortar, irmão.
0: Então,
3: pode
0: tá
3: cortar,
0: bom. Cauã Peterman, tinha certeza que o Cauã ia querer uma camisa também. Vai lá, Cauã, pega lá comigo. Tem camisas, né? Tem 29, porque uma tá aqui no quadro,
3: ó. 28.
0: Olha lá. É, uma sua também. Não,
3: pelo amor de Deus.
0: Não, 27 tem uma pugiga, 26 tem uma do café. É, 25 tem uma da Mari.
3: Uhum, vai diminuindo. Eu não vou falar.
0: O Iago já levou uma. O Iago levou uma. Quina, vai acabar.
3: Eu não
0: acabar.
3: Vou falar que eu sou o mais apaixonado dos galistas, mas sou um galista apaixonado demais. Quero uma dessa, pelo amor de Deus.
0: Não, olha lá, o Baca principalmente. O Baca pode passar lá, Baca.
3: É, os galistas é agora. Aí acontecer agora, um vai falar, pô, entra no Edmar lá, tá com a camisa do Galo lá. Você vai ver.
2: Vamos ter que fazer hora extra, gente, Edmar.
0: Não, tem que fazer. Vamos ter que fazer hora extra. Porque, cara, ela ficou muito bonita,
3: ficou Juninho. Linda.
0: Juninho, ela ficou espetacular. Isso. Que, não, essa, e uma menos.
3: Não, deixa, pôr você, um quadro. Deixa eu falar pra você. Essa daí é GG, não é?
0: Mas tá com o autógrafo do Iago.
3: Eu não mereço ela?
0: Merece.
3: É minha, essa é minha. Tá, essa dá outra. Essa aí eu vou levar.
0: Tá bom, tá certo. Não é, mas é justo. É justo. É? Pelo que viajou tudo, né? Acompanhou tudo. Olha que linda, cara. Antiti.
4: Bonito.
0: Que top de camisa. Olha que linda. E Galão da Massa, né? O do Atlético Mineiro é Galo doido, gente.
3: É,
0: Galo doido. Galão da Massa é...
3: Mandaram hoje no meu Instagram.
0: É, Galo doido.
3: Uma
0: pessoa
3: colocou lá assim, vocês estão confundindo as coisas. Galão da Massa é o Atlético Mineiro. Eu respondi, foi, não, irmão.
0: O
3: é
0: mascote,
3: Galo doido.
0: O mascote do Atlético Mineiro é Galo doido. Você pode
3: Galo
0: pesquisar.
3: Doido, sim.
0: É claro que tem os narradores lá. O Caixa chama de Galão da Massa. Sim. Tipo, porque é a torcida do Atlético Mineiro. Mas o mascote
3: é o Galo
0: do
3: doido.
0: Atlético Mineiro é Galo doido.
3: Tanto que o Denilson imita, né? Quando ele tava na bandeira, ele imitava o Galo doido.
0: Sim, é o Galo doido. É isso aí. Show de bola. Fala um pouquinho da Fala Fera, por gentileza. Uniformes esportivos. Eu sou um privilegiado, né? Porque a Dubó é parceira nossa também. Sim. Faz as camisas da Inter. Nossa, sem palavras. Um abraço pro Caçula. Puta do parceiro. E ter o parceiro da Fala Fera, cara, eu fico feliz demais, cara.
2: Tamo todos juntos, né?
0: Porra, obrigado. Tem espaço pra todo mundo.
2: Todo mundo.
0: Tem mercado pra todo mundo.
2: Sim.
0: Mas fala da Fala Fera, por favor.
2: Então, a Fala Fera é uma marca tradicional da cidade, né? Trabalhamos com confecção há 5 gerações, né? Desde o pai do meu avô, né? Então, foi o pai do meu avô, foi o meu avô, meu pai, eu. O Enzo, às vezes, vai lá na firma e dá uns pitacos já.
0: Futuro herdeiro.
3: Entendeu? É, futuro herdeiro.
2: Então, essa é a nossa história, né? Bastante anos no mesmo segmento, né? É, a Fala Fera desde 92.
0: Olha, né? Bastante tempo.
2: O tio, né? Meu pai.
0: Ah, eu amo o tio.
2: Eu sou suspeito de falar,
0: disso.
2: Né?
0: Eu amo você, pode, você, né? Sabe disso. Eu não como.
2: E ele atendia o telefone assim, né? O nome criou disso, né? Fala Fera.
3: Pegou, legal.
2: Então,
0: que legal.
2: Tivemos outros nomes antes, né? Tivemos outros nomes antes no segmento de confecção.
0: Legal.
2: E o começo foi assim, sempre no telefone, né? Fala Fera. Aí, sempre no ramo de confecção. E ele teve essa charada de criar esse nome, que desde 92 dando alegria pra gente.
0: E a família inteira ligada ao Independente? Como que pode? Sempre, porque sempre pode ter um leonino, mas a família inteira ao Independente? É.
2: Não, lá foi meio que trilhado, né? Se não for Independente, já não almoça, não janta, não tem mesada. Vai seguir sua vida, né? Então é meio...
0: Vai seguir sua vida.
2: Mas brincadeiras da parte, né? Já fizemos o uniforme do Internacional, né? Sim. Temos um carinho muito grande. Se um dia
0: fez mesmo.
2: Voltar a precisar da gente, estamos de Sim. porta aberta, né? Tem muito esse bloqueio que a Falaféria é linkada com o Independente, né? Até tem esse bloqueio, né? Até quero falar aqui que não tem nada a ver com a Féria, é uma empresa, Independente é Independente. Já trabalhamos na Inter, temos um carinho pela Inter, se precisar da gente, porta aberta, maior consideração, maior carinho. E pra gente seria até uma
3: honra, né?
2: Uma honra voltar a fornecer, legal, né?
3: Cara. Material esportivo.
2: É o prazer.
0: Juninho, fala de você. Cara, eu nunca vi você assim, de mal astral, de. Sabe?
2: É.
0: Triste, isso... emburrado, é sempre com esse sorrisão do The Rock aí, ó.
2: É, pena que é só o sorriso, né? Não é conta bancária, não é o corpo. Ah! Peguei só o sorriso, né? Uma pena.
0: Não é só o corpo.
2: E...
0: Você tá parecendo um MC Bin Laden ou não?
2: Então, o corpo do Bin Laden, né?
0: Tá forte? Não, ele tá forte.
2: Monjaro tá ajudando muita gente, né? Salvando um monte de gente.
0: Você tomou Monjaro também?
2: Eu tomei, perdi 23 quilos.
3: Você perdeu?
2: Perdi.
3: Eu comecei ontem, cara.
0: Você tomou também?
3: Comecei ontem.
0: Sério?
3: Eu tava tomando comprimidos,
0: eu não tenho,
3: né?
0: Coragem, desculpa.
3: Aí agora bem. Ontem eu comecei na aplicação. Vou falar pra você, eu passei mal, hein?
2: É bom. Não, é assim, né? Não
3: no começo tem como... é normal.
0: Mas é, o mas mundo é... tá tomando isso aqui.
2: Todo mundo. É. Diz que não vai ser mais gordo, né?
3: Não.
2: Todo mundo fala isso, né? Todo mundo fala isso. Eu quero sair dessa.
0: Meu, quem vende roupa pra tá gordo se ferrou.
2: Se ferrou, se ferrou, se ferrou. Pode ir. Lanche. Pode mudar.
0: Não, e até eu vou falar, uma dona de um comércio de comida falou isso pra mim: o Monjaro tá ferrando meu comércio.
2: É, todo mundo
0: diminuir a venda por conta todo do Monjaro.
3: Edmar não todo come.
2: Mundo. Todo mundo.
3: Não come, Edmar. Ó, hoje não. eu moro sozinho. Eu sou casado, mas todo mundo sabe, né? Eu teve um problema, eu moro sozinho. Cara, hoje eu cheguei em casa, eu tava com aquelas coxinhas de frango, coloquei, cozinhei ela, coloquei batata, cenoura, aquele cheiro subiu. Quando eu coloquei no prato.
2: É isso aí.
3: A gana de você comer é grande, só que a hora que eu coloquei no prato, Edmar, que eu fui comer, travou.
2: Sim.
0: Sério?
3: Não come. É. Você não mas, come.
2: É um remédio revolucionário, ajudando muita gente.
0: Mas pelo prato que você comeu no Guaíba hoje, acho que tá fazendo efeito. Eu sou Monjaro, não.
2: Era três daquele, velho. Sem Monjaro, era três daquele.
0: Porra!
2: Não tinha só carne, não me quebra, não me quebra.
0: Se Monjaro, você é do Paraguai. Tá dando certo, não. Acho que não tá dando certo, não.
2: Também era três daquele.
3: 23 quilos é quilo, hein, irmão? Você não viu o Rafa?
0: Rafa também. Rafa da Liga também.
3: Monjaro, lógico, tá fazendo academia.
2: No começo eu fiquei preocupado, viu, velho? Eu chegava no lugar e ninguém falava: como você tá mudado, você perdeu aqui, então. Fiquei preocupado. Você que aumentou a dose? Eu fiquei preocupado. Todo mundo chegava. O pessoal tava Monjaro do meu lado: você tá magro, outro você tá magro. Na minha vez ninguém falava.
3: Não, falava nada.
2: Comecei a assustar.
0: Será que eu aumentou a dose? Você. Eu falo que esse cara é uma comédia, cara.
2: Aí hoje eu tô começando a ouvir, entendeu?
3: Mas
2: fiquei triste com o Edmar, né? Porque você tá tomando.
3: Mas
2: tem
3: eles,
2: que saber,
3: mas
2: né?
3: Eles falam, eles falam.
0: Eu
3: que
0: achei que você podia perder naturalmente.
3: É da
0: eu não vou
3: semana
0: tomar.
3: Em diante que você começa a perceber. Porque é uma aplicação por semana.
2: É, eu tô quatro meses tomando.
3: Ah lá.
0: Ô, o meu médico falou pra tomar. E eu não vou tomar. Não, sim. Eu tô bem. Eu tô bem.
2: Sim.
0: Eu não tô gordo.
2: Não, não.
3: Você tá barrigudinho.
0: Ah, diminuiu bem. Eu cortei a Coca-Cola.
3: É o essencial.
0: Ah, eu pesava...
3: Refrigerante tem que cortar.
0: Eu pesava 101 quilos. 100, 101. Eu tô com 97.
3: Tá bom.
0: Se bem que a última balança lá deu 99. Achei que a balança tava quebrada.
2: Eu quero falar também aqui, viu, que o prato também hoje tava servido, viu?
0: Tava.
2: O prato hoje.
0: Não, tava.
2: Tinha bastante salada, não vou mentir. Tinha muito salada, mas tava grande.
3: Mas
2: tava grande, viu?
3: E as pizzas?
2: Então.
0: O problema é pizza. Eu adoro a pizza do Carlos.
3: Eu
0: adoro.
3: Fui lá domingo, lá peguei uma no nome do senhor lá.
0: Aí. Pegou? É. Ai, que beleza.
3: A Pimba?
0: A Pimba, número 191.
3: Peguei.
0: É uma delícia.
3: Cheguei lá, falou,
0: é bacon, milho e mussarela.
3: Eu peguei e falei, eu quero a pizza do Pimba. Aí o Du já fez lá pra nós.
0: Ah lá, eu sou o José Mauro Tomazini. Sou o pai do Rafa, quero uma camisa. Vamos arrumar.
3: Sou Mauro. Esse aí é torcedor fanático.
0: Carmo Machado, Juninho, fala pro Marinho, seu pai, um abração pra eles. Hoje... Não trabalho mais como pedreiro, aposentei. Você que derrubou.
3: Acho que foi ele.
0: Você derrubou São Jorge lá, hein?
3: Foi ele.
0: Ô, Rodrigo Silva, pode passar lá, pode pegar aí. Eu quero ver quem é você, seu corneta, né? Você corneta pra cacete aqui no programa, né? Mas faz parte, você participa. Você tem direito. Tá bom, ele dá umas cornetadas aqui.
2: Ixi. É. Só não pode sair que eu tô gordo, né? Não pode sair.
0: Não,
2: se sair,
0: você não, corta. Não. Domingo, sua expectativa.
2: Ah, as melhores, né?
0: A gente tá com medo?
2: Tô com medo. Mas assim, lá a gente viu que fomos muito limitados de acordo com o campo, né? Eu senti que foi pelo campo, que os outros jogos a gente via muito bem. Então, eu senti a limitação e espero que essa limitação seja por causa do campo, né? Aqui a gente viu outro jogo, qualidade, né? De jogo, é, né? Então, rezar pra todo mundo acordar inspirado, né? Nesse domingo aí, casa cheia, né? Como tá sendo esse trabalho bonito que tá sendo feito dos empresários, das ajudas que estamos tendo, né? E rezar pra todo mundo estar iluminado e dar esse presente pra cidade, pra gente, né? A gente quer ver o Internacional bem, o Independente bem, né? Eu acho que o Independente não pode estar na divisão que tá, não merece estar na divisão que tá. Conversei isso com o Edmar hoje no almoço, é um pecado. No mínimo a 3 a gente tem que estar.
0: O Galo está no mínimo na 3. Mínimo, na 3.
3: É da 3 para 2, a 3 para 2.
2: Ali, né? É, eu acho que é o que a gente merece, é o que o trabalho merece, é o que a cidade merece, né? Então, esse é o nosso desejo. Temos que remar muito, né? Conversamos no almoço também, né, que estamos longe da 3, né? Nossa, então, nossa. E conversamos também, né, Edmar? Se não der certo dessa vez, muito triste remar tudo de novo, né? Vai acabando as forças, vai acabando a coragem de todo mundo, né? Então, falei com o Edmar hoje, até ele comentou comigo, temos que pôr todas as forças nesse jogo. Não tem outro jogo, não tem outra hora, né?
3: Não, é agora.
2: É agora.
0: Cara, você imagina, pelo amor de Deus, né? Que aconteça o pior, nossa, eu não sabezinha de novo.
2: Sim, é muito...
3: Não, é horrível,
2: pelo amor de Deus. Remar tudo é muito difícil.
3: Olha, eu vou falar, eu não sei se você estava no jogo de Tanabi, lá em Tanabi.
2: Não, ano
3: passado. Cara, eu fui pra lá, eu fui no ônibus com o torcedor, né? Eu já vim acompanhando o Independente e eu fiquei dentro do estádio. Cara, a hora que o Galo toma o gol, eu vou falar pra você, você olhava, e os torcedores estavam mais distantes de mim, mas... Você olhava no semblante do torcedor, você já falava, pô, mais um ano.
0: Ah, não dá. É.
3: Então, assim, lógico que o ano passado o Galo saiu daqui com um empate contra o Tanabi pra decidir lá.
0: Né? Tendo que ganhar lá.
3: E sabendo que foi ali, ó, porque o Mosqueira, bola na trave, de cabeça, com a bola que não entra. Só que, assim, esse ano, por mais que tenha a desvantagem de ter perdido o primeiro jogo, a decisão é aqui.
2: Sim.
3: Se a decisão é lá, se o Galo perde aqui de 1-0 ou empata aqui e vai decidir lá em Guarulhos, eu ia falar pra você, eu já estaria aqui desanimado, já cabisbaixo. Mas a decisão é aqui. E eu falo pro torcedor galista: o Independente tem uma grande vantagem que joga em casa. E olha, o Abel Ferreira falou, e eu tô falando isso aqui desde o começo, quando nós perdemos lá. São 90 minutos. E 90 minutos dentro do Pradão é muito tempo pro adversário.
2: Sim, sim.
3: É muito tempo.
0: Mas então, que nervoso que vai dar, hein?
3: Vai ser nervosismo. Mas eu acho que o Independente tem que fazer igual eu vi um cara essa semana de mar. Eu cheguei no Prada segunda-feira. Era 9 horas da manhã. O Kenzo. É folga do Independente. Folga dos jogadores. Todo mundo de folga. O Kenzo no campo treinando, irmão.
0: É isso aí.
3: O Kenzo treinando, você olhava...
0: Ele tem um personal,
3: mas ele tava sozinho. Eu cumprimentei ele, mas você vê a expressão do Kenzo de sério, sabe? De tipo assim, focado. Então, e aí depois eu fiquei lá, né? Que tava tendo a troca do gramado, né? Eu tava acompanhando lá. E aí chega o Felipe Ferreira. Ele falou, Marcolino, domingo eu vou pro jogo, irmão.
2: Sim.
3: A não ser que o míster não queira me colocar, mas eu vou pro jogo. Nós vamos subir. À noite... Eu saio do programa, aí o Vitinho do Goods me liga e pede pra mim ir lá no Goods. Eu vou lá, quem eu chego lá? Chego lá, tá uma cúpula dos jogadores Independentes. E o foco é um só. Quando você falou da molecada mais nova, no Iago, os que estavam lá eram os mais novos. Dandan, o próprio Felipe Ferreira, tava o Pedrinho, tava o Bachola, tava o Fábio. Eles falaram, falou, Marcolino, não vai escapar, não vai, aqui nós somos nós mais, o campo é nosso, o estádio é nosso, o torcedor é nosso. E eles ficaram sabendo, né, que até então a torcida não sabia, né, que é da informação que a gente já ficou sabendo, né, e depois eu passei pro Edmar na terça. Só que eu falei pra eles, falei, gente, eu vou falar aqui pra vocês, mas guarda. Ele falou, fala, Marcolino, foi portão aberto, irmão. O torcedor vai vir em peso. Pô, eles falaram, é isso que nós precisamos. Não é preciso do nosso torcedor. Então, é a hora. É a hora do torcedor mesmo agarrar, porque eles estão focados.
5: Tomara.
3: Estão focados.
5: Tomara.
2: É, as ligações que eu fiz pro jogador em particular, todo mundo com a garra, né? Você sente que tá no...
3: Não tem desânimo, né?
2: É. O papo é sempre pra frente. Sempre.
3: Eles estão com faca nos dentes.
0: Boa. E você é bom de bastidor, né?
2: Ah.
0: Você faz um bastidor como poucos.
3: Mas tem que ser.
2: Agradeço, Edmar, agradeço.
0: Você, né, sabe o que você faz.
2: E estamos lá só para motivar, só para somar, né? O que precisar da gente, estamos lá. É o que o Edmar falou, hoje é esse jogo, né? Não tem jeito, né? É a última chance que a gente tem e remar de novo é muito difícil,
5: meu Deus,
2: né?
5: Do céu, pelo então... amor de Deus.
3: E assim, eu tenho um carinho tão grande pelo clube, nem se fala, né? Eu, sim, sou galista desde 88, eu, sim, já contei essa história. Meu pai me ia levar pro Limeirão, meu tio chegou, você não vai pro Limeirão nada não, você vai pro Prada. Sim. E meu pai falou, se você for no Limeirão, nunca mais você veste a camisa da Inter. Eu falei, você vai pra onde? Eu falei, eu vou pro Prada com meu tio. Isso em 88, tô até hoje e amo esse clube demais. E o que eu falei aqui no começo do programa, eu falo de novo. A não ser que o míssil Saulo não deixar. Falar, não, você não vai. Mas se eles não barrar, eu vou dormir na concentração com o time domingo,
5: não,
3: sábado.
5: Deixa não.
3: Vou dormir lá. Vou ficar perto dos
0: já
3: jogadores.
0: Já é apertado lá. Já é apertado.
3: Não tem
0: já
3: problema.
0: Você imagina pegar um cara roncando, peidando.
3: Não,
0: então, os caras vão entrar Edmar, com sono Edmar, no jogo.
3: Edmar, eu tô tão pilhado que se for o caso, se não tiver espaço, deixa eu entrar, eu durmo dentro da caminhonete. Eu vou dormir dentro do estádio, filho.
0: Mas que faz? Eu não cheguei nesse ponto.
3: Eu vou dormir dentro do estádio.
0: Cheguei nesse ponto.
3: Eu cheguei. Eu acho que é esse ano. É
0: eu
3: esse
0: não cheguei
3: ano.
0: Nesse ponto.
3: É esse ano e não tem conversa.
0: Tá, o Juninho vai continuar com a gente aqui. Vamos falar da escolinha do Palmeiras. 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Diga que ouviu aqui no Pimba nos Esportes, você terá um descontão para lá de especial. Meu Vascão vai empatando com o Independiente Medellín 0x0. Chegamos a 43 primeiro tempo, vai dando pênalti em primeiro jogo, foi 2x2. Está 0x0 para Mirassol e Remo, 0x0 para Inter e Flamengo. Vamos com o mestre Edmundo Silva. Mestre Edmundo Silva diz, o Galo da Vila vai subir. Ele crava que o Galo vai subir. Vamos lá, coluna ao mestre com carinho dele, Edmundo Silva. Boa noite, voz metálica.
6: Hoje, 29 de julho de 2026, é aniversário do Vila Nova Futebol Clube lá de Goiânia. Hoje o Vila Nova é o quinto colocado da Série B do Campeonato Brasileiro. Todo ano ele está, né, cheirando o acesso, talvez esse ano possa acontecer. Eu narrei no começo dos anos 80, lá no Serra Dourada, Vila Nova 1, Inter 0. O gol foi de pênalti. Nasceram num dia como hoje. Nicão, sumiu o Nicão, né? Patrick, os dois jogaram muito bem no Atlético Paranaense. Júlio Furque, Amarildo, o possesso. Ele que entrou no lugar do Pelé na Copa de 82 no Chile e arrebentou com os jogos, né? Ninguém sentiu a falta do Pelé, mas aquela seleção brasileira era forte demais, né? Amarildo. Fernando Alonso, piloto espanhol de Fórmula 1, nasceu num dia como hoje também. E os narradores Everaldo Marques e Theo José. Parabéns a você que faz aniversário no dia de hoje. E o Rodri, melhor jogador do mundo, deve se transferir para o meu Real Madrid. Que espetáculo de jogador é o Rodri. Depois que o brasileiro Casemiro deixou o Real Madrid, o mais famoso clube do futebol do mundo, né, deixou de conquistar títulos que acontecia sempre. O Manchester City já está contratando Aibo. Não sei como eu pronuncio, né? Ele tem 18 anos e é uma joia do Marrocos. Deve pagar a bagatela de 583 milhões na nossa moeda. Então o Real voltará a conquistar os títulos agora, né, com a possível contratação do excelente médio volante Rodri. Falando em dinheiro, o Comercial de Ribeirão Preto tem uma dívida de 45 milhões. O atual presidente, que era vice, chama-se Wesley Rios e tem só 36 anos. Ele é favorável à SAF e sonha em colocar o Bafo até 2030 na primeira divisão do Paulistão. Bafo é como é chamado o Comercial de Ribeirão Preto, né? É bom os diretores da Inter definirem logo a negociação da SAF, porque senão o Ronaldo e o Roberto Carlos podem desembarcar lá em Ribeirão Preto. Fiquei indignado com os diretores do Flamengo de Guarulhos que não permitiram o trabalho do nosso companheiro Marcolino no gramado do estádio onde o Galo jogou contra o time da casa. O culpado foi o representante da Federação Paulista de Futebol, que acatou a decisão desrespeitando um profissional que estava credenciado pela entidade máxima do futebol do estado de São Paulo. Vai haver no Pradão alguma represália? Eu não deixaria passar em branco esse fato. Como todo mundo, fiquei bravo demais com a derrota do Leão em Campinas para o Guarani. O tempo foi passando e hoje essa derrota já não me causa um grande aborrecimento. É que sem o calor do jogo a gente pensa melhor, né? Você vai lembrando de alguns lances e vai mudando a sua raiva. Primeiro, a contusão do Miguel Bianconi, que é o jogador mais famoso da nossa equipe e que preocupa o adversário. Ele saiu e isso acalmou os defensores bugrinos. Segundo, você não joga, mas se tivéssemos o goleiro titular, talvez ele não tivesse dado um carrinho no adversário como fez o Sal. Terceiro, o time tomou o primeiro gol e logo empatou equilibrando o jogo. Primeiro tempo termina 1-1, resultado bom para o Leão. Quarto, logo no reinício do jogo, aquela jogada sensacional do Getúlio Ferreira da Silva, que só não resultou em gol porque o goleiro do Guarani fez o milagre. Outra vez, você não joga, mas se sai esse segundo gol, dificilmente o Leão perderia o jogo. E outra coisa, perder em Campinas para o Guarani não é nenhum absurdo. Bom, agora já foi. Apesar da derrota, a campanha da Inter é excelente. Agora que vamos ver se temos um técnico bom ou igual aos outros. Acredito que ele saberá juntar os cacos e colocar ordem na casa. Por hoje é só. Abraço, amigos.
0: Valeu, mestre Edmundo Silva. E vai lá, Marcolino, ele falou de você.
3: Seu Edmundo, ó, obrigado mesmo de coração das palavras que o senhor falou sexta-feira passada aqui no programa. Eu estava em Guarulhos, mas estava acompanhando, e hoje também agradeço demais mesmo pelo carinho que o senhor tem comigo, e obrigado, viu? Eu tenho certeza que uma hora a gente vai se encontrar, com e eu certeza. Vou ter o prazer de apertar a mão do senhor, que eu tenho um carinho imenso pelo senhor.
0: Olha lá, quer mandar um abraço pro mestre Edmundo Silva, Juri, por
2: com
0: favor?
2: Com certeza. Um abração para ele, né? Desse filho maravilhoso que ele tem. E também falar para você que meu pai é seu fã, falo toda vez pro Ed, toda vez meu pai é apaixonado no senhor, né? Tem uma admiração muito grande pelo seu trabalho, por tudo.
0: Que legal,
2: e
0: cara.
2: E meu pai é fã número um de você. Valeu. E do seu filho também.
0: Muito obrigado, família Massaro, que mora no meu coração, tá? 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Vamos pro intervalinho, na volta os destaques finais, 0-0, terminou o primeiro tempo, Vasco Independiente Medellín 0-0 no Beira-Rio, para Inter e Flamengo 0-0 para Mirassol e Remo. Bola rolando ontem, deu Santos 4-2, né? E o Santos vai pegar o Maracá do Equador. Vai lá, Equador, vamos lá. Um minutinho a gente volta. 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Ô, seu Milton Spinelli tá aqui, que não passa nem sinal de Wi-Fi. Fui lá hoje. Olha, eu fui lá. O veinho tá, imagino, tá preocupado. Nossa. Grande Milton Spinelli, um abraço, mas ele acha que... É, a gente fala, né, merecidamente, o Galo merece subir, o Flamengo também merece subir, por conta de uma derrota só no campeonato, né? As duas campanhas são belíssimas, né? Quem que esse menino lindo que tá do seu lado? Fala seu nome, eu quero que você fale seu nome.
7: Enzo.
0: Enzo, você quer ser goleiro? Deixa eu abaixar o microfone pra mostrar mais seu rosto. Você quer ser goleiro?
7: Sim.
0: E hoje você participou do torneio de goleiros?
7: Uhum.
0: Ficou em quinto?
7: Sim.
0: E por que que você não ganhou? Foi muito difícil?
7: Uhum.
8: Fala estrear, né, filha? Estrear.
0: Por que goleiro?
8: Fala. Fala que você jogava na escolinha do Corinthians, né? É. Na linha. Aí dormiu um dia e acordou goleiro.
7: Acordou goleiro.
8: Aí vamos tentar, né, filha? Pela atuação do Alisson que a gente viu, né? Na Copa do Mundo. Pelos goleiros que estamos vendo por aí, já tem grande chance.
3: Pelo brasão, não, pelo amor de Deus, não queira ser um brasão da vida, não. Aquilo é louco, hein?
0: Top demais. Antes que eu esqueça, só do Felipe Azevedo, ontem eu comentei que o exame dele saiu e que à noite o técnico da Inter ligaria pra ele. Mas eu tenho uma fonte que até agora o Felipe Azevedo, não Felipe Conceição, o Felipe Azevedo não assinou contrato com a Inter. Ele não assinou ainda. Pelo menos a documentação não chegou para a Internacional para registrá-lo. Então eu acredito que está conversando ainda, mas é uma novela que parece interminável, né? Parece interminável, mas nada ainda do Felipe Azevedo. Pode ser anunciado a qualquer momento, pode ser anunciado. Vai lá, destaque final, preocupado, Marcolino.
3: Destaque final, Independente volta aos treinos amanhã, às 9h30 da manhã, no campo do Santa Adélia. O Mister aí preparando o time para o jogo de domingo, né? Contra a equipe do Flamengo. Por enquanto, a baixa ainda fica sendo o Breno, né? Com esse edema na costela. Não treinou, talvez não vá para o jogo. Bachola também, que realmente, pelo que a gente conversou com ele, ele está fora do campeonato esse ano, né? Esse ano o Bachola acabou. Os demais, Felipe Ferreira já está treinando com o elenco, já está batendo bola com o time. Então tem tudo aí para amanhã, mais um treino. E olha, a expectativa de Mar é que no sábado, se o Independente treinar no Santa Adélia, a torcida do Galo promete uma grande festa no Santa Adélia para empurrar o Independente aí. Então, o Independente não treina no sábado, porque tem derby no sábado no Prada. Domingo, Santa Adélia, sábado, Santa Adélia, os torcedores do Galo, tudo no estado, tudo tá no campo.
0: Obrigado, Marcolino. Juninho, você vai vir mais vezes, né? Por favor, vamos fazer um podcast, né? Tem que fazer um podcast. Vamos sim, vamos. Nossa, imagina que sábado, tem que mostrar ele, cara. Com a boneca inflável, né?
9: É um prazer. Sabe? Pode me chamar aqui.
0: Cara, ó, obrigado pela sua amizade. E olha, quanto tempo que a gente é amigo.
9: Sim.
0: Quanto tempo que a gente se gosta.
9: Sim, com certeza.
0: A gente se respeita.
9: Recíproco.
0: Puta, cara, eu gosto muito de você, cara. Pô, um homem que mostrou o Marcolino. Acho que você é um cara, assim, sensacional, alto astral, sua energia é muito boa.
9: Sim.
0: E ninguém fala uns bastidores que nem você, meu irmão. Obrigado por você ter vindo. Obrigado por essa camisa aqui que... Você não tem noção a felicidade que eu fiquei quando você mostrou pra mim e me trouxe esse lote pra gente presentear os galistas. Sim. E alô, Du Caires, uma é sua também, meu querido. Não esqueci de você.
3: Tem que ter, pô.
0: Nossa, o Du é maravilhoso. Essa aqui é sua, né? Porque é do Iago.
9: Opa.
0: Então tá bom. Obrigado, viu? Deus abençoe. Beijo nesse filho lindo.
9: Obrigado pelo convite. A hora que você chamar, tô disponível aí pra atender.
0: Ó, você, tio, Marinho, Henrique... Obrigado pelo carinho com
9: o
0: Pimba.
9: A gente também. Falei pra você que a amizade, o carinho é recíproco, né? De toda a família, toda a Fala Fera, toda a equipe. E sempre que precisar da gente, pode contar.
0: Cara, você é gigante demais, irmão.
9: Tamo junto,
0: irmão. Enzão, te amo, viu, meu filho? Um abraço. Gente, valeu, muito obrigado. E aí o pastor Geraldinho. Lembrando que o Palmeiras joga daqui a pouquinho, 21h30, pra alegria do Titi. Vitória e Palmeiras, provável Verdão. Carlos Miguel, Gustavo Gomes, Murilo, Alexander Barbosa, uma linha de três zagueiros. Marlon Freitas, Andréas Pereira, Maurício, John Arias e Piqueires. Ramon Sousa é na frente, o Flaco Lopes, tapita o jogo, Alex Gomes e Stefano, tá bom? Vitória e Palmeiras, a bola está rolando 0x0 para Mirassol e Remo, tá 1x0 para o Inter contra o Flamengo, acaba de sair o gol do Internacional de Porto Alegre no Beira Rio, gol marcado pelo Vitinho, 1 Inter 0 Flamengo. Gente, um grande abraço, mais uma vez obrigado, tem essa camisa aqui também, pra você chegando agora no programa, a gente vai sortear. Olha, com o autógrafo do Iago Ramiro. Olha que legal aqui, ó. Se tem... Vou mostrar aqui, ó lá. Ó lá. Vai ter gol, vai ter Pimba. Certo? Se vai ter gol, vai ter Pimba. Tá bom? Esse logo aqui foi criado pelo Juninho da Fala Fera. Muito obrigado. Gente, um grande abraço. Uma excelente noite pra vocês. E até amanhã com mais um Pimba nos Esportes. Que esse... Com essa duplinha fantástica aí, Juninho e Enzo. Dá tchau, fala tchau. Fala assim, tchau, Pimba.
9: Manda
0: fala,
9: um beijo, Enzo. Pro vô. Manda um beijo.
0: Aí, manda um beijo pro vô Roberval. Beijo, vô.
9: Tchau, tchau.
0: Tchau, gente. Um grande abraço. Até amanhã. Obrigado pela parceria. Vem aí o pastor Geraldinho no pique, hein? No pique, Geraldinho. Tamo junto. Tchau.

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0: O meu mandamento é este: amem uns aos outros como eu os amei.
1: Estamos com a palavra de Deus, a Bíblia Sagrada, nas nossas mãos, né? Para hoje mais, realizar mais um programa, Este é o Caminho. Quero compartilhar com vocês mais um texto das Escrituras Sagradas para edificação da sua vida espiritual. Não somente edificação, mas também para o seu crescimento espiritual. A Bíblia diz: crescei na graça e no conhecimento. Está lá em 2 Pedro, né? Glória a Deus, amém? Este versículo que a Aline acabou de ler para nós fala sobre o verdadeiro seguidor de Cristo. Deve tomar, por exemplo, o exemplo de Cristo, né? E ter o mesmo modo de vida. Glória a Deus por isso. Com a família na fé. Veja que este versículo, esse capítulo 15, é a continuação das últimas instruções, né, que Jesus passou para os seus discípulos. Veja novamente o versículo 12. Olha, essa é uma das últimas instruções que Jesus falou para os seus discípulos.
0: O meu mandamento é este: amem uns aos outros como eu os amei.
1: Amém. Louvado Amém. Seja Deus. Hoje parece que é cafona, né? Falar sobre amar, né? Amor.
0: É lindo falar sobre amor. É lindo, não é cafona.
1: Mas a palavra é a mesma, né?
0: É a palavra.
1: Jesus,
0: é a mesma.
1: Há 2000 anos atrás, ele falou, isso aí mandou, é um mandamento: ame uns aos outros. Nós sabemos que as pessoas da nossa família é as primeiras pessoas que devemos amar, né? Devemos respeitá-la, glória a Deus, ensiná-la o caminho do Senhor.

0: 28, lá Jesus fala, ele faz um convite, né? Não é bem uma mensagem, é um convite que ele faz. Então, quero convidar vocês para deixar já aí, pertinho de você, um papel, uma cadernetinha, uma caneta, para você notar esta passagem. Eu sei que esta passagem da Bíblia é muito conhecida, né, entre o povo de Deus, né? Jesus faz um convite, né, a todas as pessoas. Então deixa aberto já aí para você acompanhar conosco nesta mensagem. Mateus, capítulo 11,
1: do versículo 25 ao 30.
0: 25 ao 30. Louvado seja Deus. Eu louvo a Deus porque Ele está me dando força, todas as bênçãos, né? Ele nos abençoa na nossa vida espiritual, na nossa vida física, nossa vida material. Deus diz a palavra que Ele supre todas as nossas necessidades. Amém?
1: Amém.
0: Está aqui o nosso técnico.
2: É o William.
0: Williams, né? Boa noite, Williams.
2: Boa noite.
0: Deus abençoe, viu? Glória a Deus. O Willis faz a parte técnica, né, na mesa técnica desse programa. Então, ele é uma bênção em nossa vida. Louvado seja Deus, né? Eu quero agora passar para minha neta, a primeira neta minha, Aline. Oh, hoje ela está aqui, glória a Deus, né? Hoje ela está aqui. Então, você já pode preparar o seu telefone, pode ligar para nós. Dá o número, Lidinho.
1: Telefone aqui da rádio é o 19-DDD-19-3404-4000. Liguem aqui pra gente para deixar seu nome, para falar um oi, para fazer um pedido de oração, que nós estamos aqui até as 21 horas.
0: Amém. Louvado seja Deus, né? Eu quero dar também um convite, antes da mensagem, à Igreja Evangélica Gloriosa Esperança, a qual eu sou membro lá, né? Louvado seja Deus, né? Nossos irmãos em Cristo, glória a Deus. Ela está numa perfeita atividade, né? Cumprindo a tarefa que o Senhor Jesus deu para os seus apóstolos, que é de levar o Evangelho, né? Louvado seja Deus. Então nós estamos lá todas as quartas-feiras, às 19h30, e domingo, às 18h30. Eu quero convidar você, sua família, para estar presente conosco, para ouvir a palavra de Deus, né? Para ouvir o que Deus tem para a sua vida. Faça-nos uma visita, venha estar lá conosco, quarta-feira, às 19h30 da noite, e domingo às 18h30. Venha, traga sua família para vir ouvir e receber uma bênção do Senhor para a sua vida. Está lá o pastor, está sua esposa, a pastora Renata, está lá sua mãe, a pastora Vera, e temos lá também nossos irmãos que estão lá, nossas queridas irmãs, né? E nós vamos recebê-lo com muita alegria, né? Eu quero dar o endereço da igreja. Louvado seja Deus. O endereço da igreja é esse: Jardim José Antônio Massaro.
1: Rua, né?
0: José Antônio Massaro, 494. Fica ali no Jardim Barão de Limeira. Você vai até na última, na entrada da Vista Alegre, já tem ali a rua da feira, né? Fica encostado com a elétrica do Serginho, é muito conhecido, né? Então, se chegando ali, antes de chegar na Vista Alegre, se já desce, essa rua aqui, amém? José Antônio Massaro, 494. Jardim Barão de Limeira. Amém? Você é o nosso convidado todo especial para estar lá conosco, em nome do Senhor Jesus. O Senhor seja louvado.

0: santo e glorificado. Glória a Deus. Aline, dá novamente o nosso telefone, convida as pessoas para ligar para nós, né? Louvado seja Deus.
1: Boa noite, graça e paz a todos os ouvintes. É uma honra estar aqui no programa Este é o Caminho. Programa esse que o meu avô faz com tanto carinho, com tanta dedicação, né? Que é a missão de vida dele, levar a palavra de Deus à casa de cada ouvinte, ao coração de cada um.
0: Glória a Deus.
1: Eu convido mais uma vez todos a ligarem aqui no DDD 19-3404-4000. E para quem tem acesso à internet, quem quiser nos assistir ao vivo, só digitar aí no seu celular, no seu navegador, www.melhorfm.com.br. Nós estamos ao vivo lá também.
0: Amém.
1: E eu quero deixar uma palavra. Essa semana eu estou lendo um devocional, o devocional que eu costumo ler, que tem falado da palavra de Primeiro Reis. E tem falado que é uma semana que está trazendo um tema: pequenas orações para um grande Deus.
0: Amém.
1: E
0: amém.
1: Tem sido muito interessante.
0: Amém.
1: Né? Então, ele cita algumas orações curtas, né? Que está nesse livro. E ele fala assim: cadê aqui a passagem? Cadê? Achei. O tema do devocional é Quando as Forças Acabam, né? Que está no livro de 1 Reis 19, 4. Então, ele diz que se você está vivendo no limite das suas forças, então, se você está passando por algo, né, que está te deixando esgotado, te deixando cansado, desiludido, Deus chama a gente para orar. De qualquer maneira, a gente não precisa ter uma oração perfeita. Não é uma oração cheia de firulas ou palavras bonitas. Mas o texto, ele cita... cadê? Ele cita a passagem que eu quero dizer. É que uma oração simples levou, né, Elias... aonde ele nem imaginava. Então, se você está aí e se você tiver um tempo, leia a palavra de 1 Reis 19, do versículo 1 ao 6, que é uma história muito inspiradora e que vai falar de uma oração simples, que Deus nos escuta, Ele nos ouve e Ele está pronto para dar o que a gente precisa e não o que a gente quer, mas sim o que a gente precisa. Então a gente também tem que orar e confiar nas promessas do Senhor. Amém? É isso.
0: Louvado seja Deus. Amém? A palavra do Senhor é sempre bem-vinda, né? Glória a Deus. Você está aí preocupado com a sua vida? Tem algum problema difícil? É? Nós não sabemos, porque nós não podemos adivinhar, falar problema seu. Mas uma coisa eu digo: que Deus sabe todas as coisas. Então, o que que Davi disse lá no Salmo 40, versículo 1? Line, lê para nós.
1: Salmo 40,
0: versículo 1.
1: Depositei toda a minha esperança no Senhor, Ele se inclinou para mim e ouviu o meu grito de socorro.
0: Amém, tá vendo? Deus ouviu, né?
1: Deus ouviu o nosso grito de socorro.
0: E me deu socorro. Então, a mensagem de hoje, né? Então você deve também, lê para nós também, Aline, o Salmo 37, versículo 5. Já leu, né?
1: O Salmo 37,
0: versículo 5.
1: Entregue o seu caminho ao Senhor, confie nele e ele agirá.
0: Olha lá, tá vendo? Aí, entregar. Uma das coisas importantes, né, aquele que deseja ser um seguidor de Cristo, é entregar o seu problema. Aqui a palavra entregar é a chave. Entrega o teu problema ao Senhor, né? Eu não sei qual é o seu problema, se é financeiro, se é físico, se é doença na família, se é um problema de filhos, nas drogas, Se é no seu casamento, quanta coisa ruim acontece hoje,
1: não é,
0: na
1: verdade?
0: Se é
1: na sua empresa.
0: É?
1: Na sua empresa.
0: Na sua empresa.
1: No trabalho.
0: Ou você que está aí sendo desempregado, precisando de um emprego. Deve fazer essa oração com confiança no Senhor. Dobra teu joelho humildemente, né? E faça a entrega deste problema. Entrega primeiramente ao Senhor a sua vida. Depois você entrega o seu problema, né? E você deve confiar. Aqui é a palavra-chave. Confia no Senhor e Ele tudo fará. Amém?
1: Amém.
0: Essa é a nossa visão de levar sempre uma palavra de fé. Uma palavra de certeza. Fé se sabe aquilo que a gente acredita, mas não vê.
1: É isso.
0: Né? Isso é fé. Eu agora estou passando por isso, mas eu vou receber uma grande vitória do meu Deus.
1: Amém.
0: Amém?
1: Amém.
0: Deus quer participar da sua vida. Ele quer participar do seu problema, da sua angústia, da sua aflição, do seu casamento. Não vai indo bem? O que está acontecendo? Por quê? Não é? Então, deve chegar humildemente aos pés do Senhor Jesus. Veja também, Aline, em Mateus.
1: Mateus.
0: É a mesma mensagem da mensagem de hoje.
1: Mateus 11. 11.
0: É, leia o versículo 29.
1: O versículo 29 diz assim.
0: Presta atenção. O que o Senhor Jesus, além de ele fazer um convite glorioso, um convite generoso, convidando você para vir a Ele, para entregar a sua vida para Ele, o seu problema. Agora leia também o 29.
1: Tomem sobre vocês o meu jugo e aprendam de mim. Porque sou manso e humilde de coração.
0: Ah, sou manso.
1: E vocês encontrarão descanso para a alma.
0: Aleluia. Nós sabemos que tem problema que atinge a nossa alma. Não é verdade?
1: Sim.
0: A depressão é doença da alma. Por isso que tem pessoas que chega à depressão. A carga é tão pesada, tão difícil, né, que ele acaba chegando à depressão. Um dia, conversando com uma doutora, ela disse que essa doença não tem remédio, a doença da alma, não tem diagnóstico. Então, tem que ser uma pessoa dedicada a isso. Ela era, né, psicóloga da prefeitura, e ela falou, ela recebe todas as pessoas, conversa com as pessoas, né, eu não sei explicar direito, só sei que ela convence a pessoa. A pessoa conta a vida dela para essa psicóloga e Deus abençoa, não é assim? Então, que diz aqui o versículo 29? Sejam meus seguidores, olha, por isso que Jesus está convidando você. Seja meus seguidores e aprendam comigo, porque eu sou bondoso, olha, porque eu sou bondoso, né? Eu sofri muito na minha vida, no tempo da minha adolescência. Sofri muito, muito, muito mesmo, né? Não tinha mais a família, era muito complicado. Mas numa noite, há 70 anos atrás, eu vi um louvor de um tabernáculo, uma igreja simples, né? E eu falei, deixa eu entrar aí para ver o que é isso aí. Aí foi a obra do Espírito Santo, né? Entrei, sentei numa cadeirinha lá, uma igrejinha muito humilde, simples. A mensagem do pastor foi totalmente para mim. Aí ele fez o apelo, ele disse, quem que está aqui hoje e deseja entregar a sua vida para Jesus? Já pensou? O moço na idade de vaidade, né? Que queria tanta coisa no mundo, agora, falei, puxa vida, eu vou entregar a minha vida para Jesus. Gente, naquela noite, eu saí diferente da igreja, entreguei minha vida para Jesus, a minha vida foi totalmente diferente, nunca mais foi a mesma. entreguei-me ao Senhor. Aí passou 10 anos, já fui convidado, já recebi o chamado de Deus numa visão, num sonho, né? Ele me convidando para ser um obreiro do Senhor. É por isso que eu estou aqui, gente. Louvado seja Deus, né? Amém? Então vamos agora ouvir um louvor. Depois nós vamos passar para a mensagem desta noite. Fique pertinho aí. Você pode ligar para nós, 3404-4000. E dá o seu nome e peça a sua oração. Pode escrever, ore por mim, tá, pela minha família. Ligue mesmo, eu tenho o prazer de orar por você, amém? Nosso irmão William, né?
2: Isso.
0: Está lá, ele vai anotar o seu nome e o seu pedido. E após a mensagem, nós vamos orar por todos, como sempre, em nome do Senhor Jesus.
1: Amém.

0: Louvado seja Deus. Chegou o momento mais importante deste programa. Vamos agora ouvir o que Deus quer falar conosco. Sabe que nós precisamos ter um momento específico na vida. Você tem 24 horas por dia. Você pode separar 5, 10 minutinhos na sua vida para estar na presença de Deus. É isso que Ele quer, né? Lá em Lucas capítulo 11, versículo 28, está escrito assim: bem-aventurado aquele que lê e bem-aventurado aqueles que ouvem. Lê para nós Apocalipse capítulo 1, deve ser o versículo 3. Presta atenção o que Jesus fala com João Evangelista lá na ilha de Patmos.
1: Feliz quem lê este livro, e felizes aqueles que ouvem as palavras dessa mensagem profética.
0: Amém.
1: E obedecem ao que está escrito neste livro.
0: Ah lá.
1: Pois está perto o tempo em que todas as coisas acontecerão.
0: Três coisas tem aí, né?
1: Tem.
0: Bem-aventurado os que lê.
1: Felizes os que ouvem.
0: Ah lá.
1: Feliz o que lê, felizes os que ouvem e os que obedecem o que está escrito.
0: Amém?
1: Amém.
0: Não é o pastor que falou isso, não é a igreja, não é. Não, é o Senhor Jesus.
1: Amém.
0: Ele passou a inspiração de Apocalipse para seu apóstolo João, que estava preso na ilha de Patmos por causa do seu testemunho. Ele estava lá. João foi um dos últimos apóstolos, né? Então, Jesus passou para ele. Bem-aventurado significa felicíssimo. Aquele que lê, aquele que ouve e aquele que guarda. Amém?
1: Amém.
0: Que guarda a palavra que está neste livro, nesta profecia. Então, nós dependemos para a nossa vida espiritual a palavra de Deus. Aqui nós não estamos falando sobre credo religioso. Nós não temos nada com isso. Deus não está pensando nisso. Deus me inspirou agora, lá no Apocalipse, capítulo 21, versículo 27. Eu sempre cito esta palavra. Você tem o seu nome escrito no registro da igreja? Oh, que bom, né? O pastor quer saber. Ele põe tudo certinho ali, o seu nome, seu endereço, e você torna-se um membro ativo da igreja. Mas veja agora o que fala em Apocalipse, capítulo 21, versículo 27.
1: Porém, nela entrará nada que seja impuro, nem ninguém que faça coisas vergonhosas ou que conte mentiras.
0: Mas
1: entrarão na cidade somente as pessoas que têm o seu nome escrito no livro da vida.
0: Amém.
1: O qual pertence ao Cordeiro.
0: Amém. Amém. Louvado seja Deus, né? Né, irmão William? Lá só vai entrar quem tiver o seu nome escrito no livro da vida.
1: Amém.
0: Né? Lá não vai adiantar você falar, ah, eu sou dessa, sou daquela. Não. Lá não tem nada disso. Lá não tem placa de igreja, não. Então pense bem nisso. Nós estamos preparando uma mensagem lá de Salmo 33. Você vai ver, eu não vou falar nada agora não, né? Nós sabemos que os olhos do Senhor estão procurando os fiéis para servi-lo. Louvado seja Deus. Então, Aline, toma na sua mão a palavra de Deus e lê para nós Mateus 11, do versículo 25 até o 30. Presta atenção, anota aí. Você já pegou uma caneta, um papel, já anotou? Amém?
1: Vamos lá. Ó Pai, Senhor do céu e da terra, eu te agradeço porque tem mostrado às pessoas sem instrução aquilo que escondestes dos sábios e dos instruídos. Sim, ó Pai, Tu tiveste prazer em fazer isso. O meu Pai me deu todas as coisas. Ninguém sabe quem é o Filho, a não ser o Pai. E ninguém sabe quem é o Pai, a não ser o Filho, e também aqueles a quem o Filho quis mostrar quem o Pai é. Venham a mim, todos vocês que estão cansados de carregar suas pesadas cargas, e eu lhes darei descanso. Sejam meus seguidores e aprendam comigo, porque sou bondoso e tenho um coração humilde, e vocês encontrarão descanso. Os deveres que eu exijo de vocês são fáceis, e a carga que eu ponho sobre vocês é leve.
0: Oh, glória a Deus, amém. Né? Aleluia. Lá na terceira carta do apóstolo João, lá perto do Apocalipse, aquela carta só tem um capítulo, versículo 2, né? Amigo, ele fala, desejo que vá bem em todas as coisas e que tenha saúde, assim como bem vai a tua alma. Amém?
1: Amém.
0: Nós falamos aqui sobre a doença da alma. Quando a pessoa sobrecarrega com tantos problemas, ela fica tanto ansiosa que às vezes ela fica cansada. Ela não sabe resolver, não consegue mais tomar um caminho, uma direção para poder resolver o seu problema. Aí que chegou a hora de você dobrar o seu joelho, né? E falar com o Pai do céu. Se você deve falar com o Pai em nome do Senhor Jesus. Não adianta se colocar outro nome, não. Jesus disse, tudo o que pedirdes ao Pai, meu nome, olha lá,
1: tudo
0: que pedirdes ao Pai, meu nome, eu farei para que o Pai seja glorificado. Então, às vezes nós pedimos alguma coisa para Deus, pedimos mal. Deus sabe isso aí. Deus é onisciente, onipresente e onipotente. Ele sabe se aquilo que você está pedindo vai ajudá-lo. Ele sabe. Então, ele quer ser glorificado. Então, ele vai te ajudar na hora que ele, no momento que ele quer, né? Não adianta você dizer assim, eu quero agora, não. No momento certo, ele vai te ajudar. Amém?
1: Amém.
0: Louvado seja Deus. O jugo de Jesus, preste atenção. O Senhor Jesus faz um convite generoso. Ele destina-se a todos os que estão cansados, oprimidos, com os seus problemas, com o problema da vida, né? Os pecados do próprio ser humano. Nós sabemos, né, amados, que às vezes pecamos até sem querer, erramos sem querer, mas erramos e sofremos as consequências deste mal, deste problema. Então, por isso que nós temos que estar ligado com o Senhor Jesus, no poder do Espírito Santo. Glória a Deus. Agora escute bem, que o Senhor Jesus torna-se seu servo e faz a sua vontade. Essa pessoa que se entrega a Cristo, de corpo, de alma, de fé em Jesus, ele torna-se servo de Jesus. Amém? Primeiro, antes disso, ele era servo do pecado, servo do inimigo. Por isso que as coisas davam sempre errado, complicações, né? Consequências da vida, que era praticado por seres humanos, não é verdade? Você conhece a história, né, do princípio da Bíblia. Deus colocou Adão e Eva lá no jardim do Éden, não é verdade? Lá eles tinham tudo, não faltava nada. Mas Deus deu uma ordem, um mandamento para eles. Eles desobedeceram o mandamento. Não é esta a mensagem de hoje. Eles desobedeceram. O que aconteceu? Foram expulsos do jardim do Éden. Tá bom? E assim é hoje. Deus quer abençoar de uma maneira, do jeito dele, como ele quer, para que ele seja glorificado. Então, Deus quer tornar-se o nosso, cuidar das nossas aflições e nos dará descanso, Ele nos dará paz, o Seu, Ele dá também o Seu Espírito Santo como guia. Olha que coisa maravilhosa, Ele dá o Espírito Santo como guia. Só assim nós podemos suportar as provações pelo auxílio e pela graça de Deus. Veja agora o que está escrito em Hebreus, capítulo 4, versículo 16. Lê para nós, Lina.
1: Por isso, tenhamos confiança e cheguemos perto do trono divino, onde está a graça de Deus. Ali receberemos misericórdia e encontraremos graça sempre que precisarmos de ajuda.
0: Eu peço a Lina para ler mais uma vez. Esse versículo é muito lindo, viu? Lê mais uma vez. Preste bem atenção. Está lá em Hebreus, capítulo 4, versículo 16.
1: Por isso, tenhamos confiança e cheguemos perto do trono divino, onde está a graça de Deus. Ali receberemos misericórdia e encontraremos graça sempre que precisarmos de ajuda.
0: Esse versículo quer nos ensinar que Cristo se compadece das nossas fraquezas, todos os nossos problemas, né? Ele quer entregar-se a Ele, entregar-se a você para ajudá-los, para dar força para você. Você não está indo bem, a sua saúde, o seu problema, o seu casamento. Faça isso por experiência. Deus existe, Ele quer te ajudar. Né? Então peça. Jesus disse lá em Mateus 7: tudo que você pedir, eu farei. Glória a Deus, tudo. Ele fala tudo, porque Ele pode tudo. Ele está pronto para ajudar você em qualquer momento, qualquer hora, qualquer aflição, qualquer dificuldade, no seu problema, na sua casa, no seu casamento, na sua família, o filho que está nas drogas. Glória a Deus. O que disse aqui a entrada do programa? Esse novo mandamento eu vos dou. Ame uns aos outros. Então, essa é a nossa pregação, nossa visão. Ame seu filho. José. Coloca ele nas mãos de Deus. Um dia uma senhora estava triste na igreja, uma senhorinha de idade. Eu cheguei perto dela, senti que ela estava triste. Falei, dona, só está passando por algum problema difícil? Ela falou, tô, meu irmão. O que é, minha irmã? Eu tenho um filho só e ele está preso. Eu preciso daquele filho. Ela falou quase chorando. Eu preciso daquele filho. Né? Você conhece a passagem da viúva de Naim, né?
1: Sim.
0: Estava levando ele no cemitério. Jesus viu o problema daquela mulher, a tristeza que ela ia passar. Naquela época, ela era viúva, tinha só aquele filho, estavam levando ele para o cemitério. Né? Jesus viu a tristeza, os problemas dela. Ela ia ter que pedir esmola. Naquele tempo não tinha aposentadoria, SUS, não tinha nada. Ela tinha que pedir esmola para sobreviver. Jesus chegou perto do caixão, colocou a mão no caixão e disse, filho, a ti te digo, levanta. Olha que palavra, que poder, né? Por isso que Paulo escreveu lá, Romanos 1, versículo 16, o evangelho é o poder de Deus. Amém. Para a salvação de todo aquele que crê. Então, uma das primeiras coisas do cristão, do seguidor de Cristo, é crer, né? Ter fé naquilo que conhece na palavra de Deus.
1: Amém.
0: Amém?
1: Amém.
0: Louvado seja Deus. E para terminar aquele testemunho da mulher que pediu oração, orei por ela, falei, Deus vai te ouvir, vai te abençoar. Passou uns dias, Line, o filho dela veio para a igreja.
1: Oh, que maravilha.
0: Amém?
1: Amém.
0: A gente fica, nossa, muito feliz com isso, né? Glória a Deus. A Bíblia fala que a oração de um justo pode muito em seus efeitos.
1: Amém.
0: Né, irmão?
1: É.
0: a oração de um justo, nós somos justificados em Cristo Jesus pelo seu sangue. Glória a Deus. Esta é a nossa mensagem, né? Você deve confiar, deve entregar a Cristo Jesus. Se você ainda não se entregou, faça isso hoje. Não sei o que vai acontecer amanhã. Eu não posso te garantir nada, né? Então, amanhã não pertence a nós. O futuro pertence a Deus. Então é hoje. É hoje o dia da sua salvação. Hoje é o dia da sua vitória. Entrega-se a Cristo, né? De corpo, de alma, de coração, né? Com fé na palavra de Deus. Lá em Romanos capítulo 10, versículo 17, diz assim: a fé vem por ouvir, e ouvir e a palavra de Deus. Amém?
1: Amém.
0: A fé verdadeira, ela vem de Deus para a sua vida. Glória a Deus, né? Então, a Aline leu Hebreus 4, 16. O que é isso? Jesus se compadece de nossas fraquezas? Todos podem entregar-se com confiança no trono da graça celestial. Você sabe, meu ouvinte, que Jesus subiu ao céu, sentou-se. Lê para nós lá, Hebreus 7, versículo 25. Preste atenção, Hebreus 7, 25. Não é eu, é a palavra de Deus.
1: Hebreus 7, 25 diz assim: e por isso ele pôde, hoje e sempre, salvar as pessoas que vão a Deus por meio dele. Porque Jesus vive para sempre, a fim de pedir a Deus um favor delas.
0: Olha lá, tá vendo? Jesus morreu, ao terceiro dia ressuscitou e subiu ao céu. Você conhece mais alguém que subiu ao céu? Depois você me liga para mim dizendo que você conhece mais alguém. Eu não lembro agora onde está escrito, mas está lá: só subiu aquele que desceu. Amém? Só Jesus desceu do céu. Glória a Deus. Foi uma obra do Espírito Santo na Virgem Maria, esposa de José, né? Glória a Deus. Então entrega com confiança para Jesus. Ele está lá no lar celestial, sabendo, ele sabe que é das nossas aflições. Ele quer ouvir a sua oração, né? E ele te convida. Glória a Deus. Esta é a mensagem de hoje. Para terminar esta linda mensagem, vamos ler a terceira carta do apóstolo João, que está, eu já falei, mas lê para nós lá, lá perto do Apocalipse, terceiro João, só tem um capítulo, versículo 2. Olha o que Jesus falou aqui com João.
1: Meu querido amigo, tenho pedido a Deus que você vá bem em tudo e que esteja com boa saúde, assim como está espiritualmente.
0: Amém?
1: Amém.
0: Meu querido amigo,
1: meu querido, aleluia, amigo,
0: né? Nada melhor do que você dizer: eu tenho saúde, sou feliz, né? Eu sou salvo, né? Deus habita na minha vida, Deus abençoa minha família. Quanto testemunho, né? Quantas pessoas dão testemunho da sua conversão, da mudança de vida na sua vida? Você pode ganhar não somente uma pessoa, muitas, pode ganhar uma família através do seu testemunho. Glória a Deus, né? Esta é a vontade de Deus, que o verdadeiro seguidor de Cristo, né? Em Cristo Jesus, tenha saúde e uma vida abençoada. Glória a Deus.
1: Amém.
0: Né? Eu louvo a Deus que a minha vida, minha família, somos todos abençoados, né? Tenho 5 filhos, 8 netos, 4 bisnetos.
1: Quatro bisnetos.
0: Esses dias, Aline, a minha nora correu lá em casa.
1: É.
0: A esposa do Geraldo, que a filha estava com problema. A filha, a netinha do Geraldo. Falei: vamos lá resolver esse problema. Cheguei lá, o inimigo está se apoderando dela. Estava complicada as coisas lá. Acho que era a mais velha do Geraldinho, né? Do Geraldo. Aí expulsamos aquele inimigo, né? Declaramos a vitória em nome do Senhor Jesus. Tá lá a meninona correndo, né? Abençoada. Glória a Deus. Deus quer nos abençoar. Então, se você ainda não ligou, pode ligar. Então, temos ainda lá.
1: Mais 9 minutinhos.
0: 5 minutinhos,
1: 9,
0: né?
1: 9.
0: 9 minutinhos?
1: 9 minutinhos.
0: Temos 9 minutos ainda?
1: É.
0: Glória a Deus. Então ligue para nós, conta o seu problema, né? Em poucas palavras. E ele, o irmão vai ler, vai escrever e vai passar para nós. E nós vamos orar por você. E tenho certeza que o Senhor vai operar na sua vida, vai fazer um milagre na sua vida. Amém?
1: Amém.
0: Louvado seja Deus, né? Ligue para nós, dê o seu nome e peça a sua oração.
1: Por enquanto, quem já ligou foi o irmão Silvio. O irmão Silvio ligou do Jardim Presidente Dutra. E ele também ofereceu o programa a todos que estão ouvindo.
0: Amém.
1: Querido irmão Silvio, um abraço para você. Que Deus te abençoe.
0: Amém.
1: A minha prima Cassiana, amém, manda um abraço para ela, vô.
0: Oi, Cassiane, Deus
1: ela
0: te abençoe,
1: também
0: viu?
1: Pediu uma oração pela vida dela, te mandou um grande abraço.
0: Eu tenho saudade do pai dela, do Paulo, né? Sua mãe. É tanto tempo que a gente não se vê, né? Glória a Deus.
1: Vamos marcar um encontro.
0: É, pega o carrinho, dá uma corridinha lá em casa, vamos conversar, né?
1: Isso mesmo. Eu coloquei o nome da Camila também aqui na oração, porque ela vai passar por um procedimento cirúrgico.
0: Amém.
1: Que Deus cuide da vida dela, né? Abençoe. E o irmão José Luiz Bueno.
0: Amém.
1: Ele também ligou pedindo oração para ele e para a família. Amém. E mandou um grande abraço para você.
0: Amém, José. Muito obrigado, viu, irmão? Anota aqui.
1: Eu anoto. E tem mais alguém ligando para a gente.
0: Amém.
1: Boa noite, graça e paz.

0: capítulo 5, versículo 15.
1: Preste atenção, Aline, vai ler um versículo para aumentar a sua fé.
2: Essa oração, feita com fé, salvará a pessoa doente. O Senhor lhe dará saúde e perdoará os pecados que tiver cometido.
1: Glória a Deus, né?
2: Amém.
1: Nós sabemos, né, Willis, que tem enfermidade que vem do pecado, né? Desobediência, né? Glória a Deus. Fala.
2: O Joel, ele perguntou se você lembra dele. Ele falou que ele é um rapaz que você encontrou há alguns anos na humanitária.
1: Ele é cego, né? Tem deficiência física.
2: Eu não sei, Joel. Depois você conta isso pra gente. Ele, mora, ele mora lá no Belinho Meto. Ele pede oração pra mãe dele, a Laura, que está acamada, e também pra toda a família.
1: Aleluia. Ô, Joel, prazer, viu? Deus vai te abençoar, Joel. Presta atenção, Deus vai fazer uma grande obra. Louvado seja Deus. Lê para nós, capítulo 5 de Tiago, você já leu, né? Versículo 15.
2: Tiago
1: 5, 15.
2: Tiago 5, 15, vamos lá. Tiago 5, 15
1: Acredite
2: diz assim.
1: Acredite na palavra de Deus.
2: Essa oração feita com fé salvará a pessoa doente. O Senhor lhe dará saúde e perdoará os pecados que tiver cometido.
1: Glória a Deus.
2: Amém.
1: Tudo é Deus, né? Tudo é Deus. Glória a Deus. Vamos orar então. Glória a Deus. Eu quero orar pelo nosso irmão
2: Joel.
1: Joel.
2: José Luiz Bueno.
1: José Luiz.
2: Camila.
1: Camila.
2: Cassiana.
1: Cassiana.
2: E o irmão Silvio.
1: Glória a Deus, vamos orar junto então. Fique aí na presença de Deus, confia na palavra do Senhor. Nosso Deus, nosso Pai querido, nesse momento, Senhor, que acabamos de ministrar a Tua santa palavra, a palavra da salvação, a palavra de vida eterna, a palavra, Senhor, de fé, a palavra, Senhor, de vida. A palavra sobre a volta de Jesus. Senhor, eu quero agora interceder pelos nossos irmãos que ligaram para nós, né? A Cassiane, filha do nosso irmão Paulo,
2: o né? Silvio.
1: Quero orar pela Camila, amiga da Aline.
2: José Luiz.
1: Quero orar pelo José Luiz, né?
2: O José
1: Bueno.
2: Luiz. Isso.
1: E família.
2: O Joel.
1: Quero orar também pelo Joel. Vamos orar junto, então?
2: Vamos.
1: Nosso Deus e nosso Pai, em nome de Jesus, eu peço agora, Senhor, uma grande e poderosa bênção do Senhor para essas pessoas que acabamos de ler aqui, Senhor. O Senhor sabe que este programa está nas Tuas mãos, Senhor. A nossa vida está nas Tuas mãos. Senhor, eu quero pedir, em nome do Teu Filho, o nosso Senhor e Salvador Jesus Cristo, a Tua bênção, Senhor, derramada por essas pessoas carentes, necessitadas, que precisa, Senhor, de vitória, precisa de saúde, precisa, Senhor, solução de problema, precisa de bênção na família, precisa, ó Deus, de tudo, Senhor, que o Senhor pode nos atender agora, Senhor. Oh, meu Deus, em nome de Jesus, nós colocamos todas essas pessoas, irmão Silvio, todos nas Tuas mãos, Senhor Deus, para que o Senhor seja glorificado. Pai, em nome de Jesus, eu quero Te agradecer, Senhor Deus, por mim, pela Aline que está aqui, o Ilhas, que está na mesa técnica. Quero agradecer por cada ouvinte, Senhor, do programa, da Tua palavra, nesta noite, Senhor. Todos, Senhor Deus, que nos ouviram, que não puderam ligar, mas que estão atentos, Senhor, para a Tua palavra. Em nome de Jesus Cristo, nós declaramos agora a vitória completa, o milagre completo, solução completa, que todo e qualquer problema, seja em qualquer área da vida. Ó, Senhor, tende Tuas mãos santas e abençoa, Senhor, todos, ó Deus, em nome do Senhor Jesus, nós declaramos a vitória.
2: Amém,
1: amém, amém e amém, amém, Senhor. Amém. Glória a Deus. Amém. Nosso obrigado, um grande abraço para todos. Aqui estamos terminando mais um programa, Este é o Caminho. Você sabe que a nossa visão é pregar a palavra de Deus, né? É levar a mensagem. O que Deus mais, o propósito principal de Deus, né, é salvar as pessoas. está escrito lá em 1 Timóteo capítulo 2, versículo 4, foi o apóstolo Paulo que escreveu, inspirado pelo Espírito Santo. Ele disse: Deus deseja que todos sejam salvos e venham ao conhecimento da verdade. É por isso que nós temos que pregar o evangelho. Amém. O evangelho é salvação. Amém? Deus abençoe a todos. Uma boa noite a todos, um bom descanso. E até quarta-feira, viu? Quarta-feira estaremos aqui novamente, em nome do Senhor Jesus.
2: A alegria do Senhor é a nossa força.
1: Amém.